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0: Divulgamos a seguir um depoimento de fé prestado em agradecimento e reconhecimento a Deus Pai e aos seus santos.
1: Durante um acidente de motocicleta ocorrido em junho de 2020, a senhora Rosa Maria Alves Freitas Silva sofreu fratura numa perna, na altura do joelho, e outra na clavícula. Com ela estava a mãe, então com 76 anos de idade, que graças ao amparo celeste sofreu apenas algumas escoriações. Por sua vez, a senhora Rosa Maria foi submetida à cirurgia de implantação de placa de platina na região da perna afetada, que foi bem sucedido, graças ao amparo da Santa Vó Rosa e do Santo Irmão Aldo, aos quais essa senhora direcionou seu clamor. Porém, daí a 7 dias, os pontos cirúrgicos começaram a sangrar, manifestação que requereu nova intervenção, visto o diagnóstico de infecção bacteriana naquela lesão cirúrgica. Durante o período de internação hospitalar, ela contraiu mais um processo infeccioso que necessitou de tratamento com fortes antibióticos. A senhora Rosa Maria vinha clamando aos céus em favor da superação daquela situação doentia, também porque os fortes medicamentos passaram a lhe provocar desconforto digestivo e não estavam sendo suficientes para debelar o processo infeccioso na perna, que continuava bastante dolorido, vazando líquido e sangue. Mais uma vez, ela recorreu à misericórdia da bendita mãe Maria Santíssima, da Santa Vó Rosa e do Santo Irmão Aldo, suplicando que esses santos benditos a amparassem para que pudesse superar aquele desconforto. Passou então a fazer uso continuado de água e de óleo ungidos, com esperança e fé no poder celestial. Depois dessas providências de fé, o sangramento cessou, a lesão cicatrizou sem outras intercorrências e ela recuperou a boa disposição. Bênçãos pelas quais direcionou ações de graças a esses benditos santos, extensivas a Deus Pai, ao nosso Senhor Jesus e ao poder celestial, por meio de depoimento de fé, remetido de Iturama, estado de Minas Gerais, recebido na sede desta Igreja Apostólica em dezembro de 2025.
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As palavras do amado apóstolo São Pedro, sede sóbrios, vigiai, são de validade perene, direcionadas àquele que busca aprimorar a fé que está em seu coração e melhorar, de maneira progressiva, a própria condição espiritual. Vigiar, prezado ouvinte, é prestar atenção em tudo o que se passa em teu próprio espírito, nas reações do teu corpo e no meio em que vives, trabalhas ou estudas. Estando atento a esta recomendação do apóstolo São Pedro e aos ensinos da Santa Avó Rosa e do Santo Irmão Aldo a respeito da boa conduta do verdadeiro cristão, perceberás com naturalidade e sem exageros nem atitudes extremadas o que não agrada a Deus Pai nem aos seus santos em tua maneira de ser e de se portar nos diversos ambientes pelos quais transitas no lidar cotidiano. Desejando colaborar para que sejas bem-sucedido em tua carreira de fé, recomendamos que estejas atento e sejas cuidadoso para não te expores a situações que, de imediato, não compreendas, que te sujeitem ao ridículo e ao risco de se envolver em situações embaraçosas, bem como a prática irrefletida e descompromissada de condutas não aprovadas por Deus Pai e os seus santos. Mesmo que algumas situações ou temáticas das mais diversas possam parecer a muitos fatos corriqueiros, simplórios ou divertidas distrações, uma análise criteriosa a respeito deles indicará que são originários de tradições ou de práticas pagãs, contrárias aos ensinos doutrinários com os quais te identificastes ao tomar conhecimento e crer na mensagem apostólica. Mantendo a esperança e a confiança no amparo e na proteção da bendita Mãe Maria Santíssima, da Santa Avó Rosa e do Santo Irmão Aldo e dos anjos que estão

0: Divulgamos a seguir um depoimento de fé prestado em agradecimento e reconhecimento a Deus Pai e aos seus santos.
1: Durante o corte de eucaliptos numa fazenda, o senhor José Pérez da Silva Filho não viu que havia uma colmeia de abelhas numa daquelas árvores. Ao posicionar a motosserra para dar início ao corte e derrubada daquela árvore, a colmeia se desprendeu e caiu, fazendo com que o enxame de abelhas atacasse a ele, ao filho Eurico José da Silva, que o auxiliava naquela atividade. Diante do perigo, o senhor José Pérez clamou pelos poderosos nomes da Santa Vó Rosa e do Santo Irmão Aldo, e foi atendido, visto que, seguidamente, as abelhas começaram a se afastar. Ambos, pai e filho, sofreram ferroadas e inchaços pelo corpo, mas logo ficaram bem, fato que causou admiração para a equipe do pronto atendimento, que considerou o caso como um milagre dos céus. Diante da constatação de ausência de algo mais grave na saúde desses pacientes, por sua vez, o senhor José Pérez se declarou agradecido a Deus Pai e aos seus santos em reconhecimento pelo amparo que concederam a ele e ao filho naquela ocasião, como informou em depoimento de fé remetido de Lorena, Estado de São Paulo, no mês de maio de 2024.

Prezados ouvintes da Hora Milagrosa, convidamos a todos para que venham participar das reuniões da Igreja Apostólica que são realizadas nesta cidade de Erval do Oeste, estado de Santa Catarina, com reuniões quinzenalmente aos sábados às 19h30 e aos domingos às 9h30 da manhã. O endereço é Rua Florianópolis, número 395, Centro. Serão todos muito bem-vindos.

Do ouvinte, falando a respeito da missão e do intenso trabalho que os santos apóstolos realizaram em favor do reino dos céus, o santo irmão Aldo destacou em publicação interna de julho de 2002 o exemplo de coragem, de amor, de dedicação e de renúncia legado por eles e ressaltou que no início da formação desta igreja, Nosso Senhor Jesus atribuiu o nome de Igreja Apostólica àquela pequena organização religiosa que estava sendo formada em homenagem e reconhecimento a eles, santos apóstolos. Graças a esses santos destemidos e corajosos, a vida, os milagres e os ensinos do Evangelho de Nosso Senhor Jesus foram divulgados ao mundo daquela época. Ficaram registrados no Novo Testamento e chegaram até os nossos dias. No cumprimento da missão de evangelizar, os santos apóstolos sofreram perseguições, enfrentaram perigos dos mais diversos, passaram por situações inusitadas e muitos deles deram a própria vida em sacrifício. Muitos foram julgados, condenados, presos, exilados, mas não negaram a fé, nem o evangelho que anunciavam. O santo irmão Aldo também ressaltou que esses santos merecem respeito e consideração pelo trabalho que realizaram no passado e pela missão que cumprem nos dias presentes ao lado de Nosso Senhor Jesus, do Consolador a Santa Vó Rosa e dele, Santo Profeta Apostólico, que enquanto ainda cumpria seu ministério terreno, assim se expressou em publicação interna. Eu, irmão Aldo, muito devo aos santos profetas e aos santos apóstolos quanto à minha vida e ao meu ministério. Toda honra, respeito, louvor e gratidão sejam dados a eles por estarem com a Santa Vó Rosa e comigo, Santo Irmão Aldo, para juntos realizarmos a grande obra de Nosso Senhor Jesus e de Deus, nosso Pai Celestial. Nós, apostólicos do Consolador e ouvintes da Hora Milagrosa, somos reconhecidos e agradecidos aos santos apóstolos e aos seus seguidores por tudo quanto fizeram no passado em favor do reino dos céus e por tudo quanto realizam por esta Igreja Apostólica neste tempo da regeneração.

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1: Estimados irmãos e ouvintes deste programa A Hora Milagrosa, é com um gesto de muita gratidão que, em nome do profeta irmão Aldo, eu saúdo a todos com o desejo de que as bênçãos de nosso Deus, de Jesus nosso Senhor, de Maria Santíssima e do Consolador a Santa Vó Rosa esteja continuadamente no viver cotidiano de cada um, lhes proporcionando muita alegria e felicidade. É através desta oportunidade que está sendo me concedido nesta hora de adentrar em seus lares, falar-lhes alguma coisa sobre a fé em Deus. Prezados ouvintes, a humanidade, de um modo em geral, diz ter fé em Deus, mas esta fé nem sempre é uma fé firmada na verdade. Por que estou lhes falando isto? Estou falando não para acusar este ou aquele ou a quem quer que seja, mas com o intuito de ajudar a cada um a entender, ou seja, compreender o mistério da fé. Por quê? A fé é dinâmica, é poderosa e precisa ser acompanhada de boas obras. É referindo a esta verdade que Jesus nosso Senhor disse que a fé sem obras é morta. Digamos que eu tenho fé em Deus ou em Jesus, mas vivo uma vida inteiramente contrária à vontade deles. Como? Praticando vícios e muitos outros costumes que não são bons, como a mentira, o engano e a falsidade. Ou melhor dizendo, vivendo na obscuridade. Pois todas essas coisas é como uma cortina que nos separa da presença de Deus. E vivendo desta maneira, a minha fé não é verdadeira. Então saiba, os prezados ouvintes, que a fé, quando não é verdadeira, ela proporciona muitas coisas que não é bom, como o medo, a desconfiança e até mesmo o desânimo. E é por causa disso que muitas pessoas sofrem neste mundo. E saibam todos os prezados ouvintes que todas estas coisas não é de Deus. E todos aqueles que desejam vencer na vida espiritual, como ter uma vida honrada, digna da proteção e do amparo de nosso Deus e Pai, de Jesus e do Consolador a Santa Vó Rosa, é necessário desenvolver esta fé. A fé que Jesus ensinou aos seus apóstolos e a todos aqueles que aceitaram a sua doutrina e o seu evangelho. Isso quando ele, Jesus, cumpriu o seu ministério aqui na terra. E hoje, nesses tempos atuais, nos ensina através do Espírito Consolador que ele e o Pai formou para cumprir sua gloriosa promessa, quando disse que este Espírito da verdade revelaria ou ensinaria tudo aquilo que ele, Jesus, não pôde ensinar em seu tempo. Por esse motivo, prezados, eu vos digo que ter fé em Deus é saber que ele existe e tem todo o poder nos céus e na terra para fazer o que ele quiser. É também ter confiança em Jesus, em Maria Santíssima, na Santa Vó Rosa, sabendo que esses santos poderosos têm todo o poder para atender todos os nossos pedidos justos, desde que seja partido de um espírito reto e puro. Pois assim nos diz a doutrina que todo homem obediente, justo e santo é semelhante ao Espírito de Deus. E por isso toda palavra que sai de sua boca é ouvida e atendida. E tudo que for determinado por Deus, por ser de justiça, será feito pelo seu Espírito Santo. Esclareço ainda mais que a fé é também um conjunto de princípios doutrinários, verdadeiros, sábios e infalíveis, que fundamentam a doutrina de Jesus nosso Senhor, que ele ensinou a todos nós, que é o Evangelho do Reino dos Céus. E se sua pessoa pretende possuir ou alcançar a fé verdadeira em Deus, a qual Jesus Cristo nosso Senhor teve e ensina a todos nós nesses tempos presentes, fé esta que é através da qual realizou extraordinários milagres, sinais e prodígios, e também procurando a cada dia acrescentar a esta fé a virtude, pois a virtude são qualidades boas do Espírito Santo de nosso Deus, a saber, caridade, gozo, paz, longanimidade, benignidade, bondade e fé, mansidão, temperança e humildade. Pois sem estas virtudes, sem estas qualidades, jamais pessoa alguma verá a Deus. Portanto, todos reflitam nesta verdade que temos aprendido através do profeta Irmão Aldo. Amém. Vou orar em favor de todos. Glorioso Deus e Pai Celestial, eu te agradeço, Pai, por esta oportunidade que me concedeu de falar a todos quantos nos ouviram nesta hora sobre esta preciosa virtude que é a virtude da fé. Eu suplico, Pai, que conceda a cada um destes teus filhos muita paz, saúde e felicidades, concedendo a todos eles também muita sabedoria e muita humildade. Abra-lhes a mente e o coração para que todos possam entender e aceitar a sua vontade, que é a mesma vontade de Jesus, o teu Filho amado, de Maria Santíssima e do Consolador a Santa Vó Rosa, e a colocar em prática em suas vidas. E rogo em favor de todos, dos mais novos até os de mais idade, principalmente os que estão enfermos, acamados, em um leito de um hospital, ou até mesmo em seus lares. Cure-os, concedendo a todos alívios dos seus sofrimentos, dando saúde para o corpo e vida para o seu espírito. Abençoe também o estudo, o trabalho e a família de cada um destes teus filhos. E peço também em favor dos que nos ouvem pela primeira vez. Sejam todos grandemente abençoados. Unja também a água e o óleo que eles colocaram perante este aparelho receptor. Por isso, louvado seja o teu nome, ó Pai, de Jesus, o teu Filho amado, de Maria Santíssima e do Consolador a Santa Vó Rosa, e igualmente o nome do nosso querido Irmão Aldo. Amém.
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1: E aí, pessoal, tudo bem com vocês? Estamos chegando para apresentar mais um quadro aqui, ó, as mais pedidas da Líder, as músicas que foram pensadas, programadas com muito carinho, com muito critério pela nossa produção, e vamos levar para você a partir desse exato momento até a meia-noite, até a zero hora. Então fica com a gente que tá bom demais, você vai curtir as melhores músicas e os sucessos que marcaram época, sucessos também da atualidade, viu? O que toca por aí, o que tem de melhor de música por aí nas melhores rádios do país, a gente toca por aqui também. Vem com a gente!

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20: É isso aí, rapaziada. Eu sou Carlos Ferrari, estou com você aqui na apresentação das mais pedidas da Líder, convidando você para ficar com a gente, curtir as melhores canções da atualidade. Vamos que vamos? Até a zero hora tem uma seleção musical aqui feita com muito carinho para você.

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8: Você tá ligado na Líder FM 107.5? Aqui as mais pedidas da Líder. Eu sou Carlos Ferrari, estou com você de segunda a sexta, das 13 até as 16 e aos sábados também nesse espaço, nesse horário, trazendo as mais pedidas da Líder. O que toca de melhor por aí, toca por aqui também. 107.5, liderando a audiência com você também às noites de sábado.

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1: Sempre muito bom contar com a sua audiência. Um grande abraço para você que tá ligadinho com o rádio, você que tá no aplicativo, você que tá na web, navegando aí também nas redes sociais da Rádio Líder FM e curtindo, né? Aproveitando e curtindo essa noite de sabadão, final de semana, dia de pegar um rolê, dia de convidar a gurizada, convidar os amigos, e é claro, né? Ouvindo as mais pedidas da Líder aqui nos 107.5. Obrigado, hein? Obrigado pelo privilégio da sua audiência, da sua amizade, da sua sintonia. Vem comigo, até a 0 hora tem as mais pedidas da Líder.

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3: 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Eu tô nas tardes aqui da emissora, né? Das 13 até as 16, no Show da Tarde. E aos sábados a gente se encontra também aqui nos 107,5 para levarmos as emoções, as canções mais gostosas, os hits mais tocados em todo o Brasil. Toca por aqui também nas mais pedidas da líder. Convite tá feito, tô reforçando o convite. Vem comigo, até a meia-noite tem as mais pedidas da líder.

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8: Que bom que você tá ligado com a gente, né? Todos os dias nós estamos com você, programação de segunda a sexta-feira e aos sábados a gente leva as melhores canções aqui das mais pedidas da Líder. Aqui você conta com um amigo em cada horário, uma programação feita com muito critério, com muito carinho, direcionada para você, considerada por nós a melhor audiência do rádio brasileiro. Vamos que vamos? Até a meia-noite tem as mais pedidas da Líder. Confere comigo aí mais uma seleção musical top demais.

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9: Seleção musical feita aí pelo Paulinho Barbosa, comunicação é minha, do Carlos Ferrari. Vamos juntos até a meia-noite deste sabadão, destacando aquilo que você julga ser a melhor programação do rádio, né? Então, é só se ligar, é só grudar, é só colar na gente aqui nos 107.5 todos os sábados, que nesse espaço, nesse horário, a gente reserva as melhores canções para você curtir, para você ouvir. Aliás, gratidão imensa, né, pela grande audiência que você nos propicia, ouvindo, curtindo a nossa programação também aos sábados. Vamos com mais uma seleção? Vamos lá, toca aí, moçada!

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12: Privilégio muito grande poder contar com a sua sintonia, sua companhia, sua amizade todos os dias aqui na programação da Rádio Líder e nos sábados também não é diferente, né? A gente começa às 10, vamos até a meia-noite e tem muito mais. Não desliga o teu rádio nunca, nunca, nunca, porque sempre tem uma programação atrativa e agradável uma após a outra. Não dá para desligar. Líder FM 107.5. Conferido mais uma seleção musical na nossa playlist Top Demais. Curte aí.

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Você aqui na apresentação das mais pedidas da líder, convidando você para ficar com a gente, curtir as melhores canções da atualidade. Vamos que vamos, até a zero hora tem uma seleção musical aqui feita com muito carinho para você.

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14: Você tá ligado na Líder FM 107.5? Ah, aqui as mais pedidas da Líder. Eu sou Carlos Ferrari, estou com você de segunda a sexta, das 13 até as 16, e aos sábados também nesse espaço, nesse horário, trazendo as mais pedidas da Líder. O que toca de melhor por aí, toca por aqui também. 107.5, liderando a audiência com você também às noites de sábado.

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14: Sempre muito bom contar com a sua audiência, hein? Grande abraço para você que tá ligadinho com o rádio, você que tá no aplicativo, você que tá na web, navegando aí também nas redes sociais da Rádio Líder FM e curtindo, né? Aproveitando e curtindo essa noite de sabadão, final de semana, dia de pegar um rolê, dia de convidar a gurizada, convidar os amigos, e é claro, né? Ouvindo as mais pedidas da Líder aqui nos 107.5. Obrigado, hein? Obrigado pelo privilégio da sua audiência, da sua amizade, da sua sintonia. Vem comigo, até a zero hora tem as mais pedidas da Líder.
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0: isso aí, moçada. Estivemos juntos, né? Nas mais pedidas da líder em mais um sabadão. E eu te convido, segunda-feira, eu tô de volta aqui na programação a partir das 13 horas no Show da Tarde, de segunda a sexta-feira. Fica aí o abraço do Carlos Ferrari e de toda a família líder de comunicação. Bom final de semana, bom descanso, bom final de noite e até segunda, galera. Tchau, tchau.
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4: Vamos que vamos, no final de semana tem o Top 30 Nejo, o melhor do sertanejo, as 30 mais third more do sertanejo. Tudo bem por aí? Tudo bem com vocês? Como é que foi a semana de vocês? Espero que tenha sido ótima, maravilhosa, tudo na paz, graças a Deus, porque a partir de agora você vai curtir um top 30 que a nossa produção separa aqui das 30 melhores do sertanejo, só que a gente toca em ordem decrescente, tá certo? Da 30ª para a primeirinha. E para começar, na 30ª posição tem a Júlia e a Rafaela, que lançaram a música Medo. Essa música que entrou, né, na trilha sonora da novela Coração Acelerado. Olha, gente, essa música fala do medo de perder a pessoa amada. Conserve uma boa relação, que não vai perder, não. E coloca diante de Deus também. Faça isso aí, que você vai se sentir muito bem. Vamos lá, 30ª posição.
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0: Ai, ai, ai. 27ª, Guilherme Benuto, Eu Duvido, com o Panda. Antes, na 28ª posição, nós tivemos aí o Ale Vieira com o Kleber Cauã, Foguinho, né? E na 29ª, Maiara Maraíza, Vai Lá, que eu já te expliquei. Não vai lá, não, que você vai se dar mal. Fica com a gente, porque a gente volta, né?
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0: Top 30 Nejo tá de volta por aqui. Fala comigo, tudo bem? Gente, eu vou tocar uma top aqui na 26ª posição do Bruno e do Marrone. Participação do Henrique Diego. Qual é o nome? Esqueci Você.
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3: Fala comigo que eu tô de volta. Tudo bem? E agora Elis Justin, Insônia da Madrugada, 22ª posição de hoje do Top Trintanejo.
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0: que você tenha o nome dela, Fred Fabrício, ocupando a 21ª posição. E agora, no nosso quadro Retronejo, tem Hugo Pena e Gabriel, Estrela, que é um dos maiores sucessos da dupla, que foi lançado lá no fim do ano 2000, dos anos 2000, lá em 2009, mais precisamente. Essa música, gente, ela se tornou um verdadeiro hino do movimento sertanejo universitário e deu nome ao terceiro DVD da carreira da dupla. Hugo Pena and Gabriel, vamos curtir.
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1: 20ª posição já em João Bosco e Vinícius, ancorado com a participação do Hugo e do Guilherme. Já já a gente volta.
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1: Tamo de volta por aqui. Vamos que vamos. Agora, 19ª posição tem o Michel Telozão, que lançou a música Aí a Roça Vence. É uma homenagem ao trabalho duro e à vida no campo. A música valoriza as origens do cantor, que cresceu muito perto da realidade do agronegócio. Vamos curtir o som.
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0: Bia Frazo imperfeita ocupando a nossa posição de número 16. Antes, Juan e Leandro com fofoca do ano. Gente, a fofoca do ano fala dos boatos que surgem, né? Quando uma relação acaba. Aí sempre acontece, né? É do DVD De Volta ao Lar. É Juan e Leandro com Danilo e Davi. 17ª posição. Na 18ª, Diego e Victor Hugo cantaram Tubarões. E o seu programa Top 30 Nejo volta já. Bim, bim, bim, bim, bim, bim.
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0: Fala comigo que eu tô de volta aqui no nosso programa Top 30 Nejo. Bom final de semana, que agora quem vai bombar cantando pra gente é a nossa dupla querida Júnior e César, com aquele sucesso que eles lançaram lá em novembro do ano passado. Cheiro de compadre, né? É, o projeto Daquele Jeitão. Vamos lá, curtindo esse sucesso.
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1: Luan Santana e Léo Foguete.

0: Eduardo cantaram a música Solteira no Mundo. Luan Santana mandou pra gente com Léo Foguete Dona. E na 13ª. Na 14ª posição nós tivemos o Felipe Rodrigo Ignora. Tem coisa que é melhor ignorar na vida, viu? Às vezes a gente sabe, vou te falar, tem coisa que é melhor ignorar mesmo. Tá bom? Voltamos já.
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0: Fala comigo, bebê, que o nosso Top 30 Nejo tá de volta com você nesse finalzão de semana bacana demais. E agora tem na 11ª posição Fernando e Fabiano. Não é só terminar, né, gente?
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1: Eu acho que você tem que mandar aquela mensagem. 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

0: Próxima position, Danilo e Davi, apaga, apaga, apaga. E no quadro retronejo que tá de volta, Fred e Gustavo, quem não bebe, beija. Nós vamos relembrar esse sucesso, né? A música foi lançada em 2014 e é do álbum Pra Ser Tudo Perfeito.
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1: Pandão, eu te segurão com a nona posição de hoje do seu programa que volta já.
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1: Tudo bem por aí? O Top 30 Nejo tá de volta, meus queridos. Vocês estão ótimos? Espero que sim. Eu vou mandar uma do Bruno Barreto com Country Beat. A gerente, o nome dela é gerente da Sicred, nome da música, oitava posição.
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0: Cleiton Romário, Se Eu Te Perdoar, com o Zé Felipe. O Henrique e Juliano cantaram Seja Ex, direto de 2024, ocupando pra gente aí a sexta posição de hoje. E o Gustavo Mioto mandou na sétima Pedido de Socorro. E eu tô indo pro último bloco, você vai saber o Top 4, 3, 2, 1, a melhor de hoje, a mais tocada do Top 30 Neja, a primeira posição, você vai saber já já. Fica com a gente.
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0: Fala, meu povão, eu tô de volta aqui no seu programa Top 30 Nejo. Agora tem a dupla Kleber e Cauã. Eles lançaram a música Mil Adjetivos no projeto Resenha na Fazenda. A música traz uma letra romântica que exalta a beleza natural e os detalhes da pessoa amada.
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0: Segundex com Gustavo Lima, Bala Alojada. Na terceira posição, Zé Neto e Cristiano cantaram Cadeira Cativa. E agora, pra você que tá na expectativa, a primeiríssima posição. Essa música, gente, foi lançada em março desse ano. Deixa eu ver o que ela fala. Ela fala que todo mundo tem o direito de encontrar um novo amor. Cantando pra vocês, na primeira posição do Top 30 Nejo, Simone Mendes, Direitos Iguais.
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essa a gente fecha o nosso top 30nejo do seu fim de semana. Top demais. Valeu, um forte abraço. Deus abençoe. Fique com Deus.

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0: Você vai curtir as melhores do sul do Brasil, as melhores das nossas bandas do sul, tocando aí pra você curtir de montão. Tá tudo bem? Semana tranquila? Então vamos que vamos, que eu tô chegando com Banda San Marino, Destino.
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0: todos os dias, todas as noites. Antes, banda Mercosul com Cumplicidade. E o nosso Sobandas volta já.
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0: namoro ou sacanagem? Eis a questão. Banda G10, retoque de batom com os atuais. E o nosso programa volta Rapidex. Não sai daí.
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0: BF no bailão é o nome dela, hein? Dois explosivos. Banda Legal mandou o trago em trago e a gente volta rapidinho.
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0: Comigo, meu povo, que o Sobanda está de volta. Você também tem medo de bebum, que nem Cosmo Express? Canta pra gente.
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0: Negra, Tudo ou Nada, tivemos Rainha Musical cantando Teu Nome na Boca e a banda Eba nos cantou Conversando com o Teto. É, meu amigo, é, a pessoa, tem gente que bebe tanto que conversa, dá até bom dia pra cavalo, né, não? É, fazer o quê? Voltamos já.
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0: Espera aí, musical integração Judiaria. Eita, nós. Ô, povo, vocês estão bom mesmo no seu fim de semana? Top, né? Só bandas volta já.
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0: Vai Tremer, tivemos antes São Francisco com a canção A Cicatriz e o nosso programinha volta rapidinho, sai daí não.
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0: 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Antes, a banda virtual cantou Meio Solteiro. É um copo meio cheio ou meio vazio? Depende do ponto de vista. Não, mas aí meio solteiro não existe. Ou a pessoa tá solteira ou tá comprometida. Fala sério. Voltamos já, hein, turma?
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Vale Danúbio Azul, amei antecipado. O programa Só Bandas fica por aqui. Valeu demais, um ótimo final de semana. Aquele abraço e tchau. Obrigado. 107.

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1: Buenas, gauchada amiga, indiada marcaduda de todos os pagos. Estamos começando o programa mais bagual do teu final de semana. É o Ritmos do Sul que tá entrando no teu rádio com a boa música do Rio Grande. Aqueles gaitaços que animam o teu final de semana a partir de agora. Com teu amigão, esse gaúcho velho, Paulo Isaías, que te representa, tocando só as melhores galponeiras para animar o teu final de semana. E a gente vai trazendo a primeira do programa de hoje, Os Monarcas, a nova deles, Ciranda pelo Tempo.

0: Esse bloco com a nova do Grupo Camperismo e a participação do João Luiz Correia. Eu vim aqui pra bater pé antes. Calma, Furacão Gauchinha preparada. Tchê, barbaridade na fronteira ao Paraná e os monarcas. Ciranda pelo tempo, só os lançamentos pra iniciar bem o nosso programa de hoje. Daqui a pouquinho a gente volta, não sai daí, Índio, véio.
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0: Simbora com o nosso Ritmos do Sul, programa mais bagual do teu final de semana. Tu que curte a boa tradição gaúcha, está no lugar certo curtindo Ritmos do Sul. Agora tem os bateadores, Bombacha Lida e Vaneira.
2: Buenas, tchê.

0: É sucesso, esse é o Ritmos do Sul e o grupo Marcação se namorando. Grupo Sorriso Lindo, Momentos Raros, passou por aqui também. João Luiz Correia, Vida de Campeiro e os Bateadores Bombacha, Lida e Vaneira. Em seguida tem muito mais aqui no Ritmos do Sul.
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0: É a boa companhia da música do Rio Grande no teu rádio, aqui na tua rádio favorita. Ritmos do Sul no ar, a boa tradição do Rio Grande no teu final de semana. Agora Garotos de Ouro, a MMM.
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0: Voltamos ao ano de 1996, Grupo Minuano, Amor de Verão. Teve Chino Missioneiro, Guasca e a Roqueira com Toneto, DJ Toneto Remix. E o Garotos de Ouro, a MMM. Já voltamos com o nosso programa.
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0: Muito bem, Brasil. Muito bem, meus amigos e amigas. Você que me ouve em todas as cidades vizinhas, onde chega nosso sinal. Você que me ouve por todo o território nacional, através dos aplicativos, né, que retransmitem o nosso programa no celular, no tablet, no computador, não importa onde. Obrigado pelo carinho da audiência. Agora, Tcheguri, guria.
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1: Viajar e conhecer os lugares que sonhamos é um dos melhores sentimentos que podemos ter. Como é bom podermos viajar com nossa família, com os nossos amigos e descobrir novos lugares. E o Rio Grande do Sul tem destinos incríveis, paisagens exuberantes e sabores inigualáveis. Uma cultura única, com muitas etnias que você encontra num só lugar, o nosso Rio Grande do Sul. Descubra o Rio Grande, o Sul te espera.

0: Aí o som do Alma Galdéria, descubra o Rio Grande no nosso Íntimos do Sul. Antes, Estação Vanangueira, namora de novo com JJSV, Santo Fole, Verônica e Tcheguri. Guria, já voltamos com o nosso programa.
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0: Ritmos do Sul. E seguimos com Ritmos do Sul, já entrando na última hora do programa de hoje. Mais uma hora com muita música galoponeira, muito gaitaço. Che garotos, amigos do tempo antigo.
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0: César Oliveira e Rogério Melo, com essa regravação que ficou top na voz deles. Celso ao Sul, Terra e Cor.
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Ouvimos no Ritmos do Sul, Fogo de Chão Cansou de Esperar, antes Bacudo Anunciação, César Oliveira e Rogério Melo, Céu, Sol, Sul, Terra e Cor, e Tchê Garotos, Amigos do Tempo Antigo. Já

0: Vamos com Ritmos do Sul, não sai daí, tchê.
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0: Muito bem, gente, voltamos com o nosso Ritmos do Sul. É a música do Rio Grande te fazendo companhia aqui na tua rádio favorita. Agora tem Grupo Chama, Porre de Cachaça.
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0: abraço em todo o sul e também todo o Brasil, Paulinho Mocelim, Pancoso, e a participação especial de João Nelore, texano. Antes, Chiquita e Mordoneio, Dois Tombos, Xeloquedo, Sozinho Não, e Grupo Chama, Porre de Cachaça. Já voltamos, tchê.
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0: Beleza, gente, meus amigos e minhas amigas, que coisa boa estarmos juntos por aqui, ouvindo a música do Rio Grande, os gaitaços que alegram o teu final de semana. Fina, já estamos na finaleira do programa, né, tchê? Agora chegando o tchê Cacareco, um gaúcho de a cavalo.
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0: a nova do Baitaca Vaneira Véia. Antes, Furacão da Vaneira. Eu Sou Mais Eu, com a participação do Rainha Musical. Grupo Bailaço Igual um Vulto e Tchê Cacareco, um gaúcho de a cavalo. Valeu, gente. Obrigado pelo carinho da audiência. Tu que estivesse comigo no nosso Ritmos do Sul de hoje. Nos encontramos semana que vem, se o patrão velho lá de Ribas assim o permitir, em mais um programa que é feito com muito carinho pra ti. Valeu, gente. Um beijo grande. Até lá. Tchau, tchau.
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4: 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Está entrando no ar o programa semanal Encontro com os Serranos. E para apresentá-lo, aqui está o seu diretor artístico, o gaiteiro, serrano cantor Edson Dutra.
5: Prezados fãs e amigos, queridos ouvintes, saudações serranas. Hoje, mais uma vez, faremos um programa especial devotado às comemorações farroupilhas, tão importantes historicamente para os gaúchos e catarinenses que vivenciam e preservam as nossas tradições. Meu grande abraço à gauchada do Brasil. Também com muito respeito, minha calorosa saudação e abraço aos demais ouvintes que nos prestigiam na sintonia desta que é a sua emissora favorita, sua rádio do coração. Como esta é uma edição especial, como disse, trarei nuances da história do nosso Rio Grande e especificamente da Revolução Farroupilha, ou o decênio Farroupilha, como muitos se referem. Meu amigo Ganso e eu iremos brindá-los com muitas músicas de nossas gravações. E por ser este um programa especial, não teremos um momento nobre. 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
5: Agora vem a boa música a quem nos está dando o prestígio da audiência. Primeiramente, rodaremos Eu de a Cavalo e depois a clássica Novas Andanças. Vai lá, Ganso!

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1: Ouvimos do Everson Maré, Eu de a Cavalo, e em seguida, de minha autoria, Edson Dutra, Novas Andanças. Teremos agora um pequeno intervalo e logo estaremos de volta com a sequência desta edição, por certo, contando com a agradável companhia de todos vocês, ligadinhos aí conosco. Até já, prestigiados amigos, gaúchos e ouvintes que estão espalhados por todo o Brasil.

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0: O programa Encontro com Serranos volta à audiência de todos que nos prestigiam com essa amável sintonia. 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
0: Regressando com o programa, hoje em edição especial, prestigiando aí os feitos Farroupilhas, sempre como é de praxe, nós estamos trazendo nuances da história, comentando sobre esses feitos e reverenciando os nossos grandes heróis. Vou repassar-lhes o discurso de Antônio de Souza Neto ao proclamar a República. Nós que compomos a primeira brigada do Exército Liberal devemos ser os primeiros a proclamar, como proclamamos, a independência dessa província, a qual fica desligada das demais do Império e forma um Estado livre e independente, com o título de República Rio-Grandense, e cujo manifesto às nações civilizadas se fará oportunamente. Gritemos pela primeira vez: viva a República Rio-Grandense, viva a independência, viva o Exército Republicano Rio-Grandense. Este foi o discurso de Antônio Souza Neto, que, ao proclamar a República Rio-Grandense, deu esses vivas todos e realmente impingiu nos homens aqui do Sul o seu grito de liberdade mais flamante. Prossigo ainda neste bloco descrevendo duas palavras que são importantíssimas no nosso contexto histórico. Primeiramente sobre a palavra gaúcho e depois sobre a expressão farroupilha. A palavra gaúcho inicialmente designava os ladrões de gado e os malfeitores, os homens sem lei e sem rei. Eram os guaxo, que significava órfão, e se refere aos filhos de Índia com o branco espanhol ou português. Somente em meados do século XIX, o termo deixou de ser depreciativo. A expressão farroupilha era um termo depreciativo que os imperialistas utilizavam para se referir aos soldados gaúchos. Literalmente, farroupilha fazia referência às roupas esfarrapadas que os revolucionários usavam. E agora, mais músicas a vocês, meus prezados ouvintes. Roda aí, amigo Ganso, Santuário Galponeiro e Sonho de Bugio.

Rodamos para vocês no Encontro com os Serranos, edição especial Farroupilha, do Chezico e do Pedro Neves, Santuário Galponeiro. E depois do João Francisco Becker e de minha autoria, Edson Dutra, Sonho de Bugio. Breve intervalo e logo a sequência do programa. Até já, meus prezadíssimos ouvintes.

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5: Voltando à agradável companhia dos nossos fãs e amigos com o programa Encontro com Serranos. 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
5: Regressando com o programa Encontro com os Serranos e edição especial, focalizando a Revolução Farroupilha. Vou discorrer agora sobre o Tratado de Poncho Verde, assinado em Dom Pedrito. Em 1º de março de 1845, os imperialistas, liderados por o Duque de Caxias, e os republicanos farroupilhas assinam um tratado de paz, o Tratado de Poncho Verde. Oficialmente a guerra está terminada, ou a revolução estaria terminada. Então, foi um marco da paz. Eu tive a oportunidade, meus caros ouvintes, de visitar esse monumento à paz lá no Poncho Verde, um certo distrito de Dom Pedrito. Lá tem um busto à paz, muito interessante mesmo de ser visto e comprovado, saber que ali em 1845 foi assinado o Tratado de Paz entre os republicanos farroupilhas e os imperialistas. É emocionante, chega-se lá e pelo gauchismo que aflora em todos nós, dá um arrepio, dá uma emoção muito grande. Confesso a vocês que eu senti isso quando passei por lá. Vou ressaltar agora, ainda nesse bloco, principais pontos assinados no Tratado de Poncho Verde. O Império pagaria as dívidas do governo republicano. Os oficiais republicanos seriam incorporados ao Exército Brasileiro. Eram declarados livres todos os escravos que haviam lutado nas tropas republicanas. Seriam devolvidos todos os prisioneiros de guerra. Foram elevadas as taxas alfandegárias para importação do charque estrangeiro, o que favoreceu o comércio do charque gaúcho. Pós-guerra, Antônio de Souza Neto, mudou-se para o Uruguai. Davi Canabarro luta ao lado das forças brasileiras na Guerra do Paraguai. Após deixar o Rio Grande do Sul, Giuseppe Garibaldi voltou à Itália, onde foi um dos grandes heróis da unificação daquele país. Bento Gonçalves morre 2 anos após a Revolução Farroupilha. Agora reporto-me à conclusão. A assinatura do Tratado de Poncho Verde trouxe benefícios para ambos os lados. Por isso, não podemos afirmar que os farroupilhas venceram a guerra. Por outro lado, também não podemos dizer que fomos derrotados. A verdade é que os dois lados alcançaram parte de seus objetivos. Se o Império Brasileiro não perdeu sua importante província fronteiriça, os farrapos também lucravam com o aumento do imposto sobre o charque importado. Entretanto, o mais importante e polêmico sobre o final da Guerra dos Farrapos está na discussão que envolve o seu desfecho. Afinal, podemos afirmar que a Revolução Farroupilha foi um sucesso? Pergunta-se. Pois o que tornava a Guerra dos Farrapos diferente das outras rebeliões regenciais que ocorreram na mesma época foi o seu caráter revolucionário, isto é, o rompimento com o Império e a luta pela República e pela abolição da escravatura, fatores que tornavam o Levante Gaúcho uma revolução. Contudo, quanto a esse caráter revolucionário, os farroupilhas não obtiveram sucesso, pois o Brasil manteve-se como uma monarquia e o Rio Grande do Sul voltou à condição de província brasileira. Mas o pior de tudo foi que a escravidão foi mantida. Mesmo os que haviam lutado na guerra, poucos deles foram os que mantiveram a sua liberdade após a declaração de paz. Infelizmente, digo eu. Vamos agora trazer mais música a todos vocês, queridos fãs e amigos. Rodaremos Canto Alegretense e depois essa clássica Bandeira dos Fortes. Vai lá, Ganso!

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0: Rodamos para vocês do Antônio Augusto e do Bagre Fagundes, Canto Alegretense. E depois de minha autoria, Edson Dutra, Bandeira dos Fortes. E assim, meus queridos e nobres ouvintes, estamos por concluir mais essa edição especial do nosso encontro semanal. 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
0: 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E até a semana que vem, quando com a graça do grande arquiteto Universo, deveremos estar com vocês por essa querida emissora, no prestígio da cultura, da nossa tradição, preservada com amor, com respeito à cidadania e à liberdade. Viva a pátria, viva o Rio Grande de todos nós. Até lá, queridos fãs e amigos dos serranos.
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7: Ave Maria, cheia de graça, o Senhor é convosco. Bendita sois vós entre as mulheres e bendito é o fruto do vosso ventre, Jesus. Santa Maria, Mãe de Deus, rogai por nós, pecadores, agora e na hora da nossa morte. Amém. Rogai por nós, Santa Mãe de Deus, para que sejamos dignos das promessas de Cristo nosso Senhor. Amém. E que Deus abençoe a todos. Muita paz. Gente querida, ao final da nossa reflexão, de ouvirmos a palavra de Deus, eu gostaria muito de vos abençoar. Então, o Senhor esteja convosco, Ele está no meio de nós. Por intercessão da nossa querida mãe, desça sobre cada um de vós, vossas famílias, vossos trabalhos, a bênção de Deus Todo-Poderoso, o Pai, o Filho e o Espírito Santo. Amém. A alegria do Senhor seja a vossa força.
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0: O programa Encontro com Serranos volta à audiência de todos que nos prestigiam com essa amável sintonia. 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

0: Divulgamos a seguir um depoimento de fé enviado para a sede desta Igreja Apostólica.
1: Retornando do trabalho, num dia do mês de outubro de 2023, a senhora Maria José Correia de Jesus perdeu o controle do veículo que conduzia ao fazer uma conversão de ruas e colidiu em cheio com a carroceria de um caminhão estacionado próximo a uma esquina. Apesar da parte frontal do veículo dela haver ficado destruída a ponto de precisar do auxílio de guincho para remoção, ela sofreu apenas algumas escoriações numa perna e na testa, proteção que comprovou a manifestação do poder celestial em favor dela. Em depoimento de fé, remetido de Campo Grande, estado do Mato Grosso do Sul, no mês de agosto de 2025, a senhora Maria José direcionou ações de graças a Deus Pai, a Santa Vó Rosa e ao Santo Irmão Aldo, extensivas ao poder celestial, em reconhecimento por essa e por muitas outras bênçãos que deles têm recebido para si, para o lar, o trabalho e a família.

Ao seu tempo, nosso Senhor Jesus ensinou aos seus seguidores que coisas maiores eles haveriam de contemplar, pois veriam o céu aberto e os anjos de Deus subindo e descendo sobre os filhos de Deus. Neste tempo presente, todo o poder do Pai, formado por anjos e santos, foi colocado sob o comando da Santa Vó Rosa, o Consolador. Com justiça, ela os envia para amparar, proteger e conceder redenção e salvação a tantos quantos assim confiam. Graça esta que está disponível e tem sido manifestada em favor de muitos que, diante das adversidades e contratempos do lidar cotidiano, têm clamado com esperança e fé pelos nomes de nosso Senhor Jesus e da Virgem Maria, bendita Mãe Santíssima. Ao lado desses poderosos santos, a Santa Vó Rosa manifesta o amor, a bondade e a justiça do Pai Celestial, atribuição inerente à função de Consolador, a quem seria concedido poder para fazer novas todas as coisas, para restaurar e esclarecer a doutrina e os ensinos que nosso Senhor Jesus veio à Terra trazer. É com esse objetivo que, através do seu sucessor, por ela escolhido e preparado, na pessoa do Santo Irmão Aldo, essa bendita santa tanto ensinou, conduziu e orientou, desejando apenas o bem e a salvação da alma daqueles que neles confiam e que procuram se aproximar de Deus Pai e do poder celestial a qualquer tempo, estejam onde estiverem neste mundo. Esta é a grandiosidade da obra do Consolador, ó ouvintes. Confiem nessa poderosa santa, a grande bênção que Deus Pai enviou para a humanidade, bem como no seu sucessor, Santo Irmão Aldo, profeta apostólico, a dádiva divina do tempo presente que, integrado ao poder do Pai, continua intercedendo em favor de muitos e do mundo em que vivemos.

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Xanxerê, Santa Catarina, com reuniões às quartas-feiras e sábados às 19h30, aos domingos às 18h. Rua Teodósio Maurício Vanderlei, número 127, bairro Nossa Senhora de Lourdes. Divulgamos a seguir um depoimento de fé prestado em agradecimento e reconhecimento a Deus Pai e aos seus santos. O senhor José Guimarães é de Guaratinguetá, estado de São Paulo, de onde enviou o relato da bênção recebida em favor de um filho, o senhor José Antônio Guimarães, na qual identificou o atendimento das orações que tem elevado aos céus em favor das pessoas da família dele. Aconteceu que, trabalhando à noite, esse filho precisou passar sobre uma manilha, grande tubo de concreto, usado para escoamento de água, canalização de esgoto, cuja abertura se encontrava coberta por uma tábua que quebrou assim que ele pisou nela. Embora tenha perdido o equilíbrio, graças à providência divina, esse senhor conseguiu abrir os braços a tempo de se apoiar nas bordas daquele largo tubo, de onde conseguiu sair com segurança depois de algum esforço. Ele é reconhecido de que não caiu dentro daquela manilha de cerca de 20 metros de profundidade, graças ao amparo do poder celestial que o livrou daquela situação de risco para a sobrevida para ele. Por sua vez, o senhor José é agradecido a Deus Pai e aos seus santos pelo livramento concedido a esse filho, como informou ele em depoimento de fé recebido na sede desta Igreja Apostólica em dezembro de 2025.

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Prezado ouvinte, muitas vezes o estresse e o cansaço físico, mental ou emocional, tão comuns nos dias presentes, nos fazem tolerantes com situações duvidosas, como por exemplo, no lar, ao concordarmos com sugestões ou pedidos de filhos ou filhas, sem antes pensar a respeito do assunto ou analisar as circunstâncias e possíveis consequências que poderão decorrer de determinada concessão. Antes de tudo, há que se pensar no compromisso que assumistes diante de Deus Pai e dos seus santos em relação à tua vida e à tua alma, e por extensão aos teus filhos e filhas. Diante disso, te mantenhas atento e sejas cuidadoso para não expor as tuas crianças a situações que elas mal compreendem, que a sujeite ao ridículo, ao risco de se envolverem em situações embaraçosas e à prática de condutas não aprovadas por Deus Pai e os seus santos. Embora algumas situações, fatos ou caracterizações temáticas possam parecer simplórios ou divertidas brincadeiras, uma análise criteriosa a respeito indicará que são originários de tradições ou práticas pagãs, incompatíveis com ensinos doutrinários desta Igreja, com os quais te identificastes ao tomar conhecimento e crer na mensagem apostólica. Assim sendo, peça sabedoria a Deus Pai e aos seus santos para conversar com os teus filhos e filhas de maneira simples e clara, usando palavras que eles possam entender para explicar o motivo pelo qual não aprova certos pedidos deles. Com moderação, mostre a eles os perigos e as possíveis consequências de ideias, comportamentos ou hábitos prejudiciais que podem afetar de maneira negativa a vida, o futuro, a família, a fé e a alma de crianças e jovens. Com amor e interesse pelo bem de seus filhos e filhas, alerte-os sobre os riscos da exposição excessiva à internet, a telas e celulares, e como isso pode prejudicar a saúde deles. Estimado ouvinte, recomendamos que, com esperança e fé no poder celestial, zeles com amor, afeto e bondade desse tesouro precioso que Deus Pai e o Divino Espírito Santo colocaram nas tuas mãos, que são as tuas filhas e filhos.

0: Estamos apresentando A Hora Milagrosa e na sequência vai falar-lhes o pastor James Alessandro Prates.
1: Estimados ouvintes do programa A Hora Milagrosa, dirijo os meus sinceros cumprimentos, desejando a todos as bênçãos de Deus, de Jesus, o Filho amado do Pai, do Divino Espírito Santo, de Deus, da Virgem Maria Santíssima, da Santa Vó Rosa, o nosso venerado Espírito Consolador, do poderoso profeta de Deus, Santo Irmão Alto. Nós, da Igreja Apostólica, queremos que todos os nossos ouvintes sejam verdadeiramente abençoados. Queremos que você, que o Senhor e a Senhora sintam a verdadeira paz do Reino Celestial. Queremos que sejam felizes como somos. É muito bom, prezados ouvintes, ter esta paz na alma e ser feliz de verdade. Mas aquela paz, aquela felicidade que não pode ser quebrada nem interrompida por nada. Desejamos sempre poder contar com a sua preciosa e amável companhia, pois o nosso objetivo é ajudar na compreensão da palavra de Jesus e do Consolador, mas ajudar todos aqueles que são sinceros e humildes de coração. Aprecie a audição deste programa e a mensagem que hoje tenho para compartilhar com todos os nossos ouvintes. Jesus, quando viveu nesta terra, ele fez muitos milagres. Isso aconteceu, em primeiro lugar, porque o mundo precisava crer nele como filho de Deus e enviado do Pai. Em segundo lugar, porque ele tinha poder para isso. E ele via a necessidade do povo, a carência que havia em muitos corações. O amor dele, Jesus, superava os obstáculos e os milagres aconteciam na vida daquele povo, por onde o Divino Mestre andava. E esses milagres aconteciam porque o povo precisava. Era grande o número de pessoas que procuravam Jesus para receber uma bênção. Alguns iam com fé, e essa fé era tão grande que eles recebiam aquilo que procuravam. Outros só queriam o seu bem-estar, e como não havia aquela fé sincera na alma, Jesus não podia fazer nada ou quase nada por aquelas vidas. Isso ficou provado em muitas ocasiões, que após Jesus realizar os milagres, ele falava: vá, tua fé te curou. Um exemplo muito claro disso foi quando, no meio de uma multidão de pessoas, ele parou e disse: alguém tocou em mim. Como chegaram a dizer: mas mestre, são muitas as pessoas. E é claro que naquele momento muitos haviam tocado nele. Mas Jesus afirmou: de mim saiu virtudes. E olhando para uma mulher que estava com o sangramento há muito tempo, uma hemorragia que não sarava, disse a ela: a tua fé te curou. Notem nesta passagem que Jesus realizava os milagres, e ele fazia esses milagres porque ele tinha poder. Como já lhes disse, ele tinha poder e fazia porque era preciso provar ao mundo que Deus estava com ele. Era preciso provar pelas obras que era grande o poder e a glória que estava com ele. E Deus não mudou o seu método. A prática continua a mesma. Hoje, através do Consolador, o Pai continua a executar muitos milagres, realizando obras magníficas e grandiosas na vida de muitos fiéis. Muitos são os depoimentos de fé que são transmitidos neste programa, de pessoas que já foram abençoadas e hoje, alegres e felizes, exaltam o nome do Pai, do Filho, do Espírito Santo e do Consolador. São gratos também à Virgem Maria Santíssima, ao profeta Santo Irmão Aldo, pelas constantes intermediações que esses santos têm feito diante de Deus em favor de muitos ouvintes deste programa e também daqueles que já são apostólicos e seguidores do Consolador e da mensagem de Jesus. Mas sabemos de uma verdade, que são muitos os que estão nos ouvindo agora, e na vida desses ouvintes existem problemas. Alguns ligaram o rádio com aquela fé que hoje serão abençoados. Outros acessaram a internet e conectaram o site da Hora Milagrosa porque querem alguma coisa para si. Passam por situações difíceis da vida. Alguns estão com problemas dentro de casa, no seio da família. Outros sofrem com problemas de saúde, que vai de uma simples dor a uma doença que pela medicina é incurável, mas querem receber uma bênção de Deus o Pai. E querem ser felizes e gozarem de uma vida de boa saúde. Isso é absolutamente normal, e fizeram muito bem em procurar o alívio para suas dores e a resolução de seus problemas, onde existe o Consolador, que tem poder para te ajudar. Onde existe um profeta, que é o nosso querido irmão Aldo, que quer te abençoar e te dar a paz. Mas faça uma pergunta: como querem receber isso de Jesus? Estão tendo fé? Crendo que ele tem poder para isso? Como aquela mulher que sabia que se conseguisse ao menos tocar nas vestes de Jesus, ela ia ficar sarada? Lembram daquele fato que Jesus curou 10 leprosos e apenas um voltou para agradecer? Isso chama-se ingratidão. Aqueles homens só queriam se ver livres daquela doença. não estavam dando a mínima importância para a vida e a doutrina do Filho de Deus, e apenas um soube ser reconhecido. Será que estão pedindo algo a Deus e a Jesus só para se ver livre de suas enfermidades e de seus problemas, e depois que receber aquilo que querem, vão esquecer de Jesus? Pensem nesta pergunta que fiz e procurem refletir o que passa em seu coração. Todos nós precisamos de uma graça divina. Todos nós precisamos da proteção de Jesus e do Consolador constantemente em nossas vidas. Somos rodeados de inúmeras situações complicadas que nos cercam constantemente. E quando isso acontece, queremos ser abençoados e alcançados pela bênção e até mesmo pela misericórdia de Deus, de Jesus, de Maria Santíssima, da Santa Vó Rosa e também do Primar Santo Irmão Malta. E você, o Senhor e a Senhora que estão nos ouvindo agora, precisam da graça de Deus? Estão com problemas em suas vidas? Estão passando por uma enfermidade? Onde é o seu problema? Creio que já prepararam a água e o óleo que irão ser ungidos pela Santa Vó Rosa quando eu estiver orando para encerrar este programa, esta mensagem. E fizeram muito bem em usar esses recursos que temos, mas é preciso que tenham fé. É preciso crer que seus problemas e suas dores podem sim ser solucionados e sarados pela graça de Jesus, que impera em nosso meio através do Consolador. Creiam que Jesus é o mesmo, aquele mesmo poder que ele ressuscitou a Lázaro, ainda está com ele. E sempre estará. Quando ele disse no meio daquela multidão de pessoas que dele tinha saído virtudes, essas virtudes não acabaram. E agora podemos receber dessas virtudes só pela fé. Não precisamos tocar nas vestes de Jesus. Precisamos apenas crer que ele tem poder para tudo. Ter fé e, é claro, merecer. O merecimento é essencial para quem quer receber alguma coisa de Deus e de seus santos. Deus é justiça. Ele age com justiça e é perfeito em tudo o que faz. Por isso é bom sempre estar merecendo, fazer a nossa parte, procurar viver uma vida de paz, ser bons de coração, colocar em prática tudo o que houve neste programa, para que quando precisarmos das bênçãos celestiais, das bênçãos divinas, sejamos prontos para que Deus, Jesus e todos os santos dos céus possam realmente nos abençoar. Creiam nessas palavras, prezados ouvintes. Elas são verdadeiras. Creiam que o nosso Deus, o soberano e eterno Pai, tem poder para tudo. Creiam que seus problemas e suas dores e tudo aquilo que lhes incomodam podem ser, sim, solucionados pelo poder, cujo poder temos constantemente ensinado através deste programa. Tenham paciência e perseverança. Não se desesperem e não percam a fé. Às vezes, sofrem há tanto tempo de uma enfermidade, já pediram tanto, mas ainda não foram agraciados. Não percam as esperanças. Quem sabe hoje não é o dia da sua vitória? Quem sabe hoje não é o dia que Deus reservou para te dar aquilo que tanto pede? E se não for, continue tendo fé e procure merecer, porque Deus é Pai e Ele não abandona um filho seu. Ele não esqueceu de você. E Jesus, juntamente com a sua mãe, a Virgem Maria Santíssima, querem lhes ajudar. E aqui está a Santa Vó Rosa e o Primar Santo Irmão Aldo, santos criados por Deus e são dotados de muito poder. Eles querem lhes ajudar também. Confiem sim e serão grandemente abençoados. Eu irei fazer uma oração pedindo as bênçãos celestes para a vida de todos, mas quero que você, o Senhor e a Senhora, ore também, ore junto comigo. Pode pedir a Deus, a Jesus, à Virgem Maria, à Santa Vó Rosa, ao Santo Primaz, o que querem para melhorar a sua vida. Peça, amigo ouvinte, saúde para o seu corpo, peça também as soluções de seus problemas, mas peça com fé. Está aí em sua casa, anjos e santos, para te abençoar e levar os seus pedidos aos céus. Vamos orar. Ó bondoso e eterno Deus nosso Pai, muito te louvamos e te glorificamos por ser tão bondoso e por querer que todos nós vivamos em paz e que todos nós possamos desfrutar de boa saúde para o nosso corpo. Hoje pude falar a esses ouvintes sobre o grande poder de Jesus em realizar grandes e extraordinários milagres e disse a eles que hoje esses milagres acontecem da mesma proporção que no passado, através da obra e do ministério da Santa Vó Rosa, o Espírito Consolador e de seu sucessor, o Primaz Irmão Aldo. Falei isto para que esses ouvintes não se desanimem e não se desesperem diante das lutas e das dificuldades da qual estão enfrentando, para que, movidos de muita fé e amor, possam também enfrentar essas lutas e essas adversidades, confiando muito no poder desses gloriosos santos, e assim possam ser abençoados por Deus e terem a solução para os seus problemas e possam ser sarados de suas dores e enfermidades. Assim como eu, Pai, muitos neste momento estão em oração, pedindo as bênçãos celestes, alguns até com lágrimas nos olhos, porque não aguentam mais sofrer, não querem mais esta vida de sofrimento, porque não querem mais conviver com essas enfermidades que lhes incomodam tanto, que lhes incomodam há tanto tempo. Ó, meu Deus, tire todo esse sofrimento da vida desses ouvintes. Ó, Jesus, o Senhor tem poder. O Senhor é poderoso. Abençoe esses ouvintes. Não deixem eles sofrerem mais com tantas dores. Restabeleça a saúde deles. Dê a cada ouvinte, ó Jesus, a paz perfeita que existe aí nos céus. Ainda peço à Senhora, Santa Vó Rosa, para ungir a água e o óleo que estão esses ouvintes apresentando a Senhora neste momento. Porque eles confiam que esta água e este óleo poderão ser muito útil para a vida deles. E eles poderão receber a graça desejada, desde que usem esses elementos com muita fé. Amados ouvintes, creiam que suas orações foram ouvidas. E creiam de todo o seu coração e com toda a sua fé que Deus, o nosso poderoso Pai, Jesus, Maria Santíssima e a Santa Vó Rosa e o Irmão Aldo já tomaram conhecimento dos seus problemas. E se merecerem, e se for da vontade divina, irão receber tudo aquilo que pediram. Finalizando a apresentação deste programa, peço que todos os nossos queridos ouvintes recebam as bênçãos de Deus, de Jesus, da Virgem Maria, da Santa Vó Rosa e do Santo Irmão Aldo. Sejam felizes, tenham paz e tenham saúde. É o que lhes desejo, em nome do nosso Mestre Jesus. Amém.
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0: Olá, cooperados e amigos, está no ar o programa Nossa Terra, Nossa Gente. É com alegria que estou chegando, feliz com a sua sintonia. Desejo que você esteja bem, com saúde e paz, desfrutando do melhor da vida. Cumprimento os associados da Copérdia que nos honram com a sua sintonia. No ar há mais de 4 décadas, o programa Nossa Terra, Nossa Gente faz parte da história da Copérdia. É um programa que conecta a cooperativa aos seus associados, clientes, fornecedores e as comunidades. Mais do que levar informações, esse é o encontro semanal que fortalece os laços entre a Copérdia e seus cooperados e valoriza quem trabalha no campo.
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0: Tradição que inspira confiança, vanguarda que aponta para o futuro. Seja muito bem-vindo. O Nossa Terra, Nossa Gente está no ar. Aqui você acompanha as notícias da sua cooperativa na voz de quem faz a diferença. Seja bem-vindo ao Nossa Terra, Nossa Gente. Informação com credibilidade sobre a Copérdia. Produção e apresentação, Herter Antunes. Edição, Adilson Luckman. Hoje é 20 de setembro de 2026.
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0: O presidente Wandoir Martini revela o assunto que vai abordar no programa de hoje, presidente.
3: Bom, Herter, mais um programa, né, da Copérdia, mês de setembro, nos aproximando aí de um momento muito especial que nós vamos ter logo aí no início do mês de outubro, dia 4, né, as eleições. Também, em breve, a gente vai comentar sobre esse tema, sobre o posicionamento do sistema, né, com relação à busca, né, da melhor opção ou alternativa que melhor se encaixe, vamos assim dizer, com o nosso modelo de trabalho, com quem defende os nossos interesses. Mas isso nós vamos comentar mais adiante, né? Só deixar aqui um briefing, né, para que cada um já comece a pensar um pouquinho sobre isso, né? Quem é que eu vou escolher para me representar? Quem é que de fato merece, né, o meu apertar de cada tecla lá da urna eletrônica e confirmar para que eu me sinta bem na hora de estar olhando para aquilo que estão fazendo, né? Ou aqui em Santa Catarina, ou lá em Brasília, quando se trata de me representar e cuidar daquilo que eu acho importante para a minha vida e para a vida da comunidade, da sociedade e para a minha família. Mas hoje, Herter, quero falar de um programa. A gente comentou algo no domingo passado sobre Inclusão Transforma, mais uma formatura. Vamos ter aí a presença de algumas autoridades que estiveram na formatura. Seu Ademar esteve fazendo esse trabalho lá na quinta-feira da semana que passou, e vamos comentar um pouco sobre a importância disso, sobre mais uma vez aquilo que muitas vezes a sociedade não enxerga ou talvez não tenha conhecimento daquilo que se desenvolve no âmbito social. Mais uma vez um programa importante valorizando as pessoas, e mesmo quando as pessoas entendem que talvez não tenham aquela habilidade para desenvolver uma certa atividade, uma certa função, a Copérdia acreditando, incentivando e investindo para que essas pessoas tenham esse tipo de oportunidade no mercado.
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0: Na abertura do programa Nossa Terra, Nossa Gente, eu quero cumprimentar a todos os associados, de um modo muito especial aos gaúchos. Hoje é Dia do Gaúcho, dia 20 de setembro. A Copérdia participa da vida dos gaúchos com várias unidades e postos de trabalho no Rio Grande do Sul. Então, sintam-se abraçados, todos os gaúchos, de nascimento ou por opção.
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0: A lei sobre registro de matrículas e áreas rurais sofre mudanças e atualizações. E é importante o produtor conhecer a legislação e ter os registros de acordo com o que preconiza a lei. Hoje, a engenheira agrônoma, gerente do setor ambiental da Copérdia, Samara Romani, explica como fica a matrícula de uma área rural quando é cortada por uma rodovia.
4: Hoje vamos continuar falando sobre um assunto importante para quem possui imóvel rural: a matrícula da propriedade e a divisão das áreas. Então, em 2022, o INCRA atualizou a fração mínima de parcelamento, conhecida como FMP, e esse é o tamanho mínimo, né, em regra geral, uma área rural pode ter quando é feito o desmembramento de uma propriedade. Então, essa é a fração mínima de parcelamento. Com essa atualização do INCRA, em muitos municípios brasileiros, a fração mínima foi reduzida. Em locais onde anteriormente o mínimo era 3 hectares, por exemplo, passou a ser possível o parcelamento dessas áreas de até 2 hectares, facilitando a regularização, então, e o desmembramento de pequenas propriedades rurais. Mas existe outra situação que merece atenção com essa atualização. Propriedades que são cortadas por uma estrada pública. Então, imagine uma propriedade rural com uma área, uma única matrícula, e uma estrada municipal ou uma rodovia passando no meio dela. De um lado da estrada fica uma parte da propriedade e do outro a outra parte. Quando o produtor rural for atualizar, retificar, georreferenciar ou realizar qualquer procedimento nessa matrícula, a existência dessa estrada deverá ser considerada. Por quê? Quando se tratar efetivamente de uma via pública cuja faixa pertence ao poder público e divide a propriedade, as áreas particulares localizadas de cada lado da estrada deverão ser individualizadas, então podendo resultar na abertura de duas matrículas distintas. É importante entender que isso não se aplica a qualquer caminho, qualquer estrada dentro da propriedade, né? A gente está falando, então, de estradas efetivamente públicas, né? Como rodovias federais, estaduais ou as estradas municipais que integram o sistema viário, né? Então, assim, uma estrada interna da propriedade que dá acesso às lavouras ou às instalações não provoca essa divisão, né? Então, uma servidão de passagem também não, apenas as estradas públicas, né? Aqui aparece uma situação interessante. Eventualmente, uma das áreas que ficou de um lado da estrada pode ser com uma fração, que a gente estava falando antes, uma fração mínima de parcelamento daquele município menor, né, que os 2 hectares, então. Isso não deve ser confundido com uma divisão voluntária feita pelo proprietário simplesmente para criar uma área menor ou poder dividir a propriedade numa área menor, né? Nesse caso, existe uma via pública dividindo uma propriedade que já existia, então por isso a matrícula vai ficar com uma área menor. Então, essa é uma informação importante, principalmente para o produtor que pretende mexer na documentação do imóvel, né? Fazer uma retificação, georreferenciamento. Se existir uma estrada pública, então, cortando a propriedade, essa situação deverá ser considerada durante o procedimento registral e poderá resultar, sim, na individualização das áreas em matrículas diferentes. Por isso, antes de iniciar qualquer procedimento envolvendo a matrícula, é importante conhecer não apenas os limites das propriedades, mas também a situação das estradas que passam por elas.
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0: Qual a importância de o produtor ter uma farmácia veterinária em casa? E como ele deve fazer a gestão desse setor para obter os melhores resultados? Quem explica é o gerente do Fomento de Leite, Flávio Durante.
5: Então, Herter, eu vou aproveitar alguns minutos e fazer um comentário a respeito da farmácia veterinária que precisa ter nas propriedades, também fazer um comentário sobre as seringas e as agulhas. E é normal os produtores terem um estoque de medicamento nas suas propriedades, até porque os animais ficam doentes e precisam estar prevenidos com relação a isso. E normalmente os produtores têm estocado produtos ou medicamentos curativos e também produtos ou medicamentos preventivos. E esses medicamentos, eles ficam estocados num ambiente que é denominado de farmácia. E eu gostaria de deixar algumas dicas de como deve ser esse local. Então, primeiramente, precisa ser um local específico, reservado para esse tipo de produto. É importante que seja fechado, que não tenha acesso de pessoas e de animais, que seja também identificado. Em especial, que seja um ambiente, um local bem organizado e limpo. Então, essas são algumas dicas importantes. E outro ponto fundamental é de que essa farmácia ela não deve estar na sala do leite. Então, ali tem um ambiente reservado para o resfriador. Então, essa farmácia deve estar em outro local, não junto com a sala de resfriamento do leite. E com relação à frascaria, após o uso, também que se destina para o programa Coleta Segura. Nesse mês de setembro, a cooperativa está fazendo a coleta desses produtos em toda a sua região de atuação. Então, é importante destinar para o Coleta Segura. Então, a nossa dica é que todos pudessem avaliar esse local, fazer ajustes, fazer as melhorias necessárias para ter, então, um ambiente adequado para isso. E com relação às seringas, que é o equipamento utilizado para aplicação desses produtos, também é importante que ela seja mantida no local protegido, que ela seja limpa toda vez após o uso, que ela seja desinfetada também é importante. E as agulhas também, que sejam limpas, que sejam desinfetadas. Muitos produtores até descartam elas toda vez que usa, mas quem mantém elas e reutiliza elas, é importante fazer essa limpeza e a desinfecção. E também nós discutimos esse tema dentro do fomento e a nossa equipe de veterinários em especial, mas a nossa equipe técnica também vão estar avaliando esse ambiente nas propriedades, auxiliando os produtores então e orientando também a ter um ambiente específico e organizado para a estocagem dos medicamentos nas propriedades.
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0: Na quinta-feira foram realizadas as solenidades de formatura da terceira turma do programa Inclusão Transforma da Copérdia, com o grupo de jovens de Joaçaba. O evento realizado na UNOESC contou com as presenças do primeiro vice-presidente da Copérdia, Demar da Silva, do prefeito de Joaçaba, Wilson Sartori, da presidente da Câmara de Vereadores, Jaqueline De Marco, autoridades, representantes de empresas parceiras, familiares e convidados. Foram momentos marcantes de uma bela festa de formatura para 10 alunos com deficiência, que concluíram o curso e receberam certificados. Após a cerimônia, a juíza titular do trabalho de Joaçaba, Lisiane Vieira, falou sobre a importância do Inclusão Transforma.
6: Então, é uma alegria muito grande estar aqui hoje participando, né, deste momento, dessa formatura, porque nós estamos celebrando aqui o direito de fazer parte, né? Então, é isso que a gente está celebrando hoje, o direito de fazer parte da escola, do ambiente de trabalho, da comunidade, dos projetos, enfim, né? Eles têm o direito e é importante que eles também reconheçam que eles têm esse direito.
0: Há ainda uma necessidade, há um vácuo ainda na sociedade quando se trata de inclusão?
6: Eu acho que o principal desafio é informação, para os dois lados, né? Para as pessoas com deficiência e famílias, para que eles entendam que é possível, e para as empresas também, para a sociedade, para que elas também entendam que é possível. Quando a gente mostra que sim, é realmente transformador.
0: Essa iniciativa pode e deveria servir de modelo para, digamos assim, catalisar outras empresas para ter iniciativas semelhantes?
6: Com certeza, e já está sendo, né? Esse projeto que aconteceu aqui em Joaçaba, ele já incluiu também outras empresas, e eu tenho certeza que no ano que vem nós teremos outros projetos filhotinhos deste.
0: O prefeito de Joaçaba, Wilson Sartori, também participou das solenidades de formatura do Inclusão Transforma e falou sobre a importância da iniciativa para jovens com deficiência.
7: Olha, eu acho que isso demonstra o que a cooperativa faz em todos os âmbitos. É olhar a sociedade como um todo. Essa parte do olhar da inclusão é a que a gente precisa em todas as empresas para que a gente tenha maior integração da população, fazendo com que isso se transforme numa realidade em todo o local. E a Copérdia aqui é um exemplo a ser seguido por todas as empresas, porque abraçou a causa e hoje ela é uma referência nessa inclusão. Então, nos resta como município, como prefeito, agradecer o que a Copérdia faz, não somente já sabe, mas em toda a sua região onde ela atua. Isso significa que a cooperativa se importa com as pessoas.
8: Prefeito, como o senhor avalia o trabalho que a cooperativa faz no fomento ao agro no município de Joaçaba e na região?
7: O fomento da Copérdia aqui em Joaçaba hoje é muito bom, né? Hoje a Copérdia está muito bem estabelecida, tem uma estrutura que a contento daquilo que o fomento nas integrações necessita, fábrica de ração, todo um depósito e insumos defensivos, e faz com que a nossa região cresça, porque a Copérdia investe junto aos produtores, fazendo com que isso se reverta lá no campo, naquilo que a gente precisa. A sucessão, da sucessão familiar, fazendo com que os filhos fiquem, porque rende aquilo que eles produzem, e ao mesmo tempo integra, fazendo com que todos tenham uma qualidade de vida melhor.
8: E existe também uma parceria na geração de emprego, de renda e de divisas para o município.
7: Não tenho nenhuma dúvida. Aquilo que a gente coloca, a produção daquilo que a Copérdia faz no recebimento dos grãos, transformando isso em ração, e essa alimentação se transformando em proteína, alimenta tanto a vida no campo, como as nossas agroindústrias, onde nós temos o maior número de geração de empregos, onde é produzido lá no campo, fazendo com que esse suíno vá até o abate. E integrando hoje com a nossa Aurora aqui, onde a Copérdia é uma das cooperativas que integra essa cooperativa Aurora, fazendo com que esse resultado todo se transforme em valores que fica no campo, nos trabalhadores e também em impostos aonde o município, o estado e o governo federal sobrevivem.
8: A ideia é fortalecer essa parceria do poder público com a cooperativa.
7: Com certeza, nós temos o maior interesse, porque a gente quer fixar o nosso homem no campo, e isso só depende de quem? Depende deles quererem, e a cooperativa atuar junto a eles, trazendo eles para o fomento, fazendo com que essa integração tenha essa demonstração, que já temos ela avaliada e comprovada, fazendo com que a gente cresça cada vez mais.
8: O primeiro vice-presidente da Copérdia, Ademar da Silva, destaca os propósitos do programa Inclusão Transforma, que contemplou jovens de Joaçaba e região e realizou a formatura na quinta-feira.
9: Bem, Arthur, é um momento especial, né, que a gente fez a formatura de mais um grupo de pessoas especiais que realmente necessitam. E aí é o papel da Copérdia, né, realmente é se preocupar com as pessoas, se preocupar com a comunidade e, com isso, né, trazer para dentro, incluir essas pessoas no mercado de trabalho. Então, o primeiro passo foi dado todo o conhecimento para eles, tiveram a formatura, já fizeram a formatura deles, então agora estão preparados para ir para o trabalho, quer dizer, para buscar uma oportunidade dentro daquilo que eles desejam fazer ou trabalhar. Agradecer muito também às famílias, né, porque deram apoio, que dão apoio, porque essas pessoas são muito queridas, muito apegadas, as famílias são muito apegadas a eles, e muitas vezes essa dificuldade, esse apego que se tem, talvez não dão oportunidade que nem essa deles ir buscar o espaço deles, buscar conhecimento, para que eles também tenham a vida deles no dia a dia, fazendo aquilo que gosta, que sabe, e com certeza estar no meio das pessoas. Então é uma maneira de incluir essas pessoas que são especiais, mas que têm assim uma capacidade muito grande. Então hoje para nós é uma satisfação muito grande para a Copérdia, porque como eu falei, a Copérdia se preocupa com as pessoas, valoriza as pessoas, e esse é o grande objetivo nosso. Então, essa terceira turma aí veio coroar mais uma vez esse grande trabalho que a Copérdia faz para as pessoas.
8: É uma iniciativa em que comprova que a cooperativa, parte do que ela tem como resultado, ela devolve para as comunidades onde atua.
9: Exatamente isso. Acho que esse é o grande papel do sistema cooperativo, e a Copérdia está incluída nisso, né? Devolver para a sociedade. Que a cooperativa é de uma sociedade, então devolver para a sociedade também esse trabalho, esse momento de dar condições às pessoas, de preparar as pessoas. Então acho que é um grande momento em que a gente fica feliz, né, em estar fazendo isso, e com certeza dando uma oportunidade para essas pessoas que estão aí agora preparadas para ir para o mercado, para buscar sua oportunidade, para fazer com que eles tenham uma vida mais deles mesmo, né? E com certeza, como nós já temos na Copérdia, pessoas que começaram no início, nem tinham condições de ir para o serviço, já fazem mais de 10 anos que estão lá, com certeza eles também já tem uma vida própria, está morando sozinho, então isso é importante, né? Você vê essa evolução. E essa evolução só acontece se tem pessoas, mas também se tem empresas dispostas a fazer isso. Então a Copérdia está preparando essas pessoas para que eles tenham uma vida digna, uma vida diferente, né? E que consigam também ter a sua vida própria.
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8: O presidente Wandoir Martini está de volta ao programa Nossa Terra, Nossa Gente, para falar sobre a formatura do Inclusão Transforma, terceira turma, grupo de Joaçaba. O presidente destaca a importância da conclusão de mais uma etapa do programa.
3: Então, Herter, nós tivemos, a cooperativa esteve fazendo, né? Seu Ademar esteve presente no evento de formatura, lá em Joaçaba. Eu creio que nós comentamos sobre esse nosso trabalho no programa do domingo passado, falamos da importância que a cooperativa dá para esse tipo de trabalho, esse tipo de atitude, esse tipo de movimento, vamos assim dizer, atendendo inclusive um dos princípios do cooperativismo, que é o interesse pela comunidade, né? Formação, informação, enfim, praticamente dois princípios do cooperativismo aí sendo atendidos. E eu creio, Herter, que depois a gente vai poder ouvir, né? Estar com a presença aí da juíza do trabalho, também do nosso prefeito municipal de Joaçaba, falando da importância desse trabalho, falando do porquê que as empresas, né, as cooperativas precisam dar atenção com relação a esse tema. Porque nós, às vezes a gente comenta, né, poxa, mas esse é um trabalho que você tem já toda a tua atribuição empresarial, né, no cumprimento com as suas obrigações tributárias, trabalhistas, né? Então, por que que tem que ter esse tipo de olhar? Mas eu creio que o cooperativismo, esse é um programa praticamente que único dentro das cooperativas da nossa região, onde estamos focados em todos os anos promover esse tipo de trabalho com aulas práticas, né? Para que essas pessoas que tenham vontade, vamos assim dizer, de ter uma preparação, de ter uma experiência comportamental de como seria, né, se ela estivesse no mercado de trabalho. E muitas dessas experiências que são obtidas dentro da sala de aula, depois elas se estendem e avançam no campo do trabalho dentro das empresas. Então acho que é um trabalho bastante importante que nós estamos fazendo e que nós vamos continuar fazendo, porque nós sim temos interesse, inclusive, ter experiências internas da cooperativa, onde que desse próprio programa do Inclusão Transforma, nós acabamos acolhendo, vamos assim dizer, profissionais dentro da Copérdia que tem um alto desempenho, que tem uma alta performance para entregar de trabalho, e que muitas vezes essas pessoas, por não terem essa oportunidade, essa visão, né, daquilo que elas podem fazer, fica no núcleo, no seio familiar e não consegue ser externado. E com esse programa, as pessoas vindo para junto da sala de aula, junto da equipe, junto com os nossos professores, instrutores, nossos parceiros que participam desse projeto, conseguem aflorar, vamos assim dizer, dentro de cada ser, de cada pessoa, essa visão, né? Sim, eu posso, eu consigo, se me ajudarem nisso, eu vou conseguir desempenhar esse trabalho, essa função, essa atribuição, essa atividade. Então, Herter, mais uma vez a Copérdia demonstra o quanto tem de carinho pelas pessoas através do programa e mais uma formação de um grupo de pessoas do nosso programa chamado Inclusão Transforma.
8: Bom, o presidente confirma a continuidade desse projeto, mas qual a importância das parcerias, poder público e outras empresas para viabilizar novas turmas a partir do ano que vem?
3: Eu creio que essas parcerias que a gente constrói com as entidades, especialmente as entidades, né? Depois o Herter pode nominá-las todas que estiveram participando junto conosco, do poder público, do poder judiciário, né, da polícia, enfim, todos os que trabalharam junto conosco, É porque cada um tem uma experiência, cada um tem uma oportunidade. Esse trabalho, ele não é um trabalho que está direcionado, por exemplo, à entidade ou ao modelo de ensino público ou privado ou, né, de qualquer que seja a outra metodologia adotada pelo órgão oficial de educação. Então ele tem uma referência com relação a isso, porém, dentro da nossa grade, a gente procura adaptar a questão que o próprio Ministério do Trabalho recomenda, né? Aquilo que a gente entende como sendo importante no dia a dia do relacionamento interpessoal com os colegas de trabalho. Então, é um modelo que ele tem, sim, uma visão e um guarda-chuva do modelo de educação, né? Oficial, porém, ele é um modelo adaptado à nossa realidade, aquilo que precisa no dia a dia, e essas entidades que participam conosco é que de fato fazem, vamos dizer assim, o verdadeiro mapa oficial desse trabalho. Então, com certeza absoluta, entre cada um que contribuiu e que contribui na construção desse mapa, também vai lá junto na sala de aula trabalhar este mapa. Então, as entidades são muito importantes, são importantíssimas, né? São o nosso verdadeiro pilar, nosso verdadeiro alicerce da cooperativa, para que de fato esse programa possa se desenvolver como se desenvolveu e também se desenvolver, quem sabe, em outras regiões.
8: Além de atender as pessoas, presidente, é uma forma da cooperativa mostrar que parte dos seus resultados ela devolve para as comunidades?
3: Eu acho que esse é um verdadeiro investimento da parte econômica, do quadro social da cooperativa, dessa sociedade, com a nossa responsabilidade com as pessoas, que sim, Herter, você veja bem, nós pegamos o recurso do nosso produtor, desses 20 mil associados da cooperativa, e a gente investe esse recurso nas pessoas, na sociedade. Então eu creio que esse investimento econômico é uma forma, mais uma vez, de compartilhar os resultados da cooperativa com a sociedade. Dessa vez, compartilhar inclusive com quem não é sócio da cooperativa. Então veja bem, a Cooperda produz resultados, ela tem os seus programas, procura ser justa no pagamento da sua produção, na comercialização dos seus produtos com um preço atrativo, nas condições, todo o nosso trabalho de assistência técnica, tá certo? Aí produz resultado no conjunto, leva para a assembleia, distribui para o cooperado, né? Ou através da capitalização, ou como aconteceu em alguns anos já distribuindo o recurso em espécie, né? E também, mesmo nesse modelo, deste jeito, desse modo operante da cooperativa, é distribuir esses resultados através desses programas sociais de apoio, de inclusão, distribuindo recursos nesse tipo de investimento. Então, Herter, eu creio que a Copeda mostra mais uma vez que tipo de comportamento que ela tem quando se trata de recursos aplicáveis na sociedade de maneira geral.
8: Termina aqui o Nossa Terra, Nossa Gente de hoje. Obrigado pela audiência qualificada. Te desejo uma ótima semana e conto com você no próximo programa.
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Dei-vos 6 dias para trabalhar. Reservei-me o sétimo, e não me queres conceder? Essas palavras de Maria em La Salette nos pede que a Eucaristia Dominical seja valorizada em nossas famílias. Participemos da liturgia da palavra, onde vemos na cruz de Cristo o sinal da aliança do Salvador e Redentor, que reconcilia céu e terra. Este é um convite neste ano da Eucaristia para nos fortalecermos como eucarísticos e adoradores, fortalecidos em nossa missão pela conversão de nossas famílias. De pé, iniciemos cantando.

0: Em nome do Pai, do Filho e do Espírito Santo.
1: Amém.
0: A vós, irmãos, a paz e fé da parte de Deus, o Pai, e do Senhor Jesus Cristo. Bendito seja Deus que nos reuniu no amor de Cristo. Sejamos todos bem-vindos para esta Santa Eucaristia, 25º domingo do tempo comum. Também nesta liturgia queremos rezar pelo movimento das mães que oram pelos filhos, pedindo a intercessão de Nossa Senhora de La Salette, que celebramos no dia 19 de setembro, pedindo de modo especial para que Nossa Senhora interceda pelas preces elevadas, pelos corações maternos da nossa comunidade, que rezam pedindo graças para os seus filhos, para suas famílias, bem como queremos apresentar as intenções da nossa comunidade, aquilo que cada um de nós traz, carrega em seu coração. E para que bem possamos fazer isso, possamos, no início dessa celebração, de coração contrito e humilde, nos aproximar do Deus que é justo e santo, para que tenha piedade de nós, pecadores.

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0: sucesso.
1: Vou deixar até.
0: Calma aí.

0: Leitura da carta de São Paulo aos Filipenses. Irmãos, Cristo vai ser glorificado no meu corpo, seja pela minha vida, seja pela minha morte. Pois para mim, o viver é Cristo e o morrer é lucro. Entretanto, se o viver na carne significa que meu trabalho será frutuoso, neste caso, não sei o que escolher. Sinto-me atraído para os dois lados. Tenho o desejo de partir para estar com Cristo, o que para mim seria de longe o melhor. Mas para vós é mais necessário que eu continue minha vida neste mundo. Só uma coisa importa. Vivei à altura do Evangelho de Cristo. Palavra do Senhor.
1: Graças a Deus.

Naquele tempo, Jesus contou esta parábola a seus discípulos. O reino dos céus é como a história do patrão que saiu de madrugada para contratar trabalhadores para a sua vinha. Combinou com os trabalhadores uma moeda de prata por dia e os mandou para a sua vinha. Às 9 horas da manhã, o patrão saiu de novo, viu outros que estavam na praça desocupados. Ele lhes disse: ide também vós para a minha vinha, e eu vos pagarei o que for justo. E eles foram. O patrão saiu de novo ao meio-dia e às 3 horas da tarde, e fez a mesma coisa. Saindo outra vez pelas 5 horas da tarde, encontrou outros que estavam na praça e lhes disse: por que estáis aí o dia inteiro desocupados? Eles responderam: porque ninguém nos contratou. O patrão lhes disse: ide vós também para a minha vinha. Quando chegou a tarde, o patrão disse ao administrador: chama os trabalhadores e paga-lhes uma diária a todos, começando pelos últimos até os primeiros. Vieram os que tinham sido contratados às 5 da tarde, e cada um recebeu uma moeda de prata. Em seguida vieram os que foram contratados primeiro, e pensavam que iam receber mais. Porém, cada um deles recebeu uma moeda de prata. Ao receber o pagamento, começaram a resmungar contra o patrão: Estes últimos trabalhadores não trabalharam uma só hora, e tu o pagaste a nós, que passamos o cansaço e o calor do dia inteiro. Então o patrão disse a um deles: amigo, eu não fui injusto contigo. Não combinamos uma moeda de prata? Toma o que é teu e volta para casa. Eu quero dar a este que foi contratado por último o mesmo que dei a ti. Por acaso, não tenho o direito de fazer o que quero com aquilo que me pertence? Ou estás com inveja porque estou sendo bom? Assim, os últimos serão os primeiros, e os primeiros serão os últimos.

Queridos irmãos e irmãs, podemos nos sentar um instante. É com alegria que celebramos esta liturgia, de modo especial, celebrando também nesse dia, né? No dia de ontem celebrávamos, mas aqui na paróquia celebrando neste dia, Nossa Senhora de La Salette. E a liturgia desse domingo nos apresenta, como apresentava no último domingo, a imensidão da misericórdia de Deus e o chamado para que possamos viver também esta misericórdia. Hoje, nesta liturgia, nos apresenta esse coração misericordioso que ama sem distinção, sem diferença, cada um de nós. Por mais que, por muitos motivos e por diversas circunstâncias, nós fomos encontrados pelo Senhor em diferentes tempos da nossa vida, em diferentes horários, como dizia o Evangelho, o Senhor nos ama da mesma forma, sem criar distinção, diferença nenhuma sobre nós. Aparentemente, quando nós lemos e escutamos o Evangelho deste domingo, num primeiro momento nós achamos que de fato o patrão foi injusto, né? Mas a primeira leitura desse domingo serve-nos para que possamos ter como chave de interpretação para entendermos o Evangelho. A primeira leitura diz que os planos de Deus não são como os planos dos homens. O pensamento de Deus não é como o pensamento do homem. Ou seja, há uma diferença da lógica como Deus concebe, entende e procede nas coisas, da nossa forma de entender e proceder. E se pegarmos esta chave de leitura, conseguimos entender o Evangelho, porque no primeiro momento consideramos que o patrão foi injusto porque ele saiu logo pela manhã, contratou os primeiros trabalhadores, né? Estes trabalharam o dia inteiro, né? Depois o patrão saiu, né, às 9, ao meio-dia, e depois, no final da tarde, já e contratou outros. Alguns trabalharam poucos minutos e receberam a mesma quantia daqueles que trabalharam o dia inteiro. Entretanto, esse evangelho, queridos irmãos e irmãs, não se refere especialmente a um trabalho e, ao mesmo tempo, a um retorno financeiro deste mundo, mas especialmente está se referindo ao reino de Deus, né? Jesus compara o reino de Deus a esta lógica. E ele está querendo dizer que no reino de Deus, aquele que se encontra com o Mestre, aquele que se encontra com o próprio Senhor Jesus, não importa o momento da sua vida, da sua história, recebe a mesma graça, recebe sem distinção o mesmo amor, né? Não importa o momento da sua vida, recebe esta graça, recebe a graça da salvação, recebe a graça da eternidade, a graça do amor, a graça, né, da misericórdia de nosso Deus. Portanto, o Senhor, primeiramente, nesse final de semana, nos convida a nos alegrar especialmente com todos aqueles que são alcançados por esta graça. O primeiro convite que fica para nós é que não sejamos como os primeiros trabalhadores que se sentiram injustiçados porque receberam o mesmo tanto que aqueles que foram contratados no final do dia. Ou, né, poderíamos compreender aqueles que foram encontrados pelo Senhor posteriormente a nós. Porque dentro da nossa concepção, dentro da nossa lógica, nós podemos pensar que porque estamos há mais tempo, porque servimos o Senhor há um pouco mais de tempo, merecemos um pouco mais do Senhor, porque temos uma história de fé um pouco mais longínqua, podemos receber mais graças, mais bênçãos. O Senhor hoje nos fala que não, todos nós recebemos e somos vistos da mesma forma. Não servimos o Senhor, não trabalhamos em sua vinha para que sejamos maiores e melhores que os demais, mas trabalhamos e servimos na vinha do Senhor para que possamos amar e servir, né, melhor os nossos irmãos e irmãs. A lógica do serviço
A lógica do Evangelho não é para que nos engrandecemos, não é para que possamos nos colocar diante dos outros, nos considerando melhor, nos considerando maior. A nossa fé não nos deve fazer assim, e se faz assim conosco, essa fé está equivocada, né? Não é a fé própria do cristão. A fé, né? O trabalho, o serviço na vinha, é para que possamos amar e servir melhor a Deus, mas também os nossos irmãos e irmãs. Portanto, que possamos nós que aqui estamos, que possamos nós que já fizemos este encontro no início do dia, nos alegrar por aqueles que virão depois de nós e que receberão, sim, a mesma graça, e receberão, sim, o mesmo amor, e receberão, sim, a mesma misericórdia do Senhor. Que possamos ter o nosso coração aberto para acolher todos aqueles que vierem congregar com cada um de nós. Que os nossos pensamentos, que são diferentes dos pensamentos de Deus, possam, à medida que nos alimentamos da palavra, da Eucaristia, ir se assemelhando com estes pensamentos, fazendo com que

0: Por Jesus Cristo, professemos a nossa fé. Creio em Deus Pai Todo-Poderoso, Criador do céu e da terra, e em Jesus Cristo, seu único Filho, nosso Senhor, que foi concebido pelo poder do Espírito Santo, nasceu da Virgem Maria, padeceu sob Pôncio Pilatos, foi crucificado, morto e sepultado, desceu à mansão dos mortos, ressuscitou ao terceiro dia, subiu aos céus, está sentada à direita de Deus Pai Todo-Poderoso, donde há de vir julgar os vivos e os mortos. Creio no Espírito Santo, na Santa Igreja Católica, na comunhão dos santos, na remissão dos pecados, na ressurreição da carne,
1: na vida eterna. Amém.
0: Passamos em forma de prece a ladainha a Nossa Senhora, pedindo de modo especial e depositando aos seus pés as nossas preces, os nossos pedidos, a nossa intenção, rezando por todas as nossas famílias, nossa comunidade, por tudo aquilo que trazemos em nossos corações.

0: morte e proclamamos a vossa ressurreição. Vinde, Senhor Jesus.
1: Celebrando, pois, o memorial da morte e ressurreição do vosso Filho, nós vos oferecemos, ó Pai, o pão da vida e o cálice da salvação, e vos agradecemos porque nos tornastes dignos de estar aqui na vossa presença e vos servir.
0: Aceitai, ó Senhor, a nossa oferta.
1: Suplicantes, vos pedimos que, participando do corpo e sangue de Cristo, sejamos reunidos pelo Espírito Santo num só corpo.
0: O Espírito nos una num só corpo.
1: Lembrai-vos, ó Pai, da vossa Igreja, que se faz presente pelo mundo inteiro, que ela cresça na caridade e aqui convocada no dia em que Cristo venceu a morte e nos fez participantes de sua vida imortal. Que ela cresça na caridade em comunhão com o Papa Leão, com o nosso Bispo Mário, os bispos do mundo inteiro, os presbíteros, os diáconos e todos os ministros do vosso povo.
0: Lembrai-vos, ó Pai, da vossa Igreja.
1: Lembrai-vos também na vossa infinita misericórdia dos nossos irmãos e irmãs que adormeceram na esperança da ressurreição, de modo especial, as intenções que estão sobre este nosso altar, amigos, familiares de cada um de nós e todos os que partiram desta vida, acolhei-os junto a vós, na luz da vossa face.
0: Concedei-lhes, ó Senhor, a luz eterna.
1: E, enfim, nós vos pedimos, tende piedade de todos nós e dai-nos participar da vida eterna, com a Virgem Maria, Mãe de Deus, São José, seu esposo, os apóstolos e todos os santos que neste mundo viveram na vossa amizade, a fim de vos louvarmos e glorificarmos, por Jesus Cristo, vosso Filho. Por Cristo, com Cristo e em Cristo. A vós, Deus Pai Todo-Poderoso, na unidade do Espírito Santo, toda honra e toda glória, por todos os séculos dos séculos.
0: Amém.
1: Somos chamados filhos de Deus e realmente o somos, por isso podemos rezar confiantes. Pai nosso que estais nos céus, santificado seja o vosso nome. Venha a nós o vosso reino. Seja feita a vossa vontade, assim na terra como no céu. O pão nosso de cada dia nos dai hoje. Perdoai as nossas ofensas, assim como nós perdoamos a quem nos tem ofendido. E não nos deixeis cair em tentação, mas livrai-nos do mal. Livrai-nos de todos os males, ó Pai, dai-nos hoje a vossa paz. Ajudados pela vossa misericórdia, sejamos sempre livres do pecado e protegidos de todos os perigos, enquanto aguardamos a feliz esperança e a vinda de nosso Salvador, Jesus Cristo.
0: Vosso é o reino, o poder e a glória para sempre.
1: Senhor Jesus Cristo, dissestes aos vossos apóstolos, eu vos deixo a paz, eu vos dou a minha paz. Não dei os nossos pecados, mas a fé que anima a vossa Igreja. Dá-lhe, segundo o vosso desejo, a paz e a unidade. Vós que sois Deus com o Pai e o Espírito Santo.
0: Amém.
1: A paz do Senhor esteja sempre convosco.
0: O amor de Cristo nos uniu.

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5: Oi, bom dia, bom dia, bom dia! Iniciando mais um Domingo Líder aqui na Líder FM 107,5 de Ervaldo Oeste. Muito bom dia para você sintonizado aqui comigo. Eu, Marciele Pessoa, cheguei para te fazer companhia até ao meio-dia aqui na Líder. 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Muito sucesso, muita música boa, eu te fazendo companhia e eu quero a sua participação pelo 49 984 37 7826, o nosso contato aqui da Rádio Líder FM. Lembrando que você que me encaminhar seu áudio de até 30 segundos está concorrendo a pizza e Coca-Cola do Passarela. É o combo perfeito para este final de semana. Lembrando, áudio de até 30 segundos. Muita música boa, sucesso, bandinha, sertanejo, sertanejo clássico, raiz, o que você pedir? Manda o seu alô aqui pra mim, 49 984 37 7826. Um bom dia.

0: Um bom dia pra você, ouvinte líder FM, sintonizado com a gente, participando aqui da nossa programação. Quero saber quem é que tá aqui comigo no WhatsApp. Bom dia!
1: Bom dia, Marciele, Aneli da Estação. Toca uma bem gaúcha aí pra nós, estamos aqui na escuta e coloca no sorteio e fica com Deus.
2: 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Bom dia, Marciele. Tenha um bom domingo, Deus te abençoe. Tenha uma boa semana abençoada. Põe uma música para mim. Porca Véia, Morena Luxuosa. Sou eu, a Pete. Fica com Deus. Mas põe minha música, né? Não vai esquecer, né? Beijo.
3: Bom dia, Marcelo. Bom dia, Fabiano. Queria ouvir a música Sempre Contigo, com o Silvio Grande. Ou se não, as mocinhas do interior. Oferecer para a Dayana Fonseca, mãe dela, Simone Mazarino, a Miriam, a Hilda, minha esposa Natália, seu Zeca, Dona Lourdes, e a Mali, da Vila Rica, meu irmão, e minha cunhada lá do Saralto. E todos meus amigos de sempre, coloco lá no sorteio.
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E você, já está participando do nosso sorteio hoje? Lembrando, pizza e Coca-Cola do Passarela. Manda o seu alô aqui pra mim, áudio de até 30 segundos, no 49 984 37 7826. Participa!

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2: 9:29.
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0: Bom dia a todos.
1: Marcelo, coloco meu nome no sorteio. Meu nome é Elizabeth Marcelo da Silva. Coloco o nome do meu esposo, Juarez Gonçalves da Silva, e da minha filha, Fernanda Gonçalves da Silva. E toca pra mim Porta Velha, uma música do Porta Velha, pode ser qualquer uma mesmo. Fique com Deus, tenha um ótimo domingo. Fique com Deus.
2: Bom dia, Rádio Líder. Ronaldo Ferreira, pensando que seja um ótimo dia. Todos os líderes, em especial todos os gaúchos, né? Que esse dia seja abençoado para todos eles, hein? E para todos os meus familiares também. Esposa Chile, filho Matheus, pai Elis, mãe Olha, irmão Rony, irmã Morgana, sobrinha Paloma, cunhado Clair. E todos os demais familiares também. O Antônio Jô também, que é bem tradicionalista, gosta de uma música gauchesca, gosta de um baile. Vai um abraço para ele também. É, se vai sorteio, meu irmão, sorteio. A música pode ser uma dos Monarcas, se puder tocar. Um grande abraço e tudo de bom.
3: Bom dia, quem tá falando? É Salete Saldanha, quero participar do sorteio do dia de hoje. Se puder colocar o meu neto, Luiz Felipe, Cris Lane e a minha filha Durvalina, eu lhe agradeço. Um bom dia e um bom trabalho.
4: Bom dia, Marcela, aqui é a Zilda Garcia da Silva do Bairro Sala Fátima. Eu quero participar do sorteio.
5: Bom dia, Marcelo. Aqui é o Brando da Serra Alta. Ah, me coloca no sorteio, coloca meu piá, o Gabriel. E tá com o modão aí pra mim, caprichada. Escolhe uma bem caprichada. Bom dia.
6: Bom dia, Marcelo. Tudo bem? Aqui é a Marlene Band. Gostaria de participar do sorteio e hoje eu gostaria de ouvir uma música do João Paulo e Daniel. Ofereço para você aí da Rádio Líder, para todos vocês aí. Um abraço e fica com Deus.
7: Bom dia, Marciele. É o Valdemar de Nossa Senhora de Fátima. Me coloca no sorteio, coloca minha filha Isabel no sorteio. E toca a música Whisky Sem Gelo com Pedro Freitas. Ofereço para minha namorada Nisse.
8: Bom dia, Marcele. É a Marisa Todescato, aqui da Vila Pedrini. Toca a música do JM, Vidro de Perfume. Parece pra minha família. E bom domingo para vocês. Fiquem.
9: Bom dia. Gostaria de participar do programa de hoje, Marilene Corbari, bairro Vila Rica, e desejar a todos uma semana abençoada, cheia de saúde, paz e muito amor. Muito obrigada.
10: Bom dia, Marciele. Aqui é Inês Soares de Souza. Eu quero agradecer o prêmio de domingo. Muito obrigado. E quero a música Porca Véia, Baile da Serra. Obrigado e tenha um bom domingo.
11: Bom dia, Marciele. Aqui é o João Modesto Palmeirinha. Queria participar do sorteio, deixar um bom domingo. E saúde pra nós aí, né, abençoado? Toca uma música, Zé Camargo e Luciano aí. Beleza? Um abração, tudo de bom.
12: Bom dia, Marcelo. Eu queria ver se dá para tocar hoje Sérgio Leite com Renato Teixeira e Almir Sater. Se der para tocar. Eu queria participar do prêmio também. E desejar um feliz domingo para ti, para todos eles da rádio e a todos que estão assistindo. Um beijo grande para ti, Marcelo. Tudo de bom.
13: Bom dia, Marcelo. Eu sou Argel Seco, do bairro Nossa Senhora Aparecida. Coloca meu nome, do meu filho Adriano Fernando Santos, no sorteio. Tenham todos um ótimo domingo. Um abraço.

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E hoje o prêmio aqui do Domingo Líder é pizza e Coca-Cola lá do Passarela para você, que me encaminhar um áudio de até 30 segundos aqui no 49 984 37 7826. Bom dia!

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2: 10:02.
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0: 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Que bom que você tá sintonizado aqui na Rádio Líder FM. Eu, Marciele Pessoa, com você até o meio-dia. E aí, já tá preparando o almoço, é? Hoje, domingão, tem churrasco? Que maravilha! Você que tá no trabalho também, na Líder, na escuta, muito obrigada pela sua audiência. Você sintonizado aqui na 107.5. Onde quer que você esteja, no trabalho, em casa, com a família, com os amigos, na estrada também, você que tá dirigindo neste momento, me levando de carona, atenção no trânsito, tá bom? Cuidado, cuidado. Muito obrigada pela sua audiência. E você, já tá participando da nossa programação? Manda o seu alô aqui pra mim no 49984377826. Lembrando, áudio de até 30 segundos para você participar do nosso sorteio. Sabia que hoje tem sorteio? Pizza e Coca-Cola do Passarela. Participa! Bom dia!
11: Bom dia, aqui é a Judito. Gostaria de participar do sorteio do Passarela. Tenha um bom dia, um bom domingo.
12: Bom dia, Marcele. Tudo bem com você? Sou a Rosa Oliveira, aqui da Senadora Eusébio, e gostaria de participar do sorteio. Coloca o nome da Manuela também no sorteio e um bom domingo a todos.
13: E a Marcele, aqui quem fala é a Luiz Bertotti, queria participar do sorteio aí e oferecer tudo o que me deu hoje para minha família e vocês a rádio. Um abraço, com Deus.
14: Bom dia, Marcele. Tudo certo? Que é o Claudio Mike do bairro Rupe. Coloca no sorteio, coloca meu neto Antônio Miguel Borba também para participar aí. E só para desejar um ótimo e abençoado domingo a todos aí. Tudo de bom.

0: meu netinho Joaquim, meu filho Rodrigo. Pode ser uma do Rio Negro e Solimões, se der, tá bom? Ou se não, uma música da Farroupilha aí, se tiver, né? Que é o dia da Farroupilha, o mês, sei lá. Tá bom? Tudo de bom, tenha um bom domingo.
1: Bom dia, sou a Silvia Gonçalves do Bairro José Vup. Eu gostaria de participar do sorteio. Coloca o meu irmão Antônio Carlos Gonçalves também para participar e tá com a música do Tia Garotas aí para nós ouvir. E bom domingo a todos.
2: Bom dia, Marcele. Meu nome é Gláucia, aqui do Centro Derval, me põe no sorteio. Obrigada, tenha um bom dia. Para todos os gaúchos, aquele abraço.
3: Bom dia, Marcele. Tudo bem? Quero participar do sorteio de hoje, hein? Se for possível, toque o grupo Rodeio, Grito de Liberdade, que hoje é o dia do gaúcho. Tá bom? No mais, tudo

0: Bom, ótimo domingo aí para você.
1: Bom dia, Marcele, tudo bem? Terezinha Menezes do Bar Santa Teresa, me coloque no sorteio se tiver e quero ouvir a música. Bom dia, Marcele, tudo bem? Terezinha Menezes do Bar Santa Teresa, me coloque no sorteio se tiver e quero ouvir a música Mulher Maravilha, tá bom? E um ótimo domingo para você.
2: Bom dia, líder. É Eliane Rodrigues de Luzerna, quero participar do sorteio. Ótimo domingo a todos.
3: Bom dia, Marciele. Me coloca no sorteio Cirlei de Lima da Estação Luzerna. Obrigado, ótimo domingo.
4: Bom dia, Marciele querida, minha linda, então, Salete Rosa, aqui do bairro São Vicente, ligadinha na nossa, na sua programação, meu amor. Hoje eu quero escutar a música Perigosa e Linda, oferecer para todos os ouvintes que gostam e participar do sorteio também, meu amor. Que tenhamos um ótimo e abençoado domingo com esse solzinho maravilhoso. Deus te abençoe e te proteja sempre, a todos nós.
5: Coloca minha neta também, a Lara Bertotti Maia, no sorteio de hoje, meu amor. Beijo, minha linda.
6: Bom dia, Marciele. Eu sou a Vilma Lima, do bairro Jardim Lindóia. Estou ligadinha na programação e gostaria de participar do sorteio, amiga. Tenha um ótimo domingo.
7: Bom dia, Marciele. Queria pedir uma música aí pra nós, hein? Toca o gaúcho do apartamento aí pra nós, hein? Sou o Jonathan, aqui do bairro São Vicente.
8: Bom dia, é o Kleber Telescato. Toca se possível a música Te Quero Pra Mim, Edson Hudson. Faz pra minha esposa Marisa, meus filhos William, Wesley e Bruna, meu avô Arlindo, Dona Talina, todos já na escuta. Me coloca no sorteio. Um bom domingo a todos, fiquem com Deus.
9: Bom dia, Marcelle, tudo bem? A Célia Medeiros, do bairro Fátima. Gostaria de colocar meu esposo, que está de aniversário hoje, o Antônio Marido Varela, e o meu cunhado, Antônio Fernandes, também. Os dois. Coloca eles no sorteio aí. Um abração.
10: Bom dia, Marcelle, tudo bem? É a Noemi. Quero homenagear minhas filhas hoje, Gaúcha, a Raquel e a Rosemaria. E com a música Gaúcho de Passo Fundo, e que são lá de Passo Fundo. E quero mandar para todos os gaúchos também, que estão na escuta, para você aí da rádio. Abraço, amiga. Fiquem com Deus.

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domingo maravilhoso e você sintonizado aqui na Rádio Líder FM 107,5. Que bom ter a sua participação onde quer que você esteja aqui no meio oeste catarinense. Você de Joaçaba, Erval do Oeste, Erval Velho, Luzerna. Muito obrigada pela sua audiência. Eu, Marciele Pessoa, com você até ao meio-dia. Falando em meio-dia, como que tá o almoço aí? Você, minha amiga dona de casa, que tá sintonizada com o radinho do lado, sabe? De companhia, muito obrigada, muito obrigada. Participa, tá bom? Lembra que hoje tem pizza e Coca-Cola do Passarela pra você que me encaminhar um áudio de até 30 segundos participando da nossa programação. Pede que música que você quer ouvir hoje. Fala pra mim qual som você quer ouvir, conta pra mim o que você tá fazendo, eu quero saber, tá bom? Um bom dia pra você.

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0: hora de saber quem é que tá sintonizado aqui na Rádio Líder FM participando da nossa programação. 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
1: Bom dia, Marciele. Aqui é a Natalina Sup, do bairro São Jorge. Peço se é possível me rodar uma música. A Marquinha de Ouro, eu ofereço para todos vocês e para quem gostar da música. Quero concorrer dos brindes. Coloca o meu neto Henrique Manuel no sorteio. Tenha um bom dia.
2: Bom dia, Jonathan Matos. Se tiver sorteio, me coloque. Minhas filhas, Ketlin, Kelly Matos, meu marido Ari e minha mãezinha Inês. Tenha um santo e abençoado dia, minha querida.
3: Bom dia, Marcele. Me coloca no sorteio. E bom domingo para você e todos os ouvintes. Feliz dia do gaúcho. É a Tere do Santo Antônio.
4: Bom dia, Marcele. Tô aqui de novo. Queria botar os meus netos na... para concorrer ao prêmio. É Maria Júlia e Murilo. E os maridos deles são Felipe e Luana, tá bom? Beijo grande pra ti, tudo de bom.
5: Bom dia, Márcia. Aqui quem tá falando é Lorene Bonatti. É, eu gostaria, se possível, ouvir uma música do grupo Cordiona e participar do sorteio. Um bom domingo para vocês.
6: Bom dia, Marcos Vonei. Aqui é a Rose, próxima à Rádio Líder. Gostaria que tu me colocasse no sorteio. Também colocasse meus três filhos, Pátia, Adel, Olé, meu amor, Leucir. Tenha um bom dia de domingo para todos vocês da Rádio Líder. Um abração.
7: Bom dia, Marcelo. Aqui é o Miguel do RUP. Quero participar do sorteio. Bom domingo para você. Tudo é bom. E roda uma música boa aí, né? Porca Véia.

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Você no trabalho, você dirigindo, sintonizado na 107,5. Um bom dia, um bom domingo, um bom final de semana. Muito obrigada pela sua audiência. Eu, Marciele Pessoa, com você até o meio-dia. Já tá participando da nossa programação? Lembra de encaminhar o seu áudio de até 30 segundos aqui pra gente, tá bom? Eu quero ouvir você. Você tá ouvindo a minha voz? Eu tô te fazendo companhia? Quero que você me faça companhia também, viu? Manda o seu alô aqui pra mim, pede que música que você quer ouvir hoje, aqui no 49 984 377826, que é o nosso contato da Líder FM. Participa, lembra? Áudio de até 30 segundos para concorrer pizza e Coca-Cola do Passarela, tá bom? Um bom dia pra você e toda a sua família. Bom domingo!

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2: 10:59.
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Você já tem o nosso WhatsApp adicionado? Ainda não? Adiciona agora mesmo. Pega o seu celular, pega agora, vai. 49984377826. Você adiciona o nosso WhatsApp, o nosso número, manda um alô aqui pra mim no nosso WhatsApp, eu quero ouvir a sua voz. Áudio de até 30 segundos e participando, pedindo a sua música. Conta pra mim onde você tá escutando a Rádio Líder FM e lembra de 30 segundos pra você participar do nosso sorteio. Hoje tem pizza e Coca-Cola do Passarela pra você. É um baita presente pro seu final de semana, né? Manda aqui, 49 984 377826. Um bom domingo pra você!

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Que bom que você tá sintonizado aqui na Rádio Líder FM. Eu, Marciele Pessoa, com você até o meio-dia. E aí, já tá preparando o almoço, é? Hoje, domingão, tem churrasco? Que maravilha! Você que tá no trabalho também, na Líder, na escuta, muito obrigada pela sua audiência. Você sintonizado aqui na 107.5. Onde quer que você esteja, no trabalho, em casa, com a família, com os amigos, na estrada também, você que tá dirigindo neste momento, me levando de carona, atenção no trânsito, tá bom? Cuidado, cuidado. Muito obrigada pela sua audiência. E você, já tá participando da nossa programação? Manda o seu alô aqui pra mim no 49 984 377826. Lembrando, áudio de até 30 segundos pra você participar do nosso sorteio. Sabia que hoje tem sorteio? Pizza e Coca-Cola do Passarela. Participa! Bom dia!

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7: De saber quem é que tá sintonizado aqui na Rádio Líder FM participando da nossa programação. Fala comigo, bom dia!
8: Oi, tudo bem? Aqui é o Cristo Nossa Senhora de Lourdes, queria participar do sorteio.
9: Bom dia, Marcelo, me ponho no sorteio. É a Lúcia Nogueira Lisboa, do bairro São Jorge. Põe o meu esposo José Olaci da Silva, põe a minha neta Mariana Balistinha Lisboa. Um ótimo domingo, tudo de bom. Deus abençoe.
10: Então, meu Marco Valné aqui, é o Negozeito. Nosso amigo Mário está aí também, o da Antártica, está aí também, está curtindo uma música aí, estamos tomando uma. E manda um parabéns para o nosso amigo Luiz, que está de aniversário hoje. Fazendo quantos anos?
11: 56 anos.
10: 56 anos aí.
11: Aquela música Gaúcho Macho
10: com
11: Leonardo.
10: Gaúcho Macho com Leonardo aí, banda pro nosso amigo Luiz aí. Tá fazendo uma carne lá e tá só na música.
12: Bom dia, meu amigo Marcos Valnei. Eu sou.
13: Bom dia, Marciele. Aqui é a Bernadette que tá falando. Tô aqui em casa no Santo Antônio. Manda uma música pra nós, pode ser a do Gino Ingênuo. Eu ofereço para quem gostar da música e coloca eu no sorteio, fazendo um favor. É Bernadette, Luísa de Barros. Muito obrigado, fique com Deus.
14: Bom dia, Catarina Pirgo, do bairro Santa Teresa. Quer participar do programa? Bom, ofereço para todo mundo que vai ouvindo o programa e peço a música com qualquer música do Marca Paz. Um bom domingo para todos.
15: Bom dia. Que é o Valmir Nesclar Gonçalves de Pinheiro Preto, Santa Catarina. Vou de carol na próxima música e gostaria de participar do sorteio aí também. Tá bom?
16: Bom dia, Marcele. Aqui é Camila. Nossa, era do Fátima, Erval do Oeste. Me coloca no sorteio e coloca minha mãe do Lisete Frecari. Toca uma música bem bonita pra gente.
17: Bom dia, amiga. Meu nome é Vilma Hirks e eu gostaria de participar do sorteio e a moça pode ser a próxima. Obrigada. Bom final de semana.
18: Bom dia, tudo bem? Aqui é Marisa Milton do Bairro Santo Antônio e gostaria de participar do sorteio.
6: Bom dia, Marcele. Meu nome é Helena e eu gostaria...

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Um bom dia, um bom domingo, um bom final de semana. Muito obrigada pela sua audiência. Eu, Marciele Pessoa, com você até o meio-dia. Já tá participando da nossa programação? Lembra de encaminhar o seu áudio de até 30 segundos aqui pra gente, tá bom? Eu quero ouvir você. Você tá ouvindo a minha voz? Eu tô te fazendo companhia? Quero que você me faça companhia também, viu? Manda o seu alô aqui pra mim, pede que música que você quer ouvir hoje, aqui no 49984377826. Que é o nosso contato da Líder FM. Participa, lembra? Áudio de até 30 segundos para concorrer pizza e Coca-Cola do Passarela, tá bom? Um bom dia para você e toda a sua família. Bom domingo!

0: E tá na hora de saber quem que foi o ganhador da pizza e Coca-Cola do Passarela deste final de semana. Você que me encaminhou seu áudio de até 30 segundos está concorrendo. Agradecer sempre a sua participação, você que tirou um tempinho do seu dia para participar aqui com a gente. E hoje, ouvinte premiado da Rádio Líder FM. Bora saber então quem que foi o ganhador? O ganhador ou ganhadora da pizza e Coca-Cola do Passarela foi quem me enviou esse áudio aqui, ó.
1: Bom dia, Marcelo, tudo bem? Aqui é o Cristo, Nossa Senhora de Lourdes, queria participar do sorteio.
0: Parabéns, parabéns! E pra você que não ganhou, não fica triste, tá? Todo final de semana é recheado de promoções, recheado de sorteios aqui na Rádio Líder FM, então é só você adicionar o nosso WhatsApp, ficar ligadinho e participar da nossa programação que você está concorrendo. Bom, eu, Marciele Pessoa, vou ficando por aqui, tô de volta amanhã, segunda-feira, a partir das 16 horas, com o Bandas na Líder, para te fazer companhia aqui na Rádio Líder FM. Eu te desejo um ótimo final de semana, que você aproveite bastante com a sua família, com seus amigos ou sozinho também, tá tudo bem? E continua sintonizado aqui na Rádio Líder FM, tá bom? Temos toda a programação deste final de semana preparada pra você. Vou deixando nossa última música por aqui. Tudo de bom pra você e toda a sua família. Tchau, gente!
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1: 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Buenas, gauchada amiga, enjada marcaduda de todos os pagos. Estamos começando o programa mais bagual do teu final de semana. É o Ritmos do Sul que tá entrando no teu rádio com a boa música do Rio Grande. Aqueles gaitaços que animam o teu final de semana a partir de agora com teu amigão esse gaúcho velho Paulo Isaías que te representa, tocando só as melhores galponeiras para animar o teu final de semana. E a gente vai trazendo a primeira do programa de hoje, Os Monarcas, a nova deles, Ciranda pelo Tempo.

0: Fechando esse bloco com a nova do Grupo Camperismo e a participação do João Luiz Correia, eu vim aqui pra bater pé antes. Calma, Furacão Gauchinha preparada. Che Barbaridade da Fronteira ao Paraná e os Monarcas. Ciranda pelo Tempo, só os lançamentos pra iniciar bem o nosso programa de hoje. Daqui a pouquinho a gente volta, não sai daí, Joey.
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6: Simbora com o nosso Ritmos do Sul, programa mais bagual do teu final de semana. Tu que curte a boa tradição gaúcha, está no lugar certo curtindo o Ritmos do Sul. Agora tem os bateadores, Bombacha Lida e Vaneira.
7: Buenas, tchê.

0: sucesso, esse é o Ritmos do Sul e o grupo Marcação Se Namorando. Grupo Sorriso Lindo, Momentos Raros, passou por aqui também. João Luiz Correia, Vida de Campeiro e os Bateadores Bombacha, Lida e Vaneira. Em seguida tem muito mais aqui no Ritmos do Sul.
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0: É a boa companhia da música do Rio Grande no teu rádio, aqui na tua rádio favorita. Ritmos do Sul no ar, a boa tradição do Rio Grande no teu final de semana. Agora, Garotos de Ouro, a MMM.
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0: Voltamos ao ano de 1996, Grupo Minuano, Amor de Verão. Teve Chino Missioneiro, Guasca e a Roqueira com Toneto, DJ Toneto Remix. E o Garotos de Ouro, a MMM. Já voltamos com o nosso programa.
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0: Muito bem, Brasil, muito bem, meus amigos e amigas, você que me ouve em todas as cidades vizinhas, onde chega nosso sinal, você que me ouve por todo o território nacional, através dos aplicativos, né, que retransmitem o nosso programa, no celular, no tablet, no computador, não importa onde, obrigado pelo carinho da audiência. Agora chega Guri, Guria.
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1: Viajar e conhecer os lugares que sonhamos é um dos melhores sentimentos que podemos ter. Como é bom podermos viajar com nossa família, com os nossos amigos e descobrir novos lugares. E o Rio Grande do Sul tem destinos incríveis, paisagens exuberantes e sabores inigualáveis. Uma cultura única, com muitas etnias que você encontra num só lugar, o nosso Rio Grande do Sul. Descubra o Rio Grande, o Sul te espera.

0: Aí eu sou Blauma Galdéria, descubra o Rio Grande no nosso Íntimos do Sul. Antes, Estação Varangueira, namora de novo com JJSV, Santo Fole, Verônica e Tcheguri. Guria, já voltamos com o nosso programa.
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0: E seguimos com o Ritmos do Sul, já entrando na última hora do programa de hoje. Mais uma hora com muita música galoponeira, muito gaitaço. Che garotos, amigos do tempo antigo.
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0: agora César Oliveira e Rogério Melo, com essa regravação que ficou top na voz deles, Céu, Sol, Sul, Terra e Cor.
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0: Ouvimos no Ritmos do Sul, Fogo de Chão Cansou de Esperar, antes Bacudo Anunciação, César Oliveira e Rogério Melo, Céu, Sol, Sul, Terra e Cor e Tchê Garotos, Amigos do Tempo Antigo. Já voltamos com Ritmos do Sul, não sai daí, Tchê.
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0: Muito bem, gente, voltamos com o nosso Ritmos do Sul. É a música do Rio Grande te fazendo companhia aqui na tua rádio favorita. Agora tem Grupo Chama, Porre de Cachaça.
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0: estouradaço em todo o sul e também todo o Brasil, Paulinho Mocelin, Pancoso, e a participação especial de João Nelore, texano. Antes, Chiquita e Bordoneio, Dois Tombos, Xeloquedo, Sozinho Não, e Grupo Chama, Porre de Cachaça. Já voltamos, tchê.
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10: Aqui tem música boa, aqui tem sucesso, aqui tem alegria no teu rádio. É o Ritmos do Sul de volta na sua rádio favorita. Pra ti que tá ligado comigo no interior do município, nas comunidades rurais, obrigado pelo carinho da audiência. Agora JJSV, loira de milhões.
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0: Fechando
1: nossa.
0: Mais um bloco do Ritmos com nosso balanço toda bruta e a participação do Tia Chaleira. Antes com Passo Farangueiro, Florendo Acordeona com os quatro Galdérios. Candeeiro, Beijo Sem Batom com Talagaço e JJSV, Loira de Milhões. Eu volto em seguidinha pra gente fechar com chave de ouro Ritmos do Sul de hoje.
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2: Beleza, gente, meus amigos e minhas amigas, que coisa boa estarmos juntos por aqui, ouvindo a música do Rio Grande, os gaitaços que alegram o teu final de semana. Pena, já estamos na finaleira do programa, né, tchê? Agora chegando o Tchê Cacareco, um gaúcho de a cavalo.
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0: com a nova do Baitaca Vaneira Véia. Antes, Furacão da Vaneira. Eu Sou Mais Eu, com a participação do Rainha Musical. Grupo Bailaço Igual um Vulto. E Tchê Cacareco, um gaúcho de a cavalo. Valeu, gente. Obrigado pelo carinho da audiência. Tu que estivesse comigo no nosso Ritmos do Sul de hoje. Nos encontramos semana que vem, se o patrão velho lá de Ribas assim o permitir, em mais um programa que é feito com muito carinho pra ti. Valeu, gente, um beijo grande, até lá, tchau, tchau.
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17: Oi, oi, oi, gente boa! Coisa linda, sejam bem-vindos e bem-vindas. Hoje o nosso mega fã traz toda a trajetória e os maiores sucessos do Atitude 67.
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17: É, gente, a história do Atitude 67 começou muito antes da fama. Em Campo Grande, Mato Grosso do Sul, os seis integrantes são amigos de infância e cresceram no mesmo bairro. Eles estudavam juntos na mesma escola, faziam aula de natação, jogavam futebol no final da tarde. Essa parceria de vida criou um laço gigantesco de amizade que dura até hoje. E é Atitude 67 aqui na nossa programação. Bora curtir o primeiro sucesso chamado Sonho.
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0: Atitude 67 no nosso Mega Fã, e como a turma de amigos era grande demais, não fazia o menor sentido montar uma dupla sertaneja, que era o estilo mais comum na terra deles. E a melhor solução que eles encontraram foi criar um grupo de pagode para juntar todo mundo. O Atitude começou de um jeito super informal, como uma grande brincadeira de moleque no final de semana, para se divertir e fazer som entre amigos. E com o passar do tempo, a resposta da galera foi crescendo e aquele som do final de semana começou a ficar sério.
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Latitude 67, aqui no nosso Mega Fã, gente. Foi no ano de 2016 que os seis amigos tomaram a decisão mais corajosa das suas vidas. Largaram suas carreiras, faculdades e empregos para focar 100% da carreira artística. Eles arrumaram as malas, juntaram as economias e criaram oficialmente a banda Atitude 67, dispostos a conquistar o Brasil. E conquistaram, né? Bora

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1: Hoje o nosso mega fã é todo de Atitude 67. Daqui a pouquinho tem mais sobre a história e muita música boa pra gente apreciar.
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1: Hoje o Mega Fã está no ritmo do pagode com a Atitude 67. Já tivemos o primeiro bloco contando muita história dos meninos. Agora vamos falar sobre a grande virada na carreira do Atitude, que aconteceu num bar de esportes. O cantor Thiaguinho estava no local e acabou assistindo ao show dos meninos, que na época eram desconhecidos, mas cantavam apenas músicas autorais.

mercado. E claro, né? Essa amizade ficou mais forte quando ele ouviu no estúdio uma gravação da autoral Seu Tom. Ele se apaixonou.

0: É Atitude 67 hoje no nosso Mega Fã. Acabamos de contar como foi essa parceria de Atitude com o Thiaguinho, que foi a grande virada desse grupo. Em outubro de 2017, a parceria com o Thiaguinho virou um negócio profissional. E o Atitude assinou com o escritório Paz e Bem do próprio Thiaguinho. Além disso, eles garantiram a produção musical do renomado Dudu Borges e assinaram um contrato de distribuição com a grande gravadora Universal Music. Bora curtir mais deles por aqui, Atitude 67.
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0: Aliás, toda a trajetória de Atitude 67. Claro. Em instantes tem mais pra você.
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0: Hoje o nosso mega especial Atitude 67. Foi no ano de 2017 que eles lançaram o seu álbum de estreia na carreira, intitulado Atitude 67 ao vivo, recheado com 14 faixas inéditas. E o sucesso foi o verdadeiro estouro instantâneo. A canção Cerveja

0: mega fãs de Atitude 67, meus amigos. E pra provar que eles não seriam uma banda de um sucesso só, a música Saideira veio logo em seguida com uma força surreal. Em menos de uma semana de lançamento, as duas músicas já figuravam na concorrida lista dos virais do Brasil.
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Atitude 67 no Mega Fã, gente. No ano de 2018, o Atitude resolveu inovar no jeito de entregar audiovisual para o seu público e lançou o projeto de DVDs digitais temáticos. O primeiro projeto dessa linha foi o descontraído Laje 67, que mostrou toda a essência leve e festiva que eles sempre tiveram nas suas reuniões de amigos. A resposta dos fãs para esse formato foi tão positiva que a banda lançou na sequência os álbuns Praia 67, o romântico Luau 67 e o super aconchegante Casa 67. Vamos ouvir então? Mega!

0: você tá certa.
1: Obrigada. Atitude 67 no Megafan. Em instantes, tem mais sobre eles.
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1: Megafã especial Atitude 67, e um dos maiores diferenciais do grupo é o talento para criar suas próprias canções, já que todos os 6 integrantes são compositores, né? Bom, eles fazem questão de transformar em música os relacionamentos, as festas, as histórias reais que eles realmente viveram no dia a dia. E é por causa dessa verdade no papel que cada letra do Atitude tem uma conexão rápida e muito forte com a galera que escuta na rádio. Vamos ouvir mais deles? Vindinha!
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0: É a Atitude 67 no Megafan e com o passar dos anos, o repertório desse grupo virou uma verdadeira fábrica de hits emplacados nas rádios e nas redes sociais. Canções marcantes como Tão Linda e Casal do Ano caíram no gosto do público. Juntas, essas faixas somam centenas de milhões de execuções nas plataformas digitais e seguem na boca da galera por onde eles passam. Vamos curtir mais deles por aqui?
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pode como base principal, os meninos do Atitude sempre foram apaixonados por todos os tipos de música. Eles cresceram escutando sertanejo, rock, reggae, rap, música pop. Eles pegaram esse caldeirão de influências, misturaram tudo com o ritmo do grupo e criaram um estilo único que eles apelidaram de samba rock pantaneiro. Vamos curtir mais deles por aqui? Mega!

0: Atitude 67, meus amigos, foi incrível, né? E o que começou com uma simples roda de samba de garotos em Campo Grande virou um dos maiores fenômenos da música brasileira atual. O Atitude provou que a amizade verdadeira, aliada à inovação e a muito trabalho, é a receita perfeita pro sucesso. Espero que você tenha curtido esse mega fã incrível com a Atitude 67. Beijo no seu coração e até o próximo Mega.
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2: 3:14.
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1: Não tem jeito, meu compadre. Vambora.
2: Ela vacilou comigo, nós estamos aí, né? Tudo certo.

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11: Ah, boa tarde para você, sou eu mesmo, mais uma vez junto com você, com todo carinho, toda expectativa de mais uma grande jornada esportiva. Boa tarde, senhoras e senhores, hoje tem futsal, novamente falamos ao vivaço aqui da Campus junto ao Nuesc para o compromisso deste domingo. Teremos a decisão do terceiro lugar aqui na Campus e também a final entre Joaçaba e Corinthians no Desafio Internacional. E você vai acompanhar todos os detalhes a partir de agora em 107,5 FM, porque aqui o esporte tem mais emoção.
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11: Em nome dos nossos valorosos patrocinadores, obrigado pelo seu carinho, obrigado pela sua audiência. 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
11: Vamos apresentar a nossa equipe de esportes que vai estar em apta, prontinha para levar todas as emoções aonde quer que você esteja. Viajando um pouquinho na imaginação, saímos aqui da Campus 1 direto para os estúdios, lá onde está lá o garotinho Gabriel Platão manipulando os botões mágicos da máquina sonora 107,5 FM. Seja bem-vindo, Gabriel Platão!

0: Portenho do Paraguai para decidir quem será o terceiro colocado da competição. E na sequência, já o convite para o torcedor joaçabense para acompanhar a decisão do desafio internacional entre Joaçaba e a equipe do Corinthians. As duas equipes já fazendo o trabalho de aquecimento, como é tradicional aí no futsal. Hoje a equipe do Cerro Portenho veio com um uniforme um pouquinho diferente do que foi ontem, mas a gente traz todas as informações, escalações, arbitragem, na sequência, Marlon.
1: Tá certo, garoto. Esse, portanto, Gillian Oliva, nosso repórter, unidade volante número 1 da 107,5 FM. Aqui na parte técnica, na externa, nos auxiliando, Fabiano Machado. Seja bem-vindo na nossa jornada esportiva. Lembrando que na direção geral é de Mauro Roberto Valmórbida. E é claro, trazendo também a palinha inicial, o comentário, ele que esteve conosco, né? Aí nos auxiliando, e nesta tarde de domingo quente, diga-se de passagem, termômetros na marca dos 28 graus, diria assim, o filamento de mercúrio na marca dos 28 graus. Ele, Roberto Azevedo, boa tarde, seja bem-vindo.
2: Muito boa tarde, Marlon. Olha, eu começaria dizendo o seguinte: com a força da união e a serenidade da paz, nós já estamos no ar. E o que passou ontem, o que aconteceu ontem, já era. A expectativa é que tenhamos hoje grandes jogos. Essa é a nossa espera. Estamos numa tarde agradável, a chuva foi embora, deu uma trégua, oferecendo condições para que o público se desloque com a maior tranquilidade aqui para o Campus 1 da UNOESC, no nosso Centro de Eventos Esportivos, onde está se desenvolvendo esse momento realmente sensacional de futsal no desafio Joaçaba, 109 anos. Vamos ficar na expectativa. As equipes daqui a pouco já estarão se retirando do aquecimento e voltando em definitivo para o primeiro jogo da tarde, e o público vai chegando, meu caro Marlon Oliveira.
1: Tá certo, Roberto Azevedo, nosso comentarista. 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Daqui a pouquinho, Boca Juniors e Cerro Portenho. Você acompanha 107,5 FM, porque aqui o esporte tem mais emoção. Narração é desse amigo que aqui vos fala, torcedor.
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1: Bom, daqui a pouquinho vamos estar trazendo a definição, a escalação das equipes para o compromisso, né, desta tarde de domingo quente, né? Tá bonito, o sol brilhando forte. Eu acho que não poderia ser diferente para um grande espetáculo que está acontecendo nesta tarde de domingo. Né? Ontem tivemos em torno, acredito eu, de 1.800 pessoas, torcedores que vieram incentivar, empurrar aí o Joaçaba e prestigiar, enfim, toda essa organização, todo esse torneio aí, o desafio internacional. A expectativa hoje também é que tenhamos aí um público um pouco maior do que esteve presente na tarde e noite de ontem, sabadão, portanto. E hoje, nosso Joaçaba, é claro, depois de passar aí pela equipe do Cerro Portenho por 4-3, tem um confronto contra a equipe do Corinthians. Jogo difícil? Sim, jogo encardido com toda certeza. Mas já isso vai ficar a cargo do nosso comentarista, trazer todas essas informações para o nosso ouvinte. 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Gine também, jogadores, é claro, ainda, o pessoal que está no vestiário, estiveram há pouco aí, aqui, eu olhei para o Fabiano aqui, achei que o Gine estava aqui atrás. O pessoal há pouco estava fazendo um aquecimento, né, Gine? O pessoal aí está já retornando para o vestiário. É claro que o jogo está marcado para as 16 horas, né? Depois teremos, acho que deve seguir o mesmo cronograma, né? Execução do hino aí nacional da Argentina e também do Brasil. Deve seguir os mesmos moldes, o Gili.
0: Isso, Marlon, é os mesmos protocolos de ontem, as

0: Bandeiras, tanto da Argentina como do Paraguai, já estão posicionadas por aqui. Os jogadores dentro do vestiário para receber as orientações dos seus comandados. Todo aquele cerimonial que tivemos ontem, teremos hoje para a decisão do terceiro e quarto lugar, como também para a grande decisão do desafio internacional de futsal 109 anos. A título também de comentário nesse início de jornada, a gente falava aí ontem do adversário do Joaçaba Futsal na Liga Nacional de Futsal Silver, que é o Vasco, o adversário do Corinthians na Liga Nacional de Futsal, digamos assim, na primeira divisão, na elite da Liga Nacional de Futsal, é o Pato Futsal. E se vencer esse confronto, tem parada dura a equipe do Corinthians, pela frente terá a equipe do Magnus. Então, é só pedreira agora daqui por diante para a temporada do Corinthians na Liga Nacional de Futsal.
1: Beleza, garoto. Daqui a pouquinho também vamos estar falando sobre Campeonato Brasileiro, né? Os resultados que aconteceram, portanto, ontem. Lembrando que tivemos aí o Palmeiras empatando ontem, uma oportunidade para o Flamengo que joga logo mais às 18 horas e 30 minutos contra a equipe do Bragantino de manter aí a liderança do Campeonato Brasileiro. Já já a gente traz essas informações, mas eu quero saber aí do nosso comentarista, do Roberto Azevedo, com relação aí a esses jogos que vão estar acontecendo. Também chegou uma informação para nós que os jogadores que foram expulsos na tarde de ontem vão jogar, vão entrar em quadra, né? Vamos até adiantar isso aí para o nosso ouvinte. De repente, pessoa que está acompanhando, mas esse nome ouviu ontem, foi expulso, como é que está jogando hoje? Mas enfim, vão estar retornando, vão estar jogando.
0: O Boca Juniors teve 4 jogadores de linha expulsos pela arbitragem da partida. Ficaria com um elenco reduzido. Claro que foge toda a ótica esportiva, né? O jogador expulso no último jogo cumpriria a suspensão automática. Mas em comum acordo, esses jogadores que foram expulsos ontem entram em quadra. Assim também como o do Joaçaba, né? Que teve o goleiro Jackson expulso.
1: Verdade. Mas enfim, isso fica a cargo aí do nosso comentarista para tecer, né? A sua opinião, falar a respeito disso. Mas enfim, acima de tudo é uma confraternização, é uma iniciativa positiva aí por parte, né, de toda essa organização. E claro que ficaria desfalcada a equipe do Boca Juniors aí para esse compromisso. Mas enfim, o que você me diz a respeito disso, Roberto?
2: Bom, pelo que eu consegui depreender, não há nenhum regramento específico para esse torneio. As regras são gerais de todas as competições de futsal. Então, eu tenho a impressão que deveria ser seguido exatamente tudo aquilo que preconiza a regra, o regulamento, seja lá o que for, do futsal. Mas, infelizmente, vem essa informação que vem de encontro, não vem ao encontro, vem de encontro aquilo que preceitua a disciplina, o bom andamento de uma competição, enfim, aquilo que já está definitivamente gravado, registrado, impresso no regulamento do futsal. Seja qual for a competição, com pequenas variações, as regras do futsal, as determinações são as mesmas. E aqui é uma competição amistosa, convenhamos, mas deveria ser seguido tudo aquilo que eu já disse, determina o regulamento geral na prática das competições de futsal. Mas, infelizmente, houve talvez um acordo de cavalheiros em função exatamente da diminuição do número de integrantes da equipe argentina, que foi a mais prejudicada, mas também foi a que proporcionou os momentos para esse prejuízo.
1: Eu acho que acima de tudo, pensou-se nisso, não prejudicar o espetáculo, a brincadeira, né? Podemos dizer assim, né?
2: É, mas aqui se trata, além de um espetáculo, como aliás o futsal, em síntese, além de competição, é também espetáculo. E aqui, além do espetáculo, temos que seguir tudo aquilo que está convencionado, determinado, regulamentado para a prática das competições de futsal. Mas talvez não venha a ser seguido e venha ao encontro, aqui sim, daquilo que você colocou, para que tenhamos o espetáculo preservado na sua totalidade, na sua constituição, na sua integração, e que não venhamos a ter nenhum prejuízo para que o público, que certamente estará presente em grande número hoje, um domingo legal de sol, possa ser brindado com bons espetáculos, dois bons jogos, e não prejudicado em função da ausência de alguns jogadores exponenciais da equipe argentina, meu caro Marlon.
1: Tá certo, esse portanto Roberto Azevedo, nosso comentarista, ele falou para Moinho de Trigo Speck. 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Bom, a gente observa daqui, gente, sabendo que a prioridade é aí embaixo, viu, gente? Qualquer situação aí pode chamar, pode entrar aí. É contigo aí, o pessoal estão aí aguardando, né?
0: Só criançada. Oi. Por aqui, Marlon, esperando os artistas da bola, né, se posicionarem no túnel aqui para ter início, então, a partida. Assim que se quiser também, Marlon, o elenco das equipes do Boca Juniors.
1: Opa,
0: e do
1: Cerro Porteño. Vamos, portanto, então, na definição, a escalação do compromisso para a decisão aí de terceiro lugar nessa tarde de domingo entre Boca Júnior e Cerro Porteño. Definição, portanto, aí do Cerro Porteño para Moinho de Trigo Speck. Define a equipe do Cerro Porteño, Gili.
0: A equipe paraguaia do Cerro Porteño, do técnico Garria Ayala, definida da seguinte forma para a tarde de futsal aqui em Joaçaba. Márcio Ramírez é o arqueiro e veste a número 1. O craque do time, capitão Espinosa, veste a número 15. Kiki Vaporak, que ontem ficou devendo futsal, veste a 10. A número 7 é de Rojas. A número 5 é de Pablo Alcaraz. A número 3 é de Stanley. Tata veste a número 6. Numeral 8 para Luque Garrosso. A número 11 é de Nico. A 12 é de Agüero. 14, Sosa. Pogi veste a número 17. A 19 é de Zalema. E a número 20 é de Jiménez. Elenco à disposição do técnico Garria Ayala do Cerro Porteño.
1: Daí, portanto, a definição do Cerro Porteño para o compromisso, para a decisão de terceiro lugar. Eu quero saber aí a definição da equipe do Boca Juniors. Para Ramar, define a equipe do Boca Juniors.
3: Boca Juniors, Boca Juniors.
0: Sebastião Marreco, treinador do Boca Juniors, define a sua equipe da seguinte forma. Hoje tem o retorno do goleiro Gonzalo com a 22. A número 21 é de Julián Genelnoff. A 20 é de Facundo Russo. A número 5 é de Francisco Talércio. Meia dúzia para Gerarpo. A número 8 é de Nelson Barriendo. 14 de Emanuel. A número 9 é de Batias Bonino. 24, Pablo Vidal. 17, o Diego Discoteca. A número 12 é de Nicolas Fossa. A número 10, Ezequiel Ramírez. E a número 7 é de Lucas Soares. A equipe do Boca Juniors, do técnico Sebastião Marreco.
1: Aí, portanto, definido aqui pelo Boca Juniors para o compromisso para Ramar na limpeza, no cuidado com a casa. 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
0: Arbitragem dessa tarde é de Fabiano Ferreira, árbitro de número 1, Daniel Robson Alves, o árbitro de número 2, e nos trabalhos de mesa, Cláudio da Silva e Jackson Nunes.
1: Legal, tem, portanto, já definido a arbitragem, as duas equipes já escaladas para o compromisso, o público vai chegando de momento, festa bonita. O que me chama bastante a atenção também do público é as famílias com as crianças, né? Isso é bacana, né? A piazada, a garotada que vem aí prestigiar, sendo incentivados aí a prática esportiva. Muita criançada, isso é bacana demais, né? O Marquinhos Xavier, será que marca presença hoje também? Acredito que sim, né, Julinho?
0: Não visualizei ele por aqui ainda. Na verdade, sim. Agora sim, tá lá perto do Maicon, que é da diretoria do Joaçaba Futsal. Tá lá no palco, lá sentado, Marlon, a presença do técnico Marquinhos Xavier, assim como foi ontem. Ele que é o técnico da seleção brasileira.
1: Tá certo, tá aí Gilinho, Grupo Pecuária, distribuidor dos produtos Dom Fiorello, levando mais sabor à mesa de cada família. Conosco vai estar girando o tempo e placar. 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Faltando aí 7 minutos para as 16 horas, agora as delegações começam a adentrar em quadra. Teremos a execução do hino nacional. E depois a bola vai estar rolando para o compromisso de Boca Júnior e Cerro Porteño. Ainda ontem na transmissão falei Penharol, o Roberto, não sei onde é que tirei esse Penharol, rapaz. Penharol.
2: O Penharol é uma famosa equipe uruguaia, né?
1: Sim, mas...
2: Uma grande expressão junto com o Nacional. Aliás, hoje já algumas outras equipes do Uruguai, de Montevideo, acabaram subindo na no conceito e também na graduação, na definição dos grandes clubes daquele país, e não fica apenas a coisa polarizada entre Penharol e Nacional, mas o Penharol é uma boa lembrança, aliás, é uma equipe que eu tenho muita simpatia.
1: Tá certo, tá aí portanto então esse é o nosso comentarista Roberto Azevedo. Vamos ter a execução do hino nacional, enfim, falando um pouquinho sobre campeonato brasileiro, Gilles, se você tiver alguma informação aí com relação a campeonato brasileiro, né? A gente vai trazer aí também para o nosso ouvinte. Como já foi salientado aí, o Palmeiras acabou empatando ontem, o Flamengo joga com o Bragantino às 18h30, diga lá, Roberto.
2: O Palmeiras e o Grêmio foi hoje pela manhã.
1: Hoje? O jogo tá começou. Estou confundindo o jogo do Inter ontem, com São Paulo. Sim.
2: Não, tudo bem, apenas
1: esse tá certo. Bem lembrado aí. Foi
0: Grêmio
1: hoje.
0: E Palmeiras jogaram hoje pela manhã, às 11 horas, o sol de escaldar na arena do Grêmio, e um empate sem gols, em 0-0, com o goleiro Everton do Grêmio, ex-Palmeiras, sendo destaque da partida. Ontem o Internacional perdeu, na verdade o São Paulo venceu por 1-0 o Internacional jogando em São Paulo. A Chapecoense fora de casa empatou com o Atlético Mineiro em 1-1. O Mirassol em casa venceu o Botafogo por 2-0. Fora de casa o Santos venceu o Remo por 2-1. E o destaque aí para a goleada do Vasco da Gama diante do Coritiba, vitória por 5-0. Hoje ainda tem o complemento da rodada, às 16 horas. Vitória e Cruzeiro, Corinthians e Fluminense no mesmo horário, às 18h30, Flamengo e Bragantino, e um pouquinho mais tarde, às 19h30, Atlético Paranaense e Bahia, esse o Brasileirão da Série A.
1: Ok, nesse momento execução aí dos hinos, né? E a bola vai estar rolando daqui a pouquinho às 16 horas. 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Expectativa de um bom jogo, né? Então a gente já comentava com relação às expulsões que aconteceram aí na tarde de ontem, né? Tarde e noite de ontem, já foi falado, os jogadores vão estar em quadra para esse compromisso, mas que tenhamos também uma história diferente do que a gente viu ontem, empurra, empurra, situações desagradáveis, né, Roberto?
2: Exatamente, Marlon. Eu normalmente não tenho o hábito de ser pessimista. Quer dizer, não faz parte daquilo que eu entendo sobre os mais diversos assuntos, incluir ou incluí-los num pessimismo velado. Eu sempre procuro ser otimista e entender que as coisas podem sempre melhorar e apresentar uma qualificação, claro, adequada, uma qualificação digna. E é isso que eu espero hoje à tarde. Ontem nós tivemos aquela mancha, aquela mácula que foi exatamente do jogo, quando Corinthians e Boca acabaram tendo várias interrupções e fora as interrupções, um jogo truncado, um jogo que apresentava muito chega para lá, muito desentendimento, muita reclamação com a arbitragem. Arbitragem também, convenhamos, é a minha opinião, um pouquinho intolerante, um pouquinho... fora, digamos assim...
1: Podia daquilo... ter pego leve em certas situações, né?
2: Porque se... Veja bem, a gente parte de alguns princípios que deveriam nortear primeiro, que não deveriam acontecer. Depois, eles vão nortear a competição. Então, o que restaria para a arbitragem? Ser um pouco mais paciente, tolerante, fazer com que, de repente, aquela situação de ontem no primeiro jogo fosse contornada na conversa, na imposição. Em último caso, tá? Colocar os jogadores para fora, expulsá-los de quadra. Mas eles imediatamente começaram a aplicar cartão amarelo. E numa sequência de faltas, eles já vinham com a intenção de realmente colocar os atletas que acabaram sendo colocados para fora de quadra. Então eu acho que aí também houve uma falta de paciência, no mínimo, por parte da arbitragem. Tomara que hoje tudo corra de uma maneira diferente, que tenhamos, na verdade, aqui a realização de dois grandes jogos. E eu até acho que esse primeiro jogo já vai servir como uma ideia, vai dar uma ideia, porque o segundo jogo é entre brasileiros. E eu não vejo nenhum tipo de situação que possa levá-los a desencontros, a jogadas mais ríspidas, enfim, que possam empanar o espetáculo que eles vão proporcionar, que eles devem proporcionar. Esse primeiro jogo é que é meio complicado, porque são duas equipes estrangeiras, duas escolas diferentes, dois países diferentes, que sempre no antagonismo, quando se defrontam, apresentam senões em função da rivalidade, etc e tal. Então eu espero que eles estejam aqui baseado naquilo que já foi pulado do regulamento, que pularam por cima do regulamento, colocaram um X nessa parte e estão tolerantemente permitindo. Eu não sei se eu critico, digamos, ou se eu tenho paciência também com isso, porque na verdade aqui é uma festa. Aqui não é, ontem eu já referi isso aí, repito hoje, nenhum tipo de competição que vá, digamos, rebaixar ninguém, que vá fazer com que alguém tenha uma condição extraordinária de posição e de classificação para competições mais elevadas, de nível mais elevado. Então aqui é apenas isso que nós estamos vivendo, um desafio, um torneio, exatamente nas festividades de Joaçaba, Marlon Almeida.
1: Beleza, garoto. Esse, portanto, o nosso comentarista, os Roberto Azevedo.
2: Desculpa, oi. Oliveira.
4: O Boca Juniors inicia com Gonzalo, o goleiro, Facundo, Russo, Francisco, Discoteca e Nicolas Fossa, o quinteto inicial do Boca Juniors. Já do Cerro Porteño, Márcio Ramírez, o Espinosa, Kiki Vaporaki, Luque Garosso e Agüero, quinteto inicial do Cerro Porteño.
1: Ok, está importante já definindo as escalações para esse compromisso. Temos lá no gol, jaqueta número 22.
4: O Gonzalo.
1: Gonzalo, né?
4: Isso aí. Ontem isso. Ele não atuou, estava lesionado, pelo menos naquela planilha.
1: Quando nesse momento, trila o apito, um árbitro.
5: Marlon Oliveira.
1: Sou eu, torcedor. Obrigado pela sua audiência, onde quer que você esteja. Obrigado pela sua audiência. Vem com a gente. Bola rolando aqui na Campus 1 da UNOESC. Vale a desses, vale o título, vale, portanto, melhor dizendo, terceiro lugar entre Boca Juniors e Cerro Porteño. Daí o jaqueta número 22, Gonzalo. Lançamento em profundidade. Lá na frente, olha só a bola. Cai nas mãos ali do Cerro Porteño, do arqueiro Márcio. O Márcio ainda mantém, né? O jaqueta número 1, é isso, né?
4: Isso, o goleiro do Cerro Porteño, o Márcio Ramírez. Permanece ele, Marlon.
1: Tá certo. Só pra gente confirmar aí, tudo certinho, então. Bola vai saindo para a linha lateral, bola em favor da equipe do Cerro Porteño, lançamento em profundidade, cai lá nas mãos o barqueiro Gonzalo, jaqueta número 22 do Boca Júnior. Lançamento lá na frente, nas mãos de novo do goleiro Márcio, da equipe do Cerro Porteño. Se movimenta aí no setor defensivo, a equipe do Cerro Porteño. 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Lançamento, tentativa aqui pelo lado esquerdo, nas costas. A bola vai saindo aqui do jaqueta número 8, o
4: Luque.
1: Não conseguiu chegar, na verdade a bola saiu nas costas dele, não conseguiu dominar, a bola sai lateral, bola em favor da equipe do Boca Juniors. Vem o Boca para o ataque. Lado direito, se manda Boca. É perigoso, cruza de perna canhota para quem, Nicolas? Para ninguém, a bola vai sendo para a linha lateral. Somente tiro lateral em favor da equipe do Cerro Porteño. Instantes iniciais do primeiro tempo. Vale o terceiro lugar do desafio internacional. Domina por ali o jaqueta número 20, que é o Russo. Russo carrega, deixa a bola para o Nicolas. Tentou na diagonal, já corta ali o Cerro Porteño. Domina de volta o Boca Juniors, está no ataque. Na quadra de ataque, girou para bater por ali. Olha só, Nelson fez a pinta. Linha de fundo, esquinado, bola para a equipe do Boca. Já vai para a cobrança lá o Discoteca.
4: Ele que foi um dos expulsos no jogo de ontem, mas está em quadra o Discoteca número 17 da equipe do Boca Juniors. Instantes iniciais de partida, 0 a 0.
1: Bola vai para a linha de fundo, no chute ali, no passe do Nicolas, aí pro, do Discoteca para o Nicolas. O Nicolas mandou para a linha de fundo. Reposição de bola para a equipe do Cerro Porteño. Márcio domina marcando. Lançamento em profundidade para quem, Márcio? Para ninguém. Para a linha de fundo, somente reposição de bola. Fica em favor da equipe do Boca Juniors. Placar fechado, 0 a 0. Vamos chegando na marca de 2 minutos jogados, etapa primeira de jogo. O público vai chegando de momento, vai naquele estilo formiguinha, né? Vem chegando gradativamente o torcedor. É claro que o objetivo maior, principal do torcedor é acompanhar a equipe do Joaçaba, mas a gente vê um bom público também prestigiando aí o Cerro e o Boca Juniors, mas teremos aí um público muito maior na decisão do desafio internacional entre Joaçaba e Corinthians. Deu Brasil no desafio internacional. A bola sai, lateral, bola então para a equipe do Boca Juniors. Já se movimenta, Russo carrega de perto à direita, lançamento em profundidade para ninguém, a bola vai sendo para a linha de fundo. O que se observa, né, Roberto, nesses instantes iniciais aí, 2 minutos, que é uma, são duas, é um Boca totalmente diferente, né, do que a gente viu.
2: É, exatamente, ontem. Exatamente, Marlon, é uma equipe que hoje parece-me mais centrada, mais tranquila para jogar. Talvez porque não está com aquela preocupação de classificação para disputar o título. E hoje é apenas o terceiro lugar, que muitos e muitos clubes, eu sei disso porque eu já vivenciei até em diretorias de clubes, de CMS, menosprezam quando é o terceiro lugar, o que é uma tomada de posição completamente equivocada. É também um posicionamento destacado o terceiro lugar. Mas sei lá, pode ser que hoje eles não tenham toda aquele ímpeto, aquela vontade de vencer para disputar o título principal, vou colocar assim, porque terceiro lugar é ainda uma conquista, e estejam mais devagar.
1: Tá certo, Penharol tentou descer na velocidade pelo lado direito, foi desarmada a bola, sai para a linha lateral, bola em favor da equipe do Penharol.
4: Marlon, oi. Só atualiza aí, o goleiro é o Sousa, teve mudança aí de última hora, Sousa, o goleiro do Cerro Porteño.
1: Sousa.
4: Isso, número 14.
1: Número 14, Sousa, goleiro. Tá certo. Então vamos colocar aqui o goleiro Sousa. Olha só a tentativa. Penharol, sai o arqueiro. Afasta ali o perigo o arqueiro Gonzalo da equipe do Bunker. Quase pinta o primeiro gol da equipe do Penharol. A bola saiu, fica em favor da equipe do Boca Juniors. Lançamento em profundidade. Nicolas colocou na frente, vem o Boca. Olha o Boca Juniors, chega a zaga, cortou de qualquer maneira, mandou a bola para a linha de fundo. Esquinado, bola para a equipe do Boca Juniors. Já vai para a cobrança, Nicolas. Vai se fechando a equipe do Penharol. Vale o terceiro lugar, desafio internacional. Nicolas vai para a cobrança do tiro esquinado. Vai tentar colocar na muvuca. Autorizado, vai partir o cruzamento, era só, partiu, ficou na marcação, tira lá de dentro da área, a zaga da equipe do Penharol, afasta o perigo, a bola vai saindo, lateral em favor da equipe do Boca Juniors. Vaporak entra na partida, Vaporak ajeita a bola então ali para o seu companheiro, se apresenta bem o jaqueta número 21, que é o Julian. Já colocou mais à frente, olha só, Penharol recupera, vem para o ataque, no comando, vai pintar o primeiro, tira o goleiro, Gonzalo afasta o perigo. A bola vai saindo pela lateral, chega com perigo o Cerro Porteño.
4: Quem sabe da melhor chance da partida até o momento, Agüero ficou de frente com o arqueiro Gonzalo, que cresceu para cima da finalização e defendeu o primeiro arremate da equipe do Cerro Porteño, 0 a 0. 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
1: Mais uma série de bola, a bola vai saindo, a bola favorecida para aqui pelo Cerro Porteño, se movimenta ali para a cobrança então do tiro lateral, jaqueta número 20, Jiménez. Jiménez.
4: E hoje, Marlon, o uniforme do Cerro Porteño todo branco, né? Calção, camisa e meias brancas, diferente do uniforme usado ontem.
1: Olha a roubada de bola do Boca Juniors, sai o arqueiro, segura, encaixa por ali o Sousa. Já sai jogando curtinho, Sousa. Mete a bola pelo setor de ala esquerda, bola para Rojas. Rojas domina. De volta pelo lado direito, se movimenta, tenta sair jogando. Olha só, Sousa esperto ali, preferiu tocar lá na frente. A bola para aqui, pelo Cerro Porteño, foi puxado. Vai tomar cartão, hein? Vai tomar cartão aí o Rojas.
0: Bem aplicado, né? Porque era um lance assintoso de gol da equipe do Cerro Porteño. O primeiro cartão amarelo da partida para o número 10 da equipe do Boca Juniors. Ele que é o Ezequiel Ramírez. Ezequiel Ramírez, mano. Vaporac é o 10 do Cerro.
1: Ah, rapaz, tô confundindo. Tá certo aí. É o Ezequiel Ramírez, né? Quem foi puxado foi o Rojas, do Cerro Porteño. Autorizado. Perna direita para a linha de fundo. Houve desvio.
0: Desvia no meio do caminho, isso ocasiona o escanteio, que a equipe do Cerro Porteño, a equipe paraguaia, vai para a cobrança, 0-0, a informação é de Moinho Speck.
1: É, portanto, bola para quem? Para o Cerro Porteño. Ezequiel vai para a cobrança, colocou no comando, olha só, mais uma tentativa, corta a zaga, tá por lá no rebote, a bola vai sobrando para o Cerro Porteño. Domina ali Rojas, recua um pouquinho mais atrás, a bola então para o jogador que é Sousa. O arqueiro colocou no comando, passa Galo, volta a bola para a equipe do Boca Juniors, recupera, coloca lá atrás, a bola então fica para o 22, Gonzalo. O arqueiro da equipe do Boca Juniors vai tentar colocar em profundidade para quem? Para ninguém, para a linha de fundo. Somente reposição de bola, bola para a equipe do Cerro Porteño.
0: Passa esticado demais do arqueiro Gonzalo. O arqueiro do Cerro Porteño, o Sousa, só ficou no trabalho de proteção. Segue 0-0 e a informação, Marlon, é de Alemão Karsefce.
2: Está mais equilibrada a equipe do Cerro. Tanto é, foi a que proporcionou o momento mais agudo do jogo, foi a equipe Guarani, a equipe paraguaia. Inclusive com o deslocamento da trave ali, que foi uma jogada bem aguda, bem interessante de ataque da equipe do Cerro. Mas ela está mais equilibrada no jogo, pois não?
0: Já cometeu duas faltas a equipe do Boca Juniors, adiantando suas linhas de marcação.
1: E atenção, torcedor, a bola rola, os ponteiros giram. 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Recorridos no meu cronômetro, 5 minutos gravados, etapa primeira de jogo. E no placar, o placar está apontando 0 Cerro, 0 Boca.
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1: Domina, portanto, a equipe do Boca Juniors. No setor defensivo, a bola cai para o Cerro. Cerro domina, barqueiro Sousa, sai jogando curtinho. Mete a bola aqui pelo lado esquerdo para Rojas. Carrega pela lateral esquerda, colocou no comando. Passe lá frente, tentando buscar o Tatá. Não deu, a bola cai nas mãos do barqueiro Gonzalo.
0: Tentou o passe futuro, o jogador Rojas procurando o Tatá. Foi boa a tentativa, porém um passe um pouquinho forçado, um pouco de velocidade a mais. A informação que pintou para Ramar.
2: Eu não sei, eu não quero dar uma de pitonisa aqui, meu caro Marlon e Gili, mas de repente pode ter havido uma palestra, uma conversa da direção do Boca para que...
1: Olha o Boca chegando!

0: do Boca Júnior. Abre o marcador, empurra para o fundo do barbante o camisa número 6, Gerafo. Abre o marcador quando eram jogados aí 6 minutos e 15. Etapa primeira de jogo, Boca tá na frente, Gini.
1: Teve tranquilidade na hora do arremate o jogador Geralfo Menzengues, número 6 da equipe do Boca Juniors, na saída do goleiro do Cerro Porteño, meteu pro fundo das malhas, a rede balança, o placar tem mudança, a equipe argentina do Boca Juniors faz 1-0.
2: Até te interrompi para a narrativa do gol, mas foi ainda muito pertinente, muito oportuna. Mas eu de...
0: Olha o Seco Porteño de longe, tira Gonzalo. No rebate, ele é para a bola para aqui para o Seco Porteño, não conseguiu dominar Rojas. A bola vai sendo pela lateral, bola em favor da equipe do Boca Juniors, que vence o placar de 1-0. Diga lá, Roberto.
2: Não, eu ia só falar que pode ter havido uma conversa, uma palestra, uma observação ao grupo, ao elenco da equipe do Boca, para que se contivesse.
0: Olha o Seco Porteño, quem sabe pode pintar, pode empatar. Para fora, Rojas. No passe do Agüero, Rojas empurra para fora. E o goleirão aí cresceu, não tanto na frente dele ali, mas se tem mais e mais baixa essa bola, era preocupante, hein, Gili?
1: Foi uma saída errada do capitão da equipe do Boca Juniors, o Francisco Talércio, e a bola sobrou na perna canhota do Rojas. É um gol desperdiçado. Chutou por sobre a meta do arqueiro Gonzalo. Segue 1-0 para o Boca Juniors. Em dois arremates, os dois do Cerro Porteño foram por sobre a meta.
2: Em futebol, a máxima é que o goleiro tem aí em torno de 1,90 m e alguma coisa, 2 m. Já no futsal é diferente. E eu estou notando que há uma exceção. Esse goleiro Gonzalo, da equipe do Boca, é enorme esse goleiro. É, né? Para goleiro de futsal, ele é muito grande. Ele fica a poucos centímetros de bater a cabeça lá na...
0: No travessão.
2: No travessão da sua cidadela.
0: 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Bola para aqui para o Cerro Porteño, domina para ali o jogador que é Vaporac. Vaporac fez a finta, prende, erga a cabeça, setor defensivo, mete pelo lado esquerdo, se movimenta, está por ali, bom de bola o Espinosa. Lançou na frente, olha só, a Boca tenta dominar, recupera de novo a equipe do Cerro Porteño, passe errado, volta para a equipe do Boca, de longe, chutou de perna direita ali o jogador que era Hudson, desviou na zaga da equipe do Cerro Porteño, linha de fundo, escanteio para o Boca Júnior.
1: Chute do Russo com a perna direita, encontrou o desvio no meio do caminho do Espinosa. E o escanteio favorece a equipe do Boca Juniors, que vence por 1-0.
0: Vem Boca, Emanuel cruzou na boca do gol, opa, falta em cima ali do Espinosa, jogo tá parado, não vale mais nada. Cartão amarelo, hein?
1: É, sem bola no meio da área, o choque do jogador número 7 do Boca Juniors, ele que é o Lucas Soares, para cima do capitão da equipe do Cerro Porteño, Espinosa, que está sentindo dentro da área do goleiro do Cerro Porteño, jogo invalidado e a terceira falta cometida pelo
0: cartão
1: Boca.
0: Pro Lucas, é?
1: Lucas Soares.
0: Lucas Soares.
1: O segundo do Boca Juniors. Ezequiel Ramírez tem amarelo e Lucas Soares também.
2: O Espinosa não teve até o presente momento, talvez na minha observação assim, a sua participação como ontem, né? Agora vamos aguardar que ele possa ficar em quadra o tempo que ficou ontem, porque na verdade ele é um bom jogador. Ontem ele até num determinado momento preocupou que poderia ter uma condição de uma contusão muscular, mas não se confirmou. E ele tá aí de novo, né? É o capitão, é bom de bola, é um sustentáculo, eu diria até, e um organizador da equipe do Cerro.
0: É, o cabeça pensante. Jogo parado, falta, favorece para a equipe do Boca Juniors, Rodopai da quadra, o árbitro parou o jogo, 12 por jogar, 8 jogados.
1: A segunda falta do Cerro Porteño na partida.
0: Bola para a equipe do Boca Juniors, já cobrado à frente, ele só antecipou por ali, o jaqueta número 12, o jogador que era Agüero, quando tentava na velocidade, o discoteca, linha de fundo já cobrado, bola para a equipe do Cerro Porteño, vem para o ataque pelo lado esquerdo, colocou na frente, não consegue, a bola não chega ali no Luque, a bola vai sendo linha de fundo, somente reposição de bola para a equipe do Boca Juniors. 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Mais uma série de bola. Bola para quem? Pro Boca Júnior. Vai discoteca para cobrança do tiro lateral. Vai tentar colocar no comando, vai para a cobrança da discoteca. Ajeita a bola ali pelo lado direito, a bola chega então para Russo. Russo carrega na perna direita, colocou na frente. É perigo, se movimenta Nelson por ali, a bola sai de novo agora para a equipe do Boca ainda. De novo Russo, ajeita a bola para a discoteca, trabalha no setor defensivo. De novo, recebe ali o jogador que é Russo, protege. Coloca a bola um pouquinho mais à frente, passe errado, recupera a equipe do Seco Portenho. Vaporak recua um pouquinho mais atrás, a bola deixada ali então para o jogador que é Sousa, o arqueiro, colocou no comando lá na frente. Saiu o goleiro, ali o Gonzalo, meio desajeitado, colocou a bola em jogo. Agora foi puxado o jaqueta 8, Nelson. Não vale mais nada, mas tem jogador do Cerro Portenho, o Espinosa, parece ele.
1: É porque foi um choque na região da cabeça, para mim nada a marcar, só que o goleiro do Boca Juniors, o Gonzalo, saiu por cima e acabou acertando a nuca aí, quem sabe a cabeça do jogador do Cerro Portenho, por isso que prontamente o corpo médico entrou na quadra, mas na origem, ou melhor, na sequência do lance, a falta favorece a equipe do Boca Juniors, tudo igual em faltas, 3 para o Cerro Portenho, 3 para o Boca, e no placar, vitória do Boca Juniors por 1-0.
0: 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Jogo parado, está sendo atendido lá o jogador Espinosa. Rodobá está ao lado, o público vai chegando de momento. E parece que vai ser uma festa maior que ontem. Está se encaminhando para isso, hein, Roberto?
2: É verdade, até com a presença de um público que já começa a ganhar as dependências aqui do Centro de Eventos da UNOESC de uma maneira mais acentuada, de uma maneira mais volumosa. Agora temos um problema ali com o jogador da equipe do Cerro. E o Cerro que está um pouco descaracterizado no que respeita ao seu uniforme, né? O uniforme do Cerro, aqui para nós, é vermelho e azul. Lá para eles é azul e rojo. Como é o caso do Boca, que está com o seu uniforme principal, que é em azul e amarelo. Para eles, em azul e amarillo. Mas de qualquer sorte, isso é apenas um detalhe para quem está nos acompanhando na audiência da líder.
0: Tá certo, tá aí. Um abraço aí pro Rodrigo Oliveira, mano velho, radinho ligado, curtindo a 107,5 FM. Rodrigo é esposa, né? Obrigado pelo carinho e pela audiência de vocês, né? Aí na sintonia. Bola para a equipe do Seco Portenho, lançamento à frente, era sua Boca, tenta desarmar, chega com perigo por ali, marcação forte, ainda bola para o Boca Juniors, Nicolas desce pelo lado esquerdo, nas mãos do barqueiro Sousa, do Seco Portenho, que já se movimenta pelo lado esquerdo, bola à frente, era só o Seco Portenho, cruzou de perto à direita, na diagonal, tentou colocar essa bola, o Tatá, lá pelo lado direito, a bola vai sendo para a linha lateral, bola em favor da equipe do Boca Juniors, a tentativa era para o Stanley.
1: Que é novidade em quadra, né? Tentou o passe para o Stanley, um pouquinho forçado demais, saiu pela linha lateral. Segue 1-0 Boca Juniors, na informação de Real Macro.
2: O gol marcado pela equipe do Boca não fez bem para o Cerro. O Cerro arrefeceu um pouco e a equipe do Boca é quem está neste momento mais ativa, mais animada em quadra. E isso
0: e
2: tem.
0: Vem o Boca de novo, olha só, perigo. Bola recuada um pouquinho mais atrás, bateu de longe, perna direita. Russo cai no canto direito. Sousa do Cerro Portenho, o arqueiro para fazer a defesa, evitando o segundo gol, Gili.
1: Foi lá no assoalho o arqueiro da equipe do Cerro Portenho. Um belo chute potente com a perna direita do Russo. Quase, quase o segundo gol da equipe do Boca Juniors. Grande defesa do arqueiro do Cerro Portenho.
0: Lateral que já foi cobrado, a bola fica para a equipe do Boca. Lá na frente, cruzamento, a bola volta. No rebate para a equipe do Boca Juniors ainda. Permanece Boca com a posse de bola. Nelson saiu com vale tudo.
1: E um detalhe, Marlon. O técnico Garri Ayala do Cerro Portenho, ele foi 11 vezes campeão paraguaio, 10 delas como jogador e uma como treinador. Então é lenda lá no Cerro Portenho, o técnico Garri Ayala.
0: Bola para a equipe do Cerro Portenho, domina no setor defensivo, passe errado, a bola sai lateral, fica de graça para a equipe do Boca Juniors.
2: A equipe do Cerro já havia trocado seus quatro jogadores de linha. E agora é a equipe do Boca Juniors que está tomando essa iniciativa.
0: Bola para a equipe do Boca Juniors. Vence para cá de 1-0, já cobrado. Bola lá pelo lado esquerdo, sem movimento, o Boca Juniors. Tenta, sai se movimenta o jogador que é o Discoteca. Larga a bola pelo lado esquerdo, lançamento à frente ali. Chega a bola então ali para o seu companheiro, jogador que é Júnior. De qualquer maneira, ele mete a bola no ataque. A bola sai para a linha lateral. Bola para o Cerro Porteño. Já cobrado, Rojas. Troca passes. A bola fica com ele ainda. Mete a bola pelo setor de ala direita. Insiste ali o jogador que é o Jaqueta 62, que é o Tatã. Já deixou na direita, se movimenta. Vem para o ataque ali o jogador Pogi. Ainda aqui para o Cerro Porteño. Se movimenta. Ninguém encosta agora sem abertura de bola ali do Jaqueta número 17, que era o Bugi. Tentou colocar a bola em profundidade. A bola vai saindo. Passe errado. Ali do 62 a Tatá. A bola vai saindo. Fica a bola para a equipe do Boca Júnior no comando de ataque. Na direita do seu receptor, quem já vai para a cobrança ali, o jogador que é Júlia. Deixou para o seu companheiro, que é Emanuel. Emanuel vai para a cobrança no lateral. Preferiu recuar a bola então para Gonzalo. Gonzalo, marqueiro da equipe do Boca Juniors. Coloca a bola na frente. Marcação é forte. Opa, mandou seguir a arbitragem, que não houve nada. Em cima ali do Jaqueta número 24 do Boca Juniors, jogador que era o Pablo Vidal. A bola ainda para a equipe do Boca Juniors. Tenta descer na velocidade, sai com bola e tudo. Sai com bola e tudo, Matias. Não vale mais nada. A bola fica para a equipe do Cerro Porteño. 1 para a equipe do Boca Juniors. 0 para a equipe do Cerro Porteño. Vale o terceiro lugar do desafio internacional. E atenção, torcedor. 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Decorridos no meu cronômetro, torcedor, 12 minutos, 8 por jogar e no placar. Placar está apontando 1, Boca 0, Cerro Porteño. 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A bola então fica ali para o barqueiro do Mila Sousa, barqueiro da equipe do Cerro Porteño. Já se movimenta ali com o Pogi. Lançamento à frente para ninguém, a bola vai saindo. Lateral fica de graça para a equipe do Boca Juniors. 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Agora vai o goleiro linha, isso?
1: Isso mesmo, o Russo vai fazer a função de goleiro linha. A equipe argentina, mesmo vencendo, vem com goleiro linha.
0: É pressão daqui para o Boca Juniors. Se roubar, dá boba. Opa, falta, hein? Falta do Boca Juniors, do Russo. E cartão amarelo pro Russo, em cima ali do Stanley.
1: E teve que fazer a falta, né? Porque já estava sem goleiro. Afinal, o Russo era o goleiro linha da equipe do Boca Juniors. O terceiro cartão amarelo para a equipe argentina. Falta no comando de ataque, a quarta do Boca Juniors.
0: Aí bola para aqui pelo Cerro Porteño. Se movimenta, vá por aqui, recua um pouquinho mais atrás. A bola ainda com o jogador Kebo Espinosa. Colocou em profundidade o capitão. Houve um corte de cucuruco ali do jogador que era Matias. A bola sai lateral para o Cerro Porteño. Já cobrado, se movimenta. Quadra de ataque, rompeu a linha. Está no comando de ataque. Fez a finta, cruzou. Perna canhota nas mãos do arqueiro Gonzalo da equipe do Boca Juniors. Já sai jogando pelo lado esquerdo, se movimenta no setor defensivo da equipe do Boca Juniors. Lançamento à frente, ele é só em profundidade, tentando buscar ali o jogador que era o Nelson, melhor que ele. Saiu Sousa, o arqueiro do Cerro, colocou a bola em jogo, recupera Boca Juniors pro ataque no território inimigo. Cruzou na canhota, muito forte o passe ali do Pablo Vidal, tentando buscar a Discoteca lá pelo lado esquerdo. A bola vai saindo para a lateral, Discoteca não, era o Julian. Bola é para aqui pro Zego Porteño, setor defensivo, Sousa, o arqueiro, mete a bola na caigota, se movimenta o jogador que é o Luque, a bola sai para a linha lateral, não consegue dominar. Lateral, bola para aqui pro do Boca Juniors, já vai para a cobrança o jogador que é o Ezequiel, tem cartão amarelo Ezequiel, bola para aqui pro Boca, se movimenta lá no canhoto, bom passe, carregou, vem para o ataque, é perigoso Nelson, perde a bola vai saindo, fica em favor da equipe então do Cerro Porteño, já se movimenta na quadra defensiva, o Sousa saiu curtinho ali com Vaporac, tá pedindo mais à frente ali o jogador que é Gueco, Vaporac ainda, marcação forte para cima dele do jogador que é o Matias, partiu Vaporac, rompeu a linha, tá no território inimigo, alça a bola na direita, voltou, recua um pouquinho mais atrás, recomeça do zero, vai deixar a equipe do Cerro Porteño, foi puxado por ali o Jaqueta, número 8, o Luque, manda o Chiqueira arbitragem, bola ainda para a equipe do Cerro Porteño, vem pro ataque, quer buscar um gol de empate na canhota, é perigoso, Agüero puxou na perna da canhota, recua um pouquinho mais atrás da equipe do Cerro Porteño, Vaporá que inverte na jogada, pelo setor direito lá pro jogador que é Espinosa, o capitão já deixa a bola para Vaporá que vai Agüero, Agüero para quem? Para ninguém, para linha de fundo, somente reposição de bola para a equipe do Boca Juniors, que venceu o placar de 1-0. Gonzalo sai jogando curtinho, Russo. Primeiro ali, Russo no setor defensivo, na canhota, boa abertura de bola, trabalha bem ali com o jogador que é o Nelson, para meter a bola aqui pelo lado direito, a bola para Ezequiel, Ezequiel carrega, fez a finta, ninguém encosta, Lucas está por lá, a bola vai saindo linha de fundo, o último toque foi do Espinosa, do Cerro Porteño, Gonzalo já meteu a bola na frente, tem Boca tem posse de bola, lançamento na frente, para quem, para ninguém, vai saindo, sai com bola e tudo, a bola fica para o Cerro Porteño, dominou mal Lucas.
1: Na verdade, a arbitragem tinha dado num primeiro momento o lateral para o Boca Juniors, mas agora corrigiu, o lateral é do Cerro Porteño, segue 1-0 para o Boca.
0: Faltando 5 por jogar, etapa primeira de jogo, 5 cronometrados, um jogo que está evoluindo, Roberto Azevedo, um jogo que não, a gente não vê um jogo truncado, diferente de ontem.
2: Muito bom, o jogo está se desenvolvendo de uma maneira muito própria, e é por isso que talvez nós tenhamos a satisfação de dizer para o público ouvinte que, na verdade, hoje há uma diferença brutal, mas enorme, em relação a, principalmente, a equipe do Boca, que ontem apresentou aqueles senões e que hoje, na verdade, está querendo jogar é futsal e está conseguindo realizar esse seu intento. Portanto, está muito boa a tarde esportiva até agora.
1: E acabou de fazer a quinta falta ao Boca Juniors, a próxima que o Cerro Porteño tiver, vai ser tiro livre direto.
0: Bola para a equipe do Boca Juniors, domina o setor defensivo para o jogador aqui, Ezequiel. Ezequiel carrega, ajeitou a bola para Geraldo, Geralfo, melhor dizendo. Solta de novo a bola para Ezequiel, opa, foi ao chão, jogo parado, empurraram ali o jogador, que é o Lucas, não vale mais nada o Lucas do Boca Juniors, falta...
1: E cartão amarelo para o Cerro Porteño. Agüero cometeu a falta, passou o rodo literalmente, a falta bem marcada, cartão também. O primeiro do Cerro Porteño, a quarta falta da equipe paraguaia.
0: Cartão por Agüero, tá aí, primeiro cartão amarelo então pro Cerro Porteño, Agüero, cartão amarelo, 4:45 por jogar ainda etapa com primeira de jogo, 1 pro Boca Juniors, 0 para a equipe do Cerro Porteño, desafio internacional, você acompanha aqui em 107,5 FM, porque aqui o esporte tem mais emoção, domina a equipe do Cerro Porteño, Agüero, mete a bola na direita, tá por ali o jogador que é Vaporac, lança em profundidade, tenta dominar o jogador que é Nicolas, marcação Agüero, melhor dizendo, lançamento, mete o pé na espera de cura, a bola vai saindo para a linha de fundo, somente reposição de bola, tem pedido de tempo aí.
1: Antes da reposição de bola, o pedido de tempo do técnico argentino, ele que é o Sebastião Marreco, jogo parado para esse tempo técnico, restando 4:22, o Boca vai vencendo por 1-0, quem sabe o pedido de tempo, né, Roberto, para ajustar a marcação e não cometer a sexta falta para não dar o tiro livre.
2: Com certeza, recomendações que serão feitas de maneira detida por setores até e na totalidade para o grupo, né, que estará em quadra, o quinteto, para que na verdade se precavenha, tenha um pouquinho mais de paciência, talvez retenha mais a bola, não seja tão afoito em procurar a ofensiva nos, em toques nas alas, com o seu central, enfim, o seu pivô voltando um pouco para receber também na metade da quadra, enfim, essas coisas que caracterizam exatamente uma precaução, já que a equipe está com 5 faltas anotadas na súmula.
0: Daí, portanto, o pedido de tempo pelo Boca Juniors, 4:22, por jogar a etapa primeira de jogo, Boca vence o placar de 1-0. 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As equipes estão retornando depois das orientações dos seus técnicos. Bola para a equipe do Boca Juniors. Damir ali, Gonzalo, Marqueiro, coloca essa bola lá na frente. Lançamento forte, subiu no segundo andar de Cucuruco, desviou, mandou a bola para a linha lateral, Bagulho. Bola para a equipe então do Boca Juniors. Lateral para cobrar no setor de ataque. Agora
1: novamente com o goleiro Linha. A equipe do Boca Juniors estourada em falta, vencendo a partida, mas vem com goleiro Linha.
0: Nicolas, goleiro Linha. Domina a equipe do Boca Juniors. Ajeita a bola então ali para Russo. Russo carrega, protege na direita. Está pedindo para aqui o jogador que é o jaqueta número 2, que é o Nicolas. Recebe Nicolas, está no ataque. A equipe do Boca Juniors vai forçando, vai tentar buscar aí o segundo gol. Bola para a equipe do Boca ainda. Se movimenta, procura virar espaço. Ezequiel recebe pela ala esquerda. Está no comando de ataque, a equipe do Boca Juniors insiste, a bola chega ali pro jogador que é Russo. Russo trabalha, circo central, tá na roda gigante, vai romper a linha aqui, divide a quadra, erga a cabeça, tá pedindo aqui o 62, jogador que é Geralfo, tá pedindo, não chega nele, ainda a bola pega com o jogador que é Russo, vai trocando passes, vai gastando tempo, 3:28, a bola cara com o jogador que é Geralfo, domina a boca, Geralfo protege, autor do gol, mete a bola, não recuada pro jogador que é Russo, domina, circo central, a bola vai chegando, trabalhada ali com jaqueta número 7, chegou bem na movimentação, Lucas, de novo, Geralfo. Mais atrás para Russo, lançamento à frente. Linda jogada, recebeu, preferiu recuar. Muito forte, ainda consegue voltar, buscar o Russo para o Boca Juniors. Sai jogando pela ala direita, se movimenta. Geralfo carregou, rompeu a linha, vem para o ataque, prendeu, foi puxado, mandou seguir a arbitragem. Bola para a equipe do Boca Juniors ainda. Insiste, trabalha o jogador que é Russo. O tempo vai passando, 2:55, etapa primeira de jogo. Domina por ali o jogador Russo. Carregou, mete a bola na canhota para Ezequiel. Limpou a jogada, Lucas carregou, pintou. Deixou a bola então para quem? Para Ezequiel, carrega de novo. Lucas recebe, é o Boca que tem posse de bola, foi puxado, manda seguir a arbitragem.
1: Vai
0: bola
1: para a equipe tempo, né?
0: Do
1: vai
0: Boca Juniors. Exatamente, olha ali, Geralfo. Ezequiel recebeu, deixou a bola então lá para o jogador que é Russo na canhota. De novo ele, Ezequiel trabalhou, trocou passes ali com o Nicolas, camisa número 12. Recebeu, roubada de bola, vai pintar o gol! Tata empurra pro fundo do barbante. Tata vai empatando a partida. Cerro Porteño 1, Boca Juniors também 1. Não tinha ninguém na meta quando forçava com o goleiro Linha. Com jaqueta número 12, o Boca Juniors ali com o Nicolas. Ele, esperto, Tata observou, roubou, mandou pro fundo do barbante Gili.
1: Até tocou a bola, construiu jogadas, ganhou minutagem de bola rolando, mas acabou falhando, e um erro quando tem goleiro Linha, ele é fatal. Caiu no pé do Tatá, que deixou tudo igual. O Cerro Porteño faz seu gol de igualdade. A rede balança, o placar tem mudança. Num erro de passe do Boca Juniors, o Cerro Porteño deixa tudo igual.
2: Olha, bem ao contrário do que eu imaginei a orientação do técnico, mas eu compreendo perfeitamente, acho que dá para entender assim. Ele está aproveitando aqui para talvez exercitar de uma maneira mais detida a condição do goleiro Linha. Só que na execução demorou muito. A execução não foi uma execução rápida, efetiva, que pudesse levar a equipe do Boca ao sucesso ofensivo. Muito pelo contrário. Tocaram a bola, tocaram, rodaram, não foram agressivos e acabaram no momento de um pequeno erro, perdendo a bola na metade da quadra. E aqui da defesa, o atleta da equipe do Cerro acabou marcando o gol que deu exatamente um empate na partida. Agora os jogadores estão recolhidos aos seus treinadores, o tempo foi solicitado e eu não vou mais me arriscar a achar que eles estão orientando isso ou aquilo, porque também é um exercício aí de sei lá, de pitoniza, de alguém que queira adivinhar o que está acontecendo, meu caro Marlon.
0: É, mas é uma situação assim, pode se entender também dessa forma, né? Porque é uma decisão aí de terceiro e quarto, é uma situação que independente do resultado para eles, né? Vamos treinar, vamos, né? Analisar situações, mas enfim, aí empata o Cerro Porteño 1, Cerro 1 também aqui pelo Boca Juniors.
2: Aliás, no currículo das equipes importa um pouquinho, a coisa mínima, para eles ao divulgarem o currículo, colocarem torneio lá na cidade de Joaçaba, em Santa Catarina, um torneio que foi disputado em comemoração ao aniversário da cidade, nós somos o terceiro lugar. Já é alguma coisa melhor do que dizer que ficamos em último.
0: Verdade. Olha só, Gonzalo, o arqueiro da equipe do Boca Juniors, descarrega de qualquer maneira de dentro da área, manda a bola para a linha lateral. Lateral, bola aqui, favorece, portanto, para a equipe do Cerro Porteño. Já vai para a cobrança ali, o jaqueta número 7, Rojas. Tudo igual no marcador, vai terminar o primeiro tempo. Um para a equipe do Boca, um também para a equipe do Cerro Porteño. Domina Cerro Porteño de longe, bateu de perna direita. Mandou para a linha de fundo, sem perigo, para a meta do arqueiro Gonzalo. O chute foi lá do jogador que era o Rojas. Boca sai jogando pelo lado esquerdo. Lançamento aí para fora direto, tentando buscar o Discoteca. Não chega nele. A bola segue lateral. Bola em favor da equipe do Cerro Porteño. Já vai Espinosa para a cobrança do tiro lateral. Diga, Roberto.
2: Não, eu ia só salientar que eu estou notando aqui no já.
0: Olha o Cerro chegando. Tira Gonzalo. Chega por ali o arqueiro. Afasta o perigo. Bem no chute ali do jaqueta 17, que era o Discoteca. O se movimenta, o Poggio, melhor dizendo. A bola volta então, cai nas mãos do arqueiro. O Gonzalo, pode complementar, senhor.
2: Bom, eu ia falar que estou notando aqui no interior do ginásio muitas pessoas, inclusive senhoras, mulheres, com camisas com cores que dão a entender que estão torcendo para o Boca Júnior. Inclusive lá atrás do gol, agora se movimentou. Não, não é aquele. Ou é aquele? Ele é um fã de um dos jogadores aqui do número 7 da equipe do Boca, porque ele está com a camisa idêntica. Eu não sei se é da delegação ou não, mas ele está com a camisa número 7, idêntica àquelas camisas que estão sendo usadas em quadra pela equipe argentina.
0: Aí uma observação, quando faltando 32 segundos para terminar o primeiro tempo, tudo igual no marcador Boca Juniors e Cerro Porteño. 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
1: Que e marca a quinta falta cometida pela equipe do Cerro Porteño. Tudo igual no marcador, 1-1, e tudo igual também em faltas, 5-5, restando 32 segundos. É um dos últimos lances aí do primeiro tempo, tudo igual.
0: Daí, portanto, bola que favorece para a equipe do Boca Juniors. Vai para a cobrança. Russo, perto da direita. Ajeitou na canhota. Tentou para o Nicolas Licos. Não chega na bola no contra-ataque. A equipe do Cerro Porteño teste na velocidade. Poggi. A bola espigada. Sobra então para a equipe do Boca Juniors. Opa, foi ao chão. Não vale mais nada. O jogo está parado. Chegaram por ali pegando o jogador que é Pablo Vidal. E ficou ou sentindo, se tombou, na verdade. A arbitragem não entendeu como falta, hein?
1: Pablo Vidal, mas o arbitragem não marcou falta. Até porque se fosse marcado seria tiro livre. Restando 22 segundos. A quadra está sendo enxuta e o jogo vai se restabelecer. Vai voltar a bola rolar.
0: Vai terminar o primeiro tempo. 18 segundos. A bola com Pablo Vidal. Domina a equipe do Boca Juniors do setor defensivo. Recua um pouquinho mais atrás. A bola para o jogador que é o Russo. Russo carrega. O arqueiro deixou agora a bola ali para o jogador que é o 17. Domina a Discoteca. Deixou um pouquinho mais atrás. Lançamento do Russo. Para quem? Profundidade para ninguém. 2 segundos para terminar. Vai encerrar o primeiro tempo, tudo igual. Um Cerro Porteño, um também pro Boca. Quando trila o apito, o árbitro termina o primeiro tempo.
1: A gente vai conversar com os artistas da bola. O Geralfo tá por aqui. E esse primeiro tempo?
3: Não, meu primeiro tempo, creo que são partidos difíceis para jogar. Pero bueno, nada, tratamos de ser lo máximo, lo más responsable posible, lo más profesional. E tratar de hacer un buen papel.
1: Palavras do Geralfo, né? Comentando.

0: Marcinho que tá saindo ali do Cerro. Não sei se o Gilles vai pegar alguma coisa, uma entrevista ou não.
1: Saiu rapidinho o jogador do Cerro, né? Ele que foi o autor do gol da equipe do Cerro Porteño, número 6, Tata.
0: É Tata ou Tata? Tata.
1: Isso mesmo, Marlon. Tata.
0: Tata.
2: Pois é, e uma coisa que eu estou agora neste intervalo, já que não temos nenhuma atração em quadra, os jogadores estão recolhidos a seus vestiários para aquele intervalo de primeiro para segundo tempo, eu estou observando o público, é bem aquém daquele de ontem à noite até o presente momento aí. Há uma movimentação, agora nesse instante a movimentação é da parte interna para a externa, porque o pessoal vai ali no bar tomar o seu refrigerante, a sua água, mas não vejo, claro, entrando, e anterior, quando o jogo estava correndo, eu não percebi a entrada de um número, um fluxo de pessoas chegando no interior aqui do centro de eventos de maneira acentuada. O que significa dizer que talvez eles estejam esperando o momento adequado e talvez nesse segundo tempo deste primeiro jogo já entrem aqui para o ginásio para assistir a partida decisiva, quando o Joaçaba vai definir o título desse desafio de futsal com a equipe do Corinthians Paulista.
0: Aí, portanto, encerrado o primeiro tempo entre Boca Juniors e Cerro Porteño. É 1-1. A equipe do Boca Juniors que tentou uma estratégia com o goleiro Linha por duas oportunidades, só que na segunda oportunidade acabou sofrendo o gol, né? O gol de empate aqui pelo Boca Juniors. Mas enfim, temos jogo pela frente ainda, temos mais 20 minutos cronometrados, etapa complementar, uma estratégia de repente aí que acabou não surtindo o efeito esperado pelo técnico do Boca Juniors, né? E a gente comentava durante a nossa transmissão e podia ser uma estratégia, enfim, de uma situação do técnico, né? De treinar, de analisar, de colocar essa situação, né? Em jogo futuramente, mas enfim, acabou não dando tão certo, né, Roberto?
2: Eu não chegaria ao exagero, meu caro Marlon, de dizer que as equipes estão aqui fazendo uma espécie de treinamento. Eu não chegaria a esse exagero, porque eu acho que o respeito eles possuem, e eles também têm normas, eles têm estatutos que regem perfeitamente a participação em competições. Então eu não chegaria a esse exagero de dizer que eles estão aqui fazendo um treinamento. Claro que a responsabilidade não é aquela de um jogo decisivo ou de uma competição mais volumosa, mais robusta, uma competição que realmente leve a conquistas assim, que formem no currículo uma situação bem mais própria, bem mais adequada e bem mais favorável à agremiação. Não, eles estão disputando agora. As duas equipes estrangeiras que aqui estão, o Boca pela Argentina e o Cerro pelo Paraguai, um terceiro lugar de uma competição isolada, de um desafio com quatro equipes que se desenvolve. Já ontem aconteceu o primeira tarde e noite e hoje vai apresentar a sua conclusão, o seu epílogo, eu diria, porque vamos ter a decisão do título e o Joaçaba, felizmente, está nesta parada para enfrentar o Corinthians. É uma decisão nacional no torneio, no desafio internacional de futsal. O primeiro tempo foi um jogo bastante agradável, Marlon. Você já referiu isso, o Gilles já manifestou também a sua opinião com relação a isso. Foi um jogo interessante, um jogo assim meio descompromissado, eu diria. Nenhum tinha aquele ímpeto e aquele compromisso de se jogar para vencer de qualquer maneira. Não, eles estão querendo vencer, evidente. Estão jogando entre si, há pela frente de cada um adversário e eles querem chegar, claro, à vitória. Mas é uma coisa menos exigente, porque não se trata.
0: A pegada foi diferente. Tá sendo diferente.
1: É verdade, também, né? Não. Só para complementar aí, 45 minutos, agora 16 horas e 45 minutos. Geralmente demora uma hora, ontem foi até mais que isso. Um jogo que andou, a bola rolou, não foi picotado o jogo, né?
0: Verdade, exatamente, né? A gente comentava isso também, que a bola rolou, evoluiu, né? O primeiro tempo evoluiu mesmo diante dessas duas equipes aí. Vamos ver o que vem aí para o segundo tempo, qual é que vai ser a orientação aí dos técnicos, porque vale, de qualquer forma, vale o terceiro lugar.

0: Então, como bem destacou aí o Roberto Azevedo anteriormente, o pessoal quer chegar e dizer, ó, participamos, mas pelo menos trouxemos aí o terceiro lugar, né? Ou participamos lá e ficamos em último. Então, vale o terceiro lugar de qualquer forma, né?
1: Até porque eu acho que há uma satisfação a ser dada e isso aí deverá ser objeto, inclusive, de reunião lá nos países deles, do Boca e do Cerro, para fazer exatamente um levantamento, fazer uma observação detida sobre aquilo que eles produziram nesta participação. Porque a vinda deles para cá, para esse desafio, envolve uma série de coisas, né, Marlon? Não é uma competição oficialíssima, é uma competição amistosa, mas é uma competição que envolve todo um trabalho de preparação, né? Toda uma logística e muita despesa para que eles venham para cá. Mesmo com todo o auxílio que eles possam ter da parte organizacional aqui do torneio em Joaçaba, com a participação de empresas, do próprio clube, da prefeitura, do poder público, mesmo assim, eles têm sempre uma despesa e isso tudo tem que ser prestado conta lá quando eles chegarem. E nesse aspecto, não só na parte econômica financeira, mas também na parte técnica, eles têm que dar alguma satisfação, muito embora os principais dirigentes estejam aqui, eu não sei se estão, mas eu tenho a impressão que alguns estão, muito embora isso ocorra, lá na volta haverá seguramente reunião e eles terão que dar todos os detalhes desta participação aqui nesse desafio.
0: Ô Gili, você tem alguma informação aí do Joaçaba, o compromisso que é às 18 horas, valendo o título aí do desafio internacional, alguma expectativa, alguma informação com relação ao Joaçaba, como que vem para esse gol? Claro que nós temos, o jogo é lá na frente, né? Já estou pensando bem, muito lá na frente, mas de repente, algum cochicho por aí do Joaçaba, eu não, gente.
2: Os atletas começam a chegar aqui, Marlon, para ir para os vestiários, né? Os atletas do Joaçaba Futsal. No início da partida, eu visualizei o Michel e também que é o preparador físico da equipe do Joaçaba Futsal, o Zé Henrique, já estão todos por aqui, mas informação assim mais oficial em termos de jogo, ainda nada. O que eu tenho de informação, Marlon, e aproveitar o plantão para passar essa informação, que o Vitória vai vencendo o Cruzeiro por 1-0 pelo Brasileirão da Série A, e o Corinthians em casa vai perdendo pro Fluminense pelo placar de 1-0. E na Série B temos Catarinense em campo. O Avaí vai, fora de casa, vai vencendo o Goiás por 1-0.
1: Olha, não estamos aqui para comentar o Campeonato Brasileiro, evidentemente. Mas todos os assuntos atinentes ao esporte, especialmente ao futebol, esse primo irmão tão chegado do futsal, a gente pode dar algumas pinceladas. Por exemplo, nesse Campeonato Brasileiro nós temos aí algumas equipes que declinaram bastante, que caíram bastante, que diminuíram o seu rendimento ao longo das rodadas neste certame. O caso específico de uma é o Corinthians, o Grêmio, o próprio Internacional, que já vinham meio que se arrastando e nesse Campeonato Brasileiro estão evidenciando toda uma precariedade técnica, talvez pela constituição de seus elencos. Outro que a gente tem que arrolar também, embora não seja tão desastrosa a participação, mas eu acho que ela é bem comprometedora, é a do Palmeiras, que chegou a estar com o número de pontos à frente do Flamengo, que era o segundo colocado, que até já trazia, suscitava, principalmente aos torcedores do Palmeiras, que o título seria uma questão de cumprir as rodadas seguintes e que o Palmeiras chegaria facilmente à conquista da competição de 2026. E não está sendo assim. O Palmeiras também caiu sensivelmente de produção e está apresentando o que está apresentando. Já está atrás do Flamengo e se o Flamengo vencer hoje já vai abrir uma boa margem. O Flamengo está um ponto na frente. Se vencer hoje...
2: Marlon, capitão Júlio do Joaçaba Futsal por aqui. A expectativa para essa decisão, Júlio? Boa tarde.
3: Expectativa melhor possível, né? Depois daquele belo jogo de ontem, quando a nossa equipe começou na frente, depois a equipe deles reverteu o placar, mas a gente em nenhum momento, a gente se entregou, a gente lutou até o final, o jogo é muito equilibrado, né? O futsal, ele cada dia que se passa, ele se mostra essa intensidade, né? Se equilibra muito o jogo. A nossa equipe está preparada, a gente sabe que do outro lado é uma grande equipe, acostumada com decisões. Mas hoje a nossa equipe, eu vejo uma equipe mais madura, mais experiente também. A gente também está acostumado com esse tipo de situação. E que vença o melhor. E o quem tem a ganhar com tudo isso aqui vai ser os torcedores que vão lotar o ginásio hoje.
2: O elenco de ontem, toda à disposição para hoje?
3: É, eu acho que o Jackson, né, tá fora, né, pela expulsão. Mas o resto, o William tomou uma pancada ontem, estava bem feio. Não sei como é que está a situação dele hoje. Mas vamos ver, hoje é sacrifício, é final e a gente vai entregar tudo para conquistar o título.
2: O Jackson, a gente até comentou no jogo aqui no terceiro e quarto, eles liberaram os expulsos para jogar para a final, então não, Jackson é desfalque.
3: Olha, até onde falaram para nós ontem era desfalque, né? Agora não sei, só se teve alguma reunião hoje interna e talvez estão jogando. Então, se tiver, beleza, né? Para nós é melhor. Porém, se ele não tiver também, o Spindola ontem entrou e fez o papel dele. Nos ajudou muito, né? Principalmente na parte final do jogo ali. É um atleta também experiente que está preparado para esse tipo de jogo. Quem entrar vai dar conta do recado, não tem dúvida.
2: Obrigado, Júlio. Boa sorte para o Joaçaba Futsal. As equipes vão retornando.
1: Olha, eu tenho a impressão que aí há uma discrepância. Não pode haver dois pesos e duas medidas. Se foi facilitado para a equipe do Boca trazer os jogadores todos que foram expulsos ontem, seja por qual motivo, não sei se porque o elenco era diminuto e precisava realmente da presença desses jogadores para compor um número de jogadores capaz de sustentar esse jogo contra o Cerro, ou por outro motivo, mas o fato é que os jogadores estão em quadra, Roberto, estão jogando, e o goleiro da equipe do Joaçaba, que também foi expulso, tem que ser igualmente privilegiado.
2: Eu vou conversar com ele aqui, Jackson. Ele está nesse esse dilema aqui no terceiro e quarto, foi liberado os expulsos para jogar na final. Jackson, pode atuar? É a nossa dúvida.
4: Cara, também fui pego de surpresa, né? Então, eu não sei, vou apertar o Márcio, né? Mas se for pra mim jogar, que se Deus quiser eu possa jogar e nosso time sair com o título, né? Se eu também não for jogar, eu também confio no Espíndolo e se Deus quiser ser campeão e fazer a festa com a torcida.
2: Palavras do Jackson, por enquanto ainda em definição, se Jackson ou não vai ou não vai pro jogo.
1: Pois é, é uma situação que na verdade fica, digamos assim, discrepante. É uma situação de dupla interpretação e de determinação, não interpretação, determinação dupla, mas o jogo está rolando, Marlon.
0: Verdade, quando trila o apito, um árbitro, bola rolando, torcedor.
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0: Obrigado pela sua audiência. Começa a etapa complementar de jogo. Boca Juniors e Cerro Porteño. Olha o Cerro. Roubada de bola. Desce na velocidade. Alô. Antecipa. Oi.
2: Agora sim. É oficial. Jackson fora da decisão. O acordo foi só para o terceiro e quarto. Para a final, cumprem o regulamento e o que preconiza o esporte. Então, Jackson, arqueiro do Joaçaba Futsal, expulso ontem, não joga a decisão.
0: É, mas é como disse o Roberto, né? Dois pesos, duas medidas, né? Se o pau que dá em Chico, tem que dar em Francisco também.
1: A meu juízo, não importa qual seja o grau que possa atingir uma das equipes na disputa. O fato é que mesmo para a disputa do título, teria que ser mantido o mesmo critério, né? A não ser que o Joaçaba queira dar uma de bom anfitrião, essa coisa toda. Não, nós vamos cumprir para demonstrar que, na verdade, nós aqui temos critérios e não vamos utilizar o jogador expulso.
0: Bola para aqui, peitão do Boca Juniors, domina no setor defensivo, vem para o ataque aqui pelo Boca Juniors, carrega pelo lado direito, lançamento para Russo, dominou, perna direita, soltou Canudo para a linha de fundo, somente reposicionando bola para a equipe do Cerro Porteño. Etapa complementar de jogo, vale o terceiro lugar no desafio internacional. Oi.
2: O Nicolas sentiu, já pediu substituição, o atleta do Boca Juniors, claro que eu acho que era uma lesão que não o tira da partida, mas ele fez sinal de substituição.
0: Olha só a tentativa do Boca, tira goleiro, Sousa cai no canto direito para fazer a defesa, evita o segundo gol da equipe do Boca Juniors, Gini.
2: Evita, o goleiro da equipe do Cerro Porteño fez importante intervenção em mais uma chegada do Boca Juniors, tudo igual, 1-1, instantes iniciais do segundo tempo.
1: E ele não sofreu uma contusão mais séria, olha lá como ele está segurando o braço direito, porque o braço estava um pouquinho à frente do tórax, e a bola pegou violentamente ali. Se ele tivesse com o braço um pouco aberto, teria pegado em cheio no seu peito ou no seu estômago. E ele poderia ter uma contusão mais séria.
0: Bola para quem? Para o Cerro Porteño. Lançamento à frente. Era já. Chega com o perigo. Marcação forte ali do Jaqueta 20, Jiménez. A bola vai para a linha de fundo. Cerro tem posse e mola. Gonzalo, Jaqueta 22. O arqueiro sai jogando curtinho. Invertido de bola pelo lado esquerdo. A bola chega para o jogador que é Matias. Matias lança em profundidade na frente. Muito forte. Tentando buscar geral. Faltou tudo com a bola. Vai sendo para a linha de fundo. Reposição de bola. Sousa aqui para o Cerro Porteño. Vai sair curtinho com o Espinosa no setor defensivo. Lança pelo lado esquerdo. Trabalha, troca passes. Espinosa de novo. Recebeu, colocou a bola na frente. Bola sobrou então para Geralfo. Geralfo carregou, vem para o ataque. Perna esquerda, solta o canudo. A bola vai saindo para a linha de fundo. Esquinado para a equipe do Cerro Porteño.
2: No chute com a perna canhota do jogador Geralfo, autor do gol da equipe do Boca Juniors. E aliás, como destacou o Roberto, se é grande o goleiro do Boca Juniors, é grande também. Porte físico avantajado.
0: Olha o gol! Gol do Boca Juniors! Empurra profundo no barbante, vai fazendo o segundo. Empurra profundo no barbante, Julian. Dois Boca, um para aqui pelo Cerro Porteño. Bobeou, a bola entrou para o fundo do barbante. Fica sem saber o que está acontecendo aí, aqui para o Cerro Porteño.
2: Bobeou, o cachimbo caiu, né, Marlon? Uma cobrança rápida de escanteio, encontrou na segunda trave o Julian, que de barriga, peito, coxa, sei lá do que foi, fato é que ela morreu no fundo do barbante. 2-1, volta a ficar na frente a equipe do Boca Juniors, o gol é de Julian, a rede balança, o placar tem mudança.
1: E o nosso glorioso Espinosa, capitão da equipe do Cerro, é na verdade meio dono do time, porque não sai de quadra. Ele fica ali em quadra o tempo todo sem nenhuma reclamação ou sem nenhuma observação para ser trocado para o seu treinador, para o responsável técnico pela equipe. E ele continua aí, ele tem uma resistência física impressionante, isso é louvável.
0: Ele é o dono do time e o dono da bola, né? Os dois. Bola para quem? Para o Cerro Porteño. Está aí ele, Espinosa, capitão. Toca a bola para quem? A bola sai lá do outro lado. Era para o Vaporá que não deu, perdeu. Recupera a equipe do Boca Juniors. Vem para o ataque na velocidade. Jogador que era o Nelson foi puxado. O arbitragem está marcando falta. Falta para a equipe do Boca Juniors.
1: Eu pensei que ia acontecer o primeiro desentendimento lá junto à linha lateral, porque os jogadores meio que ficaram frente a frente, mas aí já se cumprimentaram. Felizmente, tudo bem.
0: Está aí, portanto, bola para a equipe do Boca Juniors. Vai lá o jogador que é o Julian, autor do gol, se movimenta para a cobrança, mais atrás está por ali o jogador que é Matias. Sombra para Matias, vem para a cobrança, pé na direita, espalma o arqueiro. Insiste a equipe do Boca Juniors pro gol.

0: Boca! Ele de novo, empurra profundo do barbante, faz o terceiro gol do Boca Júnior. Julian, me confirma lá, Gili.
1: Esse mesmo, Julian, o segundo gol dele na partida, bem posicionado na segunda trave, uma jogada construída pela ala direita, bem posicionado, destaco mais uma vez, só teve o trabalho de escorar para o fundo da rede. 3-1, amplia a vantagem a equipe do Boca Juniors nesse início de segundo tempo.
2: Ontem eu manifestei na transmissão, no momento de crescimento da equipe do Cerro, que eu ia usar um trocadilho infame e acabei usando. Que o Cerro, subia o Cerro. Agora eu tenho que fazer esse mesmo trocadilho infame no sentido contrário. Desce o Cerro, né? Porque já está inferiorizado no placar e dificilmente, sei lá, o futsal é surpreendente, mas pelo que está apresentando em quadra, a equipe do Boca dificilmente
0: vai dar
2: moleza.
0: Olha o Boca de novo, escapou pela lado esquerda, pode pintar mais um, perda a caigota, mandou para a linha de fundo, o jogador que era Emanuel. O Cerro parece que, não que desanimou, mas o rendimento caiu bastante também, né, Jiri?
1: E tem um detalhe que é também para o Roberto aí fazer seu comentário. Ontem a virada do Joaçaba Futsal foi muito também pelo fator físico. Mérito, sim, do Joaçaba Futsal, que tem um grande preparador físico.
0: Espinosa, perna canhota, a bola desviou nas mãos do barqueiro. Diga lá, Gili.
1: Mas será que também não tem a queda do fator físico do Cerro Porteño, que foi o adversário do Joaçaba? É uma boa pergunta.
2: Né? Não, mas eu acho que dá para responder com exatamente em cima daquilo que você está perguntando, mas que eu tenho certeza que você tem uma certa dúvida para quanto à resposta. Eu acho que sim. Eu acho que houve um decréscimo sensível de produção, de produtividade da equipe do Cerro e acabou cedendo, mesmo que o Joaçaba tenha feito uma jornada espetacular.
0: Olha só, a equipe do Cerro subiu a marcação, pressionou a equipe do Boca, que consegue sair jogando pelo lado direito. Russo! Gira de pé na direita, espalma o arqueiro da equipe do Cerro Porteño. O Sonsa manda a bola para a linha de fundo. Tira esquinado para a equipe do Boca Juniors. Cresce na partida do Boca, vai fazendo aí o terceiro gol. O Boca Juniors tira esquinado para a equipe do Boca. Vem perigo contra a meta da equipe do Cerro Porteño. Discoteca cobrou, tira esquinado. Ajeitou Pablo de perna esquerda, manda a bola para a linha de fundo.
1: No lance anterior, bonita jogada do Russo. Dominou bem a bola, depois ela passar por toda a extensão da quadra e desceria um chute potente, obrigando o arqueiro paraguaio a fazer uma boa intervenção.
2: Eu não sei se vocês notaram, mas aquele menino que está na ala lá, número 12, eu acho que não trocou, né? Ele continua lá. Tem Nicolas. Sido através daquele setor na ala esquerda que a equipe do Boca tem se dado melhor, porque ele parece-me cansado. E até o aspecto com que ele se movimenta e que ele foi agora para o fundo buscar a bola, dá a impressão de que ele está cansado, desanimado. Então ali o Boca está conseguindo.
0: Olha o Boca, roubada de bola, Boca recupera, fez a finta. Discoteca recua um pouquinho mais atrás, a bola para Vidal, Vidal domina, tocou a bola para Russo, Russo carrega, fez a finta, lá na frente, discoteca de novo. Tem posse de bola aqui pelo Boca Juniors, vai por lá que chegou na marcação forte em cima dele, o árbitro entendeu que é falta, jogo está parado, não vale nada. Bola para a equipe. Para a equipe do. Não, ele vai dar. Vai, deu a falta a favor, tá certo?
1: A favor, falta cometida pelo Vaporak, né? Não gostou da marcação, reclamou com o árbitro Fabiano, mas é a segunda falta que cometeu o Cerro no segundo tempo.
0: Percebeu que o Cerro Porteño está subindo a marcação? Está marcando mais em cima? Principalmente saída de bola da equipe do Boca Juniors. Setor defensivo, trabalha a equipe do Cerro Porteño, se movimenta. Vem por um ataque o Cerro Porteño, quer tentar descontar. Tá pedindo por aqui pelo lado direito, o jogador que é Guego, recebe a Guego, setor defensivo, cai, pode aqui com a bola para Sonsa, prende, erga a cabeça, mete a bola na caigota. Se movimenta aqui pro Cerro Porteño, recebe aqui pelo lado direito, bem por um ataque, o jogador que é Rugas, lá na caigota, ainda aqui pro Cerro Porteño, Stanley, tá carregando, espera de couro, prendeu, tá pedindo Rugas, recebe, marcação forte pra cima dele, olha o Boca, roubada de bola, insiste, volta pro Stanley, leva a sorte aqui pro Cerro Porteño, não consegue sair do setor defensivo, não consegue sair da casinha, vem por um ataque, se mandou, rompeu a linha, carregou, espera de couro, tá no ataque, o Cerro Porteño enfiou no comando, por baixo chega Vidal, afastando de qualquer maneira, bola sai pra linha lateral, bola em favor da aqui pro Cerro Porteño, já vai Rojas, vem pra cobrança do tiro lateral, o Tata tá lá dentro da área, vai partir cruzamento, olha só Agüero mais atrás, Agüero pode receber, espera de cura, recebe no círculo central da roda gigante, tá no ataque Stanley, na direita, se manda aqui pro Cerro Porteño, perde, bola enforcada, explodiu em cima da discoteca, a bola vai saindo pra lateral, bola pra aqui pro Cerro Porteño. Alteração feita aí na equipe do Boca Juniors. A bola fica para a equipe do Cerro Porteño. Se movimenta, lançamento. Opa, foi empurrado, falta. Não vale mais nada, jogo está parado. Chegou por ali empurrando o Julian.
1: Autor de dois gols na partida. Julian cometeu a falta. Demorou um pouquinho para marcar arbitragem, mas a falta existiu. A primeira cometida pelo Boca Juniors, que vai vencendo por 3-1, segundo tempo de partida.
0: Tá certo, hein? Olha só, Cerro se movimenta, vem para ataque, já foi desarmado, hein? O Boca já desarmou, opa, o Lucas está por lá. Quando ele girou na frente da área, recebeu a falta.
1: Vai ser expulso.
0: Já tem cartão amarelo?
1: Já tem cartão amarelo, Lucas, Lucas Soares, já... jogador do Boca Juniors, se eu não estou enganado.
0: Sim, do Boca Juniors. Expulso, Lucas.
1: E aliás, né, Marlon, me cabe comentar isso. Outra vez, né? Ontem ele foi também.
2: Impressionante. Foi expulso, né? Ontem. É impressionante lá. A situação que esses jogadores, especialmente esse é o Lucas, né? Que saiu, foi expulso de novo. Novamente, de novo, outra vez. Eu não sei o que passa.
0: Se tivesse mais um jogo, acho que seria expulso.
1: Você pode contar, né? Para os anais da história. Participei de um torneio. Foi expulso em duas expulsões. Quantos jogos? Dois.
2: Primeiro ele vai ter que explicar que houve uma condescendência. Quer dizer, toleraram uma expulsão no primeiro jogo e deram para ele condição de jogo no segundo.
0: Olha só a equipe do Cerro Porteño. Vaporá que manda a bola para a linha de fundo na cobrança de falta. Bola então para a equipe do Boca Juniors. Lançamento à frente. Gonzalo explode no peitoral do Russo. Já pegou fora da linha de marcação, da linha marginal da quadra. Não vale mais nada, o jogo está parado. Bola para a equipe então do Cerro Porteño. Movimentação vai sair aqui da quadra defensiva. Vai para a cobrança Espinosa. Do tiro lateral já cobrado. Se movimenta lá pelo lado esquerdo da bola com o jogador que é Rojas. Domina. Toca a bola então para Vaporac. Vaporac carrega na direita para Russo. Voltou a bola então ali para o jogador. Espinosa vai dizendo. Vaporac, Espinosa. Prendeu. Tocou lá no comando. Rojas. Marcação forte. Espinosa mete a bola na direita. Boa bola. Pode pintar. Pro gol! Jiménez vai descontando para a equipe do Cerro Porteño. 3 Boca, 2 Cerro Porteño. Jiménez empurra para o fundo do barbante de Galagini.
1: E a jogada construída pelo maestro, né? O Espinosa encontrou um passe em profundidade e encontrou o Jiménez bem posicionado, com o fator numérico também a favor do Cerro Porteño. Isso porque o Boca Juniors tinha um jogador expulso. Volta para a partida o Cerro Porteño. O gol é de Jiménez, 3-2.
0: Não sei se você percebeu a jogada que eles fizeram, né? Eles fazem que estão retornando para o setor defensivo e um fica no ataque. E ele faz, está voltando, dá uma paradinha, só gira e bate. Sabe que o cara vai estar lá esperando.
2: São situações que o próprio treinador, né, a parte técnica da equipe cria. E precisa que haja bastante ensaio para que, na verdade, em quadra, no decurso dos jogos, os atletas tenham uma condição de realizá-la. Mas é uma estratégia, é um tal de que chamamos assim comumente de pega ratão. Eles fazem esse tipo de investida, de retrocesso, e acaba aquele que está lá na frente oportunizando exatamente que o time retorne e a bola enxergando nele possa ser bastante eficiente no aspecto ataque.
0: A bola descendo para a linha de fundo, mais uma tentativa, tem jogador, cartão amarelo ali para o jogador Tata. Recebeu o cartão amarelo ali o Tata da equipe do Cerro Porteño. Ele acabou pegando ali o jogador do Boca Júnior, né? O número 8, Nelson. Está sentindo, leva a mão na nuca. Chega o Rodoboy por ali também, está se levando. Mas a falta está marcada.
1: É a segunda cometida, terceira, perdão, pelo Cerro Porteño nesse segundo tempo. Falta para cima do jogador Luciano, Luque Carroso, jogador da equipe do Boca Juniors. E o cartão amarelo para o Tata, que tem um gol na partida e agora também atualiza sua ficha técnica com um cartão amarelo, 3-2.
2: Vocês mencionam o Tata, eu também já mencionei, e eu lembro aqui de um termo gaúcho, que é o taita, velho taita, e em fazendo esta referência, que não tem nada a ver com o jogo, Eu quero fazer uma homenagem, prestar exatamente e dar os meus parabéns a todos os gaúchos que residem nesta querência e que, na verdade, hoje estão comemorando o seu dia. Hoje é 20 de setembro, dia do gaúcho, encerramento da Semana Farroupilha, de maneiras que todos devem se sentir orgulhosos de pertencer a este torrão sagrado.
0: Tá certo, mas que barbaridade, tchê. Olha, seu, a bola para aqui pro, do Boca Juniors, se movimenta, a bola chega pro Nelson, passou legal, pode pintar a perna, canhota, soltou a pancada. O Nelson não, era o Matias.
1: Matias Bonino, jogador da número 9 da equipe do Boca Juniors.
0: Opa, toque de mão, apareceu ou não na área, ou não?
1: Arbitragem marcou escanteio, é, mostrando toque no...
0: Parecia que o Matias tinha tocado a bola,
1: cabeça,
0: tocado na mão
1: mas
0: dele,
1: a sinalização, né? É que deu na cabeça e depois no braço. Para mim, eu achei que só deu no braço, mas afinal, escanteio para a equipe do Cerro Porteño.
0: Cerro Porteño tem posse de bola, cruzamento, partiu, pé na canhota, soltou uma pancada, o jogador que era Guerro. Lá pelo lado esquerdo, Aguirre soltou a pancada de perna esquerda, pegou na cabeça do jogador ali da equipe do Boca Juniors, me parece, Emanuel.
2: Pegou no rosto dele.
1: E praticamente cara. A nocaute, né? Deu no rosto uma paulada, uma pedrada, o chute do jogador argentino, acertou na nuca do jogador da Argentina, no caso, o chute foi do jogador do Cerro Porteño, tá sentindo aí na quadra o jogo, mais uma vez, paralisado.
0: É, o Aguirre que bateu, chutou de perna esquerda, né? Quando partiu o cruzamento em diagonal, da direita para a esquerda, ele chutou e acabou pegando ali o Emanuel, da equipe do Boca Juniors.
2: E ele já foi caindo com as duas mãos no rosto, e está sendo atendido agora lá. É, na verdade, uma situação bastante difícil. Quem já passou por isso sabe que não é fácil. Uma bolada violenta bem no rosto, em cheio. Isso é bastante atordoante e, mais do que isso, perigoso, né? Porque pode haver até problema de fratura no nariz, etc e tal. Descolamento de retina, se for no olho, enfim.
0: E atenção, torcedor, a bola rola, os ponteiros giram. Para que é o Macro Esportes, você confere comigo o tempo e placar do futsal. Recorridos no meu cronômetro, 11 minutos gravados, etapa complementar de jogo e no placar. O placar está apontando 3 para a equipe do Boca, 2 Cerro Porteño.
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0: 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Recomeça a partida, a bola para a equipe do Cerro Porteño. De qualquer maneira, chega ali metendo pé na espera de cura. O jogador aqui da Rucas. A bola fica nas mãos do Maraqueiro Sousa, que de qualquer maneira tenta colocar a bola em jogo de novo. A bola vai saindo pela lateral da quadra. Fica então para o Boca Juniors. Já vai para a cobrança,
1: Matias. No momento, Matias. Marlon, que a delegação do Corinthians, finalista da competição, chega aqui nas dependências do Campus 1 da UNOESC. Então, o Joaçaba já estava aqui há mais tempo e agora chega a delegação do Corinthians atendendo os fãs, a criançada, aquela questão de autógrafos e fotos, mas já o registro aqui da equipe corintiana, equipe paulista aqui no ginásio.
0: 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Olha o goleiro Sousa, cai para fazer a defesa. E pareceu que ela não pegou no pé da trave, acho que foi isso, hein, Matheus? O Gili.
1: Na verdade, não, foi o chute do Gerarfo e nem encostou na bola o goleiro.
0: Olha só, mais uma tentativa do Boca, o goleirão tira de novo. No rebate, a bola fica para aqui pelo Boca Juniors, foi empurrado, foi puxado para ali, Julian. E a falta está marcada.
1: E o goleiro... cometida pelo Cerro Porteño, e o goleiro foi a nocaute
2: foi,
1: também.
2: Foi, a bola...
1: Região no peito.
2: Ela foi no rosto dele, Gili. Outra bolada terrível que ele levou e a bola pegou no rosto. Não sei se chegou a pegar em cheio, mas sobre a testa. Mas o fato é que foi violento o chute.
0: Eu diria uma coisa, o cara para ser goleiro você tem que ser louco, rapaz. Não pode ser bom da cuca aí, o Roberto.
2: É, de coragem e loucura eles são constituídos, né? Porque, na verdade, é uma missão bastante difícil. É uma posição bastante arriscada.
0: Exatamente. E no lance desse, o goleiro de salão, geralmente, ele sai o quê? As mãos abertas, pernas, né? No ângulo que...
2: É, no handebol, a gente costuma dizer que o goleiro saiu em X. Ele sai com as pernas afastadas e os braços também. Mas no futsal, às vezes, ele consegue fazer isso, mas não é sempre.
0: Não é sempre, né? Exatamente. Recomeça a partida, a bola para a equipe do Boca Juniors, se movimenta, setor defensivo, cai lá atrás, trabalha para ali, o jogador, jaqueta número 14, que é Emanuel, colocou a bola então para Gonzalo, Gonzalo deixa a bola pro Geralfo, Geralfo trabalha, fez a pinta, Emanuel de novo, na canhota, se movimenta, lançamento à frente para quem? Tentou para Geralfo, a bola sobra então para o Seco Portenho, recomeça, já caiu no ataque, passou legal, quem sabe agora, olha só a tentativa, perna direita, Guego manda a bola para a linha de fundo. É buscar o golzinho de empate a equipe do Cerro Porteño. Bola para a equipe. Se pintar um empate aí, o que que acontece, Roberto Azevedo?
2: Pênaltis.
0: Pênaltis.
2: É, pelo menos foi determinado assim no Congresso Técnico que não haveria prorrogação. Seriam pênaltis em terminando empatado os jogos.
0: Tá aí, jogador da equipe do Boca Juniors, o Discoteca, né? Acabou não aceitando as desculpas ali do Rojas, o Gili. Deu a impressão isso, né?
1: É tanto que o Espinosa, capitão da equipe do Cerro Porteño, foi lá também conversar com ele. A falta foi marcada e o cartão amarelo foi apresentado para o jogador da equipe paraguaia, o Rojas. Cartão amarelo número 7, a quinta falta do Cerro Porteño, está estourada, limite de faltas.
0: Bola para aqui pelo Boca Juniors, tiro esquinado já cobrado. Aí o Geralfo domina, erga a cabeça, pode jogar um pouquinho mais atrás. A bola chega para a Discoteca, pouquinho mais atrás então para o Marqueiro. Domina o Marqueiro Gonzalo para a Discoteca de novo. Na canhota trabalha, colocou na frente, engatilhou o Matheus Sena Márcio. Não conseguiu dominar a bola, sai lateral, bola em favor da equipe do Chico Portenho. Espinosa já vai para a cobrança do tiro lateral na quadra defensiva, recua um pouquinho mais atrás. Vai trocando passos, desse movimento, ajeita a bola ali no Pogi, lá pelo lado esquerdo. A bola sai lateral em favor da equipe do Boca Juniors. Domina o Boca, Discoteca. Girou, bateu perto da direita, subiu de mais linha de fundo, sem perigo para a meta do arqueiro Sousa.
1: O chute por sobre a meta do arqueiro Sousa, tentou o atleta da equipe argentina, segue 3-2.
0: Olha o Boca, pode pintar, vai pintar mais um, Discoteca, não consegue. A bola explode em cima do Espinosa, a bola vai saindo para a lateral, evita aí o quarto gol da equipe do Boca Juniors.
2: Eu diria que o Discoteca está balançando muito o corpo, mas está fora de ritmo.
0: Olha o Boca, vai pintar, limpa a jogada, Fossa! Tira dos pés ali do jogador russo.
1: E no lance anterior, o Nicolas Fossa poderia ter tentado ele. O arremate estava num ângulo mais frontal, né?
0: Vem pro ataque aqui pelo Chico Portenho. Olha só, bom de bola esse cara, rapaz. Esse Espinosa é bom de bola. Essa bola atravessada, perigosa. A bola fica para aqui pelo Chico Portenho ainda no setor defensivo. Você movimenta, vem para o ataque. Lá do canhoto. Ó, Vaporak pode pintar. Cruzou para a boca do gol. Olha só, vai pintar pro gol! Luque, na troca de passes, Luque, Vaporak, na verdade começou tudo aqui com o jogador Espinosa, mas Luque, empurra pro fundo do barbante, deixa tudo igual, Gini.
1: Luque Garoso, é ele o autor do gol de empate, tudo igual, 3-3, quando a gente parecia observar que a equipe do Cerro estava se entregando, mostrou muito poder, força de reação para deixar tudo igual. Uma jogada bonita, bacana do Vaporak, que estava sumido no torneio, encontrou os pés do autor do gol, ele que deixa tudo igual, Luque Garoso.
2: Eu diria que o Espinosa, da antiguidade, um filósofo, ele tinha divergências e não concordava muito com algumas coisas da religiosidade. Esse Espinosa aqui, que é um filósofo moderno do futsal, ele concorda com tudo que é de bom alvitre, tudo que é realmente adequado para a prática do futsal. Parabéns ao Espinosa.
0: Bom de bola, já, a gente já comentou isso. Bola para aqui pelo Boca Juniors, é só a tentativa, perna canguanta, Geralfo recebeu, tiro esquinado, pegou mascado, pegou mal, bola vai sendo para a linha de fundo, Alemão Car Service, atua com manutenção de suspensão, motor de arranque, alternadores e elétrica automotiva em geral, solicite um orçamento pelo fone 998227649 ou vá até a oficina na rua Pedro Cuns, nem Jovaçaba. 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Bola por aqui para o seu do Boca Juniors. Setor defensivo, Vidal Ramos dominou, ajeita a bola para o Matias, bola enforcada, ainda ele recebe, abriu lá no alto, setor de ala direita, o arqueiro domina Gonzalo, colocou mais à frente, Manuel rouba ali, bola na sua, o Seco vai virar, quem sabe, fez a pinta, perde. Recupera aqui pelo Boca Juniors, o contra-ataque no setor esquerdo, tá pedindo por aqui o jogador jaqueta número 21, Julian. Bateu, explode em cima ali do seu adversário, a bola vai saindo em cima do Luke, autor do gol, vai lateral, bola para a equipe. Não seria do Boca Juniors? Ou pegou de volta no...
1: Não, ela respingou do jogador do Boca Juniors, por isso o lateral para a equipe do Cerro Porteño, tudo igual, 3-3.
0: Mas diferente o Cerro Porteño, né, Roberto? O Cerro Porteño...
2: Interessante, se recupera.
0: Vem o Boca de novo! Perna canhota, que pancada, a bola vai sendo para a linha de fundo. Uma pancada, uma chinelada do Pablo Vidal.
1: E a defesa do arqueiro da equipe do Cerro Porteño, Sosa, espalmou para escanteio. Quem vai para cobrança é o jogador Matias Bonino. 3-3 por enquanto, vamos se encaminhando para os pênaltis, mas tem muito tempo ainda.
0: Vai para a cobrança, Matias, o tiro esquinado é o Boca Juniors. Tudo igual no marcador, 3 Boca, 3 Cerro Porteño. Etapa complementar de jogo para o gol! Pablo Vidal coloca à frente o Boca Juniors de novo. Agora no marcador, 4 para o Boca, 3 para a equipe do Cerro Porteño. Jogo diferente, hein, Gili?
1: Mais uma vez, um apagão da defesa da equipe do Cerro Porteño. Um gol de escolinha de futsal, que é marcar, fechar a linha de fundo e também um segundo pau. E lá estava Pablo Vidal para deixar, voltar a deixar a equipe do Boca Juniors na frente do marcador, mas é um bonito espetáculo, né? Já 7 gols na partida, o torcedor gosta do que tá vendo.
0: Mas sozinho, né, o Roberto? Sozinho, ele escolheu
2: completamente
0: Campos.
2: Um posicionamento totalmente inaceitável do sistema defensivo. Ficaram todos parados.
1: Semelhante ao segundo gol, inclusive.
2: A bola passou aqui da esquerda, pegou lá na trave de lá. Exatamente, o cara completamente livre, só teve o trabalho de encostar para dentro do gol. Quer dizer, a equipe do Cerro, que havia reagido, e a gente teve a impressão...
0: Olha só, cobrada de bola, vem para o ataque aqui pelo Boca Juniors, vai fazer o quinto gol, tentativa é só Vidal, bateu perto da esquerda, a bola vai sendo para a linha de fundo. Pablo Vidal, melhor dizendo, ele de novo insistindo, a bola vai sendo para a linha de fundo. E geralmente, nas roubadas de bola, é o que está aproveitando a equipe do Boca Juniors, né?
2: É verdade, como eu dizia, a equipe do Cerro havia reagido, né? Você até mencionou isso, mas aí no escanteio, na bola de canto, houve exatamente essa falta de atenção e a equipe do Boca chegou à marcação do gol que lhe dá a vitória até agora. E é um jogador do Cerro caído ali.
0: É o Espinosa, o capitão da equipe do Cerro Porteño, tá ali, leva a mão no tornozelo.
1: Tornozelo esquerdo, esse que faz chover em quadra, né? Tá sentindo o jogador Espinosa. Na origem do lance ele pediu falta, a arbitragem nada marcou. O jogo está parado para o atendimento do capitão paraguaio.
2: Desculpe eu falar isso, eu vou colocar entre aspas esse enganador. Mas ontem aconteceu um fato idêntico. Esse glorioso Espinosa acabou caindo ali na quadra, levou a mão na parte posterior da coxa. Dava a impressão que ele não voltaria para o jogo. Ele jogou todo o primeiro tempo e quase todo o segundo tempo, mesmo depois de ter simulado, eu acredito, né? Ou se foi uma contusão leve, essa contusão à vida.
0: Pode dar uma esfriada também, dar uma cozinhadinha no galo, né? Às vezes pode ser isso. Mas bom de bola esse cara aí, rapaz. Esse camisa número 15 aí, Espinosa aí. Um cara que eu queria no time do Joaçaba, hein?
1: Olha, eu até arrisco a comentar que, para mim, o melhor jogador do torneio, claro que ainda temos a final, o jogo principal para acontecer, mas em questão individual, técnica, um grande jogador, para mim, até o momento, o craque do torneio.
2: Para mim, ele merece ótimo com louvor, principalmente pela sua resistência física, né?
0: Verdade, maestro da equipe do Cerro Porteño, domina, tá por ali o jogador que é russo, carregou, espera de curto, tem posse, bola aqui pro Cerro Porteño, lançamento em profundidade, bola vai sendo para a linha lateral, não vale mais nada, último toque foi do Boca, então a bola para a equipe do Cerro Porteño, já vai para a cobrança, Rojas mete a bola então aqui, o jogador que é russo, Rojas de novo, tá pedindo aqui, Nicolas, pelo lado direito, Agüero, melhor dizendo, partiu lá pelo lado esquerdo, na velocidade, o jogador que era o russo, no passe do Agüero, não chega para ele, a bola sai lateral em favor da equipe do Boca Juniors, 6 minutos para terminar a partida, cronometrado. Bola para a equipe do Boca Juniors, domina o goleirão saiu, agora tem goleiro linha na equipe do Boca Juniors, tem goleiro linha, perigoso, segura o goleiro daqui para o Cerro Porteño no chute forte, na pancada ali do russo, agora escapou na velocidade o Cerro Porteño lá pelo lado esquerdo, fez o desvio por lá, o jogador que era Bezequiel, E a bola vai saindo, fica em favor da equipe do Cerro Porteño.
1: Pelo lado esquerdo de ataque da equipe do Cerro Porteño, já estava sem goleiro, porque tentou com um goleiro linha mais uma vez a equipe do Boca Juniors. Cabe destacar que no primeiro tempo estava com a vantagem do placar, foi de goleiro linha e levou o gol de empate, né?
0: Olha só, eles fazem dobra de marcação, o Boca Juniors, né? Quando eles pegam lá o cara sozinho, dobra a marcação e ali rouba a bola. Já aconteceu situações assim, onde o gol aconteceu. Quando a rede foi balançada, agora a falta está marcada, dobraram a marcação em cima ali do Rojas e acabaram cometendo a falta, hein, Giri?
1: Exatamente, dentro do círculo central, se dobrar a marcação e roubar é caixa, mas também corre o risco de sobrar espaço, por isso que ocasionou e fizeram essa falta justamente para matar a jogada, a terceira falta cometida pelo Boca Juniors no segundo tempo.
0: Tá aí, portanto, bola pela equipe do Boca Juniors, do Cerro Porteño. Rojas ajeita a bola então pro jogador que é Russo. Russo recua um pouquinho mais atrás ali pro Sousa, marqueiro da equipe do Cerro Porteño. Lançamento para profundidade lá nas mãos do Gonzalo, arqueiro do Boca Juniors. E vai vencendo o Boca 4-3. Lançamento forte na frente, olha só a tentativa. A equipe do Cerro se atrapalhou, ainda leva sorte, cai nas mãos do marqueiro. Sousa sai jogando na velocidade. Agüero, jaqueta número 12, setor defensivo. Dribla, volta, cai no setor, cai em outro. Vem para o ataque. Esse movimento, a equipe do Cerro Porteño. Pede bola de novo, chega para Agüero. Rompeu a linha aqui de vira quadra, está no território inimigo. Colocou na frente, Agüero. É perigo, bateu perna direita. Explode em cima do Matias. Ganha um esquinado a equipe do Cerro Porteño.
1: Colocou na roda nesse lance a equipe do Cerro Porteño, a defesa do goleiro, desvio no meio do caminho, escanteio pro Cerro Porteño que busca igualdade.
0: Parte o cruzamento, a bola fica na zaga, quarta mais uma, Matias, a bola sai agora desta feita, lateral, bola em favor da equipe do Cerro Porteño, vem cruzamento, a bola um pouquinho mais atrás, vai trabalhando, fez a finta ali, Rojas, trabalhou com o jogador que é Russo, Rojas de novo no circo central da roda gigante, tá no território inimigo, tá na quadra de ataque, recua, volta, cai no setor defensivo, Sousa domina o marqueiro daqui pro Cerro Porteño, sai jogando pelo lado esquerdo, bola enforcada, consegue dominar, Rojas coloca na frente, passe errado, recupera a equipe do Boca Juniors, está jogando lá de trás, trabalhando o jogador que é Julian, autor de dois gols, mete a bola um pouquinho mais atrás, vai trocando passes ali com o Nelson, mete a bola na canhota para Matias, Matias erca a cabeça, fez o break, tocou na frente, boa bola, colocou no comando, era só Ezequiel, tocou, voltou, quem sabe Matias prendeu, foi desarmado, recupera o Cerro Porteño, mete a bola pelo lado esquerdo, a bola volta, cai no setor defensivo, recupera a equipe do Cerro Porteño, desce na velocidade, jaqueta meia dúzia, que era o Tata, mete de perna esquerda, Russo para a linha de fundo, recebeu o passe do Tata, da esquerda para direita, não teve direção, bola vai sendo para a linha de fundo, somente bola em favor da equipe da Boca Juniors, que vence pela carta de 4-3.
1: Acabou isolando, né, São Gimenez com a perna canhota, não sei se ele tentou tocar ou chutar pro gol, fato é que foi feio esse lance.
0: Olha o Boca, lançamento em profundidade, a bola cai nas mãos do marqueiro Sousa, sai jogando curtinho, a equipe do Cerro Porteño tá pedindo por aqui, Vaporac aparece, deriva na direita, mete a bola pelo setor de ala esquerda, movimentação ali com o jogador que é Rojas, inverteu a jogada então para Rueiro, mete na direita, bola um pouquinho enforcada, roubou a bola, discoteca para fora. Esses caras são campeão para roubar a bola, aqui pro Boca Juniors, hein, Giri?
1: É, uma aguerrida equipe, adianta suas linhas de marcação, mas a finalização do discoteca hoje não tá legal, já perdeu alguns gols aí.
0: Olha só o Cerro Porteño, movimentação, boa bola, vem pro ataque, jogador aqui é Agüero, pode pintar, quem sabe, chega o goleiro, cresce na frente dele, joga o Gonzalo, para a linha de fundo, esquinado, bola para a equipe do Cerro Porteño, tem pedido de tempo.
1: E é valente essa equipe do Cerro Porteño, vai mais uma vez buscar o gol de igualdade, por enquanto 4-3 pro Boca, e agora tempo técnico solicitado pelo Garri Ayala, treinador da equipe do Cerro Porteño.
0: Tá aí, portanto, tempo de pedido de tempo aí por parte da equipe do Cerro Porteño, placar de 4 para a equipe do Boca, 3, diga.
1: Atualizações do Campeonato Brasileiro, tudo igual. Vitória e Cruzeiro 1-1. Corinthians e Fluminense também vão empatando em 1-1, segundo tempo de partida.
0: Tá certo, tá gostando desse finalzinho aí de partida entre Cerro e a equipe do Boca, Roberto?
2: Sim, o jogo todo ele foi interessante, alguns momentos foi, digamos assim, houve um decréscimo da parte técnica de ambos os lados, não no mesmo instante, mas em momentos diferentes, as equipes em função das trocas acabaram caindo um pouco de rendimento. Mas o jogo em si, a partida em si, está muito agradável, bastante gols, bastante vibração. E vamos aguardar que tudo termine assim na Santa Paz e como aquele que merecer seja o terceiro colocado do desafio.
0: É tiro esquinado para a equipe do Cerro Porteño, que vai buscar o gol de empate. Bola recuada um pouquinho mais atrás. Vaporak deixa a bola entrar ali para o jogador que é Rojas. Vaporak de novo. Está pedindo por aqui o jogador que é Espinosa, goleiro linha. A bola muito forte vai saindo para a linha lateral. A bola em por aqui do Boca Juniors. Já vem com pressão a equipe do Cerro Porteño. Já voltou o goleiro Sousa. Lançamento à frente. A bola vai saindo para quem? Para ninguém. Para a linha de fundo. Vem de novo Espinosa, goleiro linha. Por parte da equipe do Cerro Porteño. 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Diga, Roberto.
2: Não, ia só falar que o Espinosa é um excelente ator, né? Porque antes, ontem foi a coxa. Imaginávamos que ele não voltaria. Continuou o jogo todo. Hoje foi o tornozelo. Também a gente imaginou que ele ficaria fora.
0: Olha a roubada de bola da equipe do Boca Juniors. Passa toda a extensão da área e o jogador que era Julian. No passe que veio açucarado, mas não chega. Ezequiel cruzou lá na boca do gol, ele não conseguiu fechar o Julian. A bola vai saindo para a linha de fundo. Bola em favor da equipe do Boca Juniors, disse a arbitragem.
1: A bola vai para os braços do arqueiro Gonzalo da equipe do Boca Juniors, restando 2:45. É o tempo que resta para a equipe do Cerro Porteño buscar o gol de igualdade.
2: Resumindo aquilo que eu estava falando, o Espinosa está aí em quadra arteiro e faceiro como goleiro linha.
0: Bola, portanto, para a equipe do Boca Juniors. Lançamento à frente, a bola cai nas mãos do marqueiro Sousa, da equipe do Cerro Porteño. O Cerro quer buscar o golzinho de empate. Vai tentar levar a partida para os pênaltis. Apesar que temos ainda 2 minutos, é muito jogo pela frente. Foi empurrado, Vaporak por lá, não vale mais nada. O jogo está parado. Pablo Vidal chegou, dando um chega para lá nele. Autoriza o árbitro já a cobrança da
1: falta. Quarta falta do Boca.
0: Mete a bola pelo lado esquerdo, Vaporak está no território de ataque, vem com pressão total, está por ali o Espinosa, goleiro linha, quer buscar o golzinho de empate, quer levar a partida aí adiante, quer levar a partida para os pênaltis, quem sabe tentar virar também. Momento agora buscar o gol de empate, recuada, a bola chega ali para o jogador que é Rojas, já tem cartão amarelo, tentou colocar a bola em profundidade, tentando buscar o Pugge, a bola vai sendo lateral para a equipe do Boca Juniors, bola em favor da equipe do Boca, tiro lateral, alteração feita, entrando de novo aí Pablo Vidal.
1: Lateral na quadra de defesa da equipe do Boca Juniors, 2 minutos restando, o Boca Juniors tem a vantagem a se confirmar esse resultado, fica com a terceira colocação do desafio internacional.
0: 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Bola para a equipe do Cerro Porteño no setor defensivo, já tem dois na marcação. Bola na direita, Russo colocou lá na frente, bola mascada, ruim, não chega no Espinosa. Reclama ali o goleiro linha. Agora volta o arqueiro Sousa. Chega redondinha essa bola para o Espinosa, era uma.
1: Ele sai reclamando porque essa bola não está chegando redonda para ele tentar construir essa jogada.
0: Olha a bobeira, pode pintar o gol de empate para o gol!

0: empurra pro fundo do barbante, deixa tudo igual, Cerro Porteño. Aporac, goleirão, se atrapalhou, trocou passes ali, com jaqueta 17, discoteca. Vaporac, foi lá, empurrou, guardou, tudo igual no marcador, faltando 1:30 para terminar a partida, Gili.
1: Entregou os gols, na verdade, o goleirão Gonzalo, da equipe do Boca Juniors, tentou saindo, jogando pela uma região arriscada. Vaporac, pro fundo das malhas, deixa tudo igual, 4-4, Boca Juniors agora vem com goleiro Linha.
0: Dá certo, tudo igual, Roberto Azevedo.
2: Aliás, vai se encaminhando, não sei se vamos chegar a tanto, vamos chegar lá, né, nesse um minuto e alguma coisa, mas pode se encaminhar para as penalidades e seria uma situação diferente nesse desafio, né?
0: Verdade. Olha mais uma tentativa da equipe do Boca Juniors, que deve entrar com goleiro Linha, se não... Ah, vai entrar, olha aí. Goleiro Linha, da equipe do Boca Juniors. Emanuel, bola para a equipe então do Boca Juniors. Vidal Ramos é boa. Pablo Vidal, domina pelo lado esquerdo, para cima do jogador que é o Russo, trabalhou, fez a pinta, colocou no comando. Emanuel está por ali, goleiro Linha, a bola chega para o Russo, vai trocando, passa a equipe do Boca Juniors. Insiste pelo lado direito, Ezequiel, goleirão, chegou, buscou, Sousa encaixou, de perto à direita, tentou na velocidade, a bola cai lá no setor defensivo da equipe do Boca Juniors. 58 segundos, vai terminar a partida, está indo para os pênaltis, está encaminhando-se para os pênaltis, a decisão do terceiro lugar do desafio internacional, a 107,5 FM, aqui o esporte tem mais emoção, torcedor, a 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A bola vai saindo para a linha lateral, bola em favor da equipe do Boca Juniors.
1: Lateral, na quadra de ataque, a equipe do Boca Juniors, último giro do ponteiro, se persistir esse resultado, teremos decisão por pênalti.
0: Vem de novo o Boca, bola com o jogador aqui, Emanuel domina, arriscou, Russo, perto da direita, a bola vai sendo para a linha de fundo, sai jogando a equipe aí do Cerro Porteño. O jogador ali, que é Espinosa, lançamento em profundidade nessa altura da partida, para a equipe do Cerro Porteño, já está de bom tamanho manter aí nos pênaltis. Roubada de bola, vem a equipe do Cerro Porteño, lançamento, Rojas pelo lado esquerdo, tentou colocar na velocidade de falta, não.
1: Marcou, é a quinta falta cometida pelo Marcou. Boca Juniors, 5-5 em faltas, 4-4 no placar, restando 17 segundos.
0: É, Ezequiel aí acabou cometendo, né, a falta, segurou lá o jaqueta número 17, né, o Pogi, e cometeu a falta, bem marcada a falta aí por parte da arbitragem.
2: Está entrando o goleiro Linha novamente, o glorioso Espinosa.
0: Olha só, Espinosa, faltando aí 12 segundos, vai terminar, pediu, olha o cerco, pode ser, quem sabe, tira o goleiro, afasta o goleiro Gonzalo, desajeitado ali, o pé meio trocado, tirou, mandou a bola para a lateral, 5 segundos, olha só, Espinosa, ajeitou, quem sabe, Vaporac de novo, recebeu, Rojas, Espinosa, trila, apita o árbitro, termina a partida, penalidade máxima. 3-4 para a equipe do Boca, 4 também para a equipe do Cerro Porteño, tudo igual, teremos penalidade máxima. A partida na etapa complementar, parecia que estava um pouquinho desanimado o Cerro Porteño, já se entregando praticamente, houve reação, houve busca de gols, de empate, quase chegando aí a um resultado de vitória diante da equipe do Boca Juniors, acaba culminando aí na penalidade que daqui a pouquinho vai acontecer.
2: Me corrijam se eu estiver errado, mas até agora 16 gols no desafio, né? Tivemos 7 ontem no jogo do Joaçaba, 1 no primeiro jogo, né? E, na verdade, aqui agora foram 8 gols, né? É.
1: Aí, diga, Gi. Agora teremos a decisão para os pênaltis. A equipe do Boca Juniors já quer uma roda de conversa para definir os batedores. Da mesma forma, o Cerro Porteño, a mesma movimentação, arbitragem no centro da quadra, para definir aí também qual das balizas serão utilizadas. A decisão do terceiro lugar vai mesmo então para as cobranças de penalidades máximas. Está difícil também o acesso aos jogadores, estão naquela roda de conversa aí para então apontarmos o terceiro colocado.
2: Eu acho que nem precisaria fazer sorteio. Cobra exatamente as penalidades naquele gol do fundo lá, ó, que dá para a tribuna especial, onde está o técnico da seleção, etc e tal, cobra naquela goleira, numa homenagem aos convidados especiais que estão lá, né?
0: Verdade, exatamente, hein? 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
2: E vai ser lá, né? Naquele gol do fundo aqui do centro de eventos, que fica à esquerda de quem entra.
0: E o Boca vai abrir a contagem, vai abrir aí as penalidades. Quem vem para a cobrança?
1: É o jogador da número 5, Francisco Talercio.
0: Vai, Francisco. O goleiro mudou?
1: O goleiro é o mesmo,
0: né? É o mesmo. Daí, portanto, Francisco vem. Boca vem para a cobrança dos pênaltis. Vem, Francisco.
2: Para eles lá não é Chico, é Tico.
0: Tico. Tiquito. Daí, portanto, bola para a equipe do... favorecendo para a equipe do Boca. Boca vai começar aí as penalidades. Vem Francisco, jaqueta número 5. Gaeli Sosa. Boca vai abrir aí a contagem. Autorizado, partiu Francisco pro gol. Abre a contagem a equipe do Boca Júnior.
1: A equipe do Boca Júnior sai na frente, a cobrança do Francisco, 1 a 0 para a equipe do Boca. Agora na cobrança o Agüero, primeira cobrança do Cerro.
2: A distância no olhômetro, o goleiro estava um pouquinho para o lado esquerdo, uns 20 centímetros. E ele chutou naquele canto violento.
0: Agüero vem para a cobrança, no chão, Cerro Porteño, segura goleiro! Nem se mexeu, ficou paradinho no meio do gol.
1: A defesa do Gonzalo, a estatura física, o porte físico facilitou nesse lance também para o arqueiro da equipe da Argentina. Agora na cobrança do Boca Juniors para fazer o segundo, quem sabe,
0: Geralpo.
2: Aliás, o goleiro ficou parado no meio do gol.
0: Vem Geralpo, autorizado, vem Boca, perna canhota pro gol! Em Boca, profundo do barbante, Boca vai fazendo o segundo, 2 a 0, Boca para cima do Cerro Porteño.
1: Abre a vantagem, a bola bate ainda no travessão antes de entrar. 2 a 0 para a equipe do Boca na cobrança, Vaporac.
0: Vaporac vem para a cobrança, ele Gonzalo, autorizado, é o Cerro, Vaporac para o gol! Em Boca, profundo do barbante, Vaporac, o Cerro vai fazendo o primeiro, 2 a 1. Duas agora, batidas para cada lado, hein?
1: E agora vai o Pablo Vidal para a terceira cobrança do Boca. O Cerro descontou, 2 a 1, a terceira cobrança do Boca.
0: Vai para a cobrança Pablo Vidal. Vem Boca Júnior. Pode fazer o terceiro. Partiu Vidal pro gol! Balança o barbante, o Boca Júnior vai fazendo o terceiro. Três cobranças pelo lado do Boca. Vem a terceira cobrança da equipe do Cerro Porteño.
1: 3 a 1 pro Boca. Agora quem vai pra cobrança é o Jiménez, com a perna canhota da equipe do Cerro Porteño. 3 a 1. Tem que fazer esse o Cerro, senão complica ainda mais.
0: Vem pra cobrança ali, Jiménez. Vem pra cobrança. É ele, Gonzalo. Autorizado, Cerro Porteño. Na cobrança, perna canhota. Que pancada do Jiménez. Empurra profundo do barbante. Faz o segundo da equipe do Cerro Porteño.
1: Desloca o goleiro. Goleiro pro lado. A bola para o outro, 3 a 2 na cobrança. Agora o Luque Garosso, perdão, o jogador Nelson Barriendo do Boca Juniors na cobrança.
0: Vai para a cobrança, portanto, ali o jaqueta de número 8, o jogador Nelson. É o Boca de novo, pode fazer o quarto. É a quarta cobrança, autorizado. Ele Sosa, o torcedor vaga, partiu, perna direita. Para o fundo do barbante, o Boca faz o quarto.

0: É o Ezequiel Ramírez.
1: Ezequiel, é o Boca de novo, pode fazer o quinto, pro gol! Cinco batidas, cinco convertidas aqui pelo Boca Júnior. Aí, portanto, Boca Júnior busca um resultado importantíssimo para eles, com toda certeza, conquista a terceira vaga, conquista o terceiro lugar, melhor dizendo, no desafio internacional. Cinco batidas, cinco gols, três convertidas aí por parte da equipe do Chico Cortei.
2: Encerrada então a terceira colocação para a equipe do Boca Juniors, das cobranças de penalidades máximas. A equipe do Boca fica com a terceira colocação, não desperdiçou nenhuma. E a gente vai conversar aqui com os artistas da bola, estão naquele cumprimento ainda antes de deixar a quadra, para a gente também coletar essas informações. A delegação do Corinthians já também dentro de quadra para fazer seu trabalho de aquecimento, mano.
1: Tá certo, tá aí, portanto, encerrado, decisão do terceiro lugar. As duas equipes mostraram aí, diria, um espetáculo, podemos dizer assim, um bom jogo, apesar dos contratempos que aconteceram ontem, mas hoje foi totalmente diferente. Tem que aplaudir, né? Essa partida que aconteceu agora.
3: Verdade, foi realmente um jogo de muito equilíbrio. Eu não diria um equilíbrio técnico assim, de fio a pavio, do início ao fim, não. Houve alternâncias. Teve momentos em que uma equipe caiu em
2: quadro. O Garri Ayala está por aqui e vai comentar aí dessa participação do Cerro Porteño aí na competição.
4: Buena, muy buena. Creo que hicimos dos grandes partidos. A pesar del resultado de hoy, creo que el resultado de ayer no refleja todo lo que hicimos durante el partido. Creo que nos merecíamos un poquito más, pero esto así, nada. La verdad que muy contento por todo lo que dio el equipo.
2: Palavras do treinador da equipe do Cerro Porteño, deu de entender mais essa colocação, né? Que não, o resultado não refletiu o que ele viu dentro de quadra, gostou da atuação e a participação foi boa na visão do treinador do Cerro Porteño. Foi o que eu entendi, pelo menos, Roberto.
3: Não, foi exatamente isso. Ele salientou exatamente esse detalhe, que a partida foi muito, muito buena, pero nosotros teníamos uma mejor sorte E na verdade foi exatamente isso, resumindo e traduzindo o que ele falou, que a equipe merecia uma situação melhor, mas de qualquer sorte ficou bem, porque a decisão foi uma decisão de bola parada, penalidades máximas, e o gol que a equipe do Cerro perdeu foi exatamente porque a cobrança foi mal feita. O goleiro é grandão, estava no meio do gol, estatelado, parado, de pé, absorto, olhando, e o jogador da equipe do Cerro chutou em cima dele, aí ficou fácil, e ali naquele momento ficou inferiorizada a equipe do Paraguai, e o Boca não tem nada com isso, acabou convertendo as suas cinco penalidades e está aí com a terceira colocação deste desafio de futsal.
1: Será que as delegações aí, depois ao término desse desafio internacional, o pessoal vai pernoitar? Será que vão amanhã? De repente dá para buscar até essa informação.
3: No congresso técnico, se eu não estou me equivocando, foi falado que amanhã pela manhã quem vai pegar voos, caso específico. Claro, o Joaçaba não, porque é da casa. Mas o Boca, o Cerro e o próprio Corinthians, não sei se no mesmo horário, mas é a partir de 9 horas da manhã, os ônibus vão partir aqui do hotel para levá-los até Chapecó, né? Onde eles vão pegar os voos para seus respectivos domicílios.
1: Ok, tá respondido então. A equipe do Corinthians já está em quadra, fazendo aí o aquecimento. A gente vai sair um pouquinho daqui, vamos direto para os estúdios, né? Faturar um pouquinho e a gente já retorna.
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7: 5:43.
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4: Beleza, estamos de volta. Gabriel Platão nos botões mágicos da máquina sonora. Daqui a pouquinho teremos aí a grande decisão do desafio internacional. A equipe do Joaçaba vai estar se confrontando com o Corinthians. As duas equipes já estão em quadra, já estão fazendo aí um aquecimento, né? Meia hora de aquecimento. Já se passaram 5 minutos desse aquecimento. Aí a partida prevista então para as 18h30. E assim, o público tá bonito, tá bacana, tá gostoso demais. A temperatura agradável nesse domingão. Chegamos aqui com 28, 29 graus. Tá quente, tá gostoso. É, agora vai fina, vai, vamos chegando aí ao final do dia, né? E teremos sim um grande espetáculo com toda certeza entre a equipe do Joaçaba e Corinthians, né? Nesse compromisso. Recentemente a equipe do Boca Juniors conquistou o terceiro lugar desse desafio internacional. Isso é bacana, né? Foi uma grande, está sendo na verdade uma grande festa. Isso é importante, né? O pessoal que resolveu então dar uma oportunidade daqueles que foram expulsos, né? A decisão do terceiro e quarto, mas como bem destacou o Gili, não cabe, né, para a decisão de primeiro lugar, para a decisão do título do desafio internacional. Somente aí para o terceiro e quarto, muito bem explicado essa situação. 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Vamos aguardar aí a partida. O jogo entre Joaçaba e a equipe do Corinthians. Os jogadores fazendo aquela preparação, exige-se, né? Esse aquecimento, existe toda essa situação aí para que possa ter um bom desempenho os jogadores aí nessa partida, nessa final, nessa decisão do título internacional, desafio internacional da bola pesada entre Joaçaba e Corinthians. Já temos também as definições, as escalações. Daqui a pouquinho o Gíria vai estar trazendo para a gente os compromissos, as escalações das duas equipes para esse confronto. Intervalo, é claro, o torcedor faz sua parte, vai aí ao banheiro, vai lanchar, tomar uma aguinha, relaxar, descansar um pouquinho, para depois aí acompanhar essa grande decisão. O importante é que o nosso Joaçaba está na decisão, está na final desse desafio internacional. E também se preparando, já se organizando para a fase de quartas de final da Liga Nacional. Se eu não me falha a memória, agora no dia 17, né, o mês 9. Aí a equipe do mês 10, a equipe vai estar se confrontando com o Vasco, né? Fazendo o primeiro jogo em casa e depois faz o jogo da volta lá na casa do Vasco, né? Lá no Rio de Janeiro, fazendo o jogo da volta aí, valendo vaga, portanto, para a semifinal da competição da Liga Silver. Temos também os jogos do Campeonato Brasileiro. Daqui a pouquinho a gente vai estar trazendo para o nosso ouvinte os compromissos. O Flamengo que se confronta logo mais às 18h30. Hora que começar o desafio aqui, a decisão é do desafio internacional. O nosso Flamengo aí já vai estar se confrontando com o Bragantino em busca de manter aí.
0: Em andamento, Marlon, o Campeonato Brasileiro da Série A. O Cruzeiro vai vencendo por 2-1. A equipe do Vitória. E o Fluminense vai vencendo o Corinthians também pelo mesmo placar, de 2-1. Depois, como você bem destacou, o Flamengo também entra em campo contra o Bragantino às 18h30. Então, os dois jogos da Série A, os visitantes estão vencendo. Já na Série B, o Goiás virou para cima do Avaí, vai vencendo por 2-1.
4: 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Enquanto isso, o aquecimento acontece. Expectativa grande para esse compromisso. Já sabe que venceu ontem, né? E uma situação bem destacada aí pelo Roberto Azevedo, né? Agora deu uma saidinha, foi tomar um cafezinho, daqui a pouquinho ele já retorna aí para trazer mais informações, mais comentários aí. Foram 16 gols, né? No tempo normal. É claro, contando as penalidades foi uma outra situação. Mas foram 16 gols aí, até o presente momento, de bola rolando nesse desafio internacional.
0: São grandes jogos, né? Independente do resultado, claro que nossa torcida é para que o Joaçaba sagre-se campeão, mas acho que o torcedor está gostando do espetáculo, fora aquele fato isolado, aquela partida de ontem, o primeiro compromisso aí entre o Corinthians e o Boca Juniors, mas as outras duas partidas foram de alto nível e de alta intensidade, aliás, as que mais tiveram gols marcados, aquela a guerra, digamos assim, que foi o primeiro jogo, só deu um, né? 1-0 a vitória da equipe do Boca Juniors. Marlon e Roberto também querem ampliar esse debate. Sinceramente, eu esperava maior público aqui para essa tarde. Claro que ainda a partida não iniciou, mas é um público semelhante ao de ontem. Ontem era uma semifinal, ontem tinha chuva, né? Eu sinceramente esperava que até o torcedor viesse em maior número.
2: Olha, permita-me discordar do amigo, mas eu acho que é bem inferior ao público de ontem. O público de ontem, pelo menos, eu olhava ali para aquela arquibancada do lado oposto, na entrada do centro de eventos, e aquele núcleo central ali estava completamente tomado. Não completamente, mas muito, muito, muito, muito torcedor ali. Atrás do gol também tínhamos bastante torcedores. Lá no outro lado é a tribuna de honra. Mas enfim, eu tenho a impressão que tínhamos um público superior ao de hoje. E eu também imaginava, Gila, aí estou concordando contigo, que hoje nós teríamos um público sensacional. Você está lembrado que ontem eu cheguei cheguei a referir aqui na transmissão, que eu tinha um sentimento e fazia até uma estimativa de que o Joaçaba ganhasse o jogo para nós termos uma final nacional. E não deu outra, deu isso. Felizmente deu isso que eu estava com aquele sentimento de que poderia acontecer. Porque eu imaginava que aí nós teríamos um público espetacular neste domingo aqui. Não imaginava que a chuva fosse cessar, porque havia uma previsão de chuva no fim de semana. Mas o dia é sensacional para você se deslocar para cá e acompanhar todo esse momento importante do futsal. Foi feito um grande investimento. É uma homenagem ao aniversário da cidade. A gente deve ter carinho, deve ter respeito e deve ter, ao mesmo tempo, uma parcela de participação e colaboração com as coisas da nossa comunidade. Eu penso assim. E por isso eu achava até que este, que é um momento importante do futsal, e que o futsal sempre teve uma tradição entre nós aqui em Joaçaba. O futsal, olha, eu cheguei em Joaçaba na década ainda lá de 80, lá no começo da década de 80. E dali permaneci, saí, mas retornei e estou aqui agora. E eu já naquela época sentia a preferência do público pelo futsal. Claro que era num ginásio menor, era no Silveirão, um ginásio de poucas acomodações em relação ao de hoje. Era o futebol de salão, com todos os detalhes antigamente. Mas, de qualquer sorte, o público ia, apoiava, dava destaque para os acontecimentos que ali se verificavam. Aqui nós tínhamos a Perdigão, tínhamos a Sadia, vinha o Colegial de Florianópolis, vinha de Joinville. Então, eram acontecimentos marcantes, além de alguns acontecimentos nacionais também, como equipes fora do eixo, fora do perímetro de Santa Catarina. Então, eu imaginava que hoje nós teríamos aqui realmente um público maior. Fiz todo esse prólogo para dizer que é isso que eu imaginava, é isso que eu estimava, era isso que eu queria, e era isso que, na verdade, todos os organizadores que estão trabalhando ativamente já há algum tempo, de uma maneira até extenuante, para que esse acontecimento se verificasse, não estão recebendo a correspondência do público que não está presente em grande número aqui no centro de eventos. Vamos aguardar. Ainda temos um tempo para o começo do jogo, mas não acredito que seja aumentado satisfatoriamente o público em relação ao que aí está.
4: Assim, aproveitando também, já estamos falando do compromisso que vai ter daqui a pouquinho entre Joaçaba e Corinthians. Não sei o que o técnico do Joaçaba, depois acho que o Gili também vai estar conversando com ele, saber qual que vai ser a estratégia que vai ser usada contra a equipe do Corinthians, porque é uma equipe de liga nacional, da liga da divisão principal, né? É um time encardido, um time difícil de ser abatido. E claro que até eu, Gira, a gente vinha conversando sobre isso quando a gente vinha de Videira.
2: Há um detalhe, Marlon.
4: Sim.
2: Na liga, quando ainda não havia caído para Silver, para uma divisão segunda da Liga Nacional, o Joaçaba jogou com o Corinthians.
4: Exatamente.
2: Jogou aqui com o Corinthians, eu não lembro o resultado, ele perdeu o jogo.
4: Eu transmiti, eu não estou lembrado também o resultado.
2: Mas de maneiras que ele já tem uma ideia, embora o Corinthians tenha trocado muitos jogadores.
4: Né? 8-6 não tinha naquela oportunidade, não estava.
2: Na época tinha um jogador importante que era o, digamos assim, o destaque do Corinthians, que era o David. Que era um jogador que esse também acabou saindo.
0: Mas a questão, se eu não estou enganado, aquele placar foi de igualdade, 1-1. Não tenho plena certeza, mas eu acho que foi.
4: Não me recordo.
0: 1-1. Mas o fator, para mim hoje, por se tratar de um torneio, uma competição de tiro curto, jogou ontem, jogou hoje, o fator para o Joaçaba ser campeão é o físico.
4: Essa parte o Joaçaba também.
0: Que é marcar alto, marcar pressão, corre o risco de levar talvez uma goleada, não se imagina isso, mas eu acho que se sonha com o título vai ter que ser nessa toada, marcação alta e explorando o fator físico, vendo o desgaste de ontem, mas tomara que esse desgaste seja maior do Corinthians em relação à equipe do Joaçaba.
4: Mas o Corinthians sabe que se confrontar com o Joaçaba aqui dentro da casa do Joaçaba, aqui é uma outra realidade. E o Joaçaba, sim, se confrontando com equipes grandes, equipes aí de tradição, o Joaçaba cresce também, né? O Joaçaba, ele tem uma evolução diferente, né? Mas sempre, eu acho que qualquer equipe, quando se confronta com times de lá em cima, outro patamar, que nem diz o Bruno Henrique, né? A disputa, ela se transforma, ela acaba sendo diferente, né? Então, acho que tem que tomar todo o cuidado contra a equipe do Corinthians, é um adversário encardido. É, com jogadores experientes, um técnico experiente também. Principalmente, eu acho que deve sair uma marcação alta aí a equipe do Joaçaba, não jogar muito fechado, esperando a equipe do Corinthians, né? Eu acho que deve marcar, abafar, né, a saída da equipe do Corinthians para ter aí uma oportunidade de, quem sabe, aí buscar, né, um resultado, buscar o título na tarde, noite já desse domingão. Difícil é, impossível não.
2: As circunstâncias e
0: só para título de informação, não foi 1-1, foi 4-4. Joaçaba 4, Corinthians 4, em 3 de maio de 2025.
2: Exatamente. Então, mas o que eu quero destacar é que a realidade de uma e outra equipe, de uma e de outra associação, são completamente diferentes. O Joaçaba é uma equipe específica do futsal. O Corinthians tem toda uma estrutura. O Corinthians tem um ginásio muito bom lá no Parque São Jorge.
4: Já estive lá por 3 oportunidades.
2: Não que a equipe do Joaçaba não tenha essa mesma estrutura para se preparar, para ensaiar, para treinar.
4: Os recursos são diferentes. Tá?
2: É exatamente o que eu ia dizer. Tem o aspecto financeiro, tem o aspecto, digamos, de público. Né? A equipe do Corinthians pertence à maior metrópole brasileira e aquela que detém, digamos assim, uma situação extraordinária no aspecto econômico. Ela é um sustentáculo do Brasil, né? E o Joaçaba é modesto, a gente tem que encarar essa realidade. Somos de uma cidade do interior, uma cidade modesta que nem é das maiores do estado de Santa Catarina. É pujante, é extraordinária, é notável. Eu sou apaixonado por Joaçaba, tenho um filho que nasceu aqui. Então, essas situações todas me dão tranquilidade para mim fazer esse tipo de análise. A gente tem que fazer uma divisão entre aquilo que representa o Corinthians e aquilo que pode o Corinthians. O investimento do Corinthians deve ser grandioso, mesmo no futsal. O investimento de Joaçaba é um investimento bom, que sustenta a equipe, mas é modesto. Porque nós não temos uma condição maior para colocar uma sustentação financeira adequada para a equipe do Joaçaba. Então, tudo isso, os diretores daqui lutam com uma dificuldade enorme. Os de São Paulo, do Corinthians, lutam pelo poder, para poder estar à frente do Corinthians, para dirigi-lo, porque é muito significativo. Então, há uma diferença muito grande entre uma e outra equipe. E aí você vai me dizer, sim, mas na quadra são, com aquela expressão que eu acho intolerável, no futebol dizem que é 11 contra 11. Aqui na quadra são 5 contra 5, mas não é por aí. Na quadra se reflete toda a estrutura e todas as condições que são dadas àqueles que representam o time em quadra, que formam o elenco que disputa o futsal.
4: Outra situação, o nosso Joaçaba tem esse compromisso difícil contra a equipe do Corinthians. Temos também jogadores experientes. Eu acho que nesse compromisso, nesse confronto, vai se sobrecarregar com toda certeza. Vai se sobrecarregar com toda certeza para cima do Dimas, próprio Júlio também, né? Não que eles tenham que se carregar todo esse fardo, mas são jogadores experientes, jogadores que jogaram fora do país, entendeu? E assim, é um compromisso.
0: Oi, diga. Desfalque no Joaçaba Futsal. A gente enalteceu a atuação dele ontem, um Galeoto, um dos jovens aí do elenco do Joaçaba Futsal. Sentiu e não joga. Em seu lugar vem o Henrique com a 23. Pode atualizar aí na planilha. Henrique 23. É novidade no Joaçaba Futsal.
4: Tá certo. É um desfalque importante por parte da equipe do Joaçaba. Então vem o 23 Henrique. É isso, né?
0: Isso mesmo.
4: 23 Henrique. Eu acho que perde muito o Joaçaba, hein? Acho não, perde com toda certeza aí com o desfalque aí do jogador Galeoto. Ele é alto, né? Tem uma estatura boa, é pra proteger, não é? É franzininho, não é aquele cara assim, mas é bom de bola. Bom de bola, garoto, vai fazer muita falta aí pra equipe do Joaçaba. Mas eu tava comentando, dizendo de que é uma situação que vai sobrecarregar, como o Dimas já em outras oportunidades já chamou para ele, né? O compromisso já chamou para ele a responsabilidade. É o cara que pode decidir, é o cara que pode definir esse título também. Ele, o próprio Júlio, né? O Ceará, que se comportou muito bem, fez gol no dia de ontem. Jogadores que vão ter que ter um bom entrosamento e chamarem a responsabilidade para esse compromisso contra o Corinthians.
2: Com certeza, e se tratando do Dimas, ele está em plena condição. É um jogador que está em forma, tanto é que ontem a gente viu a movimentação intensa dele. Pois não?
0: O goleiro reserva hoje da equipe do Joaçaba Futsal é o Eduardo, que na verdade é o quarto goleiro da equipe. Podem visualizar, é jovem, muito jovem, acho que deve ter 16, 17 anos. O terceiro goleiro quebrou o dedo, o goleiro titular, que é o Jackson, está suspenso. Então tem hoje a estreia também do Eduardo, goleiro reserva da equipe do Joaçaba Futsal.
2: E o titular?
0: É o Espíndola.
2: Ah, o Espíndola. Uhum.
4: O Jackson, portanto, tá fora, né? Expulso, então. O Jackson, o Espíndola sai da meta. E qual que é a numeração aí do Eduardo?
0: Do Eduardo, a número 5.
4: Goleiro, jaqueta número 5, né? Então tá aí. Esse é o goleiro da equipe do Joaçaba. Enfim, o Jackson é uma peca também importante, né? Um jogador que, um goleiro que se movimenta, é praticamente mais um homem na linha, né? E tem um chute forte também, e já fez gols. Então isso vai ser uma falta aí importante para o Joaçaba, uma falta que vai... de uma certa forma, prejudica, né? Jogadores que vêm no ritmo, são titulares e acabam, né, não participando, vai fazer muita falta. Mas Espíndola também é um goleiro experiente, é um goleiro que já mostrou que tem plenas condições aí de ajudar e auxiliar muito a equipe do Joaçaba para os compromissos contra o Corinthians.
2: E o Espíndola também não está inteiro, hein? Veja que ele está jogando com um capacete. Eu não sei exatamente o que ocorreu com o Espíndola.
0: A lá Peter Cech, né? Goleiro inglês.
2: Exato, mas ele tem um problema, se ele está usando...
0: Inglês não, né? Ele jogava no Chelsea, né?
4: Sim. Mas ele joga faz tempo, é croata, que ele joga, né, com esse capacete aí.
2: Pois é, interessante, né? Deveria-se ver o que ocorreu com ele, ou se é apenas e tão somente um hábito que ele se sente mais seguro com aquele capacete, o que eu não acredito.
4: Todas as transmissões que a gente vem fazer, ele sempre está com esse capacete aí, com essa touca, capacete, né? Enfim, uma situação que depois aí a gente pode buscar essa informação. Aí por baixo ainda do aquecimento, né? Os jogadores.
2: A equipe do Corinthians começou bem antes o aquecimento. E continua aí. Agora desenvolveu primeiro uma sessão na área física, com umas pernas, tórax, enfim, flexões. E agora está exercitando a parte final do aquecimento, que é exatamente com bola, né? Correndo, driblando, chutando e, enfim, concluindo a sua parte de aquecimento. O Joaçaba, que está aqui à esquerda de quem entra no centro de eventos, à direita nossa das cabinas, que fica no lado oposto, que ficam no lado oposto, a equipe do Joaçaba continua no seu aquecimento, agora já com bola. Já fez aquela parte da parte física e agora está aquecendo com bola, pois não?
4: Vamos ver como é que vai se comportar, né? Na noite de hoje, o 8-6, está aqui na nossa frente, né? Ali no meio. Porque ontem ele entrou e já tomou um cartão amarelo, né? 8-6 é um cara, ele tem uma pegada, uma chegada mais forte, entendeu? Mas ontem ele teve uma atitude, né? A bola parada, acabou tomando um cartão amarelo. Hoje, se tratando de uma final, pode ser que o comportamento dele, o técnico também já chamou, puxou na orelha de órgão, pega leve, trata-se de um título aí, né? Título internacional. Vamos ver como vai se comportar o 8-6, né? Nesse
2: Mas,
4: compromisso.
2: Em equipes anteriores, não é de hoje que o 8-6 tem esse tipo de atitude, esse comportamento. Em equipes anteriores, eu vendo pela televisão, assisti muito ele jogando em outras equipes, ele sempre teve essa maneira de ser. Essa maneira de impetuosidade, mas não é uma impetuosidade positiva, quer dizer, de jogando, de tratando a bola, de combinando com os companheiros, indo firme para cima, não. Ele tem um certo momento em que ele perde um pouco, né, a razão, e ele parte para um tipo assim de atitude
4: mais agressivo,
2: né? Menos recomendável. Foi o caso de ontem, né? Ele entrou em quadra e ele foi direto para cima do central da equipe adversária e já deu um ombraço no peito do cara e quer dizer, já levou amarelo. São atitudes que não correspondem exatamente a um atleta centrado, equilibrado e que vai para a quadra para produzir o melhor da técnica do futsal.
4: Com relação à equipe do Corinthians, daqui a pouquinho o Gil também, se tiver alguma informação com relação, né, aos jogadores, né? Pode ser que de repente tenha algum desfalque, além do que a gente já sabe, né, desse compromisso.
0: Corinthians é o mesmo elenco de ontem, né? Vou tentar conversar aqui com o Malafaia, que vai projetar essa decisão. Malafaia, seja bem-vindo a Joaçaba, a expectativa para essa decisão e também tua análise aí do desafio internacional. Boa tarde.
1: A expectativa está sendo a melhor possível, né? Empreendimento nessa natureza, um torneio internacional, a gente só tem que agradecer e parabenizar aqueles envolvidos, parceiros, né? A direção do Joaçaba, a comunidade, né? Que está participando efetivamente, né? Foram três grandes jogos já e eu tenho absoluta certeza que assim será também essa final. Muito legal para a modalidade ter um torneio dessa natureza no meio de uma temporada, ajuda pra caramba e principalmente para aqui, para Joaçaba e região, é muito interessante.
0: Palavras do Malafaia, finalista do desafio internacional de futsal. Gostou dos três jogos que visualizou. O treinador da equipe do Corinthians e gentilmente também atendendo a garotada que não cessa de pedir as camisas dos jogadores.
2: O Malafaia é uma pessoa a ser respeitada pela sua opinião ou pelas suas opiniões, porque ele está muito tempo na estrada, que é, comumente se fala. Ele está há muito tempo na área do futsal, treinando várias equipes e sempre com uma dedicação muito grande, com a sua filosofia, com a sua maneira de enxergar o futsal. Eu acompanhei sempre que me foi possível, né? Via televisão, eu não lembro se eu vi algum jogo direto com o Malafaia treinando alguma equipe, mas pela televisão seguramente. E ele sempre muito, muito correto nas suas atitudes e tal, e com um bom entendimento técnico, que é importante para um treinador, né? Ele sempre foi uma figura de destaque, de relevo no futsal nacional.
4: Tá certo. Vamos, portanto, com a definição das equipes de Joaçaba e Corinthians, desse desafio internacional daqui a pouquinho. Grande jogo. A equipe anfitriã, Angela Sapa, na final do desafio internacional, se confronta com o Corinthians. Definição, portanto, aí da equipe. Diga lá, Roberto.
2: Não, eu só queria colocar que o Joaçaba começou um pouco depois o aquecimento, não muito, mas um pouco depois, e já foi para o vestiário. Mas a equipe do Corinthians também já está se retirando da quadra, vai se deslocando para o vestiário, o seu vestiário, para aqueles últimos detalhes, né? Inclusive, colocação do uniforme definitivo para o jogo.
4: Ok, vamos lá, portanto, definindo a equipe do Corinthians para esse compromisso. Alemão Carl Service vai definir a equipe do Corinthians.

0: A equipe do Corinthians, o técnico Malafaia, definida da seguinte forma para essa decisão: Lucas Oliveira, o capitão e goleiro, veste a número 3. Caio Barros, veste a número 20. Bandinho, veste a número 13. Igor Bredoff, veste a número 12. E a irreverência de 86, o número dele é 86 também, vestindo a 86, é o quinteto inicial do Corinthians para essa decisão, que ainda tem Maicon com a 31, 19 Fabinho, o goleiro reserva Kelvin com a 2, Paiva com a 34, Dabonja 99, Caio Lopes com a 78, Rick com a 11 e Bangatelli com a 88.
1: Portanto, definida a equipe do Corinthians para o compromisso. 86 sai jogando, rapaz. Técnico Malafaia resolveu aí colocar o 86, né, no quinteto inicial da equipe do Corinthians. Porque a definição agora é da equipe anfitriã, a equipe do Joaçaba, para Supervisa Supermercados, como vem o Joaçaba.
0: O Joaçaba futsal do técnico Zé Henrique, definido com o arqueiro Espíndola com a número 30, capitão Júlio Fixo com a número 7, a 77 do Dimas, a número meia dúzia de Rizzi e a número 66 de Isaac. Quinteto inicial, time titular do Joaçaba, que ainda tem 21 Biro, 23 Henrique, número 8 Lucas Borges, a 9 de Ceará, Eduardo número 5, Kiwan com a número 10, 11 Vitinho, Léo Gil número 12 e William número 17, elenco titular e elenco banco do Joaçaba Futsal.
2: Eu não sei se eu estou equivocado, mas eu acho que um jogador da formação do Joaçaba hoje vem com um número diferente, é o Júlio. Ontem ele não jogou com a número 7?
0: Isso, é. Então eu falei errado, mas é o mesmo número, 7 Júlio.
2: Mas ele falou 8.
0: Perdão, ah, tá. É 7 Júlio.
1: 8 é Lucas Borges.
2: Desculpa.
1: Daí, portanto, 8 é Lucas Borges. Está aí definido aqui pelo Joaçaba, definido também aqui pelo Corinthians. Porque Ramar vai definir a arbitragem, quem assopra nessa decisão, nessa final entre Joaçaba e Corinthians.
0: Arbitragem fica a cargo de árbitros FIFA, Annelise Meira Schultz e Guilherme Guerre. A dupla de arbitragem para essa decisão, que ainda tem os trabalhos de mesa de Cláudio da Silva e Jackson Nunes. Os árbitros do primeiro jogo, Fabiano Ferreira e Daniel Robson Alves, são respectivamente o terceiro e quarto árbitros.
1: Tá certo. Alô, Benhur. Abraço aí pro Benhur. Tá ligadinho na nossa transmissão. Obrigado pelo carinho, obrigado pela audiência. Daqui a pouquinho a bola vai estar rolando. Os jogadores já foram pro vestiário. Jogo marcado para as 18 horas e 30 minutos. Será que vamos ter penalidades? Ou não?
2: Vamos aguardar, é uma expectativa.
1: Tomara que não, né? Se for a favor do Joaçaba, tomara que não.
2: Já que estamos numa sessão rápida de abraço, quero mandar um grande abraço para o meu filho lá em Catanduvas, o Rodrigo, e toda a família. Estão acompanhando seguramente a jornada da líder para este interessante torneio, para esse interessante desafio de futsal. Também mandar um abraço para o Alexandre, isso aqui em Erval do Oeste, outro filho, para a Valquíria, e que estão também acompanhando.
1: Quantos filhos tem?
2: Toda a programação.
1: Quantos filhos tem?
2: Dois. Alexandre e Rodrigo.
1: Tá certo.
2: E tem um em Florianópolis, né? Que aí é de um outro matrimônio.
1: Tá certo. Rodrigo também é o nome do meu irmão. O mano velho, Rodrigo Oliveira, está curtindo a nossa jornada esportiva. Não perde uma transmissão, não perde uma jornada esportiva. Obrigado pelo carinho, obrigado pela audiência. Alô, Vilmar também está sintonizando com a gente lá em Videira, curtindo a nossa transmissão, a nossa jornada esportiva. Eu acho que eu vou concordar aí com o Roberto com relação ao público, hein? Parece que deu uma, no ditado popular, deu uma pelichada. É, deu uma crescida, aumentou um pouco aí. Eu acho que pouco mais do que ontem. Esse público aqui presente, a gente vê a movimentação, claro, intervalo, o pessoal vai ao banheiro, vai tomar, vai beber, vai comer e tal. Fica um pouco vazio, mas
2: aqui você note que há uma movimentação de público chegando, né? Eu não sei se eles já estavam aqui e saíram para um lanche, para alguma coisa, ou se estão chegando agora para tomar conta das dependências aqui do centro de eventos. e acompanhar a grande decisão entre Joaçaba e Corinthians.
1: E a taça está aí na frente, né, Gili? Essa é a taça que será entregue então ao campeão do desafio internacional, né? Onde envolveu aí as equipes, está envolvendo aí as equipes de Joaçaba, Corinthians, a equipe do Cerro Porteño e Boca Juniors. Já definido o terceiro lugar que ficou para a equipe do Boca, que venceu nos pênaltis por 5-3, foi isso, né? 5-3 nos pênaltis.
2: Sim.
1: E agora, essa taça bonita, diga-se de passagem, a taça, o que dá para ser observado aqui.
2: Aliás, eu não sei se eu não prestei atenção, porque eu estava envolvido com outros detalhes aqui. Eu não sei se houve troféu para o terceiro lugar, ou se foram só medalhas dos atletas.
1: Eu vi um troféu pequeno na mão dos jogadores, não sei se era aquele.
3: Aquele
1: troféu
3: é para o destaque da partida.
1: Ah,
3: né?
1: Tá certo.
3: Mas acho que o troféu é só para o campeão, só para a equipe que sagrasse campeão.
2: Não, eu acho. Ou Corinthians. Eu acho que o vice leva também troféu, né?
3: Acredito que não, Roberto.
1: Tá. A gente até pode buscar essa informação, mas enfim, a taça aí pro campeão, uma taça bonita, né? Do desafio internacional, que a gente acredita que seja aí o primeiro de outros ou de muitos que poderão ver. E isso é uma situação que movimenta o município, movimenta aí o futsal. A gente até comentou alguma coisa nesse sentido ontem. E é importante, né? Trazendo equipes de qualidade, é o que a gente observou nesse desafio, primeiro desafio internacional organizado aí por Joaçaba, né? Agora são 18 horas e 20 minutos, faltando 10 minutos aí, 9 minutos praticamente para o início da partida.
2: Os pavilhões, as bandeiras já estão ali na saída dos vestiários. A bandeira de Santa Catarina, claro, alusiva ao Joaçaba, e a bandeira do Brasil, que engloba também o Joaçaba, mas está simbolizando a presença do Corinthians.
1: Tá certo, duas equipes brasileiras no desafio internacional, Joaçaba e Corinthians. E você acompanha na melhor audiência. Aqui o esporte tem mais emoção, torcedor. 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É um grande jogo, não tenha dúvida disso. Nosso Joaçaba, desfalques importantes na equipe do Joaçaba para esse compromisso contra a equipe do Corinthians. Adversário difícil, encardido, né? Mas a gente acredita, sim, no resultado, no título, que seria muito importante para o Joaçaba buscar esse resultado, conquistar esse título para voltar o pensamento, para se voltar para a Liga Nacional, porque tem compromisso difícil também, né, Roberto?
2: Com certeza, e ele vai servir para alavancar outras situações que de repente estão adormecidas. Então elas vão emergir com essa participação do Joaçaba em vencendo esse torneio desafio. Seguramente vai motivar empresários, vai motivar os próprios diretores do clube, que já estão devidamente motivados, mas para outros empreendimentos, para se voltarem para outras atividades, talvez mais significativas na área econômica, financeira. Enfim, é sempre uma motivação a mais e um motivo a mais para que haja uma tomada de posição mais certa, mais concreta e mais importante.
1: Sobe 4 da Silver para principal ou é 2? Agora eu não me recordo. Tem que buscar essa informação, sugiro ter essa informação para a gente. Não me recordo se sobe 4 para a Liga Silver ou sobe 2 aí. Mas enfim, já a gente traz essa informação para o nosso ouvinte, né? Para que o Joaçaba, que está se aproximando também aí de estar numa fase semifinal, é claro, na fase de quartas de final, de semifinal agora, né, quartas de final, fazendo o primeiro jogo em casa e depois fazendo o jogo da volta lá na casa do adversário. É uma situação difícil, mas não impossível aí, contra a equipe do Vasco. 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Agora as equipes adentrando em quadra. Equipe do Joaçaba, equipe do Corinthians. À minha direita, o Joaçaba, à minha esquerda, a equipe do Corinthians. Vamos ter a execução aí do hino de Santa Catarina, a execução do hino nacional. E depois a bola vai estar rolando. Depois o bicho vai pegar no ditado popular. Vale o título do desafio internacional. 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Diga!
3: Duas equipes sobem da Silver para a Liga Nacional, Marlos. Apenas duas, e tendo a possibilidade do terceiro colocado num confronto, digamos, de repescagem. Mas certo é que os dois finalistas só sobem para a Liga Nacional.
1: Bacana, importante isso, né? Tomara que nossos Joaçaba esteja aí nessa subida para a Liga Principal da Liga Nacional de Futsal. Perfilados aí, portanto, né?
3: Hino Nacional Brasileiro.
1: Vamos ter a execução do Hino Nacional Brasileiro e você vai acompanhar mais uma grande jornada esportiva, mais uma transmissão aí entre Joaçaba e Corinthians. Jogo bonito, jogo difícil ao mesmo tempo, mas o nosso Joaçaba vai em busca desse título. Não tenha dúvida disso, torcedor. 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Já já para rola aí. E o torcedor fazendo a sua parte. Tá bonito de ver. A festa tá bonita. Nesta noite de domingão. Semana que, com toda certeza, aí deve começar com esse ritmo, com esse resultado que a gente espera do nosso Joaçaba diante da equipe do Corinthians. Mas fecha com chave de ouro esses 109 anos aí do município de Joaçaba com a realização desse torneio, desse desafio internacional. Porque o público, acima de tudo, a gente tem que parabenizar. O pessoal está fazendo a sua parte, o torcedor está vindo aqui incentivar, empurrar, torcer, né, pelo Joaçaba, e acompanhou todos os jogos que aqui aconteceram, foram realizados na Campus 1, da Unoesc. Está bonita a festa, né? E você vai acompanhar essa grande decisão, portanto, entre Joaçaba e Corinthians. Agora são 18 horas com mais 27 minutos ao término da execução do hino nacional. Vamos aí com a transmissão com o jogo, né, entre Joaçaba e Corinthians para esse compromisso. Mas que tá bonita a festa, hein, Roberto? Isso é bacana demais, né? Tá bonito, legal demais essa festa nesta noite de domingo. Clima também agradável, tá gostoso, tá tudo se encaminhando aí para quem sabe uma vitória, um título e erguer esse caneco que aí está à frente.
2: Estamos com a execução do hino de Joaçaba, que aliás é um pouquinho longo, né? Mas ele está sendo observado com muito respeito, o pessoal todo aqui no interior do complexo da Unoesc, daqui do centro de eventos, de pé no ginásio. Aliás, houve uma solicitação pelo circuito interno de sonorização, né, de som. E o pessoal atendeu, tá todo mundo respeitosamente de pé, acompanhando a execução do hino de Santa Catarina. Daqui a pouco vamos ter a execução do hino nacional brasileiro. E aí, findaremos esta pequena abertura cívica, diria assim, do jogo decisivo desse torneio internacional.
1: Você observou que, até comentei isso anteriormente, no início da nossa transmissão, o primeiro jogo aí é a criançada, né? A garotada, um número grande aí, pessoal que...
3: Marlon, finalizado o Campeonato Brasileiro, fora de casa o Cruzeiro venceu o Vitória por 3-1 e a equipe do Fluminense venceu o Corinthians também pelo mesmo placar, 3-1.
2: É, pelo menos no futebol de campo, e levando-se em consideração aquilo que eu já falei lá atrás, analisando, rapidamente pincelando o Campeonato Brasileiro de Futebol, o Corinthians está em decréscimo, e tomara, não vamos desejar nada de mal, mas tomara que a equipe do Joaçaba se sobreponha ao Corinthians Futsal, que vai jogar daqui a pouco na decisão do torneio, na decisão do desafio, e que tenhamos uma grande vitória da equipe anfitriã, da equipe daqui da nossa cidade, para que haja realmente uma motivação ainda maior para a sequência do Joaçaba nas competições nas quais ele está ou na qual ele está, acima da Liga Nacional e competições que virão.
3: Vou conversar com o Jackson, como é que é, ué? Fica fora de uma decisão tão importante como essa.
4: Cara, a sensação ruim, né? O ginásio lotado, a festa linda. Queria muito estar desfrutando esse momento, né? É um momento muito especial para o clube. Mas, se Deus quiser, meus companheiros vão fazer um grande jogo, como já vem fazendo. E no final, todo mundo vai comemorar juntos.
3: Palavras do Jackson, ele que é desfalque do Joaçaba Futsal. Foi expulso ontem na semifinal. Agora os capitães da equipe, juntamente com a arbitragem, o Júlio de um lado e o Lucas Oliveira do outro, se posicionando para a foto oficial.
1: Tá certo. Momento agora do retrato, momento aí para as fotos, né? Já sabe que agora vai para a foto, né? E depois nós teremos aí o início da partida. Agora já são 18 horas com 31 minutos. Né? Passou aí um minutinho do horário previsto, né? Para o início do grande desafio Internacional, valendo o título desse desafio entre o Joaçaba e Corinthians. Joaçaba então com o uniforme azul, né? É um uniforme totalmente azul aí do Joaçaba, e a equipe do Corinthians, uniforme aí tradicional, uniforme preto e branco da equipe do Corinthians, tudo pronto, tudo organizado para esse confronto aí. Vamos torcer sim, pensamento positivo, e o Joaçaba vai conseguir buscar esse título, mas independente, eu acho, de qualquer situação, claro que a gente pensa e torce pro título vir pro Joaçaba, né, desse desafio internacional, mas independente, eu acho que a organização, toda essa festa, as equipes que aqui estiveram marcando presença, acho que já valeu também, né, Roberto?
2: Com certeza, com certeza. Tudo que a gente já referiu e o que você acaba de comentar é uma grande verdade. Uma verdade incontestável, porque é uma concentração muito interessante. É um momento, inclusive, de motivação. Foi um empreendimento, eu diria até, em certas circunstâncias, um empreendimento arrojado de todos quantos fizeram parte da organização desse desafio. Mas extremamente gostoso e satisfatório para quem acompanha, para quem está na crônica esportiva, para quem, na verdade, vivencia com muito zelo as coisas da terra e, acima de tudo, o futsal de Joaçaba.
3: Alterou, Marlon. 8-6 só mistério. Quem ia sair de titular não sai, não. É Fabinho, 19 no lugar do 8-6. Quinteto titular do Corinthians, Lucas Oliveira, Caio Barros, Vandinho, Igor Bredoff e o Fabinho.
1: Vai começar o desafio internacional, a decisão, ou melhor dizendo, do desafio internacional. Lado esquerdo, equipe do Corinthians, lado direito, a locomotiva Joaçaba, uniforme totalmente azul. Vem Joaçaba, vai começar, vem comigo, torcedor. Vale o troféu, vale o título internacional. É um desafio internacional, tudo pronto. O árbitro já consultou os arqueiros. Trila, apita um árbitro. Vale o título internacional. Marlon Oliveira. Só não, torcedor, obrigado pela sua audiência. A voz também já vai falhando nos finalzinhos. Aí no último compromisso. Bola em favor da equipe do Corinthians. Se movimenta no setor defensivo. Vai trabalhando a equipe do Corinthians. Tentando buscar o melhor momento. Lançamento à frente. A bola vai saindo. Bola em favor da equipe. Então do Corinthians. Já desviou a zaga da equipe do Joaçaba. Já se apresenta ali o jaqueta de número 12. Número 12, o jaqueta, pode me confirmar o 12 aí, tá o Igor, tá certo.
3: Igor Bredoff.
1: Tá certo. Igor, às vezes eu escrevo, eu não entendo, rapaz, que eu escrevo, calcule só.
2: E o Corinthians começa usando um expediente, claro, que foi em duas buscas de ataque, mas lançamento aqui da defesa pelo alto, lá para as imediações da área do Joaçaba. É um expediente que ele cumpriu até agora.
1: Bola para a equipe do Corinthians, se movimenta o setor defensivo, está para ali o jogador que é o Igor, fez a finta lá pelo lado esquerdo, se movimenta, lançamento em profundidade do Caio, chegou a zaga do Joaçaba, cortou, vem para o ataque, Isaac, olha o Joaçaba, quem sabe agora, fez a finta, Isaac, fez o break, ainda numa traque, ela direita, prendeu, drivou na canhota, puxou, colocou mais atrás, quem sabe, Júlio, espalma o arqueiro Lucas Oliveira no canto esquerdo, a bola vai saindo para a linha de fundo, já vai dando o recado o Joaçaba, hein?
3: A primeira chegada, a primeira chance de gol foi dos pés do capitão Júlio, com a perna canhota, obrigou o arqueiro Lucas Oliveira, espalmar para escanteio, Dimas da cobrança. O bola torcedor vem junto.
1: Bola para aqui para o Joaçaba, Dimas bem para a cobrança. É tiro esquina para o Joaçaba. É contra o Corinthians. Vale o título do desafio internacional. Vem Dimas, tiro esquinado. Bola recuada só para o Júlio, perto da canha, perto da direita, explode em cima da zaga. Volta então para o Marqueiro Espíndola. Domina Marqueiro Espíndola, Jackson expulso, não joga. Rize, lançamento à frente para o Isaac, fez o giro, bateu de perto da direita, desviou a arbitragem, disse que não houve desvio, hein? Mas acabou chocando aí a canela do Isaac.
3: O Isaac pediu pro árbitro parar o jogo na região do joelho. Joelho esquerdo está sentindo. O pivô da equipe do Joaçaba Futsal já pediu atendimento. Jogo parado. Um minuto de bola rolando.
2: Joelho esquerdo. Ele girou para bater de perna esquerda com a marcação ao lado dele e acabou batendo com o joelho na perna, acho que até no joelho do adversário, e ele sentiu mais o impacto e está ali sendo atendido.
1: Aí, portanto, o jogo parado, bola que favorece para a equipe do Corinthians. Instantes iniciais da partida, torcedor, você ligado na maior audiência. Aonde quer que você esteja, obrigado pelo seu carinho. Rodobai na quadra agora, Isaac está ali sendo atendido, vai ser atendido agora fora de quadra. A bola já vai lá com o goleiro Lucas, o público fazendo a sua parte. E começa a partida. A bola fica
3: Ceará então, em quadra.
1: Caio domina, Igor, Caio, lançamento em profundidade na frente, sai Espíndola, escura de cabeça, de peitou na magenta, bola para quem? Para o jogador que é o Dimas. Dimas faz a pinta, protege, cai no setor defensivo, só vai marcação a equipe do Corinthians. Dimas se atrapalhou, recuperou, ajeitou, para Rice, vem para o ataque, na caigota para o Ceará, o Joaçaba chegando, fez a pinta, por baixo, desarmado pelo jogador que era o Caio Barros.
3: O desarme do defensor da equipe do Corinthians, Caio Barros, já volta para a partida, o Isaac, tudo restabelecido.
1: Olha só, Rizzi, no passe ali do jogador que é do Dimas, ele bateu de perto da esquerda, bola vai saindo para a linha de fundo. Bola para aqui pelo Corinthians, arqueiro Lucas Oliveira, já vai sair jogando aqui pelo lado direito, ele tem o Igor, preferiu tocar a bola na caigota, trabalha lá com jaqueta de número 3, jogador que é Vandinho, Igor recebe de novo, Vandinho está pedindo lá pelo lado esquerdo, melhor que ele, chegou para o Caio, agora para o Vandinho, chegou o Joaçaba com o Rizzi, desviou nele, cai nas mãos do arqueiro Lucas, lançamento em profundidade lá na frente, tentativa daqui pelo Corinthians, a bola sai para a linha lateral, lateral, bola para aqui pelo Joaçaba, vale o título, desafio internacional. Dimas, ajeita a bola então para o capitão Júlio, voltou para o Dimas, cai lá pelo lado direito para o jogador, para o marqueiro que é Espíndola, lançamento na paralela, bola enforcada, sobrou para quem? Para o Igor, o Corinthians recebeu, bateu de perna direita, pela linha de fundo, desviado ali no chute do Fabinho, me pareceu desvio, não?
3: Não. Teve desvio, o chute do Fabinho foi forte por trás da meta do arqueiro Espíndola da equipe do Joaçaba Futsal, segue 0-0.
1: Olha o Joaçaba, tem posse de bola, o jogador que é o Isaac, domina Isaac, ajeita na direita para quem? Para o jogador que é o Júlio, Júlio carrega, colocou ali para o jogador que é o Rize, o zagueirão mete a bola um pouquinho mais atrás, então para o jogador que é o capitão, que é o Júlio, Júlio falta a bola para o Isaac, Isaac carregou tudo na frente, engatilhou a terceira marcha, tentou passar, passou legal, adiantou demais, a espera de bola, a bola cai nas mãos, o barraqueiro Lucas Oliveira, na direita, abertura de bola para quem? Para o jogador que é o Igor, Igor domina, vai romper a linha, que esvira a quadra, marcação forte do Rize para cima dele, para chegar, jogou para o Isaac, carregou na direita, fez a pinta, bateu cruzado, fraco demais, nas mãos do marqueiro Lucas Oliveira. Vem de novo o Corinthians, se movimenta ali com o jogador que é o Caio, Caio carrega, tocou a bola então, o jogador que é Vandinho, tá pedindo o Igor, tá à direita, trabalha ali o jogador que é Vandinho, Fabinho, o Vandinho, lançamento à frente, chega a Rizzi, escurou de cabeça, tentou para o Isaac, não deu para ele, a bola mais cedo para a linha de fundo, reposição de bola, bola para a equipe do Corinthians, tudo igual no marcador 0-0, vale o título do desafio internacional, roubada de bola do Joaçaba, vem para o ataque, a bola com o jogador que é o Isaac, arbitragem escurou e falta, bateu, Isaac prendeu demais, parou, Júlio fica por ali, reclamou. A arbitragem que foi lance normal, a bola fica para a equipe do Corinthians.
3: A arbitragem deu falta vencida, a primeira.

0: foi puxado, arrastado praticamente ali o Rick com o jogador William. A bola vai sendo para a linha de fundo, linha lateral, arbitragem marca a bola em favor da equipe do Joaçaba. Vitinho já vem ali, Vitinho.
1: Alterou seu quarteto, Joaçaba. Vitinho, William, o Biro e o Cera.
0: Bola por aqui para o Joaçaba, domina o Joaçaba, lançamento à frente, tentando chegar para o Biro, escolhendo o peitoral, mão, bola vai saindo para a linha lateral. Bola em favor da equipe do Corinthians, do setor defensivo. Já vai para a cobrança do tiro lateral, quem se apresenta é o jogador que é o Igor. Igor Preto. Domina o Igor, lançamento à frente, abertura de bola na sua passagem, vai saindo pela linha lateral, a bola fica em favor da equipe do Joaçaba, assim disse a arbitragem.
1: Na quadra de defesa, tem a cobrança do lateral, Joaçaba futsal, 0-0.
0: Já cobrado o Ceará por ali, lado direito, marcação forte para cima dele, a bola não saiu ainda, recupera o Corinthians, bate de qualquer maneira, perna direita, mano Canudo para a linha de fundo, ali o Paiva. É posição de bola então para o Joaçaba. Já está no ataque. Na ala direita, Vitinho fez a finta. Espaço com o Ceará. Tentou tabelar. Tocou lá na frente. Não entendeu a jogada, Vitinho. A bola fica de graça para o Corinthians.
1: Valeu a intenção. A tentativa de tabela não deu certo entre Vitinho e Ceará. Mas foi uma tentativa boa. O nosso amigo Roberto comentava da estatura do goleiro argentino. O do Joaçaba também, o Espíndola, é grande para mais de metro.
2: É verdade, é verdade. O Espíndola também tem uma estatura. Uma estatura que eu
0: reputo. Olha o Corinthians, dominou. Joaçaba chega por ali para acabar com a bagunça. Acabou perdendo a bola o jogador que era o William. Complementa lá, Roberto.
2: Não, eu entendo que a estatura do goleiro para o futsal não deve ser muito grande. Em algumas oportunidades, até na bola parada, nas penalidades, ele tem uma influência muito grande, porque ele ocupa mais espaço. Agora, no trato da bola, nas jogadas, é bem melhor um pouco mais baixo para ele ter mais possibilidade da bola rasante, a bola rasteira.
0: Bola para o Joaçaba, vem Joaçaba para o ataque lá da esquerda, é só o jogador que é o William, está para mim, invertendo na direita para Vitinho, Vitinho deixa para Biro, Biro carrega, prende, erga a cabeça, ninguém encosta, a equipe do Joaçaba vem para o ataque com o jogador que é o William, perde a bola, recupera a equipe do Corinthians, novamente fica para o Joaçaba, no passe do Ceará lá atrás, então para o Espíndola, deixa então para Biro, na frente a bola vai chegando para o jogador que é o William, vem chegando o Joaçaba, vai pressionando, Joaçaba joga de igual para igual, vale o título internacional, bateu perna esquerda, explode em cima do jogador que era o A bola vai saindo lateral para o Joaçaba.
1: Tentou fazer o giro de corpo para cima da marcação do Igor Bredoff. Ganhou o escanteio, Vitinho na cobrança.
0: Olha só, deixou para o Ceará, já vai para a cobrança. Recebeu por ali, Vitinho voltou para o Ceará. Vai tentar colocar na muvuca ele, marcação de dois. Ajeitou, pode ser, pega mal na bola. Pílula subiu, vai saindo para a linha de fundo. E atenção, torcedor, galera. Esportiva, a bola rola, os ponteiros giram. Para que é o Macro Esportes, você confere comigo. Tempo e placar do futsal. Recorridos no momento do momento, 6 minutos gravados, etapa primeira de jogo e no placar. Placar aponta 0, Joaçaba 0, Corinthians.
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0: Bola para aqui, para o Joaçaba, já está no ataque, tem pressão, Joaçaba, o William, recua um pouquinho mais atrás para Biro, voltou para o William, tentou tabelar de novo na frente, não entendeu a jogada, não chega na bola, o jogador que é Vitinho, a bola vai saindo pela linha lateral. Você vê que o Joaçaba joga de igual para igual, o Corinthians também está tomando todo o cuidado, não está subindo a marcação muito, né? Desde quando sobe, hein, Roberto?
2: É bem isso, a equipe do Corinthians também entende que não é totalmente possível fazer um tipo de jogada mais ofensiva, porque o Joaçaba está ali, buscando exatamente a posse da bola para se encaminhar para o setor ofensivo com mais propriedade.
0: Tentou o Joaçaba agora, a bola fica ali, uma falta, se marcou a árbitra. Falta que favorece pela equipe do Corinthians no setor defensivo, já vai para a cobrança. Vai para a cobrança, habitante para o Quirunga. A cobrança é mais lá pelo lado esquerdo.
1: A primeira falta que cometeu a equipe do Joaçaba Futsal na partida, aqui no trabalho de aquecimento e recebendo as orientações do Malafaia, 8-6.
0: Olha só a bola com o jogador que era o Caio, domina a marcação forte lá do Joaçaba, não saiu, o Paiva tentava escapar pelo setor da direita, se estranhou com o Ceará e Paiva e Ceará, o árbitro já chamou os dois, hein? O árbitro chamou os dois, hein? Chamou o Ceará e chamou o Paiva. No mínimo vai dizer, ó, a próxima pode ser rua ou cartão amarelo para os dois. Tá puxando a orelha, hein, Giri?
1: É, ficou só na conversa. Teve o arranhão entre Ceará e Paiva. Arbitragem já colocou um balde de água fria aí nessas reclamações. Já deu a dura, não deu cartão, mas deu a dura para os dois atletas.

0: bicicleta.
1: Bola para aqui, para o Joaçaba, domina Espíndola, setor defensivo, lançamento em profundidade, lá na frente, bola chega para o jogador, que é Vitinho, domina Vitinho, marcação forte do pai, vem em cima dele, bola vai sair para a linha lateral, bola em favor do Joaçaba, no comando de ataque, lá esquerdo do seu receptor, na direita, para a cobrança para o Joaçaba, aguenta, coração do torcedor, vale o título internacional, desafio internacional aqui na cidade de Joaçaba, na Campos 1 do Domesc, bola para aqui, para o Ceará, explodiu de perto à direita, subiu demais, vai saindo para a linha de fundo, sem perigo, para a meta do marquinho, Lucas Oliveira, tem pressa, sai jogando com o jogador que é mais no setor defensivo, passa pelo zinco central na roda gigante, rompeu a linha, não volta, cai setor defensivo, ainda o jogador que é Caio, colocou no comando, passa enforcada, bola explode na mão do jogador que era o Pino, não deu sequência no lance, não vale mais nada, jogo tá parado,
0: falta dentro do círculo central, bateu no braço do Biro, a segunda falta cometida pelo Joaçaba futsal, Maicon enquadra a novidade no futsal do Corinthians, ele que é jovem, 20 anos de idade.
1: Bola pro Corinthians, Paiva. Lá na frente era só pro 8-6. Pegou mal, bola vai sendo pra linha de fundo. Bola pro Joaçaba então, 8-6 na partida. Joaçaba, com vice, fez a pinta. Boa bola para quem? Pro jogador que é o William. Tentou colocar essa bola pro jogador que era o Ceará. Não deu pra ele, a bola vai sendo pra linha lateral. Bola em favor da equipe do Corinthians. Vale o título internacional, desafio internacional aqui na Campos 1 do Mesc. 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
0: 8-6 em quadra, novidade no Corinthians.
1: Bola na frente, tentou Lucas Oliveira, bola mais cedo, fala Roberto.
2: Ontem o Maicon foi com grande brilhantismo, um dos melhores em quadra, se não o melhor. E hoje ele acaba de entrar, tomara que ele não venha fazer uma diferença muito grande na constituição da equipe atual em quadra do Corinthians.
1: Júlio, capitão do Joaçaba e 8-6 já se estranharam, o Marco chegou ali, Júlio.
0: É, e o 8-6 na verdade já vem se tornando histórico isso aí, entra e faz isso aí, vamos falar também toda a verdade, sempre se enroscando com alguém.
1: É, ele dá uma prensa, né? Ele chega firme ali, 8-6, bola para a equipe do Joaçaba, ou melhor, bola para a equipe do Corinthians, vai que domina, setor defensivo, Joaçaba só na embarcação, pressiona. Cartão amarelo para o 8-6 para o Júlio. Cartão amarelo para o 8-6 para o Júlio.
2: Fora do lance da bola, lá na situação de pivô e o Júlio de zagueiro central, de central da equipe do Joaçaba.
0: Cartão amarelo para o 8-6 e também para o Júlio. Fora dura, ainda que a arbitragem do senhor Guilherme Guerque deu para cima dos dois atletas.
1: Não vai terminar bem isso aí não, hein?
2: É, o 8-6 tem um espírito provocativo. Ele parece-me que entra em quadra determinado a tirar alguém, sair junto, sei lá, eu não sei o que passa pela cabeça dele.
1: Bola para quem? Do Corinthians, trabalha 8-6, colocou no comando, marcação forte, chega para o jogador do Camilha, falta no William! Falta no William, vamos ver o que vai acontecer. Pegaram o William por ali, marcou a falta.
2: É pro Júlio. Olha ali, fora do lance, o Júlio e o jogador da equipe do Corinthians estão se desentendendo.
0: Olha, eu prefiro e gosto de não comentar da arbitragem. Mas se é para dar um cartão amarelo no lance anterior, tem que expulsar agora o 8-6, né? Daí não tem personalidade para expulsar. Então não dá o primeiro cartão. Essa minha modesta opinião vai ficar só na conversa.
1: Mas era lance para cartão, era expulso, né? Daí, portanto, bola para o Joaçaba. Passou, batido, tanto é que o Malafaia já tirou 8-6. Bola para o Joaçaba, jogo parado, Rodopai na quadra, falta que favorece para o Joaçaba. Quem sabe agora, torcedor. E voando, hein? 8 minutos jogados, 12 por jogar, tá voando o tempo. Isaac vem para a cobrança, tá para
0: o registro, Marlon. O Malafaia deu uma dura daquelas do 8-6. Esse provavelmente não volte mais para a partida.
1: Isaac, passagem para quem? Para o jogador que é Dimas. Vem de trás, jogador que é Júlio. Autorizado, vai Júlio. Ajeitou para quem? Para o Dimas. Dimas carregou, bateu perto da direita. Explode em cima ali do Dambonja. A bola vai saindo lateral para o Joaçaba, já cobrado 20, Joaçaba insiste, a bola para o jogador que é o Rize. Rize deixa a bola para o Dimas, na direita para quem? Para o jogador que é Júlio, Júlio para Dimas, Dimas de qualquer maneira para quem? Para ninguém, a bola vai saindo para a linha lateral. Lateral, bola favorecida para a equipe do Corinthians, tudo embora marcador. E atenção, galera esportiva, a bola rola, os ponteiros giram. Para Real Macro Esportes, você confere comigo, tempo e placar do futsal. E corridos do meu clube, do torcedor, 10 minutos gravados, etapa primeira de jogo e no placar. Placar está apontando 0 Corinthians, 0 Joaçaba. Jogo parado de novo, Rodopai na quadra.
3: Mas está equilibrado, né, Roberto?
2: Está equilibrado, mas o Joaçaba está um pouco precipitado na tentativa de estabelecer tabelas. Há pouco, o Dimas, que é uma grande expressão, recebeu uma bola no miolo da sua metade de quadra e tentou meter a bola imediatamente lá para o lado direito. O ala estava muito recuado, a bola foi embora, foi lá na arquibancada. Então não há que precipitar, há que ser tranquilo e desenvolver aquilo que na verdade a situação requer. Não pode querer se precipitar diante de um Corinthians que pode levar um contragolpe.
1: Verdade. Saída de bola com o jogador aqui, o Espíndola, Marqueiro, colocou a bola para a linha de fundo, Lucas Oliveira sai jogando na velocidade, tenta colocar o Corinthians em jogo, se perde a bola, sai para a lateral, último toque foi do Isaac, bola, não, bola do Joaçaba.
0: O lateral favorece o Joaçaba futsal, o último toque foi do Igor Bredoff na cobrança Dimas.
1: Já cobrado, Dimas, recebe de novo Dimas, vem para o ataque aqui pelo Joaçaba, ajeita lá pelo lado direito para o Rizzi, Rizzi protege, está no território inimigo, quadra defensiva agora, o jogador que é Júlio, colocou na frente para o Isaac, adiantou demais, antecipou e ia jogar o jogador que era o Caio, cai para o Lucas, passe enforcado, Lucas, marqueiro do Corinthians, mete a bola para a lateral, a bola vai saindo, Joaçaba tem posse de bola, está no comando de ataque, quem sabe agora, torcedor, estou sentindo o cheirinho de gol. Tá travando demais, tá truncando demais. Tava indo, evoluindo bem. Começou a truncar demais a partida.
2: O Isaac individualmente é o jogador que tá tentando em ações, claro, já referi individuais, resolver a situação. E ele não tá de todo errado, porque de repente a equipe do Corinthians se preocupa na marcação geral e acaba olvidando um pouco a presença dele, que há pouco desceu aqui pelo lado esquerdo e fez uma jogada realmente muito boa. Olha, tem cartão amarelo lá.
1: Pro Caio e também pro Isaac.
0: Isso aí, discussão de Caio, jogador do Corinthians, número 20, Caio Barros e também Isaac, os dois com a vida amarelada.
1: Olha, sinceramente, isso aí tá começando a tomar um rumo que não vai terminar bem.
2: Tu sabe a conclusão que eu chego, meu caro Marlon e Gilles? É que a equipe do Boca ontem exagerou. Mas que o Corinthians colaborou muito para que tivéssemos aqueles tumultos naquele jogo primeiro da rodada de ontem. Porque o Corinthians está se insurgindo assim, sem um objetivo viável e possível, contra situações que de repente não deveria.
1: Olha o Joaçaba, tentativa, Dimas, perto dos cantos, explode a zaga, corta a bola, sai lateral, já cobrada, era só 15, explode de novo em cima ali do jaqueta número 19, que é Fabinho, a bola vai caindo no setor defensivo do Joaçaba, a bola sai para a linha de fundo, reposição de bola para o Joaçaba, Espíndola, marqueiro, já vai lá buscar a espera de couro, vai sair jogando curtinho, a arbitragem marcou lateral. Lateral, bola para o Joaçaba, Dimas tabelou com o jogador que é o Júlio, ajeita a bola para quem? Para o Espíndola, Espíndola carrega, o arqueiro coloca na frente, opa, e agora? Diz que não houve nada, hein? Diz que o Caio não fez nada em cima do Isaac.
0: Ele deu a falta do Isaac para cima do Caio, foi isso que a arbitragem marcou, a terceira cometida pelo Joaçaba futsal.
2: Eu entendi. A única possibilidade dele ter marcado a falta do Isaac em cima do central é que o Isaac tenha segurado o calção do adversário, porque o Isaac estava de costas para ele, ele estava marcando o Isaac atrás, e o Isaac tentando dominar a bola, e aí o árbitro marcou a falta.
1: Lançamento à frente do marqueiro Lucas, escorou de cabeça Júlio, tentou Isaac por ali, a sobra de bola fica para aqui para o Corinthians, ainda chega para ali o Isaac, mete o pé na espera de couro, chegou por cima ali o jogador que era amigo, a arbitragem diz que é lateral, bola para aqui pelo Corinthians, travando demais o jogo. Tá truncando esse jogo, tá truncado. Bola para a equipe do Corinthians. Recua ali o jogador que é Vandinho. Vandinho tá, mete a bola para Lucas. O marqueiro colocou a bola em profundidade. Tentou escorar de cabeça ali o jogador que é o Igor. A bola vai saindo para a linha de fundo. Somente reposição de bola para a equipe do Joaçaba. 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Olha o Joaçaba. Pode pintar. A bola viajou. Subiu no espaço. Lucas. Falta em cima do goleiro. Do Júlio. Do Dimas, ou melhor dizendo.
0: A quarta cometida pelo Joaçaba futsal, o técnico Malafaia pede tempo, jogo paralisado, restando 9:45, 0-0, Joaçaba vai se carregando de faltas.
1: Roberto, faltando, temos aí praticamente 11 minutos de bola por rolar ainda, 4 faltas estouradas do Joaçaba, é preocupante,
2: Na verdade é um número bastante preocupante de faltas que o Joaçaba comete, mas essa bola é um típico, ou um tipo da bola que suscita o jogador adversário disputar com o goleiro. Porque a bola subiu no interior da área. O goleiro saiu, o Dimas foi lá para buscar. É claro que a falta foi cometida, mas é uma coisa que busca no atacante o desejo de ir lá conferir com o goleiro e quem sabe até levar vantagem.
1: 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Agora sim, já passada a orientação dos técnicos, os jogadores estão retornando. Bola que favorece para a equipe do Corinthians. Preocupa essa quarta falta estourada por parte do Joaçaba. Ainda temos 11 minutos de bola por rolar ainda. Aí começa a partida na sua vigor, lançamento em profundidade, escuro de cabeça do jogador que é o William. Sobrou para quem? Para o Vitinho. Vitinho mal. Volta, no bate, rebate, levou sorte ainda. Ceará tenta complementar, bola vai sair para a linha lateral. A bola fica em favor da equipe do Joaçaba, que o último toque foi no jogador Michael, no setor defensivo. Domina por lá pelo setor defensivo, o jogador que é Bildo. Vira ajeita a bola para o William. Ele coloca a bola para o Ceará, a bola explodiu em cima dele de novo, no bate, rebate. A bola vai sair para a linha lateral, bola em favor da equipe do Corinthians, no setor defensivo.
0: Na linha que dividia o meio da quadra, a cobrança do lateral, Igor Bredoff, 0-0, o jogo ganhou artes, dramaticidade, aí um jogo bastante nervoso e truncado.
1: 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Grupo Pegoraro, bola para o Corinthians, domina no setor defensivo, a bola vai chegando ali para o jogador que é Maicon. Maicon domina, erga a cabeça, prende, se atrapalha um pouco, mete a bola na direita para o Igor, tenta descer na velocidade, a bola explode em cima do Ceará, vai saindo para a linha lateral, bola em favor da equipe do Corinthians, no setor defensivo, tem pressa aqui para o Corinthians, vem Igor, chama seus companheiros, ninguém se apresenta, ele mete lá atrás, a bola recuada, a bola chega então para o jogador que é Fabinho. Fabinho trabalha, Vandinho, braço dizendo, lançamento em profundidade para quem? Para o Maicon, não chega. A bola vai saindo, linha de fundo, linha lateral, não, linha de fundo, bola para o Joaçaba.
0: E o público melhorou também na área VIP, né? Impressionante a quantidade de torcedores atrás da meta defendida pelo arqueiro Espíndola. E o público em si na arquibancada melhorou e melhorou muito. Era o prognóstico, a gente até ficou com um pouquinho de receio pelo público no terceiro e quarto, mas cresceu bastante para
1: a
0: final.
1: Olha só a bola enforcada lá na frente, recuou mal por ali o jaqueta 19, Fabinho, a bola ficou então para o arqueiro Espíndola, sai jogando na direita, trabalha aqui pelo Joaçaba, para cima dele, Joaçaba, domina aí o jogador que é o Ceará. Ceará ajeita a bola para quem? Para Bilo. Bilo colocou na direita, vem pelo Vitinho na direita de novo, colocou na frente, carregou, vai tentar chutar, marcação forte, desarmado. É contra-ataque do Corinthians, desce pelo lado direito, olha só, Bandinho recebeu, bateu, cruzado, tira o goleiro! Espíndola cai bem para fazer a defesa, mete o pé na esfera de couro, manda a bola para a linha lateral.
0: A defesa do arqueiro de Joaçaba segue 0-0, o arrebate do Bandinho, ala direita de ataque do Corinthians.
1: Bola para aqui para o Corinthians, já cobrada, deixou o Igor, chegou a bater, Igor tocou na bola, chegou batendo ali o Vandinho, a bola explode de novo em cima do William, é novo lateral para aqui para o Corinthians.
2: Nós sabemos que o futsal é exemplo do futebol, mas aqui o caso específico é futsal, é um jogo de contato, e aqui pelas dimensões da quadra, pela proximidade dos atletas, ainda é de mais contato, mas é preciso ser comedido e não ser mais realista do que o rei. Não pode transformar um choque em disputa de bola numa situação de agressão ou de, digamos assim, desentendimento com o adversário. Há que ter calma.
1: Dinheiro esquinado para a equipe do Corinthians. Olha só, Maicon ajeitou para quem? Para a Vandinha, perna direita, pegou mal, mascou, explodiu em cima do Biro. Sai para a linha lateral, bola em favor da equipe. Não, ficou para o Joaçaba. Pro Corinthians,
0: o Corinthians teve o desvio do Biro, o chute foi torto do Vandinho, mas teve desvio no meio do caminho. Corinthians, ala esquerda de ataque, 0-0. 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
1: Portanto, vai para a cobrança do jogador que é Vandinho. Vai meter essa bola recuada. A bola chega para Lucas Oliveira. Domina Lucas Oliveira. Perna canhota. Soltou o canudo. A bola vai sendo para a linha de fundo. Somente reposição de bola. Lucas Oliveira, humilhadinho lá na frente. O passe ali do jogador Espíndola. Tentou de bicicleta ao Ceará. Mandeu a bola. Ficou na marcação. Joaçaba recupera. Vem bem Joaçaba. Willian dominou. Carregou. Puxou na canhota. Pode pintar. Ficou na marcação da zaga. No contra-ataque Corinthians. Dambou já desce lá pelo lado esquerdo. Rompeu a linha que vira para. Colocou o comando é perigoso para Maicon na direita. Erga a cabeça. Voltou. Recuou mal ainda. sobe de bola, fica pra quem? Pro jogador que é Bandinho. Olha o Corinthians, é perigoso. Joaçaba se fecha, Ceará na marcação, cruzou na boca do gol. Quem que chega pra tirar? Chega rascando o Biro de qualquer maneira, mete o pé nas pernas de couro, manda a bola pra linha de fundo. É tiro esquinado, é tiro de corner pra equipe do Corinthians.
0: Corte providencial do Biro no meio da área do arqueiro Espíndola, que já estava fora de sua meta. O escanteio favorece a equipe do Corinthians, lado esquerdo de ataque, escanteio, caiu na cobrança.
1: Para você que está levando nosso som de carona, você que está em casa, onde quer que você esteja, obrigado pela sua audiência aqui. 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Vem Corinthians. A bola para o jogador que é Maicon, domina pelo lado esquerdo, setor de ataque. Na direita do seu receptor, procura o comando, voltou para ele, chega para o bate para fazer a marcação. Passou lotado, sobrou para quem? Para o Caio, bateu perto esquerdo, a bola vai saindo pela linha de fundo. É novo tiro esquinado para a equipe do Corinthians. Pressiona. Bola para a equipe do Corinthians, já vai para a cobrança. O 78, o jogador que é o Caio. Árbitro vai lá conversar com ele.
0: E que jogada bonita do Maicon, né? E o corte providencial, mostrando toda a raça, entrega do Rizzi em quadra. Mais um escanteio pro Corinthians. Segue 0-0. 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
2: Esse é um jogador que há que se ter um cuidado muito grande com ele. O Maicon já o foi brilhante na jornada de ontem. E continua hoje demonstrando grande capacidade técnica. Tem que cuidá-lo.
1: Olha só, Caio tentou colocar no câmbio. Sobrou para quem? Para o Paiva. A zaga do Joaçaba cortou. Vem pela velocidade na canhota. O jogador que é o Dimas. Volta, recupera, perde a bola. Chega o Joaçaba. Falta de cima do Paiva. Chegou atropelando o Rizzi. A falta está marcada.
0: Falta marcada da arbitragem. O Paiva reclama para com a arbitragem. E a falta foi cometida em cima do Rizzi, próximo ao círculo central. A terceira falta cometida pelo Corinthians. Tudo igual, 0-0 na informação de Grupo Pegoraro.
1: 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Bola pro Joaçaba, eu tô sentindo cheirinho de gol, torcedor. Eu tô sentindo cheirinho de gol. Vem aí, Rizzi. Deixou a passagem de trás, vem o William. Na cobrança da falta, quem sabe soltou o Canudo. Segura, valeu, Lucas, do Corinthians. Na direita, vai jogando com o jogador que é Maicon. Maicon tem pressa, mete a bola pelo lado esquerdo. Pra quem? Pro jogador que é Caio. Caio recebe, volta então pra Caio. Domina novamente, vai trocando passes, lançamento em profundidade. Bola pra aqui pro Joaçaba, vai saindo, não. Pra equipe do Corinthians, acabou saindo pela linha lateral. Caio Barros, jaqueta número 20. Nós temos o Caio, jaqueta 78. Dois Caio no Corinthians. Caio domina pelo setor de ala direita. Tá no ataque aqui pro Corinthians. Ala direita, derivou na direita, voltou na canhota, chutou, bateu, explodiu, voltou, recupera. Pediu o Alice, mandou segurar Caio Barros. Caio Barros domina. Pelo lado esquerdo, Paiva domina, volta para Caio Barros. Deixou mais atrás pro Marqueiro. Lucas Oliveira, Rizzi sai na marcação. Tentou o Maicon, sai com o Baritudo. Lateral, bola para a equipe do Joaçaba no setor de ataque. Uma boa oportunidade no setor de ataque. O Joaçaba, bola pro Joaçaba. Não.
0: E o registro aqui, aqui de baixo, Marlon. E também nosso amigo Roberto, arbitragem do senhor Guilherme, conversa bastante também com os árbitros, quem sabe a opção de trocar, pelo menos por um lance, e lá pro outro lado também daria uma apaziguada no banco de reservas.
1: Olha só a passe do Dimas, a bola fica então de graça para a equipe do Corinthians, recomeça bem o Corinthians lá pelo lado esquerdo, jogador que é Maicon, rompeu a marinha aqui, divide a quadra, tá no território de ataque, pode voltar na direita, setor defensivo, tá no ataque, Caio, ala direita, puxou na canhota, fez da finta, abertura de bola para aqui, para o jogador que é Paiva, Paiva pedalou, derivou na canhota, vai cruzar para a boca do gol, para baixo, 15 para fazer o desarme, bola sai. Lateral, bola para a equipe do Corinthians, pelo lado direito do seu receptor. Vale o título, é a final do desafio internacional. 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
2: Há uma concordância e já virou hábito os árbitros, na marcação de uma falta, trocarem de lado. Mas aqui não está acontecendo, eles estão se fixando cada um numa linha lateral da quadra.
1: Bola pela equipe do Corinthians, vem Maicon, vem perigo na meta da equipe do Joaçaba, Espíndola, esperto, atento, só Caio recebeu, a bola vai saindo para a linha de fundo e desviou no Rizzi, me pareceu, esquinado, bola para a equipe do Corinthians.
0: Desvio do Rizzi, o arqueiro Espíndola até caiu no chão, se ela vai na meta eu acho que ele não voltaria mais, porque a bola desviou no Rizzi, sorte que foi para escanteio, linha de fundo, o jogador Maicon na cobrança, 0-0.
1: Vem Maicon na cobrança, vem perigo, Joaçaba se fecha. Marcação forte, dribla para Larissa, Espíndola domina, encaixa para aqui para o Joaçaba, sai jogando pelo lado direito, agora para aqui para o jogador que é Júlio, Júlio para o Dimas, rompeu, vem para o ataque, é Dimas, Júlio para o Dimas, recebeu, foi desarmado, foi empurrado, mandou seguir o arco, Dimas, deixa o corpo, cai, foi ao chão Igor, o pai vai lá dizendo, tá pedindo cartão ali pra cima do Dimas, jogo tá parado. Mas o lance anterior, o Dimas foi jogado lá nos painéis, acabou se chocando contra os painéis lá, arbitragem que foi lance normal, jogo tá parado.
0: Foi forte o choque do Dimas para com os painéis de publicidade, os painéis de LED. E na sequência do lance, o jogador Júlio, capitão da equipe do Joaçaba Futsal, fez a falta, a quinta cometida pelo Joaçaba Futsal, estourada de faltas. A falta favorece o Corinthians.
1: E atenção, torcedor! A bola agora, os ponteiros giram para Raquel Macro Esportes. Você confere comigo o tempo e placar do futsal. Recorridos no meu cronômetro, torcedor, 15 minutos cravados, 15 cravados, 5 por jogarem no placar. Bacana, ponta 0 de Joaçaba, 0 Corinthians, vale o título do Internacional. Bola que favorece, portanto, pela equipe do Corinthians. Vai Caio pelo setor que era direita. Ajeita a bola para quem? Para o Caio Marcos. Voltou para Caio. Caio deixa a bola então com o barqueiro. Domina para ali o barqueiro Lucas Oliveira. Ele desce na velocidade pelo lado esquerdo. Arriscou perto da caiota. Chegou a zaga. Meteu o pé na esfera de couro. Não. Vai saindo para linha de fundo. Somente reposição de bola. Tem pressa, Espíndola. Lançamento para o 15. Escurou no peitoral. Sobrou para Isaac. Subiu a zaga. Cortou a bola. Viajou no espaço aéreo. Caio voltou ali para quem? Para o Corinthians. Domina Maico. Dá no ataque. Era a caiota. Inverteu a jogada na direita para Caio. Caio pedalou. Fez a pinta. Vai chegando. Se fecha de uma sapa. Sobe a marcação, a equipe do Corinthians pressiona, cai lá pelo lado esquerdo, Caio Marcos, trilo, apita o árbitro, jogo parado, não vale mais nada.
0: Ele fez o corta-luz faltoso para cima do Riz e o jogador Paiva, a quarta falta que cometeu o Corinthians, 0 a 0 e de tanto jeito falar, viraram de lado os árbitros da partida, né? A Nelis veio para cá e o Guilherme foi para lá.
1: Eu acho muita conversinha da arbitragem, o Roberto, enfim, tem que tomar certas atitudes em certos momentos também, mas acho que a arbitragem está contribuindo também para muitas situações, né?
2: É, na verdade eles confabulam muito, né? Porque às vezes é necessário até para ordenar alguma coisa que de repente pode haver uma discordância nisso ou naquilo, na marcação disso, na interpretação daquilo.
1: Cartão amarelo.
2: Olha, temos um cartão amarelo aí.
1: Deve ser o preparador. Quem é do Corinthians? Bom, já o Giri traz essa informação. Quem recebeu o cartão amarelo, portanto, do Corinthians. Jogo parado.
2: É, as equipes estão recolhidas ali no minuto solicitado, no tempo solicitado. E este cidadão foi até ali à mesa e aí recebeu um cartão amarelo.
1: Tá aí. Esse, portanto, que conversa com o árbitro é o Bruno. Já viajei muitas vezes com o Bruno. Ele foi aí coordenador da equipe do Jaraguá, de Jaraguá. E tá ali, né? Conversando com o árbitro, tirando satisfações.
2: Mas eu acho que não foi ele que levou o cartão amarelo.
1: Foi o outro rapaz.
2: Exato.
0: Foi alguém da comissão técnica do Corinthians, a gente não consegue visualizar o nome, pelo menos também não tem na planilha, mas é o auxiliar técnico do Malafaia que levou o cartão amarelo.
1: Faltando 4 minutos e 30 para terminar o primeiro tempo. Placar fechado. Joaçaba joga bem. Joaçaba tem que buscar o golzinho. Virar esse primeiro tempo aí com o golzinho. Recupera aqui para o Corinthians. Desce pelo lado direito. Olha só o jogador que é Maicon. Esse é perigoso. No circo central, na roda gigante. A bola para o Caio Barros. Para Caio. Recebeu. Inverte a jogada para Maicon. Na direita. Ainda na defensiva. Trabalha aqui para o Corinthians. Tenta buscar espaço. Tenta colocar essa bola no comando de ataque. A bola para quem? Para o Caio. Caio deriva na direita. Voltou na caigota. A bola chega para o Maicon. Maicon domina. Corinthians vem para o ataque. Se perde. Joaçaba, marcação do Júlio para cima do Maicon. Maicon vem carregando na perna direita, limpou a jogada, colocou na direita pro Caio. Caio derivou na canhota, puxou na direita, vai cruzar, marcação do Isaac, voltou ainda ele, é o Corinthians, sobrou para quem de longe, explode Caio Barros em cima do Ceará, no rebote a bola sobra então para Lucas Oliveira, o arqueiro do Corinthians, manda a bola para a linha de fundo.
0: O assistente do Corinthians é Jonas, ele que levou o cartão amarelo pela arbitragem da partida.
1: Bola, portanto, favorecendo para a equipe do Dono Chamaçamba. Na verdade, eles mandam os boi de piranha lá para discutir, né? Se toma cartão, toma eles. Bola para a equipe do Joaçá, para o Isaac, deriva na direita. Prendeu demais, erga a cabeça, está pelo lado esquerdo. Inverteu a jogada, lá pela direita, para o William. Está pedindo o Ceará, arriscou, perna direita, explodiu em cima do Maicon. Vai saindo para a linha lateral, mas parece que bateu. Não, para o Joaçaba.
0: É, o William chutou, desviou no Maicon, lateral para a equipe do Joaçaba Futsal, Ceará, na cobrança.
1: Vai Ceará para cobrança. Vai tentar Chuchu, vai tentar colocar na Muvuca. Mais atrás tem o jogador que é o William. Mais pelo lado esquerdo, Vitinho. Tem preferido deixar para quem? Para o Marqueiro Espíndola. No circo central, meteu na direita para o Ceará. Fez a pinta, derivou na direita. Prendeu, colocou no comando. Empurrou linha de fundo para Isaac. Carrega, erga a cabeça. Ninguém encosta. Ele pode colocar um pouquinho mais atrás. Ainda ele, Isaac, vem trocando passos. O tempo vai passando. Vai terminar o primeiro tempo. A bola para quem? Pelo lado esquerdo, para quem? Para o jogador que é o William. Colocou na frente, engatilhou. Fez o breque, explode em cima do jogador que é o Igor. A bola sai lateral em favor da equipe. Tocho Assamble no finalzinho da linha pontilhada. O árbitro chama atenção ali. Do Igor. Tira esquinado, já cobrado, vem de trás, bateu! Perna esquerda dele, desviou para a arbitragem, diz que não.
0: Pegou bem com a perna canhota o Vitinho, também fiquei na sensação do desvio. A arbitragem não marcou, bola já reposta pelo Corinthians.
1: Olha só a tentativa do Maicon, quase ele desvia ali do Marqueiro. Esperto esse Maicon, bola alçada para ele. A bola vai sendo para a lateral, a bola em favor da equipe do Corinthians. Chega com perigo, a bola parecia inofensiva, quase complicou, hein, Gili?
0: Se complicou, sorte que é grandalhão. O Espíndola, arqueiro da equipe do Joaçaba, lateral que favorece o Corinthians, 0-0. Lembrando que o Joaçaba está carregado de faltas, tem que tomar muito cuidado quanto a isso na informação de Ramar.
1: Cruzou na boca do gol, que é nas mãos do arqueiro Espíndola. Espíndola sai jogando curtinho ali pelo lado esquerdo, bola com o jogador que é o Ceará. Ceará erga a cabeça, vem pro ataque, chama atenção, chama seus companheiros, encosta ali o jogador que é Vitinho, tá pedindo o jogador Ceará de novo, volta pro Vitinho, ainda na defensiva, rompeu a linha, tá no ataque, tá no território inimigo, tá na quadra minada. Bola para a equipe do Joaçaba, deixa a passagem pelo lado esquerdo para o William, recebeu, brigou a cabeça, pode voltar, trabalha, ajeita a bola pro jogador que é Vitinho, dominou, puxa, virou, melhor dizendo, perde a bola, volta, tenta ali, não consegue, Corinthians recupera com o Maicon, sai com o vale tudo, bola pro Joaçaba, disse a arbitragem, tem pressa, Biro para sair jogando mais atrás ali com o jogador que é Espíndola, preferiu tocar para lá então pro jogador que é o Ceará, volta pro Biro, se atrapalha um pouco, insiste o Maicon, roubada de bola, mas já se perdeu, sai com o vale tudo, é um lá e cai, é um perde cai, é um perde lá e ganha aqui, mas ainda ficou pro Joaçaba, disse a arbitragem.
0: E acredito que vai fazer bem para as duas equipes encerrar esse primeiro tempo, jogo tá nervoso demais, quem sabe esfriando no intervalo, volta aqueles primeiros 10 minutos do primeiro tempo, o jogo estava mais agradável.
2: Não só nervoso, como repleto de equívocos, repleto de precipitações. Isso pode e já ocasionou um acúmulo de faltas para a equipe do Joaçaba.
1: Olha, Joaçaba bateu perna esquerda. William, me pareceu um desvio lá no pé esquerdo da trave. Arbitragem que não houve nada. A bola foi para a linha de fundo, somente reposição. Essa passou lambendo o pé da trave, hein, Gili?
0: Faltou só alguém na segunda trave, no segundo pau, para só escorar para o fundo das redes. Só por detalhes, foi grande jogada do Joaçaba Futsal.
1: Olha só, Corinthians domina ali o jogador que é o Igor. Parte vem jogando pelo lado esquerdo, para o jogador que é Vandinho. Volta para o Igor. Lançamento em profundidade lá na frente. Chegou para quem? Para Dambonja. Esse é perigoso também, cruzou pelo lado direito, só para a Paiva, cruzou na boca do gol, roda lá para salvar de qualquer maneira o Ceará lá no segundo pau. Que essa bola foi perigosa, foi. Bola fica pro Corinthians, domina Corinthians, setor defensivo, sai jogando lá de trás, passe enforcado, bola errada, a bola cai na direita, Igor recupera para a equipe do Corinthians, sai jogando, na velocidade, prendeu, ergueu a cabeça, colocou na canhota, abertura de bola para quem? Pro jogador que é Vandinho, Vandinho decolou, colocou na frente, bateu, cruzado, passa lá no segundo pau, na frente das costas praticamente, ali do jogador da Monja. Que bom que foi nas costas dele, porque se é na frente essa bola, ele conseguia colocar, conseguiria guardar, hein, Gili?
0: E estava livre dentro da pequena área, ou só da área, como queira, pequena área só no futebol de campo. Por sorte, se safa nessa, Joaçaba.
1: Joaçaba, roubada de banana, só Biro, roubou, rompeu a linha, tá no ataque, vem Biro, vem Joaçaba, prendeu demais, pode recomeçar lá atrás, volta, insiste ainda, Biro colocou no comando, por baixo foi desarmada, bola vai saindo, Igor mete o pé na espera de couro, foi ao chão, se jogou, jogo parado, lateral, bola para a equipe do Joaçaba, 1 minuto para terminar no primeiro tempo, tá gostando desse finalzinho de primeiro tempo, Roberto Azevedo?
2: Sim, o jogo tá muito bom, bem desenvolvido, só que eu tô notando, e já referi isso em outras participações, que está havendo alguma precipitação, especialmente por parte do Joaçaba, né? Que se precipita, de repente há pouco estava tentando marcar aqui no meio da quadra, esperando que a equipe do Corinthians viesse mais muito adiantado o sistema defensivo, o trio que estava na marcação. Isso pode ser uma situação, pode causar uma situação realmente complicada para a equipe daqui. Até porque já está com 5 faltas.
1: Acerto, vai terminar o primeiro tempo. Um minutinho para terminar o primeiro tempo. Bola para o Joaçaba, vem Joaçaba, ela só domina Biro. Passe de longe, bateu, cruzado, William. A bola vai sendo para a linha de fundo, somente reposição de bola para a equipe do Corinthians. Placar fechado, 0 Joaçaba, 0 Corinthians. Lado direito, o jogador que cai e domina para a equipe do Corinthians. Tenta descer na velocidade de Paiva, colocou na frente para Dambonja. Protegeu, dominou, pivô lá na frente, pode recuar, colocou no comando das mãos o Marqueiro Espíndola. Esperto Espíndola, tem pressa também, quer tentar fazer o golzinho no primeiro tempo, lançamento na frente, se passar da boa, Vitinho domina, fica para o Corinthians, mete na velocidade pelo lado direito, jogador que é bandinho, tá no ataque, território de ataque, colocou no comando, passa errado, sobrou para ele, levou sorte ainda, Joaçaba rasga de qualquer maneira do setor defensivo, vai terminar o primeiro tempo, 30 segundos, a bola com o jogador que é Caio, Corinthians tem posse de bola, tá na direita, inverteu, vai tentar colocar no comando, prendeu demais, derivou, perdeu a bola, recupera Joaçaba, opa, perdeu a pitra árbitra. Será que ela ia? Cartão amarelo. Cartão amarelo para a equipe do Corinthians.
4: O Caio Lopes recebe o cartão amarelo. É a quinta falta também da equipe do Corinthians. Todos estourados de faltas, tanto o Joaçaba como o Corinthians. E o Malafaia indignado com a arbitragem.
2: Mas aí a arbitragem está certa. Porque houve uma disputa de bola em que ambos foram para o chão. Aí o jogador de Joaçaba ergueu-se, levou vantagem e quando ele ia partir, o atleta da equipe do Corinthians puxou seu pé de apoio. Então, falta e um cartão amarelo.
1: 20 segundos, vai terminar o primeiro tempo. Bola para o Joaçaba, vai Dimas, quem sabe Dimas. Fez a finta, prendeu demais ainda, Dimas perde a bola, recupera a equipe do Corinthians. Quem vai desarmar, quem chega, quem desarma, sobra para o Espíndola. Descarregou de qualquer maneira, voltou para o Dimas, Dimas não consegue dominar, a bola volta para o Caio. Corinthians bateu com o Caio, a bola vai saindo para a linha de fundo. 4 segundos para terminar o primeiro tempo. Aguenta! Coração do torcedor, jogo difícil, jogo dramático aqui na Campos 1, Tauro Mestre, que vale o título internacional do desafio, internacional, olha o Joaçaba chegando, opa, tiro esquinado para o Joaçaba, quando trila o apito, o árbitro não vale mais nada, encerra o primeiro tempo, Gili.
4: Encerrada a primeira etapa de partida, a gente vai conversar com os artistas da bola, o 8-6 está por aqui, e esse primeiro tempo, 8-6.
5: É, jogo pegado, jogo muito equilibrado, acho que a arbitragem deixando o couro comer muito, apitando pouca falta, querendo aparecer, querendo dar amarelo pra todo mundo, apita a falta. A gente dá amarelo pros dois, apita quem tá fazendo a falta primeiro, mas o jogo é isso, afinal é jogo duro mesmo. É, vamos que vamos acertar o que tem pra acertar no intervalo e voltar pra buscar a vitória.
4: Palavras do 8-6, jogador da equipe do Corinthians, por aqui também tá saindo o Biro, eu vou conversar com ele, Biro, e esse primeiro tempo.
6: Cara, jogo difícil, digno de final, né? Mas acredito que a gente tá bem no jogo, cara. Agora é tentar ajustar alguma coisa para tentar sair com essa vitória daqui.
4: Palavras do Biro, é o jogador da equipe do Joaçaba Futsal a deixar. O clima é quente, com reclamações também com arbitragem da partida. Primeiro tempo encerrado por aqui, tudo igual, 0-0.
2: Bom, a manifestação do 8-6, eu discordo um pouco. Porque os cartões amarelos que eu vi até agora serem exibidos foram com muita propriedade. Porque, na verdade, as faltas foram cometidas de maneira desleal. De maneira que a bola já não estava mais em jogo. Puxa a perna do adversário, segura pela camisa, pelo calção, sei lá. Então, foram faltas passíveis de cartões amarelos. Então, não há o que reclamar. Cobra, marca a falta, melhor dizendo. E aí, exibe o cartão amarelo para coibir que de repente aquele jogador possa ter atitude semelhante numa jogada posterior, porque ele sabe que se ele fizer a mesma coisa, ele vai levar outro amarelo e vai para fora do jogo. Então cada um tem a sua consciência, os jogadores têm também o seu raciocínio. Então eu não acho que a arbitragem hoje esteja fazendo, a meu juízo, uma má colocação do cartão amarelo, especialmente que foi a reclamação do 8-6.
1: Acerto, daí portanto encerrado o primeiro tempo, jogo bonito, tá gostoso, o Joaçaba tá administrando, o Joaçaba tá conseguindo, né? Aí segurar o ímpeto da equipe do Corinthians nesse primeiro tempo, joga de igual para igual, teve oportunidade, teve chances de abrir o marcador, como da mesma forma a equipe do Corinthians, né? Teremos um segundo tempo aí de muita velocidade, com toda certeza, é o que vai definir aí agora os 20 minutos que virão pela frente, cronometrados, dentre essas duas grandes equipes, gigantes também, hein? Podemos dizer dessa forma, do salonismo brasileiro, do salonismo catarinense, o público faz sua festa, faz a sua parte, incentiva aí o nosso Joaçaba. Mas a situação é aquela, né? Eu acho que aquele que menos errar, aquele que menos, né, buscar as faltas, a falta é uma situação que não tem, você até pode controlar em certo momento, né, Roberto? Mas chega uma situação que você acaba esquecendo, né? A emoção sobrepõe sobre a razão, né? Você controlar, tentar administrar uma falta não é fácil, é uma situação difícil, né? E mesmo se, ainda mais se estiver precisando do resultado, aí complica. Mas enfim, eu acho que aquele que menos errar, aquele que menos se comprometer com a falta, não tiver com faltas tão estouradas que possa atingir o limite, eu acho que pode ter aí a chance de chegar ao título nessa noite.
2: É verdade, Marlon. E a gente sempre faz uma referência e expressa algo assim muito comum, que é a equipe errar menos, consequentemente, vai ser a vencedora. Eu não sei, eu não entendo bem esse errar menos. Eu sei que é não cometer um número maior de erros durante o jogo, isso é óbvio. Mas, às vezes, uma equipe comete alguns equívocos, comete alguns erros, e aí, na sequência, ela organiza alguma coisa satisfatória e acaba chegando ao sucesso lá na frente, lá no ataque. Então não é bem assim. Eu acho que os erros são passíveis de ocorrer numa partida de futsal. Mas não é exatamente só o número de erros que vai determinar o que o placar do jogo vai espelhar, o placar do jogo vai mostrar. Porque às vezes a equipe erra, mas aí, pela atitude de alguns integrantes na sequência da jogada, ela acaba corrigindo e acaba acertando. E não fica só naquele erro individual, às vezes, né? Quando o erro é coletivo, aí é fatal. Como foi o caso no primeiro jogo, de alguns escanteios, em que a bola foi atravessada na área e sempre havia alguém lá pelo outro lado, na segunda trave, e acabou marcando os gols. Então isso é fatal. Agora, um erro individual pode ser corrigido por um companheiro, ou então que aquele erro não significa exatamente o sucesso do seu adversário em, por exemplo, roubar a bola, partir para o ataque. Tudo vai depender. Tem erro de marcação, tem marcação equivocada. O Joaçaba, por exemplo, estava com 5 faltas e veio fazer marcação aqui em cima da linha dos 3 metros na quadra do voleibol. Quer dizer, era temerário. A equipe do Corinthians não é uma equipe comum, uma equipe fácil. Então, se preserva, controla, marca bem as alas, posiciona bem o seu central, tentando evitar uma movimentação certa do pivô adversário. Enfim, são as coisas do futsal que precisam ser atinadas pelos jogadores para, consequentemente, o sucesso chegar. Pelo menos eu vi assim o primeiro tempo desta partida, onde aconteceram erros, mas foram erros de ambas as partes. E todos os dois times se dedicaram imensamente e o jogo foi equilibrado. Um jogo pegado é uma expressão muito comum. Quando o jogo é parecido e é muito disputado, é dito um jogo pegado. E esse não foi diferente. Foi um jogo realmente de situações até conflitantes, como alguns jogadores não se satisfazendo com a entrada do adversário, às vezes na bola, sem nenhum motivo ou sem nenhuma motivação para cometer uma falta desleal, mas de qualquer maneira não é bem entendida. Ele perde a bola, ele, o jogador em disputa, e acaba assim surgindo. E tivemos aqui alguns momentos assim de tensão, mas nada especial, nada que pudesse empanar, denegrir e causar uma nebulosidade nefasta nesse jogo, que foi desenvolvido, muito bem desenvolvido no primeiro tempo.
0: E também aproveitar para atualizar o Campeonato Brasileiro. O Flamengo vai vencendo o Bragantino pelo placar de 1-0, intervalo de partida. E pela Série B, apenas uma partida, o Fortaleza, fora de casa, vai vencendo o Londrina. Daqui a pouquinho, às 19h30, a bola rola para Atlético Paranaense e Bahia, Brasileirão Série A.
2: E os palmeirenses, como esse amigo que está lhes falando, tem que colocar as barbas de molho, porque eu acho que agora, com as decepções que o Palmeiras tem causado e o Flamengo acumulando pontos de maneira significativa, acho que já se foi o título do Campeonato Brasileiro.
1: É, eu acho que tem tudo pro Flamengo papar, né, o título desse certame aí 2026. Vencendo aí a equipe do Bragantino, se distancia um pouco mais da equipe do Palmeiras, né? Ainda tem confronto direto com o Palmeiras ainda, o Flamengo, né?
2: Se não me engano, na penúltima rodada, na rodada 36 ou 37, são 38. É numa dessas aí, antepenúltima ou penúltima, vão se enfrentar. Mas aí, se a diferença de pontos for significativa, de pouco vai adiantar que aquele que está inferiorizado em pontos ganhe, né?
1: Verdade. Mas bem, encerrado o primeiro tempo, tivemos aí o comentário do Roberto Azevedo, um jogo bonito, né? Digno para essa plateia, para esse público que aqui está presente, né? Incentivando o nosso Joaçaba aí. Acredito, volta a destacar, frisar novamente, na vitória do Joaçaba no título, não só eu, como toda a nossa equipe, como todo esse torcedor que está aqui, né? Pelo que vem apresentando. Agora, o que me chamou bastante a atenção foi o Espíndola, né? Saindo bastante aí debaixo da meta, debaixo dos três paus aí, ajudando, auxiliando, abrindo sempre lá pelas paralelas, pelas laterais, né? Ajudando a equipe do Joaçaba a pressionar com força, com pressão, subindo a marcação para cima do Corinthians, né? Mas o Corinthians tentou no início do jogo subir a marcação, tentar fazer uma marcação de pressão para o Joaçaba, viu que não funcionou, já recuou. Até comentei isso com o Roberto.
2: Sim, e bem no comecinho do jogo tentou até lançamentos assim longos pelo alto, lá para frente da
1: ponte
2: área.
1: Ponte aérea,
2: lá para frente da área da equipe do Joaçaba. Mas não logrou êxito. Quanto ao goleiro, está muito esperto, está muito ligado, até em duas oportunidades ali, não sei se vocês concordam, ele saiu um tanto quanto precipitado, né?
0: E jogando até uma espécie de um líbero, né?
2: É, exatamente, mas aí ele conseguiu neutralizar, tudo bem, as jogadas foram favoráveis a ele e assim ele se notabilizou um pouco exatamente por esse tipo de atitude, por esse tipo de avançar, de sair para decidir a jogada, às vezes até fora da área.
0: E um primeiro tempo também de 5 cartões amarelos, 2 para a equipe do Joaçaba, 3 para a equipe do Corinthians. O capitão Júlio e Isaac são os amarelelados do Joaçaba Futsal. E do lado do Corinthians, o Caio Barros, o Caio Lopes e também o 86. Então, 5 cartões amarelos aplicados pela arbitragem da partida. Outro detalhe também, né, chamar atenção: o Corinthians ainda não sofreu gols nessa competição.
2: O Joaçaba não havia chegado à quinta falta, mais ou menos ali na metade do primeiro tempo.
0: Faltava uns 8 minutos, 7 minutos por aí.
2: Mas para o fim, né, do primeiro tempo.
0: E
2: outra, uma situação perigosa.
0: Como,
2: né,
0: que a estatística, o número, o comentário, ele foge a qualquer momento. A melhor formação do Joaçaba é com os dois backs em quadra, o Rizzi e o Júlio. A virada de ontem foi com eles dois em quadra. E são dois jogadores fixos, back, né? Então, daqui a pouco é as oscilações da partida que se encaixam. O Joaçaba Futsal, na minha ótica, claro que é o do outro lado, tem um grande adversário que marca muito. Mas aquilo que o Dimas fez ontem está fazendo falta na partida de hoje, que é um pouquinho mais para cima.
1: Você falou, né, do Dimas, desculpa te interromper. O Dimas parece um pouco apagado, né, desse primeiro tempo, pelo menos, né? Não é o Dimas, como você destacou, que a gente viu ontem. Um cara decisivo, até comentado com o Roberto. É o cara, será que não vai sobrecarregar pro Dimas? É o cara que vai ter que decidir, é o cara que vai ter que resolver. Não tá acontecendo isso, né?
0: E aquele comentário no início da jornada, ainda quando a gente falava do terceiro e quarto, esse 0-0 que vai pro intervalo, eu acho que ele é até vantajoso pro Joaçaba, porque eu acho que o título vai vir no fator físico. E é agora, no segundo tempo, que ele tomara que ele prevaleça para
1: o
0: Joaçaba.
1: E o técnico do Joaçaba, ele já comentava, parabenizou até ontem o preparador físico da equipe do Joaçaba. A preparação, a gente vê que a movimentação, a pegada, o ritmo, né? O fôlego do Joaçaba está de parabéns, mas isso não deixa a desejar também.
2: Não, tranquilamente. Por exemplo, a gente se fixando, tomando assim por base o Dimas, um jogador espetacular, extraordinário, jogador de seleção brasileira, jogador de grandes clubes da Europa, vai voltar agora, quando começar a temporada, vai voltar para o futsal italiano, mas ele já tem 49 anos, amigo. O Dimas já está com uma idade avançada.
0: 49 não, 39 então.
2: Perdão,
7: é. 39. Pois é, 49.
2: Eu falei 49, ele já seria avô. Não, 39.
0: Tá louco, o Marlon já tem 70?
2: Eu raciocinei de uma maneira e acabei complicando na outra. Eu quis dizer que ele já tinha quase 40 anos e acabei misturando. Certo. É 39. Então já é uma idade que requer uma certa calma, né? Embora ele esteja preparado muito bem fisicamente, há que dosar bem a movimentação para poder efetivamente desenvolver aquilo que ele tem de melhor, que é a técnica, aquilo que ele tem de melhor, que é um futsal de alto nível.
7: Verdade. Jogador experiente. E eu vou aqui profetizar que o Dimas vai fazer um gol. Vai ser o gol do título. Joaçaba diante do Corinthians. Daqui a pouquinho a bola vai rolar. A arbitragem já se movimenta para entrar em quadra. Jogadores do Corinthians já estão ali, Joaçaba também. O público também já se acomodou novamente. O pessoal vai ao banheiro, vai tomar uma água, tomar uma cerveja, vai tomar um refri, comer alguma coisa. Agora já se acomoda novamente para acompanhar, através aí da 107,5 FM, esse grande espetáculo do salonismo brasileiro, salonismo internacional. É o desafio internacional e, na final, times brasileiros, né? Corinthians e Joaçaba. Lado esquerdo, a equipe do Joaçaba. Lado direito, a equipe do Corinthians. Tudo pronto. A arbitragem está lá conversando com o Isaac e também ali o Vandinho. Troca informações, troca ideias. Ah, mas se começar a conversar demais, marca um chimarrão aí. Vamos conversar aí.
2: Marca um encontro ali na parte externa, ali no onde tem lanche, churros e etc e tal.
7: Verdade. Vai começar aí. Vem comigo, torcedor. Vem a etapa complementar para você que está em casa, no seu trabalho, está levando o nosso som de carona, está na preferência. Aqui o esporte tem mais emoção, é nosso Joaçaba em busca do título. Trila, apita o árbitro, começa a etapa complementar.
8: Marlon Oliveira.
7: Sou eu, torcedor, obrigado pela sua audiência. Bola masculina, explodiu em cima ali do jogador Camigo. Vai saindo para a linha lateral, bola em favor da equipe do Corinthians, disse. Então, exatamente, pro Corinthians. Acabou pegando no jogador do Joaçaba. Vai Vandinho para cobrança no ataque. Ali esquerdo, ajeita, procura para quem? Pro jogador Camigo. Tentou devolver essa bola pro Vandinho. A bola vai saindo para a linha lateral, bola em favor da equipe do Joaçaba no setor defensivo.
0: Quem vai para a cobrança é o Rizzi, um dos jogadores destaques do primeiro tempo. O back da equipe do Joaçaba Futsal, instantes iniciais 0-0.
7: Bola então para o Joaçaba, domina a Espíndola. Lá pelo setor defensivo, lançamento em profundidade, escorou de cabeça. Zaga da equipe do Corinthians, volta ali para o Vandinho. Foi empurrado, ele traz assim disse, falta que favorece para a equipe do Corinthians. Eu acho que não, hein? Ali foi um choque lá em cima dos dois e... sei lá.
0: Não, eu também não achei, falta nessa, não. Arbitragem viu dessa forma.
7: Você não pode apitar tudo e qualquer coisa.
0: A primeira cometida pelo Joaçaba Futsal, aliás, não cometida, mas marcada.
7: Aí, portanto, primeira falta coletiva aí do Joaçaba.
2: Cartão amarelo para o Dimas. Ele deve ter reclamado do árbitro e recebeu o amarelo.
7: Cartão amarelo para o Dimas. Tá anotando lá. Daí, portanto, bola para quem? Para o Corinthians.
0: Pode até ser também que os jogadores não colaboram, mas há que fazer uma menção que a arbitragem também não colabora.
7: Olha o Corinthians chegando, é perigo, perto da direita, soltou o cano do Caio Barros. Linha de fundo, bola para quem? Para o Joaçaba, tem pressa o Espíndola. Vem Joaçaba, vale o título, é o desafio internacional. Bola para o Joaçaba, protege Dimas, um setor defensivo, vai deixar a bola sai para a linha de fundo, protegeu, a bola fica para aqui para o Joaçaba. Espíndola tem pressa, pega a espera de couro, para de sair jogando com o Rizzi. Ergue o braço, encena uma jogada por ali. Jogada ensaiada, vem ele, lançamento lá pelo lado esquerdo, abre lá para quem? Para o jogador aqui, Isaac, está no território, está na quadra de ataque, pode voltar no setor defensivo, ainda insiste na cagota para o Rizzi, colocou no comando para o Júlio, protegeu, pode cair aqui atrás para Dimas, é o que ele faz, toca a bola para o Dimas, circo central, mete a bola na direita para o Isaac, driva na direita, voltou na cagota, protegeu, passagem na cagota, no comando, Dimas perde, volta, recupera, a bola vai saindo, não vai deixar sair, Espíndola.
1: protege no setor defensivo Espíndola, o arqueiro do Joaçamba, lançamento em profundidade lá no cucuruco do jogador que era Caio Barros, cai na mãos do arqueiro Lucas, e sai jogando na direita, boa bola pra quem? Pra Fabinho, sai curtinho, domina, setor defensivo, lançamento em profundidade, passe pra quem? Pra Caio Barros, dominou, segurou, saiu com bola e tudo, não, arbitragem que não saiu, a bola fica pra equipe então do Corinthians ainda, domina, Fandinho, dominou, colocou no comando, protegeu, marcação forte, a bola volta pra quem? Pro Igor, recomeça lá atrás, a bola então pra Caio Barros, na canhota, bola pra quem? Pro jogador Vandinho, Caio Barros na direita, invertido de bola, trabalha Igor, carregou na canhota, colocou no comando, fez a fita para Vandinho, Caio Barros na direita, na canhota, o brasileiro chega para Vandinho, domina Vandinho, protegeu, volta lá pro Caio Barros, trabalha a equipe do Corinthians, sua sala se fecha, sobe a marcação, pressiona, sai em cima dele ali o jogador que era o Dimas, protegeu para ali Riza, bola vai saindo, lateral pro Joaçaba. Marcou lateral, é isso?
0: Lateral para a equipe do Joaçaba Futsal, apertou na marcação o Riz e até ia cobrar rápido, mas acabou resvalando 0-0, segundo tempo, placar fechado, grito de gol guardado.
1: 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Tá lá, árbitro conversando de novo. Segurou, o do pai saiu. Bola pro Joaçaba. Vem Joaçaba. Insiste o Joaçaba lá pro jogador que eu quis. Inverteu na canhota. Quem sabe Júlio? Você é o capitão. Júlio dominou, derivou, puxou na canhota. Vai chutar, bateu! Espalma o goleiro. Cai no canto esquerdo, evitando que tire o primeiro gol.
0: Lance de dois grandes jogadores. A gente pedia a presença do Dimas, mas quando ele levou a melhor na finta de corpo, no drible, apareceu também o grande jogador Lucas Oliveira. Eu acho que a melhor chance da partida nos pés de Dimas e na mão e na defesa de Lucas Oliveira.
1: É Joaçaba, vem Dimas, lado direito, na direita do seu receptor, partiu na boca do gol, cortou a zaga, sobrou então para quem? Para o jogador que é Fabinho. Fabinho decolou para o ataque, perigoso do Corinthians, na canhota, Yuro bateu cruzado para a linha de fundo, Espíndola só ficou olhando ela passar a linha de fundo, tem pressa para aquele Espíndola, mete bola na canhota para quem? O jogador que é o Dimas, não deu para ele, a bola volta para a equipe do Corinthians, é perigoso, passa errado, Igor derivou na canhota, falta, não, mandou seguir, marcou falta. Não marcou.
0: Não marcou falta, ela fez a sinalização que o jogador Igor Bredoff se jogou. Arbitragem não foi na dele, jogo que segue 0-0, segundo tempo de partida, Joaçaba com uma falta cometida.
1: Mas deu impressão nítida, hein, Roberto? Ela pitou e correu pro lance, pô, marcou falta.
2: O problema é, não chega a ser problema, né, é solução. Ela está muito perto do lance, a gente está à distância e nós não temos, digamos assim, alguma manha, alguma coisa adquirida pelos árbitros. Então a gente à distância fica às vezes achando, entendendo. Eu, no meu juízo, eu concordo contigo. Eu acho que ali teria que ser marcada a falta. Mas ela muito próxima ali, a menos de 10 metros de onde aconteceu o lance, ela acabou preferindo não marcar, porque na verdade no conceito dela não houve falta.
1: Bola pro Joaçaba, vem Joaçaba, domina Espíndola, lançamento na frente, limpou a jogada, Ceará, pode ser agora, bateu cruzado, soltou o goleiro, na sequência ele segura e encaixa para a equipe do Corinthians. Chega bem o Joaçaba.
0: Bela jogada do Ceará, pela ala esquerda de ataque, agora tem a falta que favorece o Corinthians, a segunda cometida pelo Joaçaba Futsal.
2: O Dimas é uma segurança da equipe do Joaçaba pelo seu alto nível. Agora ele tem que tomar cuidado, ele já tem cartão amarelo e ele entrou agora nas costas do adversário empurrando-o. E isso poderia ter ocasionado um outro amarelo e aí seria expulsão.
1: É verdade, hein? 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Jogo parado, Rodopoy na quadra. A árbitra conversa ali com o Maicon, tá por ali também o jogador Vitinho. Mas a bola é para aqui pelo Corinthians. Pelo lado esquerdo do seu receptor, vem para cobrança o jogador que é Maicon. Maicon vai tocar essa bola recuada. Chega ali para o Dambonja. Dambonja mete a bola na direita para aqui para o Igor. Colocou no comando, passe de enforcado não. Passe muito forte na paralela. A bola escapuliu pela linha marginal da quadra. É bola para o Joaçaba no setor defensivo. Ceará. Vai Ceará para a cobrança, boa bola para quem? Para o William, carregou, deixou na direita, Biro fez a finta, pedalou, ameaçou, preferiu voltar, recuou por contenção, deixa a bola para quem? Para o arqueiro Espíndola, lançamento em diagonal na linha de fundo, muito alta, nem que tivesse 4 metros, não chegaria de Cucuru com a bola baixando para a linha de fundo, reposição de bola para quem? Para o Corinthians. vai para a cobrança do tiro lateral, vai para a cobrança lá o jogador que é o Igor, vai meter essa bola para quem? Para o jogador ali, Lucas, o arqueiro. Ele desce pelo lado esquerdo, lançamento em profundidade, subiu o Espíndola. Espíndola agora deu uma de mão de alface, hein, Gili?
0: E a sorte que essa bola não foi em direção ao gol, ela foi mais para a linha de fundo, mais para o escanteio, porque senão essa furada iria ser o gol da equipe do Corinthians, se safa nessa escanteio. Igor Bredoff na cobrança.
2: É verdade, se é na frente do gol, teria sido gol. Como estamos num torneio...
1: Já cobrado, Ederson, Corinthians é perigoso! Para a linha de fundo da Bonza, mete o canudo, a bola viajou, foi para a linha de fundo, pediu desvio, arbitragem que não houve.
0: Eu fiquei na impressão e na sensação que teve sim o desvio do Espíndola, a arbitragem não marcou isso. Por sobre a meta do arqueiro, Espíndola segue 0 a 0.
2: Nós estamos num torneio internacional e aqui dois países estiveram de língua espanhola. Então eu diria que o goleiro do nosso aqui foi Mano de Lechuga.
1: Para o Joaçaba, se movimenta Joaçaba, jogador que é Piro, domina pelo lado esquerdo, a bola vai chegando para quem para o William, Piro recebe novo, lançamento à frente para quem para o William, muito forte, a bola não chega, a bola vai chegando para a linha lateral, bola em favor da equipe do Corinthians no setor defensivo, já vai Igor para a cobrança, o tempo passa, a torcida na bola rola, os ponteiros giram para Real Macro Esportes, você confere comigo o tempo e placar do futsal. Decorridos no meu cronômetro, 5 minutos gravados, etapa complementar de jogo e no placar. Placar aponta 0.

0: Lucas Oliveira, 0-0.
1: Bola pro Corinthians, lançamento à frente, escurou no peitoral. Winner que serve agora, carregou. Não perde a bola aí, perigoso. Boa bola na canhota. Quem sabe Pira, que escou, bateu. Perna esquerda, mandou um canudo. A bola vai indo para a linha de fundo.
0: O arremate do Biro com a perna canhota, também pela ala esquerda de ataque, uma importante chegada do Joaçaba Futsal.
1: Opa, o jogo parado.
2: O jogo está intenso. Não sei se de repente os atletas que estão aí, embora as trocas sejam seguidas, vão suportar esse ritmo até o final, porque...
1: Todos jogados, 15 por jogar, tá no ritmo acelerado, tá evoluindo bastante esse segundo tempo. Bola pro Corinthians.
0: A terceira falta que cometeu o Joaçaba Futsal, com 5 minutos, tá carregado de faltas já o Joaçaba.
1: Caio tá por ali, vai deixar para quem? Pro jogador que é Vandinho. Colocando o comando, era só sobrou para Vandinho. Pegou mal na espera de couro, subiu para a linha de fundo, somente reposição de bola para quem? Pro Joaçaba. Espíndola, vai estar jogando com quem? Espíndola. Prendeu demais, colocou a bola na frente. Pro Riz, explodiu no peitoral, foi empurrado, mandou seguir a arbitragem, que não saiu, bola pro Joaçaba ainda. Colocou no comando, era só o William, tentou proteger lá na frente, Lucas Oliveira, quando chegava Biro. Linha de fundo, bola pro jogo para a equipe do Corinthians. Pede calma, Lucas Oliveira, arqueiro do Corinthians. Lucas, lançamento à frente lá nas mãos. Desculpa, opa, no cucuruco do Espíndola, sentiu, foi ao chão, jogo parado. Espíndola subiu de cucuruco, desviou a bola. Acabou ficando ali nos pés do Ceará, mas sentiu lá o jogador Espíndola. Acabou se chocando com o Fabinho.
0: Ele levou pior choque de com a cabeça. Deu no olho, me parece, do jogador Espíndola. Isso que ele é grandalhão, o arqueiro da equipe do Joaçaba Futsal. Mas faltou um pouquinho de comunicação. Ele estava de frente, podia ter gritado para o seu companheiro.
2: Ele cabeceou não só a bola que ele encontrou realmente com o cabeceio, mas também a nuca do jogador adversário que subiu com ele de costas, evidentemente, para o gol. E aí ele foi mais prejudicado. O jogador da equipe do Corinthians fica só passando a mão, fazendo uma massagem na nuca. Mas o goleiro sentiu realmente o lance.
1: Tá certo. Jogo parado, tá ainda lá o arqueiro Espíndola.
2: Ele não tá bem, não. Ele estava sentado na quadra já e agora deitou novamente. Fala para o árbitro. Cadê o departamento? Não, vai se reerguer. Está se reerguendo.
1: E está bem na partida. Muito bem na partida, arqueiro Espíndola.
0: Para o Joaçaba Futsal, que o goleiro titular já foi expulso, né? No jogo de ontem. O terceiro goleiro está com o dedo quebrado. Iria entrar um guri para uma decisão dessa. Ser pressão demais para o menino, né?
1: Tá certo. Espíndola muito bem na partida. Não podemos perder o Espíndola.
2: Eu não sei não se ele não está sangrando, porque o árbitro foi ali, deu uma examinada. Agora ele vai lá, apanha a toalha ao lado do gol, seca o rosto, mas acho que não.
1: Vem Espíndola, precisamos de você, garoto. Vai Espíndola, vem Joaçaba. Bola para quem? Para o jogador que é o Ceará. Dominou, ajeita a bola para o Biro. Biro carrega, aberta, canhota, deixou para o Ceará, protegeu, voltou para o Biro. Setor defensivo, foi empurrado, Ceará, mandou seguir para o William de cabeça, para a linha de fundo. Tem pressa, Lucas, carrega pelo lado esquerdo. Bola para quem? Para Da Monja, mete a bola pelo lado direito para o jogador que é Caio. Caio protege, enfia no comando, circo central, roda gigante, dominou. Maico foi desarmado pelo Biro, a bola sai para o Joaçaba, protegeu no comando de ataque. Pode recuar, começa a bola então com o jogador que é o William. O William derivou no circo central, tocou na direita, abertura de bola para quem? Para o Vitinho. Vitinho dominou. Colocou na frente, pode ser, bateu cruzado, passa toda a extensão da área, a bola vai saindo do outro lado, na linha de fundo praticamente, assustou o goleiro Lucas Oliveira agora, hein, o Gili.
0: A jogada toda ela construída pelo lado direito, nos pés e na finta do jogador Vitinho, para cima da marcação do Dabonja, um chute cruzado, forte e potente, que levou perigo à meta do arqueiro Lucas Oliveira.
1: Tá certo, hein? 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Bola pro Corinthians. Se movimenta no setor defensivo. Joaçaba sobe a marcação. Roubada de bola. Bindo. Meteu a bola na caingota. Não entendeu a jogada do jogador que era Vitinho. Fica de graça. Então, tiro lateral para a equipe do Corinthians. Já cobrado.

0: Bola com o jogador que é Caio. Caio mete a bola pelo lado esquerdo. Uma bola para quem? Para Tabonja. Tabonja mete a bola para o seu companheiro no comando. Olha só a tentativa. Fez a pinta, pedalou. Rick mandou um canudo para a linha de fundo, sem perigo, para a meta do barqueiro Espíndola.
1: Altera o quarteto da equipe do Joaçaba Futsal. Dimas, Rizzi, Isaac e Júlio. É o quarteto titular da equipe do Joaçaba Futsal em quadra.
0: Quem sabe agora, hein? Quem sabe agora, torcedor, o golzinho do Joaçaba. Vem ali o jogador que é o Dimas. Ajeitou pro Biro, de perto esquerdo, subiu demais, a bola sem direção. Vai saindo longe da meta do Lucas Oliveira. Tudo igual no marcador, 0 Joaçaba, 0 Corinthians. Desafio internacional, vale o título, 8-6, tá na partida. A bola com o jogador que é Caio, colocou na frente, passa o Carlos do Brantão pro Biro. Biro se atrapalhou, voltou, recuperou, chega por ali o jogador que é 8-6. A bola fica pro Joaçaba ainda. Na canhota, trabalha na direita, pelo lado de Rizzi, deixou a bola então para Biro. Biro colocou no comando, bola para quem? Para o Isaac, não chega nele. Recupera aqui pelo Corinthians, com o Caio, tenta descer na velocidade, não foi, não conseguiu, foi desarmado ali pelo Dimas. A bola sai, o último toque foi dele, lateral, bola para a equipe do Corinthians. Domina Caio Barros, ajeita para o 8-6, mete na caigota, abertura de bola para quem? Para o jogador que é Maicon. Maicon dominou, fez o breque, com a cabeça, ninguém encosta, pedalou, fez a pinta, protegeu, puxou na direita, derivou na direita, prendeu, ergueu a cabeça, ainda vai insistindo, está no território de ataque, na caigota, se movimenta, ninguém encosta, ele vai derivando na caigota, puxou linha de fundo, vai tentar cruzar, bola baixando para a linha de fundo, bola para o Joaçaba, em Joaçaba, tem pressa, Espíndola, mete na caigota, bola para quem? Para o jogador que é o Ceará, tá pedindo ali o jogador que é Júlio, Júlio recebe, não, ainda ele, o Ceará, o Dimas, o Bernardo dizendo, Rizzi. Pedalou, colocou no comando, olha só para o Isaac, vai para cima dele, escorregou, foi ao chão, a bola fica para a equipe do Corinthians. 8-6, recebe pelo lado esquerdo, está no território de ataque, inverteu a jogada para Caio pelo setor de direita, se fecha, João Saba ameaçou de chutar, prendeu, ganhou a cabeça, pedalou, vai para a linha de fundo, bateu cruzado, a bola vai saindo para a linha de fundo, fica bom espaço também para o arqueiro Espíndola.
1: Nos braços do arqueiro Espíndola, passou por toda a extensão da área, mas é o goleiro de Joaçaba que vai repor ela em jogo, tudo igual, 0-0.
0: Vem de novo o Joaçaba, olha só a Espíndola, lançamento na frente lá para o Isaac, não deu para ele, cortou de cucuru com a zaga da equipe do Corinthians, só para o Joaçaba, escorregou por ali o jogador que é Paiva, bola passando para a linha lateral, bola para o Joaçaba, lá no finalzinho da linha pontilhada, a linha do handebol, Joaçaba no ataque, lado direito do seu receptor, na canhota para o Joaçaba, só 15 de perto esquerdo, mandou para a linha de fundo, sem perigo, para a meta ali do barqueiro Lucas Oliveira. E atenção, torcedora, bola agora, os ponteiros giram para que o Marco Esportes, você confere comigo, tempo e placar do futsal. Decorridos do meu cronômetro, 9 minutos, 11 para jogar ainda e no placar. Placar aponta 0, Corinthians 0, Joaçaba.
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0: 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Jogo parado, tá na quadra lá, me parece o Dimas, é isso?
1: É o Rizzi, jogador da equipe do Joaçaba Futsal, um choque involuntário com 8-6. O lateral favorece o Corinthians, tudo igual, 0-0, restando aí 11-22.
0: 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Diga, Roberto.
3: Não, até que essa paralisação do jogo foi benéfica, porque o jogo está num ritmo muito acelerado. Especialmente a equipe do Joaçaba, que tem um bom condicionamento físico, está correndo uma enormidade. O Corinthians acompanha, evidentemente, porque não pode deixar a equipe adversária se movimentar tão sossegadamente. Mas, de qualquer sorte, o jogo apresenta esta característica e eu não sei se o ritmo vai perdurar.
0: Verdade, olha só a bola para aqui pelo Corinthians, Lucas Oliveira, o barqueiro, meteu essa bola em profundidade para quem? Para a bola vai saindo para a linha lateral, bola para o Joaçaba já no ataque, quem sabe agora Dimas, quem sabe agora Joaçaba, vem Espíndola no setor defensivo, domina, circo central, quadro gigante, bomba bola para o Isaac, não domina, não consegue dominar Isaac, a bola vai saindo, fica de graça, lateral, bola para a equipe do Corinthians.
3: o Isaac vacilou no domínio da bola, mas o goleiro tem que ter precauções também, ele não pode partir, ele foi lá no, na quadra adversária.
0: Bola na frente, olha só, escorou de cabeça, Júlio, mete o cucuruco na espera de cura, bola para a equipe do Corinthians, vem Caio, tá no território de ataque, ajeita a bola para a equipe, o jogador que é 8-6, dribla na direita, fez o breque, prendeu, pode voltar essa bola, girou pelo lado esquerdo, prendeu demais, bola recuada então um pouquinho mais atrás, a bola vai chegando para Caio Breno, Caio Barros, gladiando, boa bola para o Vitinho, olha o Joaçaba, chega por baixo, desarmando, 8-6, lateral, bola para o Joaçaba.
1: Corte providencial do 8-6 que agora entrou mais calmo na partida e mostra seu futsal. Lateral, quadra direita de ataque na cobrança, o jogador Vitinho.
0: Bola pro Jubaçaba, vem de trás, Júlio. Prefiro tocar a bola na canhota pro Dimas. Quem sabe é você, Dimas. Vai lá, Dimas. Derivou, linha de fundos, Dimas nas mãos do barqueiro Lucas Oliveira, sai jogando na velocidade, a bola para quem? O jogador que é o Igor. Rompeu a linha aqui, de vira quadra, engatilhou a terceira marcha, vai pro ataque, essa bola saiu. Não vale mais nada, garotinho. Bola para o Joaçaba. Do setor defensivo, já vai para a cobrança ali. Se apresenta o jogador, que é o Dimas.
1: Saiu com bola e tudo, jogador da equipe do Corinthians. A bola saiu pela linha lateral da cobrança, o jogador Dimas.
0: E o torcedor faz a sua parte, bola para o Joaçaba. Tabelou ali Dimas com o jogador, que é Júlio, o capitão. Bola para a Espíndola, o arqueiro do Joaçaba. Lançamento na frente para o Isaac. Limpou, pode ser, vai chutar, foi empurrado, falta! Falta para o Joaçaba, cartão amarelo. Cartão amarelo para o jogador,
1: Igor Preto.
0: Igor. Isaac foi segurado praticamente, hein?
1: Que bela jogada fez o pivô da equipe do Joaçaba Futsal, o Isaac. O Igor Bredoff se obrigou a fazer a falta. A falta é frontal e deve levar muito perigo à meta do arqueiro Lucas Oliveira. É praticamente um tiro livre com barreira. Por isso que o Zé Henrique orienta seus jogadores aí para a cobrança dessa falta.
0: Aí, portanto, bola para o Joaçaba. Quem sabe bom momento, William. Chega o William. Bate forte na bola.
3: Mas ali não é a posição onde houve a falta. É lá perto da área. Não sei por que eles recuaram a bola. Não é tiro livre. Ali é a marca do tiro livre.
0: Exatamente. A bola tem que ser mais lá pelo lado esquerdo. Será que ele vai orientar? Vai deixar ali. Diz que é ali. Mas enfim. Bola para o Joaçaba. Piro tá por ali, Isaac tá por ali também, Vitinho lá no primeiro pau. Arbitragem diz que é ali mesmo, vai o William para cobrança, barreira humana formada. Chega o William, vai ajeitar no comando, deixou para Vitinho. Vai colocar para quem? Deixou para Biro, bateu. A bola desviou, vai saindo para a linha de fundo, esquinado. Bola para quem? Para o Joaçaba, tem pressa o Joaçaba. Vai tentar colocar essa bola na muvuca. Vem Joaçaba. Passagem, Biro bateu. Tira a zaga de novo. A bola cai nas mãos do barqueiro Lucas Oliveira. Dá um tapa na espera de cor. Ela vai saindo para a linha lateral. Bola para o Joaçaba de novo. No ataque pelo setor de ala direita.
1: E o jogador Lucas Oliveira não quis saber de brincadeira, espalmou, porque o jogador Isaac, pivô da equipe do Joaçaba Futsal, foi disputar com ele. Jogo parado mais uma vez para secar a quadra, lateral para o Joaçaba Futsal.
3: Essa jogada que foi executada na cobrança da falta, ela é muito bem-vinda. Só que ela não pode demorar demais, não pode se fazer muita pantomima. Tem que chegar, no máximo, passar pela bola, o outro já vem no embalo, toca. Demorou muito, Joaçaba. Um passou pela bola, ninguém mais foi.
0: Bola,
3: o outro foi.
0: Bola para quem? Para o Espíndola. Dominou, fez o break, ajeita a bola para quem? Para Vitinho. Vitinho tentou colocar na frente, chegou 8-6, saiu. Não vale nada. Bola para o Joaçaba. Jogo parado. O William vai para a cobrança lá pelo lado esquerdo. Tem que ser agora. Torcedor 9 por jogar ainda.
1: E o momento é da equipe do Joaçaba Futsal. Tá melhor na partida, quem sabe agora o gol.
0: Vem pra cobrança, William, bateu de longe, Vitinha para explode em cima ali do jogador, que é o Igor. Lateral de novo, bola para quem? Para o Joaçaba. Vem Joaçaba, vai tentar colocar essa bola no fundo do barbante, Lucas Oliveira, apreensivo. Agora sim vai autorizar o árbitro, torcedor também se acalma, se aquieta, todo mundo fica na expectativa. Vem Joaçaba, vem de novo. Boa bola para quem? Para o William, dominou no setor defensivo, ajeita a bola para Biro, ajeitou para o Isaac. Isaac carregou, pode chutar, protegeu, ele é grandão, foi empurrado, mandou o seguinte, que não houve falta. É contra-ataque do Corinthians, é perigoso, olha só, 8-6, bateu para fora, 8-6. Levou pelo lado esquerdo, 8-6, mandou a bola para a linha de fundo. Mas não foi falta no Isaac, Gili?
1: Eu achei que foi, a falta do Caio para cima do Isaac, arbitragem, nada marcou.
3: O Isaac estava no sentido latitudinal, saindo aqui da direita e indo lá para a esquerda da quadra. quando ele foi chargeado, esse é um termo também bem antigo, pelo adversário. E aí ele acabou no chão. Falta!
0: Vem Joaçaba de novo. Bomba para! Pode ser! Limpou! Quem sabe agora? Vai pintar pra fora! Pino de perna direita! Olha só a equipe do Corinthians, explodiu no peitoral ali, sobrou para quem? Pro Willian, descarregou lá da meta da equipe do Joaçaba, a bola vai sendo para a linha de fundo, mas vai marcar o tiro lateral. Não.
1: Pela linha de fundo, a bola saiu pela linha de fundo, o que seria de brincadeira, Willian, jogador do Joaçaba.
0: Olha o Corinthians, Igor domina, colocou pela lá direita, cortou de qualquer maneira, o Ceará, a bola vai saindo, lá tem uma bola para a equipe do Corinthians, no campo de ataque pelo lado esquerdo, aguenta coração do torcedor, jogo difícil. Esse jogo aí, para quem é cardíaco, não dá para assistir esse jogo, nem escutar, hein?
3: Não, tem que ficar sossegado, porque o jogo tá realmente muito parecido, muito igual, muito equilibrado.
0: Verdade. E começa lá atrás a equipe do Corinthians com Lucas Oliveira. Merda canhota, lançamento em profundidade para o Maicon. Não chega, não vai chegar nunca. Muito alto o lançamento, ela vai sendo para a linha de fundo.
3: Agora, como espetáculo, tá uma delícia, né? O torcedor deve estar... Está muito satisfeito com o que está acontecendo, porque está, na verdade, bem disputado, velocidade, não faltam ingredientes assim fundamentais. Algum ou outro que não é tão fundamental pode estar ausente, mas o jogo está muito bom.
0: Um bom jogo é o que acontece, prende o ouvinte, prende o torcedor que aqui marca a presença. Aí, portanto, o jogo está parado ainda, o Rodolfo está na quadra. 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Olha o Joaçaba, marcação forte para cima do jogador que é o Willian. A bola vai sendo para a linha lateral, fica de graça então para a equipe do Corinthians. Bola para a equipe do Corinthians, domina o jogador que é Paiva pelo setor de direita. Igor dominou, ajeitou para o Maicon. Sobe a marcação, Joaçaba vai pressionando lá em cima. A bola cai pelo lado esquerdo, a bola para a equipe do jogador que é Bandinho. Voltou para dentro do jogador que é o Igor. Igor carrega por baixo, dá um tapa na esquerda do pelo jogador que é Ceará. A bola vai saindo pela linha de fundo. Reposição de bola para quem? Pro Corinthians. Já vai Lucas Oliveira. Domina Lucas Oliveira, deixou para o Igor. Igor cai na canhota com o jogador que é Maicon. Maicon domina, sobe a marcação, vira para cima dele. Inverteu a jogada para Paiva na direita, tá na defensiva ainda. Partiu para o ataque, em cima dele o Ceará. Bola enforcada, cai lá atrás do setor defensivo. Segura Espíndola. Já sai jogando aqui para o Joaçaba com o jogador que é Vitinho. Deixa a bola então para o Biro. Biro cai na canhota. Vai para quem? Para o Ceará. Colocou na frente. Bola, bola. Vai pintar. Sai Lucas Oliveira salvando o Corinthians. Pega a mão na espera de cor. A bola vai saindo para a linha de lado. Por pouco, Biro não consegue dar um lençol ali no Lucas Oliveira.
1: Mas foi um corte providencial do arqueiro da equipe do Corinthians. Saiu da sua meta, jogou com uma espécie de líbero. Tudo igual, 0-0.
0: Exatamente, o Joaçaba está colocando o Corinthians no alambrado, hein? Está sufocando nas redes a equipe do Corinthians. Olha Vitinho, que lençol, pode ser, pintou o goleirão, mete o pé na esfera de couro, tenta sair no contra-ataque, um jogador que é Maicon. Olha só o Corinthians pelo lado direito, Maicon meteu lá pelo lado direito, só para o Igor, foi desarmado, agora vai saindo pela linha lateral, aguenta coração do torcedor. Jogo bonito, Roberto Azevedo.
3: O jogo continua sensacional, né? Emocionante, despertando o delírio de todos aqueles que estão aqui. Falta no, gol, no, né? Ginásio.
0: Falta o golzinho do Joaçaba. Entrou lá na frente o jogador que é Espíndola, a bola vai saindo para a linha lateral e Fabiano Machado também apreensivo. Nosso coordenador técnico aqui na externa, aí na expectativa.
1: Retornando bola... o quarteto inicial do Joaçaba futsal.
0: Olha só, a bola então fica para a equipe do Corinthians, já vai fazendo alterações também, para ver que está mudando, já entrou ali o jogador que é o Bancateri. Olha para a equipe do Corinthians. Domina Lucas Oliveira. Perna canhota. Colocou no comando. Para quem? Para ninguém. Longe da meta do Espíndola.
1: E para receber a vaia do torcedor joaçabense. Torto, errado. Pretensão alguma nesse lance melhor para o Joaçaba futsal.
0: Olha só a bola para o Joaçaba. Domina para ali o jogador que é Júlio. Júlio ajeita a bola para quem? Para o Rize. Rize deixou a bola para o Júlio. Capitão mete a bola pelo lado esquerdo. Isaac protegeu. Botou para o Júlio. Setor defensivo tenta subir a marcação. Equipe do Corinthians. Boa bola para o Isaac. Carregou. Vem para o ataque. Inverteu a jogada lado esquerdo. Rize dominou. Colocou no comando para o Dimas. Olha o Dimas chegando. Inverte a jogada para quem? Para o Isaac. Perna canhota. Solta um canudo. Isaac. A bola vai sendo para a linha de fundo, o goleirão cai no canto esquerdo, não acha nada, a bola vai para a linha de fundo.
1: Bela jogada do Joaçaba futsal, chute potente do Isaac, quase o gol, passou rente à trave esquerda do arqueiro Lucas Oliveira, 0-0, Joaçaba melhor na partida.
0: Verdade, é o nosso Joaçaba. Olha só, lançamento na frente, escorou de cabeça Júlio no lançamento ali do Lucas Oliveira do Corinthians. Bola para o Joaçaba, Rize domina, setor defensivo, inverteu na ala esquerda. A bola para quem? Para o Dimas, Dimas volta, a bola para o Rize. Rize carregou, colocou em profundidade, a bola para o Isaac. Escorou no peito, na baixa na quadra, Joaçaba chegando, saiu. Saiu com bola e tudo, Isaac.
1: Dominou bem, pena que ela estava já fora da quadra, mas foi uma jogada, um lançamento longo do jogador Rize.
0: Vandinho, já sabe, sobe a marcação, pressiona lá em cima, bola para quem? Para o Lucas, o arqueiro de qualquer maneira. Percebeu o Roberto Azevedo? O arqueiro, ele não está tendo opção de sair jogando. Ele está lançando, ponte aérea.
4: Porque o Joaçaba está usando de um expediente muito
0: olha
4: peculiar.
0: Olha o Joaçaba, Isaac, limpou, pode ser, foi puxado. Diz que não houve nada, hein? Diz que não houve nada de falta em cima do Isaac, hein, Gili?
1: E esse confronto cai o Isaac, vai dar o que falar, já está dando desde o início do jogo. Estão trocando farpas, né? Esse lance, para mim, a falta não existiu, mas o torcedor do Joaçaba marca a pressão para cima da arbitragem. Repito, momento do jogo é do Joaçaba Futsal. Está só faltando gol. 0-0. Grito de gol do Marlon aí guardado.
4: O Joaçaba está marcando muito a saída de bola. O lançamento, o chute do goleiro da equipe do Corinthians. E isso ocasiona que ele se precipite e não só se precipite. Que ele fique na dúvida e tenha realmente uma situação bastante inadequada para fazer o lançamento. Então ele chuta de qualquer maneira e a bola seguidamente está indo embora.
0: Vem de novo o Corinthians, lançamento na frente, olha só, recebeu, protegeu por ali o jogador que é Fabinho, meteu essa bola lá pelo lado direito, jogador que é Caio Barros, na canhota, recebe por ali o jogador que é Vandinho, voltou pro Caio Barros lá pelo lado direito, colocou a bola para quem? Para ninguém, se apavorou, a bola fica de graça então pro João Sampa, Espíndola, o arqueiro, mete essa bola em profundidade de novo pro Isaac, explodiu, não chega nele, a bola vai saindo para lateral, bola para a equipe do Corinthians, disse assim a arbitragem.
1: Faz grande partida o Isaac, pivô da equipe do Joaçaba Futsal, 0-0.
0: Vem de novo o Corinthians, se movimenta o jogador que é Fabinho tentou colocar na velocidade. Isaac não quis saber de brincadeira quando a bola foi aí em direção ao jogador que era o Caio Barros. Ele achou que a bola poderia chegar, ou ele tentou travar a bola. Não vou travar, vou chutar em direção ao meu gol, mas para a linha de fundo.
1: É momento da partida que não dá para brincar, qualquer erro é fatal. Preferiu fazer o feijão com arroz.
0: Bola para a equipe do Corinthians, partiu cruzamento, era só Fabinho! Primeiro pau, o goleirão tava lá, Espíndola. Olha o Corinthians de novo, lá do esquerdo, não sabem, chegando aqui, pro Fabinho bateu cruzado, o Vandinho que chutou no comando, no bate-rebate, cai nas mãos do arqueiro Espíndola. Aguenta, coração. Olha o Joaçaba, quem sabe Rize, partiu, foi empurrado. Empurrado Rize, arbitragem que não foi pênalti, que não foi nada, hein?
1: Ela era fora da área, se fosse seria falta, e para mim ela existiu. Rize dominou com o peito, posicionou para chutar com a perna canhota e a arbitragem nada marcou.
0: O Joaçaba nasceu de novo no lance anterior com o Vandinho e Fabinho, hein, Roberto?
4: É verdade, mas já teve uma boa oportunidade lá no ataque, e eu, para mim, se essa falta tivesse sido cometida fora da área, ele daria a falta. No interior da área, ele não deu o pênalti.
0: Verdade. Daí, portanto, o jogo está parado. 4 minutos e 40 para terminar a partida. Cronometrados. Bola para o Joaçaba. Quem sabe agora? O golzinho da vitória vai ser. Pode ser com um gol. Importante é a vitória. Não vai ser placar elástico, não, torcedor. Joaçaba deve ganhar com um golzinho. Vai para a cobrança, Dimas. Tiro lateral para o Joaçaba. Isaac está lá dentro, Isaac. É você, Isaac. Olha o Joaçaba. Rize, dominou. Isaac, olha o gol pintando. Dimas! Sai o goleiro Lucas, encaixa pro Corinthians. Lançamento na frente, olha só, o Corinthians chegando, é perigoso, olha só. Dico Curuco chegou para ali, o Júlio descarrega Rize. De qualquer maneira, a bola vai saindo para a linha lateral. Aguenta, coração do torcedor.
4: Uma jogada ensaiada e que na verdade quase foi bem executada. Um pequeno detalhe na hora da finalização acabou impedindo o sucesso do ataque do Joaçaba.
0: O jogo tá bonito, gente. Tá gostoso demais. Que partidaço o Joaçaba está fazendo nessa noite de domingo aqui na Campus 1 da Numesc. Porque vale o título do desafio internacional. Joaçaba e Corinthians. 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
4: Eles ainda vão inventar uma quadra que absorva o suor rapidamente. Caiu o jogador, já a quadra suga o excesso de suor, para que o jogo tenha mais fluência, para que o jogo não tenha que estar a todo momento dependendo da rapaziada aí que entra em quadra para secá-la.
0: Um jogo como esse não merecia ir para os pênaltis, né? Mereceu o Joaçaba vencer, conquistar esse título. E vai acontecer. Olha o Joaçaba, insiste o William, lado esquerdo. Bola vai saindo para a linha lateral, último toque foi da equipe do jogo do Corinthians. Meteu o pé na esfera de couro, Fabinho, bola para o Joaçaba. Bom momento do Joaçaba, quem sabe agora, 4 minutos, vem Joaçaba, vem Biro, mete a bola no comando, era só, pro Ceará, sobrou, limpou a jogada, olha o Joaçaba, insiste Biro, para o William, dominou, prendeu demais, pode voltar lá atrás, recomeça pelo lado direito, esquerdo, Ceará carregou, fez o break, erga a cabeça, ninguém corta, pedindo Biro, na direita, no circo central, roda gigante no comando, vem Joaçaba, Vitinho, dominou, prendeu, voltou pro Ceará, pediu lá na frente Biro, a bola chega pro William, carregou, limpou a jogada, pode chutar, arriscou, bateu, palma, Palmeiro! Esquinado pro Joaçaba, já cobrado, ainda só vai Vitinho! Perna esquerda, a bola vai saindo pra linha de fundo. Escanteio pro Joaçaba. Vem Joaçaba, cresce na partida o Joaçaba. Gili.
1: Fato a ser enaltecido. Tem um grande goleiro a equipe do Corinthians. Duas grandes defesas do arqueiro da equipe paulista vão garantindo essa igualdade no marcador. 0 a 0, escanteio pro Joaçaba Futsal, que o Biro vai pra cobrança.
0: Vai Biro para cobrança, jogo parado, Rodoboy já sai, é Joaçaba, 3 minutos para terminar. Obrigado pela audiência, você em casa, no seu trabalho, levanta o nosso som de carona, vem Joaçaba, eu tô sentindo o cheirinho de gol, partiu Joaçaba, bateu Biro, Vitinho, perna esquerda, outro escanteio, a bola passa na área, vai saindo para a linha de fundo, houve toque, novo tiro esquinado para a equipe do Joaçaba, vem Biro para cobrança, jogada encerrada, desta vez vai empurrar, dessa vez vai balançar o barbante, tô profetizando. Oxalá que seja agora. Vai partir o cruzamento. Vem Joaçaba no comando. Corta a zaga da equipe do Corinthians.
1: Faltou aquele toque no segundo pau, aquele pé salvador para colocar a bola no fundo das redes. Mas vai dar. O momento é de pressão do Joaçaba Futsal.
0: Vem Joaçaba de novo. Lá pelo lado esquerdo, a bola movimentada com o jogador que é o William. Colocou na frente. Adiantou demais o balão de cura. A bola vai saindo para a linha lateral. Michael protegeu. Bola para a equipe do Corinthians.
4: Esse é o tipo de jogada improdutiva. Ele tem na frente um jogador de qualidade que é o Maicon.
0: Olha o Corinthians, não vale nada, bola já saiu, vem Joaçaba na velocidade, partiu Joaçaba, 3 contra 2, é agora, o Joaçaba vai pintar, tira a zaga da equipe do Corinthians comigo, no chute do Bizac, tira esquinado, já cobrado, na sua bola enforcada, sobrou então para a equipe do Corinthians, na velocidade, contra-ataque, perigoso, na direita, a bola vai saindo, fica nas mãos, não é, na verdade, né? Cartão amarelo pro Biro. Cartão amarelo pro Biro, falta pro Corinthians em cima do Maicon, é isso?
1: É, foi fora do lance o que a arbitragem marcou, cartão amarelo pro Biro, jogador da equipe do Joaçaba Futsal, é falta frontal e perigosa pra meta do arqueiro Espíndola, falta que favorece o Corinthians, a quarta cometida pelo Joaçaba Futsal, tudo igual 0 a 0.
0: É dois pesos, duas medidas, porque pro Isaac naquele lance lá, fora da área, né? Por que que não deu também? Foi um lance mais ou menos parecido com esse. Bola para quê? Para o Corinthians. Tá ali o jogador que é Maicon. Tá por ali também o jogador Fabinho. Pelo lado esquerdo do seu receptor, você em casa. Tem pedido de tempo por aí.
1: Solicitado pelo técnico Malafaia, treinador da equipe do Corinthians, possivelmente vai sinalizar uma jogada ensaiada, restando 2:47. A informação é de Moinho Espeito.
0: Não tá na hora do Joaçaba entrar com o goleiro Linha? Roberto.
4: É meio temerário, né, Marlon? Eu entendo assim, o jogo está bem desenvolvido, a equipe está se comportando bem, está com uma velocidade compatível com uma altura do jogo, quando eu falo altura, é com o tempo que já temos percorrido no segundo tempo. Então eu acho que aguardar um pouquinho mais, esperar agora essa cobrança de falta, que pode vir, como disse o Gili, com o tempo solicitado pelo Malafaia, com a jogada ensaiada, pré-estabelecida e que pode ocasionar alguma dificuldade para o Joaçaba. Aí depois sim, quando o jogo se aproximar um pouco mais do final, colocar o goleiro Linha, que seria, digamos assim, uma busca para colocar 5 contra 4 na tentativa de marcar o gol e sair com a vitória.
0: Muito bem, esse é Roberto Azevedo, nosso comentarista. Bola para aqui pelo Corinthians. Bola pro Corinthians. Se fecha Jumaçaba, barragem humana. Tá lá o Rizzi, tá lá o Isaac, tá lá o William. Mais atrás o capitão Júlio. Ali próximo a bola, o jogador que é Fabinho. Tá por ali também o Igor. Mais na sua direita tá o jogador que é Caio. Na linha de fundo se apresenta ali o Caio Barros. Autorizado, vai para a cobrança. Olha só, perigoso, meteu na canhota. Bola desviada, vai saindo para a linha de fundo. No chute do Bandinho. Tira esquinada para a equipe do Corinthians. A cobrada só de longe, bateu. Espalma, Espíndola. Sai o goleirão, Espíndola mete a mão na espera de couro. Evita o gol da equipe do Corinthians. Tira esquinado.
1: Todo bom goleiro tem que ter sorte. E essa teve uma pitada de sorte, porque ele não viu nada. Tinha dois jogadores na sua frente. Desviou para escanteio, Espíndola. Bandinho na cobrança para o Corinthians.
0: Olha o Corinthians, vem de trás, bateu. Perto da canhota, linha de couro, cai a bola sobre o Joaçaba. Tem pressa para ali, Espíndola. Vai Joaçaba, quem sabe, tenta. Quase chega, Ceará no lançamento em profundidade. Linha de fundo, bola para a equipe do Corinthians. Olha só, Lucas Oliveira tenta colocar a bola em profundidade, a bola chega pro jogador que é Fabinho. Fabinho domina, erga a cabeça, decolou, vem pro ataque por baixo, Júlio desarmou, volta, recupera o Corinthians, bateu o Forcado, sobe de bola, fica pro Maicon, olha só, protegeu bem Corinthians de trás, bateu o Forcado, tira a zaga da equipe do Joaçaba, rasga lá de trás de qualquer maneira, Júlio.
1: Rasga Júlio, ficou na reclamação para com a arbitragem para marcar falta. Um toque involuntário do Fabinho, jogo paralisado, lateral que favorece o Corinthians Futsal.
4: Aquilo que você falou anteriormente, eu concordo plenamente. E tem uma expressão popular para aquilo: defendeu no susto.
0: Verdade, pegou no reflexo. Olha o Corinthians, bola para a equipe do Corinthians, domina o jogador que é Maicon. Olha, protegeu, inverteu a jogada pelo setor de direita, bem chegando para ele o jogador que é o Igor. Carregou, colocou a canhota para Maicon, marcação forte em cima dele do Vitinho. Limpou a jogada, voltou a bola para o Igor, vai bater a primeira, bola vai saindo pela linha de fundo. Somente reposição de bola para a equipe do Joaçaba. Aguenta, coração do torcedor. 1:50 para terminar a partida. Vale o título do desafio internacional. É sempre difícil para o Joaçaba. É sempre dessa forma. Tentativa do Joaçaba. Cortado, ficou no caminho. A bola volta para o Corinthians. Um contra-ataque. Igor tenta, cai nas mãos do marqueiro Espíndola. Lançamento em profundidade. Já avistou, Macaigota. Ceará partiu. Quem sabe agora? É o Joaçaba. É o momento. Carrega pelo setor da direita. Piro dele. Boa, puxou na canhota. Puxou na direita. Foi desarmado. Volta, recupera. Falta adicionada. Muito. Cartão amarelo pro Biro, hein?
1: Tá expulso.
0: Eu não acredito.
1: O Biro já tem cartão amarelo, é o segundo. E vai ser até o final da partida o Joaçaba Futsal com um jogador a menos.
0: Até o final da partida.
4: Eu confesso que eu não vi, porque eu tenho torcedores aqui à minha frente nesse ângulo. Mas houve realmente a falta para amarelo?
0: Houve, ele segurou.
1: A falta existiu, não sei se passível de cartão amarelo. Ele relevou do 8-6 no primeiro tempo. Poderia ter relevado também esse lance.
0: Tá certo, hein? Não tem o que fazer agora. Apitou, apontou, marcou o cartão.
4: Num jogo parecido como esse, num jogo muito equilibrado, a falta de um jogador na linha é uma coisa terrível.
0: É complicado.
4: Vai dar para o Corinthians, que é uma equipe qualificada, uma vantagem extraordinária.
0: 1:25, agora é só nós, é só Joaçaba, é só por Joaçaba, é só por nós, Joaçaba. Olha o Corinthians, se movimenta bem para o ataque pelo lado direito, a marcação para quem? Para o jogador que cai, colocou no comando, cortou a zaga de qualquer maneira, se ela manda a bola para a linha de fundo. Tira mais uma. Agora não tem, é até o final da partida. Agora tem que levar para os pênaltis. Não tem o que fazer, tem que levar para os pênaltis. Vem a equipe do Corinthians, Maico, derivou. Mete a bola para quem? O jogador que é Vandinho. Vandinho volta para Maico, meteu no comando, era só, é perigoso. A bola volta para Caio, para Maico. Inverteu a jogada pelo lado direito, era só. Vandinho arriscou, bateu, ficou na marcação, recupera Joaçaba. Insiste, protegeu bem Joaçaba. Quem sabe agora? Colocou no comando, a bola mascou. Vai caindo lá atrás para Vandinho, protege, a bola cai lá pelo lado direito. Vem Corinthians de novo, 45 segundos. Tem que levar para os pênaltis. Não tem o que fazer, tem que levar para os pênaltis. Bola vai sendo para a linha lateral, a bola fica para o Joaçaba no setor defensivo. Joaçaba com um homem a menos. 45 segundos, 41 segundos. Não tem o que fazer. Se defende o Joaçaba. Tem que levar para os pênaltis. Não tem muita coisa. Somente um milagre para o Joaçaba escapar e balançar o barbante. Mas tudo pode acontecer. No futsal, tudo pode acontecer. Nos milésimos pode acontecer de tudo. Mas a situação agora do Joaçaba é dramática, é difícil. levou até o último instante. Joaçaba está levando, na verdade. Guerreiros, jogadores do Joaçaba, não merece chegar assim, não conquistar esse título. Merece sim o Joaçaba tentar buscar pelo menos dos pênaltis nessa situação que se encontra o nosso Joaçaba. Rodoboy na quadra. Jogo parado.
4: Parece que estabeleceram ali, criaram ali um lance.

0: recebo. Corinthians, lado direito, Caio, ajeita pra quem? Pra Bandinho. Bandinho mete a bola pra Maicon, pra Paiva. Quem sabe é perigoso. A Saba domina, tenta dominar, não consegue ainda. Equipe do Corinthians arriscou, bateu, fica na marcação do Júnior. Volta a bola pra quem? Pro jogador que é Bandinho. Bandinho vai trabalhando, troca passes com Caio na linha de fundo. Vai saindo pra linha de fundo. 17 segundos, 80 milésimos. Esquinado para a equipe do Corinthians. Lá de trás, olha só. Vem Vandinho, perna direita. No comando se fecha João Sapa. Vandinho de novo. Vai arriscar, bateu. Espalma, Espíndola. Olha o goleiro Espíndola. No canto esquerdo, Espíndola cai para fazer a defesa. Evita o gol da equipe do Corinthians. 9 segundos, vai terminar, jogo tá parado, Gili.
1: A quadra ser enxuta, possivelmente pela última vez. Guerreiro e capitão Júlio sente também na quadra tamanho esforço e entrega dos jogadores do Joaçaba Futsal. Não merece levar esse gol e merece sim ficar com o título nos pênaltis da equipe do Joaçaba Futsal. Tem que se salvar mais nessa.
0: Verdade. Alô, Benhur, tá ligadinho aí, Benhur? Ah, agora eu te peguei no pulo, né, amigo? Benhur também tá com o coração na mão, tá dramático, tá difícil. Ainda há uma expectativa. Temos que partir para os pênaltis. Não tem o que fazer. É ir para os pênaltis. 9 segundos, 73 milésimos. Jogadores do Joaçaba estão aí ansiosos para ir para os pênaltis. Despencou lá o capitão Júlio, jaqueta número 7. Aí o Rodoboy na quadra, o torcedor também fica apreensivo, todo mundo se levanta, empurra, incentiva o Joaçaba. A situação é dramática aqui na Campos 1 do Almoeste. Um homem a menos, o Joaçaba. Não tem reposição. Não tem reposição, porque falta aí 9 segundos. E no lance da expulsão faltava 1 minuto e 30, se não me falha a memória. Bola para a equipe do Corinthians, Ciro Esquinado, quem sabe o último lance da equipe do Corinthians. Autoriza, vem Corinthians, olha só, Bandinho arriscou de longe, a bola vai sendo para a linha de fundo. Outro desvio, outro esquinado para a equipe do Corinthians. 5 segundos, 66 milésimos. É um lance, Rodoboy na quadra, rapaz. O que, que é isso? Rodoboy na quadra, 2. E a bola para a equipe do Corinthians. Momento decisivo. Joaçaba tem que ir para os pênaltis, tem que segurar para ir para os pênaltis. Não tem o que fazer, não existe outra alternativa. É 4 contra 3 na quadra. Vem Corinthians de novo. Últimos instantes. 5 minutos, 5 segundos, 66 milésimos. Vai na bola, recolheu para quebra do Vandinho. Vandinho dominou, riscou de longe, ficou na marcação. Sobrou para quem? Para Ceará. Trima, apito, árbitro. Penalidade máxima, torcedor. Penalidade máxima. Vai ser a decisão do desafio internacional. Guerreiros, os jogadores do Joaçaba levaram até o último minuto, até o último instante da etapa complementar e vão para os pênaltis. Não merecia terminar diferente esse segundo tempo aí.
2: Não merecia. Heróica participação do Joaçaba com esses três atletas de linha. Uma expulsão, ficou reduzido o time em quadra. Não merecia, porque produziu muito, trabalhou muito, jogou muito e não merecia ter outro resultado que não ficasse nesse 0-0. Agora é bola parada e é treinamento de cobrança de pênalti. É momento, é o emocional do jogador que vai bater que dá exatamente a dimensão da possibilidade dele chegar à marcação do gol com ele ter uma certa dúvida onde vai bater e se atrapalhar, mas acredito que não. Todos estão treinados, devidamente preparados e, claro, uma circunstância ou outra, na frente também tem um goleiro, tudo pode ocorrer. Pênalti é pênalti.
0: Verdade, é assim, ó. Eu acho que independente, a partir desse momento, independente o que acontecer, que a gente quer, claro, a vitória, o título para a equipe do Joaçaba, mas independente do resultado, tá de parabéns, Joaçaba, pelo que jogou diante da equipe do Corinthians. Independente, pênalti, muitos falam, ah, uma loteria. Você bem destacou, é treinamento, é habilidade, é conhecer o adversário. Mas independente, eu acho que o Joaçaba está de parabéns pelo que apresentou, lutou, garra até o final diante de uma grande equipe.
2: Eu entendo até que o Joaçaba teve ontem uma performance muito boa. Diria ótima, encaminhou para a final. E aqui, na final, foi o Corinthians. Chances de cá, chances de lá, mas o Joaçaba suportou. O grande momento que destoou foi exatamente com uma expulsão, nos instantes finais da partida. Mas o Joaçaba conseguiu suportar bem e heroicamente chegou agora para que tenhamos a decisão nas penalidades.
0: Tanto é que o Joaçaba, aí no final do segundo...

0: que vai ser desse lado, é. Parece que vai ser pelo lado esquerdo, hein?
1: Marlon.
0: Oi.
1: A informação, meio tardia, mas ainda em tempo, o arqueiro Espíndola, ele usa aquela proteção no, na face aí, na cabeça. Ele teve um choque quando jogava futebol de campo aos 15 anos de idade. E desde aquele momento, é claro que teve que passar por um procedimento cirúrgico. Ele tem um corte agora que ele tirou a proteção, deu de ver esse corte. E ele não perdeu o medo desde aquela época lá. Então, é por esse detalhe.
0: Tá certo, tá a informação pintando para o ouvinte que acompanha a nossa jornada esportiva. Vai ser aqui pelo meu lado esquerdo, hein, torcedor? É esse lado que o Joaceba vai conquistar, vai buscar o título internacional desse desafio internacional. Corinthians inicia a cobrança de pênalti. Vem para a cobrança Vandinho. Ele e o arqueiro Espíndola. É com você, Espíndola. Vai autorizar o árbitro. Joaçaba, Corinthians começa a cobrança. Vale o título do desafio internacional. Vai Vandinho para a cobrança. Espíndola vai crescer na frente dele. Vai autorizar. Vem Corinthians. Vai Espíndola pro gol. Corinthians. Abre o marcador o Corinthians.
1: A primeira cobrança convertida pela equipe do Corinthians. Vandinho faz 1-0. O encarregado da primeira cobrança do Joaçaba Futsal é o Vitinho.
0: Agora vem o nosso Joaçaba. É o Joaçaba para tentar buscar aí o gol. Para buscar, para deixar tudo igual. Ele e Lucas. É você, Vitinho. Garoto Vitinho. Franzininho. Mas bom de bola. Vai, Vitinho. Canhotinho, vai colocar, vai guardar, autorizado, vem Joaçaba, Vitinho, pro gol! Empata! Joaçaba, deixa tudo igual na cobrança de pênalti, um Joaçaba, um Corinthians.
1: Caio Barros para a cobrança e é ele que vai errar, Marlon.
0: Vai, Caio Barros. Vai, Espíndola. É com você, Espíndola. Tira, Espíndola. Vai, Caio Barros pro gol. Faz o segundo, Corinthians. Não deu pro nosso goleirão, Espíndola.
1: Deslocou o goleiro. Bola para um lado, cobrança para o outro para deixar tudo igual agora, William. O encarregado da segunda cobrança do Joaçaba Futsal.
0: Vem o William, vem o William, vem Joaçaba. Para deixar tudo igual com você, William. Acreditamos em você, garotinho. Vai o William, perna direita, para balançar o barbante. Pro gol! Dois Joaçaba, dois Corinthians, tudo igual. Espíndola, é você, garotinho. Vai, Espíndola. Mostra que você é fera. Ele e Maicon. Eu sou Espíndola. Vem Corinthians. Balança barbante Maicon. Logo o Corinthians de novo à frente. Três Corinthians. Dois Joaçaba. Vem ali para a cobrança agora o William. Isso.
1: Não, o jogador da número 3.
0: Ah não, Kiwan.
1: Kiwan, que nem entrou em quadra, é o encarregado da cobrança.
0: Olha só, Kiwan. Vem Joaçaba de novo. Vem Kiwan. Toma a distância, Kiwan. Respira, enche o peito. Vai encher a bola, cara do gol. Kiwan! Joaçaba, aí também Corinthians. Vem pra cobrança agora o jaqueta número 15.
1: Fabinho.
0: Fabinho, Meladina bateu. No pau! No pau! Pra fora! Explode, não entra! Joaçaba tá no caminho. Explode praticamente no pé da trave no chute do jogador Fabinho. Perde o gol a equipe do Corinthians, Gini.
1: E a bola na trave, caprichosamente bateu na trave direita. O jogador Caio foi lá provocar o número 20 para desestabilizar o Ceará, que é o próximo encarregado da cobrança do Joaçaba Futsal, para ficar na frente, para fazer o 4-3.
0: Bola para o Joaçaba, pode colocar o marcador na frente. Vem Ceará, vem Ceará. vem Jonas Samba, é o título do desafio internacional, é com você Ceará, garotinho, já balançou o barbante ontem, é o Jonas Samba, torcedor vibra, vem Jonas Samba, vem Ceará, pra fora! Explode no pau! A bola explode na trave, vai saindo pra fora, perde a oportunidade o Jonas Samba, fica tudo igual, Gili!
1: A mesma trave que favoreceu o Joaçaba, agora também prejudicou. Tudo igual até nisso, as duas cobranças desperdiçadas, duas bolas na trave.
0: Inacreditável! 8-6 vem para a cobrança. Espíndola, tira essa bola, Espíndola. Afasta o perigo, Espíndola. É com você, garoto. É o Joaçaba. Vem 8-6, bateu pro gol. Cinco cobranças, temos mais uma cobrança do Joaçaba, depois alternadas. Quatro Corinthians, três Joaçaba. Vem Rizzi. Garotinho, é com você, Rizzi. É com você, Rizzi. Vem Joaçaba, vem Joaçaba. Quinta cobrança do Joaçaba. Rizzi, o canhotinho, toma a distância. Vem Rizzi, vem Joaçaba. Cartão amarelo pro 8-6, é isso? Exatamente.
1: Já tem, né, o 8-6 seria expulso, mas isso, essas alturas do campeonato, já pouco importa.
0: Vai Rizzi, autoriza um árbitro, vai Rizzi. Quinto pênalti do João Massaba, vai o canhotinha, perna canhota, bateu pro gol! Deixa tudo igual, vem alternados, aguenta, coração do torcedor.
1: Rick na cobrança.
0: Vem Rick pra cobrança, alternados, pega Espíndola, sai Espíndola, pega Espíndola, pro gol. Agora a sequência, alternados, tem que fazer de qualquer forma, Isaac, tem que fazer, Isaac.
1: Tem que fazer para deixar tudo igual.
0: É com você, garotinho. Vai, Isaac. Empurra pro fundo do barbante. Torcedor apreensivo. Vale o título. Joaçaba merece o título desse desafio internacional. Vai, Isaac. Jogou muito esse confronto contra o Corinthians. Toma a distância. Na direita. Vem, Isaac. Pro gol! Tô sentindo o cheirinho do título, é o cheirinho do título, é o cheirinho do desafio internacional, o caneco é nosso, o troféu é nosso, porque o Espíndola vai defender, ele vai defender no canto direito, vai lá Espíndola, tira daí, afasta Espíndola, é o caneco é nosso, é o Joaçaba, tira Espíndola, pro gol, Caio empurra. Tudo igual de novo. Vem Corinthians, vem Joaçaba agora. Dimas vem para a cobrança. Aguenta, coração do torcedor.
1: Bem dramático, batido esse diga. Pênalti, né, Marlon? Na bem bochecha batido. Da rede.
0: É o Dimas, é com você, hein, garotinho. É alternados, é alternados. Vem Dimas, ele e Lucas. É o Joaçaba de novo. Vai Dimas, na direita. Empurra para o barbante, pro gol! Vem Corinthians, Paiva, Espíndola, é você Espíndola, agora é com você garotinho, é com você Espíndola, dá o título para o Joaçaba Espíndola, ou o Paiva também pode dar esse título para o Joaçaba chutando para fora, vai Espíndola, tira daí, ou erra Paiva, vem Corinthians!
1: Não, falta fazer ainda. Quem abriu foi o Corinthians,
0: rapaz.
1: Tem que fazer esse pênalti, o Léo.
0: É que ele espalmou e é alternado. A emoção é tanta, rapaz, que já estava me adiantando.
1: E trocou o goleiro Corinthians, é o
0: verdade. É agora. Isso, e agora. Me adiantei, mas vem Joaçaba para ser campeão. Então pega!

0: para o Jonas Sama. O desafio vem internacional, Jonas Sama.
1: O Isaac campeão. Campeão, Isaac, é emoção.
2: Que loucura. Não tem palavras nesse momento. Cara, não sei, só comemorar. Vamos chegar aqui também no Vitinho. E a sensação dessa conquista, Vitinho. E essa conquista tão importante, que a emoção, que a adrenalina.
3: Cara, muito feliz pela conquista. A gente sabia o quão difícil ia ser o jogo. E Deus correu da melhor forma possível. No segundo jogo da temporada, o Léo machucou, teve uma lesão de joelho. Não jogava. Fazia muito tempo, voltou a jogar nesse campeonato. Como Deus é bom, ele decidiu o campeonato para nós. Estou muito feliz por isso. Deus é bom demais.
2: Essas são as palavras do jogador da equipe do Joaçaba Futsal. Clima de emoção aqui, Marlon.
0: Verdade.
2: Os jogadores comemorando demais.
0: Eu até peço, complicado
2: entrevistar, porque é o momento deles comemorar, né, Marlon?
0: Eu até peço desculpa, me adiantei demais. Me empolguei. Acabei, Azevedo, aí me empolgando.
4: Mas isso é muito natural. Eu acabei não...
0: Adiantei o título do Joaçaba.
4: Não,
0: eu acabei não interferindo.
4: Porque, na verdade, eu também estava numa expectativa muito grande e preferi o silêncio. Não, mas está tudo certo. Isso é muito natural. E, de repente, aconteceu. Você acabou antecipando aquilo que acabou acontecendo, né? Aquilo que terminou se verificando. Agora é a festa, agora é a alegria, agora é a confraternização ali pelo meio da quadra e, consequentemente, a premiação para os vencedores, dignos, honrados, dedicados, vibrantes, técnicos, altamente competentes e que chegaram ao título desse desafio, primeiro desafio internacional de futsal.
0: Verdade. Imagine, pode ficar à vontade.
2: Sim, vou conversar com o Caio, jogador do Corinthians. Uma grande partida, uma grande decisão. E nos pênaltis alguém tinha que perder, né?
5: Primeiramente, uma boa noite. Infelizmente, pênaltis é assim. Alguém tem que chorar pro outro sorrir. E dessa vez foi a gente. Mas o elenco tá de parabéns. Vamos levantar a cabeça que segunda-feira tem Liga Nacional.
2: Palavras do jogador da equipe do Corinthians, o Caio Lopes, o Léo Gil, cobrador. Vamos chegar no Espíndola aqui. O destaque aqui que fez aquela defesa do título, Espíndola. E a sensação dessa conquista, defender o pênalti com a casa cheia e o título em casa.
6: Cara, um misto de sensação muito grande. É, para um ano que eu tô voltando de lesão, ano passado rompi o cruzado, fiquei o ano todo fora, então poder voltar a jogar, ganhar ritmo de jogo e poder pegar um pênalti é muito gratificante. Eu acho que esse grupo merece, a gente trabalha pra caralho, trabalha muito, muito. E o pessoal sabe como é que é o Joaçaba, sabe como é que é a metodologia e a gente merece pelos anos que passamos também aí. Eu não tava aqui, mas pelo que eles falam, foi ano sofrido, então a gente merece bastante esse título. E o melhor de tudo é conseguir trazer toda a cidade de volta para nos prestigiar, para nos apoiar.
2: Nosso Espíndola, um dos destaques da partida, coroando esse título importantíssimo para a equipe do Joaçaba Futsal. Do outro lado, a desolação do Corinthians Futsal, mas o que enaltece ainda mais a conquista é porque do outro lado tinha um gigante, que se chama Esporte Clube Corinthians.
0: Verdade, eu acho que depois de toda essa euforia, essa cobrança alternada de pênalti, onde eu acabei adiantando, antecipando o título do Joaçaba, mas já prevendo isso aconteceria, é comemorar com toda certeza. Eu acho que isso dá uma motivação importante, a gente comentava isso durante a nossa transmissão, para a sequência da Liga Nacional, né, para o Joaçaba, que tem compromisso dentro dos seus domínios, dentro de casa, contra a equipe do Vasco, né? Eu acho que está sendo coroado esse final de semana no Esporte de Joaçaba com esse resultado, com esse desafio internacional. E a gente espera que venha mais, né, desafios, outras competições desse nível e dessa qualidade, não só para prestigiar aí, né, o Joaçaba, mas também todo esse torcedor, né, que veio aqui incentivar a equipe do Joaçaba.
4: E a repercussão seguramente vai ser nacional, até internacional, porque na verdade o desafio reuniu aqui equipes de dois países vizinhos, a Argentina e o Paraguai. Mas o importante para a equipe do Joaçaba é o que vai repercutir no centro do país. vai repercutir nas próximas disputas. O próprio Vasco da Gama, a essa altura, claro que tem gente que deve ter acompanhado esse desafio pelo lado do Vasco da Gama, para sentir exatamente a capacidade que iria demonstrar, a qualidade que iria apresentar nesse torneio a equipe do Joaçaba, que é o próximo adversário do Vasco nas quartas de final da Liga Silver, né? Que vai ser disputada proximamente. Dia 18 de outubro é o primeiro jogo contra o Vasco da Gama aqui, e depois o Joaçaba viaja até o Rio de Janeiro para enfrentar a equipe da Cruz de Malta. É claro que a expectativa é muito grande para que tenhamos também o Joaçaba conseguindo uma passagem sensacional para as semifinais da competição.
0: E o troféu é somente para o campeão, né? Acho que já foi comentado isso, né? É somente para o campeão aí o troféu, não tem troféu de vice-campeão desse torneio, desafio internacional. Nesse momento está sendo organizado, né? Aí para a entrega do troféu, medalhas, eu acho que também não vai ter.
4: Não, vai ter. Para o vice-campeão vai ter medalhas, para o campeão, troféu e medalhas. E por isso que os jogadores do Corinthians ainda estão ali, porque seguramente eles vão ser chamados primeiro para receberem as medalhas.
0: Não, esse é o Boca. O Boca Júnior está ali.
4: Não. Lá,
0: O Corinthians está ali. Ah, tá. O Boca também é terceiro.
4: Sim,
0: né? Terceiro.
4: Marlon, Boca é o terceiro.
2: Eu quero conversar com o Michel. Eu falava no intervalo da partida, Michel, se me permite, ontem você foi citado. Eu dizia no intervalo, o Joaçaba vai conquistar esse título no fator físico. E você, sem sombra de dúvidas, é um dos grandes responsáveis. Competir com a qualidade que foi competida. Diante de um Corinthians, o fator físico, claro que a qualidade também. Mas você é um dos responsáveis, e a gente até citou isso ontem na transmissão. O que tem de segredo em toda essa preparação física do Joaçaba Futsal?
7: Na verdade, assim, é um conjunto, né? A gente fala, não tem como ser só preparação. É multidisciplinar o nosso trabalho. Fisioterapeuta, médico, staff, a comissão toda, a diretoria que dá o apoio. Mas a gente está sempre buscando melhorar, né? Então é o dia a dia com a rapaziada, é muita disciplina, a gente fala isso. Não tem como, né? Muita disciplina, muito trabalho, muita disciplina. E agora eles estão começando a conseguir entender o trabalho. Então, aos poucos, a gente foi evoluindo durante o ano. Né? Eu acho que agora a gente chega no nosso ápice físico mesmo. Né? Então, junto isso, com todo o trabalho que é por fora, eu acho que esse é o diferencial. É disciplina. Se for para fazer um recovery, a gente faz bem feito. Se for para vir para academia treinar, é bem feito. Então, é o dia a dia, é a constância.
2: Parabéns pela conquista aí, Michel. E não esquecer dessa parte física do Joaçaba Futsal.
0: Se puder pegar o Zé Henrique aí, pegar uma palhinha dele?
2: Pode chamar. Tá. Vou chegar nele, treinador da equipe do Joaçaba Futsal, fazendo o registro aqui e eu vou conversar com ele. Zé Henrique, parabéns pela conquista, a emoção, a atmosfera. O que falar numa hora dessa?
8: Eu primeiramente agradecer a Papai do Céu lá por eu estar nesse momento junto com todo o clube e todo o município aqui, cara. Meus atletas. É muita entrega que a gente tem, cara, no dia a dia, e a gente se emociona porque a gente entrega tudo, apaixonado pelo que faz. Parabéns pelo Corinthians, mas, cara, mostramos que fruto de muito trabalho, de muita entrega, muita dedicação, muito comprometimento, muita disciplina, as coisas acontecem. Acho que a equipe da gente começa a crescer no momento ideal do ano, né? Passamos das quartas de finais. Agora é desfrutar disso aqui, cara. E a partir

0: uma entrega dos jogadores, isso foi visível. O que a gente viu diante dessa equipe do Corinthians foi visível. É, o Joaçaba jogou muito. O Joaçaba sufocou, colocou o Corinthians em muitos momentos, ou praticamente ali dos 10 minutos para trás, né, na rede. Sufocou o Corinthians na rede. Colocou na rede e soco. E não deu chance. Pegou lá no ditado popular na goela do Corinthians.
1: Olha, meu caro Marlon e ouvintes da líder, no início, quando se fez toda a preparação, quando se estabeleceu o calendário, o carnê, a tabela da competição, muitos incrédulos acreditavam que o Joaçaba seria talvez o lanterna da competição, seria o último colocado, seria apenas tão somente agraciado pelos aplausos por ter sido anfitrião e por ter toda a sua diretoria e todos aqueles que realmente participaram e colaboraram, organizado este belo desafio de futsal. Mas que não teria chance contra um Corinthians poderoso, contra um Boca Júnior igualmente poderoso e contra um Cerro Porteño do Paraguai, que tem uma projeção internacional. 11 vezes campeão nacional de uma liga que eles têm lá e que tem outros grandes clubes incluídos. E que, na verdade, ele tem se havido muito bem na competição. Então, os incrédulos, aqueles que têm sempre um pensamento um pouquinho pessimista, podem ter pensado nisso. Mas acredito que a grande massa estava ávida por ver o Joaçaba sair daqui com esse título. E está aí. Está exatamente corroborando, tá ratificando aquilo que, na verdade, aconteceu.
0: Para os troféus, ó, vai ter troféu para todos, hein? Meu Giri.
2: Oi, Marlon.
0: Tem troféu para todo mundo aí.
2: Pois
0: todo mundo.
2: Eu tinha só visualizado de campeão, inclusive aqui na parte interna, que tem todo o material, mas vai ter o goleiro menos vazado também, eu acredito, ou o melhor goleiro, o artilheiro da competição e troféu pro primeiro, segundo e terceiro colocado.
0: Tá certo, é bacana, eu acho que não poderia ser diferente, né? Eu acho que um torneio dessa qualidade, dessa magnitude aí, tinha que presentear, né? Do primeiro até o terceiro colocado com troféus e medalhas. É o que vai acontecer, é o que está para acontecer daqui a pouquinho. O torcedor começa a deixar aí as instalações aqui da Campusão da Unesc. Alguns, ou muitos, né? Ficam aqui para acompanhar, então, a entrega de troféus e medalhas, prestigiando o Joaçaba.
1: Está um pouco demorada esta solenidade de encerramento, até porque amanhã é segunda-feira. E aí o pessoal tem que se mexer cedo, não que seja muito tarde, agora são 9 horas da noite, mas de qualquer maneira, muita gente já saiu, você referiu isso há pouco. Poderia ter sido apressado um pouquinho mais e tal, mas está tudo certo, isso aqui não é nenhuma crítica, é apenas tão somente uma observação, que poderia perfeitamente ter sido acelerado um pouquinho mais e que tivéssemos a solenidade já em andamento, uma premiação dos merecedores que fizeram jus a ela, né?
0: Exatamente. E portanto, daqui a pouquinho a premiação, a gente está acompanhando, vamos buscar mais algumas entrevistas, né? E a gente só tem que agradecer, né? E parabenizar toda essa festa que está acontecendo nesta noite gostosa também, diga-se de passagem, quente, né? Aqui em Joaçaba, na Campus 1, na Unoeste. Joaçaba mereceu pelo que jogou, pelo que fez durante esses 2 dias de competição. Mas ao mesmo tempo também temos que parabenizar, né, as equipes estrangeiras, a equipe aí do Boca Júnior e também a equipe do Cerro Porteño, né, que vieram aqui apresentar essa festa. Apesar do contratempo que tivemos ontem, mas enfim, eu acho que isso, em virtude de tudo isso que está acontecendo, isso fica apagado, acaba ficando no esquecimento, né, Roberto, o que aconteceu ontem.
1: Eu acho que não pode ser guardado nenhum tipo de ressentimento, né? Passou, foi próprio daquele momento, quer dizer, impróprio naquele momento, né? Mas que não pode ser guardado como uma lembrança negativa, não. O torneio foi sensacional, tivemos evidentemente aquela mácula, aquela mancha, mas passou, acabou, o torneio terminou maravilhoso.

0: maravilhosamente bem com a rodada de hoje, sem maiores problemas em quadra no aspecto animosidade, no aspecto desentendimento, e isso é o que vale. Foi uma promoção vitoriosa, extraordinária, e eu quero que, na verdade, todos aqueles envolvidos, que são merecedores de todo o aplauso, possam repetir promoções dessa natureza.
1: Corinthians, um torneio que valeu de preparação, um ambiente bacana. O que, que o Corinthians tem a resumir da sua participação?
2: Não, um grande torneio. É, a gente fez dois grandes jogos, quatro grandes jogos, né? É, a gente veio também como uma preparação para os playoffs da liga, mas a gente veio para ganhar. É, não conseguimos, mas fizemos bons jogos, não tomamos gol, né? Isso é importante, tivemos uma defesa sólida, mas tivemos oportunidades e não matamos, né? Nos pênaltis ali, tudo pode acontecer. Mas eu quero dar os parabéns à cidade de Joaçaba, ao time de Joaçaba, por ter organizado esse torneio que foi muito legal hoje aqui.
1: Essas são as palavras do Lucas Oliveira, goleiro menos vazado na competição, goleiro do Corinthians, que ficou com o vice-campeonato do Sertão.
3: Tá certo. Até pedi para você pegar uma farinha do Malafaia, mas não sei se vai ser possível agora, porque vai começar nesse momento aí a entrega de medalhas e troféus, né? Nesse desafio internacional. Mas se conseguir, beleza, senão a gente vai tentar pegar outras informações aí. Vamos ver quanto tempo a gente vai permanecer. Vamos ver com o Mauro aí, com a nossa transmissão, porque a partir de então já começa a ser aí a entrega de medalhas e troféus. É uma situação que vai acontecer e a gente já fez assim, trouxe as informações principais, né, com relação a entrevistas, pós-jogo e tal. E agora, nesse momento, vai ser somente a entrega de medalhas e troféu. De repente, mais uma ou duas entrevistas e a gente já começa a partir para o encerramento aí da nossa jornada esportiva. 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Grande festa. Oi, diga.
1: Eu vou chegar aqui no Da Bonja, que vai avaliar essa participação do Corinthians aqui nesse desafio internacional de futsal. Quatro grandes jogos, né? E nos pênaltis é detalhes, né?
4: Cara, eu acho que... Primeiro, boa tarde a todos, né? Cara, eu acho que a gente... Foi uma competição muito boa da nossa equipe, né? Competimos contra o Boca, competimos hoje contra o Joaçaba. A gente sabia que era uma competição difícil, né? Dois dias, a nível máximo. Tirando isso, nos pênaltis eu acho que é competência, né? Eu acho que quem bater melhor e o goleiro tiver numa noite boa, eu acho que sai vencedor. Eu acho que o nosso time bateu muito bem também. Teve o acaso ali do erro, mas acontece, vamos para a próxima. Eu acho que foi muito boa a avaliação aí.
1: E faz parte da preparação para a Liga Nacional, né?
4: Exatamente, a gente tem um jogo muito importante, né? Segundo que vem contra o Pato em casa. Eu acho que daqui para frente é só mata-mata, né? E essa competição valeu de preparação, sim. Obrigado.
1: Valeu, palavras do atleta do Corinthians, o Da Bonja, no momento que o Lucas Oliveira, goleiro menos vazado da competição, recebe das mãos do Marquinhos Xavier o troféu de melhor goleiro da competição, goleiro menos vazado.
3: Merecido, hein? Merecido. Não sofreu nenhum gol, né? E também salvou a equipe do Corinthians em vários momentos, em várias oportunidades durante o tempo normal contra a equipe do Joaçaba. Foi um grande destaque este arqueiro aí, o Lucas Oliveira, Roberto.
0: Com certeza, não poderia ter sido outro o premiado com a condição de goleiro menos vazado, de goleiro que foi o mais destacado da competição. Não recebeu, não sofreu, quero dizer, nenhum gol. O jogo terminou 0-0, 1-0. Na primeira rodada, 0-0 agora, não tem validade o que foi feito por penalidades, então ele foi o goleiro menos vazado.
3: Verdade. Aí, portanto, a entrega de troféu e medalhas, né, pros jogadores Corinthians, depois tem a entrega aí pro terceiro colocado, que é a equipe do Boca Juniors, que também fez uma excelente apresentação, né? O que que o Isaac...
1: O artilheiro da competição, o Isaac, artilheiro do Joaçaba Futsal.
3: Isaac, artilheiro da competição, recebendo nesse momento aí, é o troféu de artilheiro da competição. Bom, gente, eu acho que vamos encerrando aqui a nossa transmissão, a nossa jornada esportiva, tá certo? Porque a partir de agora é simplesmente entrega de medalhas, de troféus e tal. Também temos uma programação aí para seguir na emissora. Gili, mais alguma informação aí embaixo, mais alguma entrevista, quiser encerrar, fica a seu critério.
1: Ô Marlon, acho que encerramos dessa forma, tarde cansativa, assim como ontem, hoje, mas tarde também de muito aprendizado e de quatro grandes jogos somados ao de ontem. Só tenho a agradecer a oportunidade a toda a equipe da Líder FM, ao Roberto, Marlon, Fabiano, enfim, o Mauro, obrigado pela oportunidade. Contamos a história e o título do Desafio Internacional de Futsal. Parabéns ao João Saba Futsal, parabéns ao Corinthians, Cerro Porteño e também ao Boca Juniors, com gostinho especial porque o nosso João Saba Futsal sagrou-se campeão. Obrigado pela oportunidade e uma boa semana a todos.
3: Tá certo, esse portanto Gini, nosso repórter volante, unidade número 1 da 107,5 FM, esteve conosco, já trabalhamos por várias oportunidades, cobrimos finais aí de campeonato brasileiro, final catarinense juntos e mais uma vez aí numa decisão desse desafio internacional, né? Ainda está acontecendo, vai seguir por algum tempo ainda aí a entrega de medalhas e troféus, uma comemoração de encerramento, né? Aqui na Campus 1, no Tauro Oeste. A festa está bonita, o torcedor ainda em grande número permanece acompanhando, aplaudindo a equipe do Jonas Samba nesse momento tão especial. Eu quero ouvir também aí os comentários, a palhinha final, né, do nosso comentarista Roberto Azevedo, e dizer ao mesmo tempo, Roberto Azevedo, foi um prazer, uma honra estar ao seu lado, né? O Roberto Azevedo aí tem grande experiência no rádio, né? Mais de 60 anos de rádio tem aí. A gente, junto com você, a gente só tende a aprender, né? Só tende a aprender com você. Grande comentarista também, a pessoa que conhece, entende, falava pro Gírio, o Azevedo tem um grande vocabulário aí, isso para nós é de grande satisfação. Espero estar com você em outras oportunidades, você ao nosso lado aí, trazendo as informações, o seu conhecimento, não só na parte esportiva, mas em qualquer outra situação do rádio. Fica aí as suas considerações.
0: Muito obrigado, Marlon, por toda a sua manifestação. E só gostei de uma coisa, você não me chamou de guru. Brincadeira. Mas muito obrigado a vocês também, foi uma satisfação enorme trabalhar com dois profissionais competentes como vocês. O Marlon, sabidamente, foi esse ano ou o ano passado, ganhou o troféu de melhor narrador de parte da Acaerte, uma solenidade bonita e uma merecida premiação a um profissional que vocês constataram acompanhando hoje, mais uma vez, a sua escorreita narração, a sua maneira fácil de tratar o jogo em andamento. E o meu amigo Gini, com a sua competência também, muito escorreito igualmente, com uma capacidade impressionante, entrevistas bem organizadas, bem endereçadas. Então eu só tenho que agradecer. Meu amigo Fabiano Machado, já nós trabalhamos juntos na emissora de longa data e eu conheço a sua competência e o seu carinho por todos nós. Gente, muito obrigado ao Mauro. O meu agradecimento por ter lembrado aqui do Coroa para poder estar aqui comentando esta jornada do desafio. Muito obrigado ao Mauro, muito obrigado a todos quantos comandam todo esse staff de rádio que nós temos aqui em Joaçaba. Gente, um grande abraço, não vou mais cansar a beleza de vocês. Tenham uma noite maravilhosa. Um domingo, que é o começo de uma semana altamente promissor, e que nos dias úteis vocês consigam realizar todos os seus objetivos, todos os seus intentos, que possam ser muito felizes com o acompanhamento do nosso querido Pai Maior. Boa noite.
3: Beleza, obrigado pelas palavras aí, Roberto Azevedo, e vai ser a primeira de muitas, pode ter certeza aí, junto com a gente na transmissão. Claro, aqui a gente quer agradecer aí, em nome dos nossos patrocinadores, Fabiano Machado, que esteve aqui, o Fabiano também acompanhou, né? Não saiu de perto, dando toda a assistência merecida aqui para nossa transmissão na parte técnica. E claro também, Eduardo Oberding, né? Ele que é o responsável aí direto, né? O cara que manja, o cara que conhece, que deu todo o suporte no começo, aí ontem, né? Deu aquele contratempo, aquela situaçãozinha, o Oberding foi lá, resolveu tudo, né? Também tá por aqui o Mauro Roberto. O Mauro, chega aqui. O Mauro Roberto é o diretor, gerente aí da emissora. Trabalhamos aí, viajamos muito, né, Mauro? Em transmissões de jogos. Né? Queremos aqui, nós estávamos conversando aqui com o Azevedo, parabenizar você por toda essa organização que a Líder e a Jovem Pan estiveram presentes nesse desafio internacional.
5: Boa noite, Mauro. Boa noite, Roberto. É o Gillian. Em primeiro lugar, agradecer e parabenizar a nossa equipe da Rádio Líder 107.5. Roberto, comentários excepcionais. Narração tua ótimo, Gillian fantástico, enfim, agradecer ao evento, foi maravilhoso, realmente foi o primeiro intercontinental, Boca, Cerro, Joaçaba e Corinthians, alto nível apresentado das quatro equipes, tá? Dá para se dizer que é um aprendizado, ano que vem teremos o segundo desafio, e com certeza, tanto a Líder quanto a Jovem Pan estarão aqui presentes, e para trazer para o ouvinte, para o morador, esses importantes eventos que acontecem em Joaçaba. Mas vem citar que a Rádio Líder, por ser a rádio da comunidade, sempre vai estar presente em grandes eventos, uma grande equipe de sempre.
3: Beleza, Mauro. Eu quero você ver aí junto comigo nas transmissões aí. Tá certo. Tá aí o Mauro Roberto, nosso gerente, aqui dando todo o suporte para essa transmissão e, sem sombra de dúvida, a Líder, né, em primeiro. Diga lá.
0: Eu já me despedi, mas estou voltando. Eu quero mandar um grande abraço para o Gabriel Platal, que está lá na mesa de som, está encerradinho lá nas dependências da Líder, tratando como ninguém. Eu conheço bem o Gabriel, trabalhei com ele também à época, ele um operador na interna, na parte interna. Gabriel, um grande abraço para ti e felicidades, meu amigo.
3: Beleza, gente, por aqui vamos encerrando mais essa jornada esportiva, agradecendo o carinho de todos vocês que estiveram conosco em mais esse resultado positivo do Joaçaba no desafio internacional. 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Eu, Marlon Oliveira, desejo a todos um bom final de noite e até a próxima jornada esportiva. Boa noite, senhoras e senhores.
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8: Começar por aqui mais um final de semana, mais um domingaço. Fala aí, gente boa, tudo certinho, tudo bem? Eu sou De Luca, tô chegando para mais um programa, agradecendo o seu carinho, audiência e companhia, agradecendo a você que todo final de semana tá aí com o rádio ligadinho, onde quer que você esteja, se está trabalhando, se está em casa, trafegando pelas rodovias ou na cidade, onde quer que você esteja, bem-vindo. Aumenta o som e a gente preparou aquela programação com todo carinho, do jeito que você gosta, para agitar seu final de semana com muito som e muita música boa. Por falar em música boa, que tal a gente trazer o Panda e o Gustavo Lima juntos, hein? Calcinha de Renda, curte aí. Domingo.